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1: Estimated time of arrival 9:30 a.m. Been up before

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1: A nossa região. Na tarde de domingo já podemos ter um pouco mais de nebulosidade, assim, mas já aparecendo em alguns momentos o sol. No domingo à tarde, a máxima deve ficar na casa dos 18, novamente os 19 graus, 18 nos pontos mais elevados daqui da nossa região. E aí, estendendo um pouquinho para frente, a maioria dos prognósticos está indicando que a semana que vem nós vamos seguir com o tempo firme, né, sem chuvas, assim, sem previsão de chuvas, e com temperaturas sem maiores oscilações também. Com a previsão do tempo, Kátia Valente.
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2: Meia-noite e 14 minutos.

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0: nosso breve intervalo, pequena prece, um momento juntos, refletindo. Isso é vida, faz bem à vida. Deixe o passado para trás e siga em frente. Próxima parada, felicidade. Deixe o passado para trás e siga em frente. Próxima parada, felicidade. O ser humano é capaz de fazer maravilhas. Constrói, edifica, cria, amplia, inventa. Tem uma capacidade fantástica. Mas quando se trata de lidar com a sua vida, começa a patinar. Como nos relacionamos com o nosso passado? Tem registros que continuamos a dar importância, mesmo que já tenham perdido a validade ao longo do tempo. Num determinado momento, vamos ter que fazer uma escolha: ou continuar lamentando o passado, ou avançar para a próxima parada. Na próxima parada, uma surpresa: a felicidade. Quem gasta muito tempo olhando para trás, perde tempo em olhar para frente. Vamos seguir em frente. Vislumbre a próxima parada e comece a ser feliz. O passado serve para ensinar e não para angustiar e lamentar. Sempre renovo minha esperança e avanço para a próxima parada, a parada da felicidade. E sobre todos, a bênção de Deus, Pai, Filho e Espírito Santo. Amém.
1: Meia-noite e 39 minutos.

0: Resolver a crise da fé atual pareceria fácil, confiando à cultura tecnológica, que deveria responder a todas as necessidades, às grandes questões existenciais do homem. No entanto, a aridez do espírito não parece se acalmar quando inundada pelas ofertas das sociedades hipermediáticas e consumistas, que acabam diluindo o evangelho, reduzindo-o a uma opinião entre tantas, em vez de apontá-lo como o caminho que dá sentido à vida. Para reverter essa apatia, é errado confiar no consenso ou na relevância social do momento. É necessário, ao contrário, ir ao encontro dos crentes de amanhã, aqueles que, ao descobrirem o segredo para serem verdadeiramente felizes, acolhem o evangelho sem preconceitos e nunca mais o abandonam. O Papa Leão XIV analisa as problemáticas, mas também oferece soluções ao se encontrar na manhã desta quinta-feira com os participantes da plenária do Dicastério para a Evangelização, sessão de questões fundamentais da evangelização no mundo. No encontro, na sala do consistório do Palácio Apostólico, estava inclusive o cardeal Odilo Scherer, arcebispo de São Paulo. A primeira parte do discurso foi dedicada ao passado recente e ao grande trabalho realizado pelo Dicastério durante o Jubileu da Esperança. Um esforço organizacional que se transformou em uma acolhida feliz para os numerosos peregrinos.
1: O número final é quanto era? Nós dizemos 30 milhões.
0: Qual foi o número final? Quantos eram? Pergunta o Papa de improviso, recebendo como resposta o dado. Mais de 33 milhões que chegaram em Roma com especial atenção à dimensão espiritual que caracterizou todo o Ano Santo. A esperança, proclamada várias vezes ao longo de 2025, foi indicada pelo pontífice como a irmã mais nova das virtudes, mas também aquela de que o mundo tem mais sede do que nunca e que silenciosamente sustenta as outras duas maiores, a fé e a caridade.
1: Non interrompiamo dunque questo annuncio.
0: Não interrompamos, portanto, esse anúncio sustentado pela promessa do Senhor Jesus de permanecer sempre conosco. Ele se torna visível no testemunho que somos chamados a oferecer para sermos discípulos fiéis à sua palavra. A evangelização, afirmou então o Papa, representa o requisito fundamental de toda a ação da Igreja e das comunidades locais. Somente assim a Igreja pode se redescobrir sempre nova na sua beleza e expressar plenamente a sua credibilidade, oferecendo uma esperança que não é uma proposta utópica, mas um testemunho concreto do chamado ao amor e à verdade.
1: Não possiamo sottovalutare che soprattutto nei paesi dell'Occidente.
0: Não podemos subestimar o fato de que, sobretudo nos países do Ocidente, a crise da fé junto a outros valores sociocultivos

0: culturais deu origem a uma indiferença religiosa generalizada. Para muitos, a fé parece não ter mais relevância para a própria vida. O perigo subjacente, cuja gravidade nem sempre é percebida, é que se perca o fôlego para o que há de mais propriamente humano, ou seja, a busca pelo sentido. As grandes questões existenciais permanecem sem resposta, enquanto se alastra uma cultura tecnológica que deveria atender a todas as necessidades. Levar a mensagem de Jesus ao mundo, observou ainda o Papa, significa hoje se confrontar com dinâmicas profundamente alteradas em relação às gerações passadas, a ponto de se interromper a própria transmissão da fé em algumas regiões do mundo.
1: Le cause di tale situazione sono conosciute e molteplici.
0: As causas dessa situação são conhecidas e múltiplas. O que resulta disso, porém, nas jovens gerações, é uma pobreza espiritual, uma carência de motivações e de instrumentos para poder amadurecer em plena liberdade aquela adesão à fé que dá sentido à vida. Para contrariar essa deriva, as numerosas e variadas expressões da vida da comunidade cristã que escutam e dialogam com as novas gerações, afirma o Papa. O clima cultural predominante nas sociedades hipermediáticas e consumistas reduz a capacidade de aprender com paciência e de trilhar com esforço um caminho de busca pessoal da verdade, com perseverança e senso crítico. Toda mensagem corre o risco de ser percebida como apenas mais uma opinião entre tantas. A fé, portanto, se transmite antes de tudo através do encontro, da alegria vivida e da coerência com o Evangelho, reforça Leão XIV.
1: Non è certo annacquando i contenuti.
0: Certamente não é diluindo os conteúdos e suavizando as exigências que se pode tornar o cristianismo atraente, mas testemunhando com humildade e coragem o caminho, a verdade e a vida que converteu e santificou tantas pessoas.

1 hora e 18 minutos.

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1: Quando eu era muito jovem, minha mãe me perguntou qual era a parte mais importante do corpo. Eu achava que o som era muito importante para nós, seres humanos. Então eu disse: minhas orelhas, mãe. Não, disse ela, muitas pessoas são surdas. Mas continue pensando sobre este assunto. Em outra oportunidade, eu volto a lhe perguntar. Algum tempo se passou até que minha mãe perguntou outra vez. Eu havia pensado bastante e imaginava ter encontrado a resposta correta. Assim, desta vez, eu lhe disse: mãe, a visão é muito importante para todos. Então, devem ser os nossos olhos. Eu havia errado novamente. Ela me olhou e disse: você está aprendendo rápido, mas a resposta ainda não está correta, pois há muitas pessoas com deficiência visual. Continuei minha busca por conhecimento ao longo do tempo. Minha mãe voltou ao assunto várias vezes, mas a cada resposta minha, ela retrucava: não, mas você está ficando mais esperto a cada ano. Então, um dia, o meu avô morreu. Todos estavam tristes. Todos choravam. Até mesmo o meu pai, que eu nunca havia visto chorar. Minha mãe olhou para mim quando fui dar o meu adeus ao vovô e me perguntou: você já sabe qual a parte do corpo mais importante? Fiquei um tanto chocado por ela me fazer a pergunta justamente naquele momento triste. Sempre achei que era apenas um jogo entre nós dois. Hoje é o dia em que você necessita aprender essa importante lição, disse minha mãe. Ela me olhou de um jeito que só uma mãe pode fazer e falou: meu querido, a parte do corpo mais importante são os seus ombros. Intrigado, eu questionei: Porque eles sustentam a minha cabeça? Não, respondeu ela. É porque podem apoiar a cabeça de um amigo ou de alguém amado quando eles choram. Todos nós precisamos de um ombro para chorar em algum momento de nossas vidas. Naquela ocasião, eu descobri qual a parte do corpo mais importante. Descobri também a importância de ser sensível à dor dos outros. Porque naquela hora, quem precisou de um ombro fui eu. Meus amigos, ouvintes da Rede Tua Rádio, espero que vocês tenham bastante amor e amigos, que seus ombros estejam sempre à disposição quando alguém precisar. Sempre que recordo este fato, lembro da seguinte citação: as pessoas esquecerão do que você disse, esquecerão do que você fez, mas as pessoas jamais irão esquecer do que você as fez sentir. 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
0: Uma hora e 37 minutos.

A Radioatividade leva até vocês mais um programa da série a série. Dedique uma canção a quem você ama. Eu tenho aqui em minhas mãos uma carta. Uma carta de um ouvinte que nos escreve e assina com um singelo pseudônimo de Maripá.

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1: 31 de maio, dia da aeromoça, dia do comissário de bordo e dia mundial sem tabaco. Os aniversariantes do dia?
2: A minha alma tá armada e apontada para a cara do sucesso.
1: O músico, cantor e compositor Marcelo Falcão, mais conhecido pelo seu trabalho como vocalista da banda O Rapa.

a atriz norte-americana Brooke Shields, o ator brasileiro Marco Nanini e o ator norte-americano Clint Eastwood. Os fatos do dia. Em 1556, morreu Santo Inácio de Loyola, que foi o fundador da Companhia de Jesus, uma ordem religiosa católica romana que teve grande importância na Reforma Católica, cujos membros são conhecidos como os jesuítas. Em 1857, nasceu o Papa Pio XI, que foi o primeiro soberano de Estado da Cidade do Vaticano. Em 1859, um dos relógios mais famosos do mundo, o Big Ben, em Londres, tocou seus sinos pela primeira vez. Em 1930, teve início no Uruguai a disputa da primeira Copa do Mundo de Futebol, que viria a se tornar a competição mais importante do mundo do futebol entre seleções masculinas. 1956. Nasceu o cantor e compositor gaúcho natural de Pelotas, Prentice. Ele morreu em 25 de junho de 2005, aos 49 anos, devido a um infarto fulminante.

0: Em 1997, morreu aos 98 anos, o religioso Frei Damião, que foi um frade italiano radicado no Brasil. Em 2019, Frei Damião foi reconhecido como venerável pelo Papa Francisco, ficando mais perto da beatificação. Esse mundo absurdo. Mário Vivan, para a tua rádio.
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1: A nossa região. Na tarde de domingo já podemos ter um pouco mais de nebulosidade, assim, mas já aparecendo em alguns momentos o sol. No domingo à tarde, a máxima deve ficar na casa dos 18, novamente os 19 graus, 18 nos pontos mais elevados daqui da nossa região. E aí, estendendo um pouquinho para frente, a maioria dos prognósticos está indicando que a semana que vem nós vamos seguir com o tempo firme, né, sem chuvas, assim, sem previsão de chuvas, e com temperaturas sem maiores oscilações também. Com a previsão do tempo, Kátia Valente.
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2: 2 horas e 21 minutos.

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1: Dia 31 de maio, dia da visitação de Nossa Senhora. Após a anunciação do anjo, Maria saiu apressadamente, diz o evangelista Lucas, para fazer uma visita à sua prima Santa Isabel e prestar-lhe serviços. Isabel, juntamente com seu marido Zacarias, morava perto de Jerusalém, no local denominado Encarim, que quer dizer lugar da vinha. A tradição marca esta visita com uma igreja no alto de uma colina, com o título de Visitação de Maria à sua prima Isabel. No lado de fora da igreja, no muro de frente à porta principal, está escrito o Magnificat em 70 línguas diferentes, inclusive em português. Esta oração a Virgem a pronunciou quando Isabel, de alegria, a saudou como a mãe do Senhor. Então ela, exultante, disse: "A minha alma engrandece ao Senhor." Este fato mereceu da igreja uma comemoração especial pela riqueza espiritual que o fato encerra. Dom Helder Câmara, no final de uma das suas orações, disse: "Empresta-nos, Virgem, a tua voz, canta conosco, pede a teu Filho que em todos nós se realizem plenamente os planos do Pai." 31 de maio, Visitação de Nossa Senhora.
2: Duas horas e 42 minutos.

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0: cabeça da serpente. Amém.
1: Construir a casa sobre a rocha. O casamento se constitui no mais arrojado e ambicioso projeto que duas pessoas podem assumir. Num passado recente se admitia, casaram e foram felizes para sempre. Trata-se de uma loteria, onde todos os números são premiados, e o prêmio é a felicidade. Deus não nos criou para a solidão, mas para a comunhão. A sua história começa já nas primeiras páginas da Bíblia. Vinícius de Moraes garantia que a vida é a arte dos encontros. A prática mostra que muitos desses encontros acabam em desencontros. No Brasil, acontecem mais de 140 mil divórcios por ano. 140 mil. Isso a partir do ordenamento jurídico. O casamento cristão foi elevado à dignidade de sacramento. Trata-se de uma arquitetura humana e divina. Todos os cuidados devem ser assumidos para que o projeto dê certo. E este projeto desenvolve-se em três tempos: antes, durante e depois. Por vezes, são cometidos equívocos em relação ao antes e depois, não respeitando as etapas. Outro equívoco é apostar tudo no durante, que dura pouco mais que meia hora. O antes do casamento deve ter razoável duração, 2 ou 3 anos. É o tempo de organizar o projeto a dois. É tentar construir comunhão de vida. É tempo de deixar-se conhecer e conhecer o outro. É tempo de educação mútua. Não se trata apenas de sonhar, mas entram coisas muito práticas. Onde vamos morar? Qual será o nosso orçamento? Quando e quantos filhos planejamos ter? É interessante também esboçar, neste período, o tipo de relacionamento do casal com a família de cada um e assim por diante. Quando o projeto está maduro, vem o segundo momento, que é o durante. É o menos importante. É meia hora de sonhos e representação. Cada pequeno detalhe é longamente preparado. Trata-se de dizer sim ao projeto sonhado. É um momento fugídio, eternizado num vídeo ou em fotografias. Os convidados vão embora, a festa termina, as luzes se apagam e começa o terceiro tempo, que não deve terminar nunca. É o depois, que deve transfigurar o cotidiano. É a hora de implementar as linhas mestras do projeto. É a hora de transformar o sonho em realidade. É a hora da rotina, que precisa ser transformada em eterna novidade. O Evangelho lembra duas possibilidades: construir sobre areia ou sobre a rocha. A areia lembra o comodismo, as aparências, o caminho fácil. Constroem sobre a areia aqueles que pensam e dizem: nós nos amamos e isto basta. Construir sobre a rocha implica em conhecer e aceitar a realidade do outro. Implica em continuar conversando, um cuidando do outro. Implica a necessidade de perdoar e pedir perdão. Implica em parar e perguntar-se: onde estão os nossos sonhos? Onde foi que erramos? Quais as soluções? Se não pode rasgar ou jogar fora o bilhete, então ele é premiado. O casamento cristão foi elevado à dignidade de sacramento e todos os cuidados devem ser assumidos para que o projeto dê certo. Até amanhã.
2: Três horas e 16 minutos.

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0: Olá, amigo. Olá, amigo ouvinte. Que bom que estamos juntos para este momento despertar e para o amor. Eu desejo muita paz. Eu quero falar hoje sobre a lei da atração. Eu já falei alguma coisa sobre isso, porque é um assunto que tem aparecido muito nos últimos anos e talvez não seja ainda do seu conhecimento, mas com o tempo você também vai conhecer e saber do que se trata. O fato é que o mundo é energia. Tudo na vida é energia. Nós somos energia. A criação de Deus, ela se faz a partir da energia. E existem muitas formas de energia. Existe atômica, térmica, eletromotiva, cinética e potencial. Você sabe que a matéria é feita de átomos. E cada átomo tem um núcleo, que tem prótons e nêutrons, e em torno dos prótons e nêutrons orbitam os elétrons. Por isso, essa matéria, que na verdade é energia condensada, está presente em todo o universo. Os cientistas dizem, se você quiser encontrar o centro da matéria, não vai encontrar, porque o centro da matéria é energia. E esse conceito já está muito tranquilo, não adianta dizer, ah, estão dizendo essas coisas, mas eu não acredito. Bom, se você não acredita é porque ainda você não conhece, é diferente. Por isso, de alguma forma, essa matéria que é energia está sempre vibrando no universo. Vibração, essa é uma palavra importante, vibração. Então, nós vibramos energia. E a gente poderia perguntar para você, que energia você vibra? É uma energia positiva ou é uma energia negativa? A lei da atração, por isso, não é um termo fantasioso, uma mágica esotérica. Ah, esse assunto é o esoterismo, é a nova era. Bom, veja que, como eu disse, a questão toda é o conhecimento. Buscar conhecimento. E essa lei é uma lei da natureza, segundo a qual cada átomo do seu ser está constantemente respondendo, quer você saiba disso ou não. Ou seja, nós, seres humanos, somos uma composição de milhões de átomos. E você está sempre vibrando uma energia para o universo. Por isso, de alguma forma, para concluir esse momento, para hoje, a lei da atração significa que aquilo que você vibra, a energia que você repassa para o universo, que você transmite para os outros, é a energia que te volta. Por isso, se você vibra positividade, coisas boas, valores, coisas nobres, volta para você essas coisas em dobro. E se você emite no universo, se você vibra na sua energia, coisas negativas, preocupações, medo, inveja, competição, raiva, então você vai receber de volta tudo isso. Essa é a conclusão desse momento. Você percebe que é uma lei do universo. Deus criou o mundo assim, para que aquilo que você faz de melhor volte para você de forma melhor. E aquilo que você faz de pior volte para você de forma pior. Então é isso. Quando a gente dizia que Deus castiga, Deus não castiga ninguém. Não, nunca castigou ninguém. Acompanhem o nosso trabalho nas redes sociais, no YouTube, as canções no Spotify. E agradecemos muito, eu agradeço muito por você estar aí. Que Deus te abençoe e te guarde sempre. Em nome do Pai, do Filho e do Espírito Santo. Amém.
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2: 3 horas e 44 minutos.

homenagear o nosso professor Giovanni de Jesus. Confirma aí, Gilzinho. E para cantar com a gente, seu filho

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1: Um menino pequeno estava se esforçando para mover um pesado armário, mas o móvel não cedia. Ele empurrava e puxava com toda a sua força, mas não conseguia movê-lo nem um centímetro. O pai, que ali chegava, parou para observar os esforços vãos do filho. Finalmente perguntou: "Filho, está usando toda a sua força?" "Sim, estou", gritou o garoto, exasperado. "Não", disse calmamente o pai. "Você não está. Não me pediu para ajudá-lo." Pensemos neste novo dia. O Senhor te abençoe e te guarde. O Senhor faça brilhar sobre

0: Iniciamos este novo dia com as bênçãos de Deus e proteção de Nossa Senhora, Virgem Maria. Em nome do Pai, do Filho e do Espírito Santo. Amém. Creio
1: em Deus Pai Todo-Poderoso, Criador do céu e da terra, em Jesus Cristo, seu único Filho, nosso Senhor, que foi concebido pelo poder do Espírito Santo, nasceu da Virgem Maria, padeceu sobre Pôncio Pilatos, foi crucificado, morto e sepultado, desceu à mansão dos mortos, ressuscitou o terceiro dia, subiu ao céu, está sentada à direita de Deus Pai Todo-Poderoso, onde há de vir julgar os vivos e os mortos. Creio no Espírito Santo, na Santa Igreja Católica, na comunhão dos santos, na remissão dos pecados, na ressurreição da carne, na vida eterna. Amém.
0: Pai nosso que estais no céu, santificado seja vosso nome. Venha a nós o vosso reino, seja feita a vossa vontade, assim na terra como no céu.
1: O pão nosso de cada dia nos dai hoje, perdoai as nossas ofensas, assim como nós perdoamos a quem nos tem ofendido. E não nos deixeis cair em tentação, mas livrai-nos do mal. Amém.
0: O anjo do Senhor anunciou a Maria,
1: e ela concebeu do Espírito Santo.
0: Ave Maria, cheia de graça, o Senhor é convosco. Bendita sois vós entre as mulheres, e bendito o fruto do vosso ventre, Jesus.
1: Santa Maria, Mãe de Deus, rogai por nós, pecadores, agora e na hora de nossa morte. Amém.
0: Eis aqui a serva do Senhor.
1: Faça-se em mim segundo a vossa palavra.
0: Ave Maria, cheia de graça, o Senhor é convosco. Bendita sois vós entre as mulheres, e bendito o fruto do vosso ventre, Jesus.
1: Santa Maria, Mãe de Deus, rogai por nós, pecadores, agora e na hora de nossa morte. Amém.
0: O Verbo Divino se fez carne
1: e habitou entre nós.
0: Ave Maria, cheia de graça, o Senhor é convosco. Bendita sois vós entre as mulheres, e bendito o fruto do vosso ventre, Jesus.
1: Santa Maria, Mãe de Deus, rogai por nós, pecadores, agora e na hora de nossa morte. Amém.
0: Glória ao Pai, ao Filho e ao Espírito Santo,
1: como era no princípio, agora e sempre. Amém.
0: Ó meu bom Jesus,
1: perdoai-nos, livrai-nos do fogo do inferno, levai as almas todas para o céu, e socorrei principalmente as que mais precisarem.
0: Nossa Senhora de Fátima e São Francisco,
1: rogai por nós.
0: E neste domingo do Senhor, vamos meditar os mistérios gloriosos. E neste primeiro mistério glorioso, contemplamos
1: a ressurreição de Jesus.
0: Pai nosso que estais no céu, santificado seja vosso nome. Venha a nós o vosso reino, seja feita a vossa vontade, assim na terra como no céu.
1: O pão nosso de cada dia nos dai hoje, perdoai as nossas ofensas, assim como nós perdoamos a quem nos tem ofendido. E não nos deixeis cair em tentação, mas livrai-nos do mal. Amém.
0: Ave Maria, cheia de graça, o Senhor é convosco. Bendita sois vós entre as mulheres, e bendito o fruto do vosso ventre, Jesus.
1: Santa Maria, Mãe de Deus, rogai por nós, pecadores, agora e na hora de nossa morte. Amém.
0: Ave Maria, cheia de graça, o Senhor é convosco. Bendita sois vós entre as mulheres, e bendito o fruto do vosso ventre, Jesus.
1: Santa Maria, Mãe de Deus, rogai por nós, pecadores, agora e na hora de nossa morte. Amém.
0: Ave Maria, cheia de graça, o Senhor é convosco. Bendita sois vós entre as mulheres, e bendito o fruto do vosso ventre, Jesus.
1: Santa Maria, Mãe de Deus, rogai por nós, pecadores, agora e na hora de nossa morte. Amém.
0: Ave Maria, cheia de graça, o Senhor é convosco. Bendita sois vós entre as mulheres, e bendito o fruto do vosso ventre, Jesus.
1: Santa Maria, Mãe de Deus, rogai por nós, pecadores, agora e na hora de nossa morte. Amém.
0: Ave Maria, cheia de graça, o Senhor é convosco. Bendita sois vós entre as mulheres, e bendito o fruto do vosso ventre, Jesus.
1: Santa Maria, Mãe de Deus, rogai por nós, pecadores, agora e na hora de nossa morte. Amém.
0: Ave Maria, cheia de graça, o Senhor é convosco. Bendita sois vós entre as mulheres, e bendito o fruto do vosso ventre, Jesus.
1: Santa Maria, Mãe de Deus, rogai por nós, pecadores, agora e na hora de nossa morte. Amém.
0: Ave Maria, cheia de graça, o Senhor é convosco. Bendita sois vós entre as mulheres, e bendito o fruto do vosso ventre, Jesus.
1: Santa Maria, Mãe de Deus, rogai por nós, pecadores, agora e na hora de nossa morte. Amém.
0: Ave Maria, cheia de graça, o Senhor é convosco. Bendita sois vós entre as mulheres. E bendito o fruto do vosso ventre, Jesus.
1: Santa Maria, Mãe de Deus, rogai por nós, pecadores, agora e na hora de nossa morte. Amém.
0: Ave Maria, cheia de graça, o Senhor é convosco. Bendita sois vós entre as mulheres. E bendito o fruto do vosso ventre, Jesus.
1: Santa Maria, Mãe de Deus, rogai por nós, pecadores, agora e na hora de nossa morte. Amém.
0: Ave Maria, cheia de graça, o Senhor é convosco. Bendita sois vós entre as mulheres. E bendito o fruto do vosso ventre, Jesus.
1: Santa Maria, Mãe de Deus, rogai por nós, pecadores, agora e na hora de nossa morte. Amém.
0: Glória ao Pai, ao Filho e ao Espírito Santo.
1: Como era no princípio, agora e sempre. Amém.
0: Ó meu bom Jesus,
1: perdoai-nos, livrai-nos do fogo do inferno. Levai as almas todas para o céu e socorrei principalmente as que mais precisarem.
0: Nossa Senhora de Fátima e São Francisco,
1: rogai por nós.
0: Segundo o mistério glorioso, contemplamos
1: a ascensão de Jesus. Pai nosso que estais no céu, santificado seja o vosso nome. Venha a nós o vosso reino, seja feita a vossa vontade, assim na terra como no céu.
0: O pão nosso de cada dia nos dai hoje, perdoai as nossas ofensas, assim como nós perdoamos a quem nos tem ofendido. E não nos deixeis cair em tentação, mas livrai-nos do mal. Amém.
1: Ave Maria, cheia de graça, o Senhor é convosco. Bendita sois vós entre as mulheres, e bendito é o fruto do vosso ventre, Jesus.
0: Santa Maria, Mãe de Deus, rogai por nós, pecadores, agora e na hora da nossa morte. Amém.
1: Ave Maria, cheia de graça, o Senhor é convosco. Bendita sois vós entre as mulheres, e bendito é o fruto do vosso ventre, Jesus.
0: Santa Maria, Mãe de Deus, rogai por nós, pecadores, agora e na hora da nossa morte. Amém.
1: Ave Maria, cheia de graça, o Senhor é convosco. Bendita sois vós entre as mulheres, e bendito é o fruto do vosso ventre, Jesus.
0: Santa Maria, Mãe de Deus, rogai por nós, pecadores, agora e na hora da nossa morte. Amém.
1: Ave Maria, cheia de graça, o Senhor é convosco. Bendita sois vós entre as mulheres, e bendito é o fruto do vosso ventre, Jesus.
0: Santa Maria, Mãe de Deus, rogai por nós, pecadores, agora e na hora da nossa morte. Amém.
1: Ave Maria, cheia de graça, o Senhor é convosco. Bendita sois vós entre as mulheres, e bendito é o fruto do vosso ventre, Jesus.
0: Santa Maria, Mãe de Deus, rogai por nós, pecadores, agora e na hora da nossa morte. Amém.
1: Ave Maria, cheia de graça, o Senhor é convosco. Bendita sois vós entre as mulheres, e bendito é o fruto do vosso ventre, Jesus.
0: Santa Maria, Mãe de Deus, rogai por nós, pecadores, agora e na hora de nossa morte. Amém.
1: Ave Maria, cheia de graça, o Senhor é convosco. Bendita sois vós entre as mulheres, e bendito é o fruto do vosso ventre, Jesus.
0: Santa Maria, Mãe de Deus, rogai por nós, pecadores, agora e na hora da nossa morte. Amém.
1: Ave Maria, cheia de graça, o Senhor é convosco. Bendita sois vós entre as mulheres, e bendito é o fruto do vosso ventre, Jesus.
0: Santa Maria, Mãe de Deus, rogai por nós, pecadores, agora e na hora da nossa morte. Amém.
1: Ave Maria, cheia de graça, o Senhor é convosco. Bendita sois vós entre as mulheres, e bendito é o fruto do vosso ventre, Jesus.
0: Santa Maria, Mãe de Deus, rogai por nós, pecadores, agora e na hora da nossa morte. Amém.
1: Ave Maria, cheia de graça, o Senhor é convosco. Bendita sois vós entre as mulheres, e bendito é o fruto do vosso ventre, Jesus.
0: Santa Maria, Mãe de Deus, rogai por nós, pecadores, agora e na hora da nossa morte. Amém.
1: Glória ao Pai, ao Filho e ao Espírito Santo.
0: Como era no princípio, agora e sempre. Amém.
1: Ó meu bom Jesus, perdoai-nos, livrai-nos do fogo do inferno, e levai as almas todas para o céu, e socorrei principalmente as que mais precisarem. Nossa Senhora de Fátima e São Francisco,
0: rogai por nós. E no terceiro mistério glorioso, contemplamos
1: Pentecostes. a vinda do Espírito Santo sobre Maria e os apóstolos.
0: Pai nosso que estais no céu, santificado seja vosso nome. Venha a nós o vosso reino. Seja feita a vossa vontade, assim na terra como no céu.
1: O pão nosso de cada dia nos dai hoje, perdoai as nossas ofensas, assim como nós perdoamos a quem nos tem ofendido. E não nos deixeis cair em tentação, mas livrai-nos do mal. Amém.
0: Ave Maria, cheia de graça, o Senhor é convosco. Bendita sois vós entre as mulheres, e bendito o fruto do vosso ventre, Jesus.
1: Santa Maria, Mãe de Deus, rogai por nós, pecadores, agora e na hora de nossa morte. Amém.
0: Ave Maria, cheia de graça, o Senhor é convosco. Bendita sois vós entre as mulheres, e bendito o fruto do vosso ventre, Jesus.
1: Santa Maria, Mãe de Deus, rogai por nós, pecadores, agora e na hora de nossa morte. Amém.
0: Ave Maria, cheia de graça, o Senhor é convosco. Bendita sois vós entre as mulheres, e bendito o fruto do vosso ventre, Jesus.
1: Santa Maria, Mãe de Deus, rogai por nós, pecadores, agora e na hora de nossa morte. Amém.
0: Ave Maria, cheia de graça, o Senhor é convosco. Bendita sois vós entre as mulheres, e bendito o fruto do vosso ventre, Jesus.
1: Santa Maria, Mãe de Deus, rogai por nós, pecadores, agora e na hora de nossa morte. Amém.
0: Ave Maria, cheia de graça, o Senhor é convosco. Bendita sois vós entre as mulheres, e bendito o fruto do vosso ventre, Jesus.
1: Santa Maria, Mãe de Deus, rogai por nós, pecadores, agora e na hora de nossa morte. Amém.
0: Ave Maria, cheia de graça, o Senhor é convosco. Bendita sois vós entre as mulheres, e bendito o fruto do vosso ventre, Jesus.
1: Santa Maria, Mãe de Deus, rogai por nós, pecadores, agora e na hora de nossa morte. Amém.
0: Ave Maria, cheia de graça, o Senhor é convosco. Bendita sois vós entre as mulheres, e bendito o fruto do vosso ventre, Jesus.
1: Santa Maria, Mãe de Deus, rogai por nós, pecadores, agora e na hora de nossa morte. Amém.
0: Ave Maria, cheia de graça, o Senhor é convosco. Bendita sois vós entre as mulheres, e bendito o fruto do vosso ventre, Jesus.
1: Santa Maria, Mãe de Deus, rogai por nós, pecadores, agora e na hora de nossa morte. Amém.
0: Ave Maria, cheia de graça, o Senhor é convosco. Bendita sois vós entre as mulheres, e bendito o fruto do vosso ventre, Jesus.
1: Santa Maria, Mãe de Deus, rogai por nós, pecadores, agora e na hora de nossa morte. Amém.
0: Ave Maria, cheia de graça, o Senhor é convosco. Bendita sois vós entre as mulheres, e bendito o fruto do vosso ventre, Jesus.
1: Santa Maria, Mãe de Deus, rogai por nós, pecadores, agora e na hora de nossa morte. Amém.
0: Glória ao Pai, ao Filho e ao Espírito Santo.
1: Como era no princípio, agora e sempre. Amém.
0: Ó meu bom Jesus,
1: perdoai-nos, livrai-nos do fogo do inferno. Elevai as almas todas para o céu, e socorrei principalmente as que mais precisarem.
0: Nossa Senhora de Fátima e São Francisco,
1: rogai por nós.
0: No quarto mistério glorioso, contemplamos
1: Maria assunta aos céus. Pai nosso que estais no céu, santificado seja o vosso nome. Venha a nós o vosso reino, seja feita a vossa vontade, assim na terra como no céu.
0: O pão nosso de cada dia nos dai hoje, perdoai as nossas ofensas, assim como nós perdoamos a quem nos tem ofendido. E não nos deixeis cair em tentação, mas livrai-nos do mal. Amém.
1: Ave Maria, cheia de graça, o Senhor é convosco. Bendita sois vós entre as mulheres, e bendito é o fruto do vosso ventre, Jesus.
0: Santa Maria, Mãe de Deus, rogai por nós, pecadores, agora e na hora da nossa morte. Amém.
1: Ave Maria, cheia de graça, o Senhor é convosco. Bendita sois vós entre as mulheres, e bendito é o fruto do vosso ventre, Jesus.
0: Santa Maria, Mãe de Deus, rogai por nós, pecadores, agora e na hora da nossa morte. Amém.
1: Ave Maria, cheia de graça, o Senhor é convosco. Bendita sois vós entre as mulheres, e bendito é o fruto do vosso ventre, Jesus.
0: Santa Maria, Mãe de Deus, rogai por nós, pecadores, agora e na hora da nossa morte. Amém.
1: Ave Maria, cheia de graça, o Senhor é convosco. Bendita sois vós entre as mulheres, e bendito é o fruto do vosso ventre, Jesus.
0: Santa Maria, Mãe de Deus, rogai por nós, pecadores, agora e na hora da nossa morte. Amém.
1: Ave Maria, cheia de graça, o Senhor é convosco. Bendita sois vós entre as mulheres,
2: e bendito é o fruto do vosso ventre, Jesus.
0: Santa Maria, Mãe de Deus, rogai por nós, pecadores, agora e na hora da nossa morte. Amém.
2: Ave Maria, cheia de graça, o Senhor é convosco. Bendita sois vós entre as mulheres e bendito é o fruto do vosso ventre, Jesus.
0: Santa Maria, Mãe de Deus, rogai por nós, pecadores, agora e na hora de nossa morte. Amém.
2: Ave Maria, cheia de graça, o Senhor é convosco. Bendita sois vós entre as mulheres e bendito é o fruto do vosso ventre, Jesus.
0: Santa Maria, Mãe de Deus, rogai por nós, pecadores, agora e na hora da nossa morte. Amém.
2: Ave Maria, cheia de graça, o Senhor é convosco. Bendita sois vós entre as mulheres e bendito é o fruto do vosso ventre, Jesus.
0: Santa Maria, Mãe de Deus, rogai por nós, pecadores, agora e na hora da nossa morte. Amém.
2: Ave Maria, cheia de graça, o Senhor é convosco. Bendita sois vós entre as mulheres e bendito é o fruto do vosso ventre, Jesus.
0: Santa Maria, Mãe de Deus, rogai por nós, pecadores, agora e na hora da nossa morte. Amém.
2: Ave Maria, cheia de graça, o Senhor é convosco. Bendita sois vós entre as mulheres e bendito é o fruto do vosso ventre, Jesus.
0: Santa Maria, Mãe de Deus, rogai por nós, pecadores, agora e na hora da nossa morte. Amém.
2: Glória ao Pai, ao Filho e ao Espírito Santo.
0: Como era no princípio, agora e sempre. Amém.
2: Ó meu bom Jesus, perdoai-nos, livrai-nos do fogo do inferno, e levai as almas todas para o céu, e socorrei principalmente as que mais precisarem. Nossa Senhora de Fátima e São Francisco,
0: rogai por nós. E no quinto mistério glorioso, contemplamos
2: Maria, coroada rainha dos anjos e dos santos.
0: Pai nosso que estais no céu, santificado seja vosso nome. Venha a nós o vosso reino. Seja feita a vossa vontade, assim na terra como no céu.
2: O pão nosso de cada dia nos dai hoje e perdoai as nossas ofensas, assim como nós perdoamos a quem nos tem ofendido. E não nos deixeis cair em tentação, mas livrai-nos do mal. Amém.
0: Ave Maria, cheia de graça, o Senhor é convosco. Bendita sois vós entre as mulheres e bendito o fruto do vosso ventre, Jesus.
2: Santa Maria, Mãe de Deus, rogai por nós, pecadores, agora e na hora de nossa morte. Amém.
0: Ave Maria, cheia de graça, o Senhor é convosco. Bendita sois vós entre as mulheres e bendito o fruto do vosso ventre, Jesus.
2: Santa Maria, Mãe de Deus, rogai por nós, pecadores, agora e na hora de nossa morte. Amém.
0: Ave Maria, cheia de graça, o Senhor é convosco. Bendita sois vós entre as mulheres e bendito o fruto do vosso ventre, Jesus.
2: Santa Maria, Mãe de Deus, rogai por nós, pecadores, agora e na hora de nossa morte. Amém.
0: Ave Maria, cheia de graça, o Senhor é convosco. Bendita sois vós entre as mulheres e bendito o fruto do vosso ventre, Jesus.
2: Santa Maria, Mãe de Deus, rogai por nós, pecadores, agora e na hora de nossa morte. Amém.
0: Ave Maria, cheia de graça, o Senhor é convosco. Bendita sois vós entre as mulheres e bendito o fruto do vosso ventre, Jesus.
2: Santa Maria, Mãe de Deus, rogai por nós, pecadores, agora e na hora de nossa morte. Amém.
0: Ave Maria, cheia de graça, o Senhor é convosco. Bendita sois vós entre as mulheres e bendito o fruto do vosso ventre, Jesus.
2: Santa Maria, Mãe de Deus, rogai por nós, pecadores, agora e na hora de nossa morte. Amém.
0: Ave Maria, cheia de graça, o Senhor é convosco. Bendita sois vós entre as mulheres e bendito o fruto do vosso ventre, Jesus.
2: Santa Maria, Mãe de Deus, rogai por nós, pecadores, agora e na hora de nossa morte. Amém.
0: Ave Maria, cheia de graça, o Senhor é convosco. Bendita sois vós entre as mulheres e bendito o fruto do vosso ventre, Jesus.
2: Santa Maria, Mãe de Deus, rogai por nós, pecadores, agora e na hora de nossa morte. Amém.
0: Ave Maria, cheia de graça, o Senhor é convosco. Bendita sois vós entre as mulheres e bendito o fruto do vosso ventre, Jesus.
2: Santa Maria, Mãe de Deus, rogai por nós, pecadores, agora e na hora de nossa morte. Amém.
0: Ave Maria, cheia de graça, o Senhor é convosco. Bendita sois vós entre as mulheres e bendito o fruto do vosso ventre, Jesus.
2: Santa Maria, Mãe de Deus, rogai por nós, pecadores, agora e na hora de nossa morte. Amém.
0: Glória ao Pai, ao Filho e ao Espírito Santo.
2: Como era no princípio, agora e sempre. Amém.
0: Ó meu bom Jesus,
2: perdoai-nos, livrai-nos do fogo do inferno. Elevai as almas todas para o céu e socorrei principalmente as que mais precisarem.
0: Nossa Senhora de Fátima e São Francisco,
2: rogai por nós.
0: Infinitas graças vos damos, soberana rainha, pelos benefícios que todos os dias recebemos de vossas mãos liberais. Dignai-vos agora e para sempre tomar-nos debaixo de vosso poderoso amparo, e para mais nos obrigar-nos, vos saudamos com uma salve rainha.
2: Salve rainha, mãe de misericórdia, vida, doçura, esperança nossa, salve. A vós bradamos, degredados filhos de Eva, a vós suspirando, gemendo e chorando neste vale de lágrimas. Eia, pois, advogada nossa, estes vossos olhos misericordiosos a nós volveis. E depois deste desterro, mostrai-nos Jesus, bendito o fruto do vosso ventre. Ó clemente, ó piedosa, ó doce sempre Virgem Maria,
0: rogai por nós, Santa Mãe de Deus,
2: para que sejamos dignos das promessas de Cristo.
0: Juntos rezamos o Santo Terço, que possamos ficar com as bênçãos de Deus e proteção de Nossa Senhora. Em nome do Pai, do Filho e do Espírito Santo. Amém. Paz e bem.
2: Santa alegria.
0: Louvado seja o nosso Senhor Jesus Cristo.
2: Para sempre seja louvado.
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0: 4:58.
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2: 14 graus.
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4: 7 horas e 2 minutos.
5: 14 graus.

0: 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Saudamos os ouvintes do Caminhos da Fé, que vai ao ar sempre aos domingos e que estão sintonizados em uma das emissoras nas áreas de cobertura aqui da Rede Tua Rádio, em Caxias do Sul, Lagoa Vermelha, Veranópolis, Garibaldi, Vacaria, Marau e Soledade. 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Começamos com as informações do Vaticano.
1: Resolver a crise da fé atual pareceria fácil, confiando a cultura tecnológica, que deveria responder a todas as necessidades, às grandes questões existenciais do homem. No entanto, a aridez do espírito não parece se acalmar quando inundada pelas ofertas das sociedades hipermediáticas e consumistas, que acabam diluindo o evangelho, reduzindo-o a uma opinião entre tantas, em vez de apontá-lo como o caminho que dá sentido à vida. Para reverter essa apatia, é errado confiar no consenso ou na relevância social do momento. É necessário, ao contrário, ir ao encontro dos crentes de amanhã, aqueles que, ao descobrirem o segredo para serem verdadeiramente felizes, acolhem o evangelho sem preconceitos e nunca mais o abandonam. O Papa Leão XIV analisa as problemáticas, mas também oferece soluções ao se encontrar na manhã desta quinta-feira com os participantes da plenária do Dicastério para a Evangelização, sessão de questões fundamentais da evangelização no mundo. No encontro, na sala do consistório do Palácio Apostólico, estava inclusive o cardeal Odilo Scherer, arcebispo de São Paulo. A primeira parte do discurso foi dedicada ao passado recente e ao grande trabalho realizado pelo Dicastério durante o Jubileu da Esperança. Um esforço organizacional que se transformou em uma acolhida feliz para os numerosos peregrinos.
2: O número final é quanto era? Nos dizem 30 milhões.
1: Qual foi o número final? Quantos eram? Pergunta o Papa de improviso, recebendo como resposta o dado. Mais de 33 milhões que chegaram em Roma com especial atenção à dimensão espiritual que caracterizou todo o Ano Santo. A esperança, proclamada várias vezes ao longo de 2025, foi indicada pelo pontífice como a irmã mais nova das virtudes, mas também aquela de que o mundo tem mais sede do que nunca e que silenciosamente sustenta as outras duas maiores, a fé e a caridade.
2: Non interrompiamo dunque questo annuncio.
1: Não interrompamos, portanto, esse anúncio sustentado pela promessa do Senhor Jesus de permanecer sempre conosco. Ele se torna visível no testemunho que somos chamados a oferecer para sermos discípulos fiéis à sua palavra. A evangelização, afirmou então o Papa, representa o requisito fundamental de toda a ação da Igreja e das comunidades locais. Somente assim a Igreja pode se redescobrir.

0: fôlego para o que há de mais propriamente humano, ou seja, a busca pelo sentido. As grandes questões existenciais permanecem sem resposta enquanto se alastra uma cultura tecnológica que deveria atender a todas as necessidades. Levar a mensagem de Jesus ao mundo, observou ainda o Papa, significa hoje se confrontar com dinâmicas profundamente alteradas em relação às gerações passadas, a ponto de se interromper a própria transmissão da fé em algumas regiões do mundo.
1: Le cause di tale situazione sono conosciute e molteplici.
0: As causas dessa situação são conhecidas e múltiplas. O que resulta disso, porém, nas jovens gerações, é uma pobreza espiritual, uma carência de motivações e de instrumentos para poder amadurecer em plena liberdade aquela adesão à fé que dá sentido à vida. Para contrariar essa deriva, as numerosas e variadas expressões da vida da comunidade cristã que escutam e dialogam com as novas gerações, afirma o Papa. O clima cultural predominante nas sociedades hipermediáticas e consumistas reduz a capacidade de aprender com paciência e de trilhar com esforço um caminho de busca pessoal da verdade, com perseverança e senso crítico. Toda mensagem corre o risco de ser percebida como apenas mais uma opinião entre tantas. A fé, portanto, se transmite antes de tudo através do encontro, da alegria vivida e da coerência com o Evangelho, reforça Leão XIV.
1: Non è certo annacquando i contenuti.
0: Certamente não é diluindo os conteúdos e suavizando as exigências que se pode tornar o cristianismo atraente, mas testemunhando com humildade e coragem o caminho à verdade e à vida que converteu e santificou tantas pessoas.
2: Vamos conhecer o Santo do Dia com o Frei Jaime Bettega.
3: Santo do Dia.
4: Dia 31 de maio, dia da visitação de Nossa Senhora. Após a anunciação do anjo, Maria saiu apressadamente, diz o evangelista Lucas, para fazer uma visita à sua prima Santa Isabel e prestar-lhe serviços. Isabel, juntamente com seu marido Zacarias, morava perto de Jerusalém, no local denominado Encarém, que quer dizer lugar da vinha. A tradição marca esta visita com uma igreja no alto de uma colina, com o título de Visitação de Maria, sua prima Isabel. No lado de fora da igreja, no muro de frente à porta principal, está escrito o Magnificat em 70 línguas diferentes, inclusive em português. Esta oração a Virgem a pronunciou quando Isabel, de alegria, a saudou como a mãe do Senhor. Então ela, exultante, disse: "A minha alma engrandece ao Senhor." Este fato mereceu da igreja uma comemoração especial pela riqueza espiritual que o fato encerra. Dom Helder Câmara, no final de uma das suas orações, disse: "Empresta-nos, Virgem, a tua voz, canta conosco, pede a teu Filho que em todos nós se realizem plenamente os planos do Pai." 31 de maio, Visitação de Nossa Senhora.
2: Vamos agora à participação do Frei Bruno Glab.
5: Amigos e amigas que nos acompanham semanalmente em nossa reflexão, a nossa saudação de paz e bem. Domingo da Santíssima Trindade. Estamos diante do grande mistério da nossa fé. Um só Deus em três pessoas. O que podemos dizer sobre isto? O maior teólogo do mundo não teria como explicar, porque este mistério não cabe dentro da razão humana. Mas nós podemos mesmo assim refletir sobre este mistério. A segunda leitura que nós ouvimos hoje, tirada da segunda carta de Paulo aos Coríntios, termina dizendo assim: "A graça do Senhor Jesus Cristo, o amor

0: de Deus e a comunhão do Espírito Santo estejam com todos vós. É também a fórmula que nós usamos no início da missa. Nossas orações católicas iniciam e terminam com a fórmula trinitária Pai, Filho e Espírito Santo. Fazemo-lo muitas vezes de forma automática, sem pensar no conteúdo das palavras que proferimos. Hoje, porém, queremos meditar sobre este mistério à luz do texto que a liturgia hoje nos propõe, que é o Evangelho de São João, capítulo 3, versículo 16, 17 e 18. O texto nos diz assim: Deus amou tanto o mundo que deu o seu Filho unigênito para que não morra todo que nele crer, mas tenha a vida eterna. De fato, Deus não enviou o seu Filho ao mundo para condenar o mundo, mas para que o mundo seja salvo por ele. Nossa pequena perícope fala apenas do Pai que deu o seu Filho unigênito por amor. Não menciona o Espírito Santo. Mas Santo Agostinho viu neste amor do Pai que deu o seu Filho a mão do Espírito Santo. O texto revela a unidade do Pai e do Filho. Cristo veio cumprir a obra do Pai movido pelo Espírito Santo e nos deu também o Espírito Santo. Logo, o texto, mesmo sem citar diretamente a terceira pessoa da Santíssima Trindade, esse texto é trinitário. A salvação procede do Pai, que no amor nos dá seu Filho. E esta mesma salvação é atualizada na história pelo Espírito Santo. Poder-se-ia dizer, o Pai ama e daí procede o Filho. O amor mútuo do Pai e do Filho manifesta o Espírito Santo, que torna presente na história este amor. Pois então, nossa justificação, nossa salvação diante de Deus, neste processo, entra a ação da Santíssima Trindade. O Pai, no seu imenso amor, nos dá seu Filho Jesus Cristo. O Filho Jesus Cristo veio não para condenar, mas para trazer a salvação a todos os que, iluminados pelo Espírito Santo, crerem nele e a ele aderirem. Jesus, o enviado do Pai, não julga, mas traz a salvação. Assim, quem é dócil ao Espírito Santo e aceita este amor pela fé, tem nele a vida eterna. Portanto, na nossa justificação diante de Deus, entra em ação a Santíssima Trindade, o Pai, o Filho e o Espírito Santo. A você, meu irmão, minha irmã, que celebra esta grande solenidade, fica a certeza, o Pai nos ama, o Jesus veio para nos salvar e o Espírito Santo torna atual este amor salvífico. A todos e a todas a nossa saudação de paz e bem.
1: Faremos agora uma breve pausa. Voltamos daqui a pouquinho.

0: 7:20.
1: 14 graus.
2: 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Muito obrigado pela tua companhia nesta manhã de domingo. Vamos com mais informações da nossa equipe de reportagem. Flores da Cunha lança campanha com Pix Solidário para a reconstrução da Igreja Matriz.
3: Algumas horas após o incêndio destruir o telhado e o interior da Igreja Matriz Nossa Senhora de Lourdes, a Prefeitura e Paróquia de Flores da Cunha, na Serra Gaúcha, lançaram uma campanha oficial de arrecadação, gerenciada pela Associação Comunitária Fena Vindima. A conta foi criada em parceria com o Sicred para organizar a ajuda espontânea e evitar golpes na internet. O templo histórico possuía seguro, mas o pároco Frei Jadir Segala estima que o valor da apólice cobrirá apenas cerca de 10% do total necessário, já que ninguém previa uma destruição completa. Embora ainda não exista um projeto ou orçamento final para a obra, o Frei estima que o valor material da estrutura ficaria entre 20 e 30 milhões de reais, sem contar o valor cultural e a representatividade do símbolo municipal. No momento, a estrutura de alvenaria aguarda avaliações técnicas. Uma comissão foi dividida em grupos para cuidar das frentes de arquitetura, estrutura e comunicação. Em entrevista à Tua Rádio São Francisco, o Frei Jadir confirmou que a tradicional celebração de Corpus Christi está mantida na cidade e terá todo o seu lucro revertido para a paróquia.
4: Até vou me antecipar alguma pergunta de vocês, que é sobre o Corpus Christi.
3: Isso.
4: Por isso que eu bati o martelo lá junto com o Poder Público, com o prefeito Exercício Márcio. Nós vamos manter tudo como estava. Inclusive o festival do Menarrosto e do Vinho, que depois eles vão reverter como uma ação solidária também, porque eu acho que a vida tem que seguir. A gente não pode parar, remoer a unha e ficar fazendo perguntas por quê. Não, agora o fato está aí. A vida tem que andar e a gente tem que lutar por aquilo que a gente perde. E para não adoecer também, né? Porque se a gente fica olhando o passado, a gente vai adoecendo.
3: Também comunicou que no domingo foi realizada uma missa no salão paroquial, onde os fiéis puderam contribuir para a reconstrução da igreja.
4: Assim, ó, tinha mais de 500 pessoas, viu? Super lotou o salão. O Frei Jaime lembra aquelas cadeiras que
5: Sim.
4: nós colocamos onde
5: Sim.
4: o senhor estava ali? Bom,
5: Sim.
4: aquelas não deu nem para metade do povo que estava ali.
5: Olha que, sim, que bonito. E gente. Essa presença é... tem uma linguagem, conte comigo, eu estou
6: Exato.
5: Junto, né?
6: É a força da comunidade, né? É uma prova.
4: Isso, é agora que nós precisamos rezar para nos fortalecer na fé e buscar aquilo que nós perdemos.
3: A mobilização já recebeu promessas de apoio de empresários e influenciadores de diferentes regiões, interessados em ajudar na reconstrução. Durante a entrevista, a chave Pix também foi divulgada.
5: A chave Pix é Igreja Flores da Cunha. Igreja Flores da Cunha, @gmail.com.
6: Igreja Flores da Cunha, @gmail.com é a chave Pix. Tá certo.
4: Isso mesmo.
6: Essa é a principal forma de doação.
5: E quem tem dúvidas também pode nos chamar no privado.
6: Com certeza.
5: Que a gente depois também vê o restante das... De informações das contas bancárias também.
4: É, daí nas contas bancárias teria que ligar aqui no escritório paroquial.
5: Sim.
4: A nossa secretária passa o número da conta para a gente também ter um controle, né?
6: Exato.
5: Sim.
4: Pra gente saber.
5: Ok.
3: Mais informações sobre como realizar a doação você pode conferir no site da Rede Tua Rádio ou pelo WhatsApp número 54999530616, onde a nossa equipe se dispõe a sanar as suas dúvidas. Da Tua Rádio São Francisco de Caxias do Sul, Luan Varela.
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0: Olá, amigo. Olá, amigo ouvinte. Que bom que estamos juntos para este momento despertar e para o amor. Eu desejo muita paz. Eu quero falar hoje sobre a lei da atração. Eu já falei alguma coisa sobre isso, porque é um assunto que tem aparecido muito nos últimos anos e talvez não seja ainda do seu conhecimento, mas com o tempo você também vai conhecer e saber do que se trata. O fato é que o mundo é energia. Tudo na vida é energia. Nós somos energia. A criação de Deus, ela se faz a partir da energia. E existem muitas formas de energia. Existe atômica, térmica, eletromotiva, cinética e potencial. Você sabe que a matéria é feita de átomos. E cada átomo tem um núcleo, que tem prótons e nêutrons, e em torno dos prótons e nêutrons orbitam os elétrons. Por isso, essa matéria, que na verdade é energia condensada, está presente em todo o universo. Os cientistas dizem, se você quiser encontrar o centro da matéria, não vai encontrar, porque o centro da matéria é energia. E esse conceito já está muito tranquilo, não adianta dizer, ah, estão dizendo essas coisas, mas eu não acredito. Bom, se você não acredita é porque ainda você não conhece, é diferente. Por isso, de alguma forma, essa matéria que é energia está sempre vibrando no universo. Vibração, essa é uma palavra importante, vibração. Então, nós vibramos energia. E a gente poderia perguntar para você, que energia você vibra? É uma energia positiva ou é uma energia negativa? A lei da atração, por isso, não é um termo fantasioso, uma mágica esotérica. Ah, esse assunto é o esoterismo, é a nova era. Bom, veja que, como eu disse, a questão toda é o conhecimento. Buscar conhecimento. E essa lei é uma lei da natureza, segundo a qual cada átomo do seu ser está constantemente respondendo, quer você saiba disso ou não. Ou seja, nós, seres humanos, somos uma composição de milhões de átomos. E você está sempre vibrando uma energia para o universo. Por isso, de alguma forma, para concluir esse momento, para hoje, a lei da atração significa que aquilo que você vibra, a energia que você repassa para o universo, que você transmite para os outros, é a energia que te volta. Por isso, se você vibra positividade, coisas boas, valores, coisas nobres, volta para você essas coisas em dobro. E se você emite no universo, se você vibra na sua energia, coisas negativas, preocupações, medo, inveja, competição, raiva, então você vai receber de volta tudo isso. Essa é a conclusão desse momento. Você percebe que é uma lei do universo. Deus criou o mundo assim, para que aquilo que você faz de melhor volte para você de forma melhor. E aquilo que você faz de pior volte para você de forma pior. Então é isso. Quando a gente dizia que Deus castiga, Deus não castiga ninguém. Não, nunca castigou ninguém. Acompanhem o nosso trabalho nas redes sociais, no YouTube, as canções no Spotify. E agradecemos muito, eu agradeço muito por você estar aí. Que Deus te abençoe e te guarde sempre. Em nome do Pai, do Filho e do Espírito Santo. Amém.
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2: Maral prepara a programação de Corpus Christi.
3: Vou conversar com o vigário, o Frei Marcelo, a respeito da programação de Corpus Christi, que estamos próximos. Frei Marcelo, todos bem acomodados aqui na Nova Fraternidade, no edifício Paz e Bem?
4: Paz e bem, Luiz Carlos, paz e bem aos nossos ouvintes. Sim, todos já tivemos a presença a semana passada do arcebispo, com a bênção da nossa casa, que é agora é a casa paroquial, pertence à paróquia agora, não tem mais nada a ver com os capuchinhos, né? Nós apenas moramos aqui como pertencentes ao trabalho paroquial, então a casa hoje ela é da paróquia, já abençoada, já terminada, enfim, é um belo lugar aqui de nossa residência.
3: Que bom. Frei, fale-nos sobre os preparativos, como é que estão os ânimos das pessoas que estão preparando o Corpus Christi. Me refiro principalmente à decoração das ruas da cidade.
4: Muito bem. Então, as comunidades pastorais, movimentos, famílias, algumas lojas estão empenhadas aí na confecção dos tapetes para Corpus Christi. A gente vê o processo, o andamento de todo o trabalho de organização, porque tu pega um tempo, né, para tu organizar com todo o material, enfim, tudo aquilo que vai ser colocado aí em torno da Praça Doutor Elpidio Fialho para a confecção dos tapetes de Corpus Christi.
3: Existe uma conexão, um entendimento, uma conversação entre os freios da paróquia e as pessoas que estão elaborando, por exemplo, uma temática.
4: Sim, esse ano a gente ofereceu a temática sobre os 800 anos da morte de São Francisco. Em cima dessa temática, as pessoas preparam seus tapetes, mas sempre, claro, na liberdade de que cada uma possa, da sua forma, do seu jeito, colocar ali, mostrar então a sua criatividade. Então, às vezes, as comunidades pedem, mas o que que nós botamos? Bom, bota lá soja, milho, trigo, a ração de animal, porque nós somos uma região aqui onde tem muita produção de ave, suíno, gado leiteiro, gado de corte. Então, tudo ali dentro dessa linha pode ser usado, que se volte para a questão religiosa. Então, as comunidades aí podem fazer, inclusive, a figura do seu padroeiro dentro desse formato.
3: E dentro desta sua colocação, essas pessoas que assumiram a responsabilidade de decorar uma parte da decoração da rua, e eles vão se reunindo, vão discutindo, vão escolhendo o material para que tudo fique bonito no dia.
4: Exatamente. Então, numa das reuniões do CPP, a gente lança o projeto ali para que as comunidades assumam, comunidades, pastorais, movimentos, entidades, escolas aqui de Marau também, vão entrando nesse engajamento e aí eles preparam, se organizam como é da melhor forma deles poderem demonstrar aí a sua criatividade.
3: A confecção dos tapetes, qual será o trajeto e será iniciada a decoração somente no dia?
4: Sim, começa na quinta-feira de manhã, a gente está sempre acompanhando a previsão do tempo, né? A princípio, no início, marcava a chuva, depois a chuva já se desfez, então estamos aí sempre nessa torcida. A gente começa a marcação das ruas às 6 horas da manhã e o pessoal já começa logo em seguida a chegar ali, faz toda a preparação. A equipe do Conselho Administrativo da paróquia faz a marcação dos 99 quadros na rua e a escadaria que compõe aí o 100º quadro, né, que a gente faz. Então, faz todo o contorno, toda a praça, Doutor Elpidio Fialho, pela rua.
3: 99 quadros, presumo que são centenas de pessoas que estarão trabalhando.
4: Se tu colocar ali uma média de 10 pessoas por quadro, são 1.000 pessoas, mas tem quadros que são mais, porque tu pega a catequese e vem muitas catequistas. Sim. Com as crianças. Tu pega as escolas, tem algumas escolas que vão fazer, vem com os seus alunos. Então, passa aí mais de 1.000 pessoas na confecção.
3: É que bonito isso, e acontece também a integração entre os cristãos da nossa comunidade. Frei, e a programação religiosa, a celebração?
4: Então, quinta-feira, 6 horas da manhã, inicia aí a marcação, a confecção. 3 horas da tarde, a missa campal. Depois, a procissão com o Santíssimo Sacramento sob o tapete. E depois, toda esta manifestação artística que nós chamamos de rua, porque isso tem que ter muitos artistas que colocam a sua mão ali, fica até às 20h para a visitação. Então, o pessoal que não pôde vir durante o dia tem que tirar, sabe que tem que tirar aquela vaquinha de leite no final da tarde, depois quer vir visitar, aproveita até às 20h.
3: É uma pena que é só um dia, né? Mas são as situações que foram colocadas e serão cumpridas.
4: Exatamente, até porque nossa cidade, ela só tem o dia do feriado. Então, na sexta-feira, a cidade volta a funcionar normalmente. E aí, com a dificuldade de deslocamento na cidade, a gente precisa deixar as ruas livres, né, para a circulação de ida e vinda. Por isso que nós optamos por um dia só.
3: Aqui da Fraternidade dos Capuchinhos, repórter Luiz Carlos, para a programação da emissora.

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2: 7:38. 14 graus.
3: Seja bem-vindo novamente ao Caminhos da Fé, aqui pela Rede Tua Rádio. Nesse último bloco, temos ainda muitas notícias, muitas informações das nossas paróquias, das nossas igrejas, dos municípios que fazem parte da Rede Tua Rádio. Vila Flores vai inaugurar a Capela do Capitel Divino Pai Eterno.
4: A comunidade de Vila Flores e região se prepara para um momento especial de fé e devoção com a inauguração da Capela do Capitel Divino Pai Eterno, marcada para o dia 7 de junho. A celebração deverá reunir moradores, famílias e devotos em um dia de oração, confraternização e agradecimento pela concretização do novo espaço religioso. O Frei Antoninho Pascoalon, um dos idealizadores daquele espaço religioso, fala de como surgiu a devoção ao Divino Pai Eterno.
5: Nós, olhando no Brasil as devoções que estão existindo, com o Padre Robson, inclusive, né? Ele, eu gostava muito das missas dele, da propaganda dele, e a devoção porque é do Divino Pai Eterno. O Divino Pai Eterno é a Santíssima Trindade, é Deus completo. Eu diria, é Deus amor. Então, o Pai, o Filho, o Espírito Santo, e depois, evidente, com Maria, que foi a grande colaboradora. Então, eu acho que para nós, cristãos, é uma devoção completa, é uma devoção verdadeira que realmente nos atrai. Não só porque nos atrai assim para levar gente lá, não, para a vivência de cada um, de cada cristão. Todo cristão deve saber que é morada da Santíssima Trindade, que é o Divino Pai Eterno, que começou pelo batismo. Começou pelo batismo e nós vamos levando essa imagem, que é o Espírito Santo com o Pai, com Jesus Cristo, e o Espírito Santo, a Santíssima Trindade, buscaram Maria para poder se encarnar. Cristo veio para salvar o mundo. Então é uma devoção praticamente completa, verdadeira, que aconteceu e nós vemos no Brasil todo esta grande devoção ao Divino Pai Eterno. Eu me bastaria que me recompensasse aquilo que ele já fez. Esse santuário que está ali em Vila Flores foi um trabalho que a gente buscou através do Padre Robson e outras orientações lá da base aonde realmente apareceu este Divino Pai Eterno.
4: Da tua Rádio Veranense de Veranópolis, Mário Vivan.
3: Paróquia São Pedro de Garibaldi com a programação de Corpus Christi.
6: A solenidade de Corpus Christi é um convite para adorarmos Jesus presente na Eucaristia, alimento que sustenta a nossa caminhada e fortalece a nossa fé. No dia 4 de junho, a Paróquia São Pedro de Garibaldi convida a todos para vivermos juntos esse momento especial de fé, devoção e unidade através da seguinte programação. 6 horas, início da confecção dos tapetes. 9:30, Santa Missa no Largo da Igreja Matriz. Após, procissão solene com o Santíssimo Sacramento sobre os tapetes. 16 horas, Santa Missa na Igreja Matriz. Na última semana, o pároco Frei Ayrton Sequim esteve na Rádio Garibaldi e falou sobre os preparativos dessa celebração. Confira.
7: Um momento especial, eu diria assim, para a gente retomar a nossa vida, a nossa história, mas especialmente alimentar a nossa fé em Jesus ressuscitado, em Jesus Eucarístico, né? Aonde que nós celebramos nesse dia em especial o corpo e sangue de Cristo.
8: Certo. E como que a paróquia São Pedro está se preparando para a passagem desta data, que, lembrando, acontece no próximo dia 4 de junho?
7: Muito bem, nós temos aí, como já em outros anos aconteceu também, nós temos a missa em frente à Igreja Matriz às 9:30. Já às 6 da manhã, já vai ter o pessoal organizando e fazendo os tapetes aí no percurso que a gente sempre faz, né? Ali organizando o tapete, várias pastorais, movimentos, escolas estão reunidas ali para e entidades para fazer esses tapetes, para depois, no final da celebração, a gente fazer então essa procissão com o corpo de Cristo pelos tapetes aí e voltando em frente à Igreja Matriz, nós teremos aí então a bênção com o Santíssimo.
8: E é uma marca do Corpus Christi, né? Esses tapetes que são feitos nas ruas. Se tem alguma noção, alguma estimativa de quantas pessoas se envolvem anualmente com a produção desses tapetes, Frei?
7: Eu acredito, tivemos uma reunião esses dias e vendo pela quantidade de pastorais, movimentos e outros setores, eu acredito que em torno de umas 250, 300 pessoas, ou mais até, estarão envolvidas ali para fazer esses tapetes aí. Para a gente, além de prestigiar, também sentir este sinal bonito, né? Ou seja, de união da nossa comunidade, proporcionando a todos nós uma maior reflexão sobre Corpus Christi e essa louvação a Cristo Eucarístico.
8: E é importante que se fale que além da questão estética, além da questão religiosa, além de toda essa espiritualidade que envolve o feriado de Corpus Christi, tem também a parte filantrópica, que é algo sempre muito presente aqui em Garibaldi, através dessa doação de alimentos que a paróquia, querendo ou não, se envolve, né, Frei?
7: Isso, exatamente. Então, todos os anos a gente faz essa arrecadação de alimentos não perecíveis e de material de limpeza ou higiene, que depois eles são direcionados para o FAC, né? Para o FAC Fraterno Auxílio Cristão. E com certeza essa doação é muito importante, porque vai ajudar mais de 150 crianças que são atendidas no FAC aí. Então vejo que essa doação, ou seja, é dar um pouquinho de nós, do que nós temos, para que outras pessoas e as nossas crianças especialmente também sejam cada vez mais atendidas, vamos dizer assim, amadas e cuidadas também no nosso FAC.
8: E que tipos de itens que podem ser doados na próxima quinta-feira, dia 4 de junho? O que que tu recomenda as pessoas a levarem até a missa campal?
7: Isso aí, pode levar leite, feijão, arroz, óleo, e mais ou menos nesses itens aí pode ser, né? Enquanto alimentação, né? Pode levar outros itens também, não perecíveis, bem tranquilamente, e de limpeza, no caso também, né? Que a gente precisa bastante para mantermos sempre as nossas casas lá tudo bem atualizada, bem limpinha, bem bonito.
8: Só chegar lá e entregar os itens para quem vai estar arrecadando, é o pessoal. Isso. Do FAC mesmo?
7: Exatamente, então nós teremos aí alguns pontos, como é de costume, que nós teremos, eu não sei lhe dizer o nome das ruas, né?
8: Certo.
7: Mas vamos ter três pontos em que você pode deixar, ali já vai estar o pessoal do FAC ali, até mesmo com a caminhonete, e também ali na Secretaria Paroquial, né? Na Secretaria Paroquial também tem um ponto que você pode chegar ali na Igreja Matriz e já levar ali, ou até mesmo na Igreja Matriz também pode deixar.
8: É.
7: E se alguém quiser trazer antes do dia, nós já estamos então recebendo na Secretaria Paroquial também.
8: Ó, já fica o convite então para o pessoal participar, né?
7: Isso aí, e nós temos também na Igreja Matriz o tapete solidário que nós chamamos, né? Esse tapete solidário, que também ele é feito, ou compilado, com alimentações também, que depois irão para o FAC, como a gente faz todos os anos aqui.
6: Da tua Rádio Garibaldi, Eduardo Bacon da Silva.
3: 54 jovens participam do quarto capítulo do Tau, em Vacaria.
9: No último final de semana, diversos jovens participaram do quarto capítulo do Tau 04 em Vacaria. Um grupo de 54 adolescentes realizou as atividades propostas pelos jovens que já integram o Tau e pelos freis da paróquia Nossa Senhora de Fátima. O Frei Mateus da Alpisol avalia o encontro.
10: O retiro do Tau contou com 54 jovens muito bons, muito animados. Foi um fim de semana abençoado, onde o Espírito Santo, onde o próprio Deus se fez presente em cada momento. Graças damos aos novos 54 irmãos, que Deus, São Francisco, que esteve presente em todo momento pela sua intercessão, possa abençoar cada um e cada uma. E muito obrigado a todos e a todas que cooperaram. E um salve.
9: A mestre do Tal 04 em Vacaria, Sofia Donazolo, destaca a importância deste momento para o grupo veterano e para os jovens que estão ingressando.
11: Bom, primeiramente, eu não tenho palavras para expressar o que foi esse final de semana. Foi um momento único para todos nós, principalmente para mim, que fui mestra, né? Coordenei esses jovens nesse final de semana. Estive presente com eles em todos os momentos e eu consegui perceber o quanto felizes eles estavam. Eles estavam muito contentes, eles estavam muito alegres, muito participativos. Eles queriam ficar cada vez mais, eles não queriam ir embora. Isso nos deixa muito felizes, porque mostra que o nosso trabalho foi bem feito. Quando a gente se reuniu ali na igreja para falar um pouco sobre como foi lá dentro, eles falaram muito sobre o acolhimento, como eles foram bem acolhidos. Isso é muito importante para nós que organizamos isso, porque isso mostra que a gente fez o nosso trabalho certo, que a gente trabalhou do jeito certo. Então eu só tenho a agradecer por esses noviços, pelos irmãos que estavam comigo nesse momento, e foi um momento único e que vai ficar marcado para sempre na minha vida.
9: Um dos noviços é Matheus da Silva Gabi, que avalia o momento.
12: Foi o retiro de iniciação, né, do minha iniciação nesse grupo de jovens, eu e mais 54 jovens, aliás, num grupo tão unido e com tanto acolhimento, tão aconchegante assim, um grupo muito especial, que mesmo nesse pouco tempo que a gente ficou junto, marcou muito meu coração. Tanto os momentos emocionantes, as brincadeiras, as danças, tudo. Deixou uma marca muito especial, eu vou guardar esse momento com todo o meu coração. E eu quero muito passar do resto, tudo que eu consegui, do lado dessas pessoas tão impressionantes e incríveis que eu passei hoje.
9: O retiro, realizado nos últimos dias, contou com a presença de 54 adolescentes que passam a integrar o grupo do Tal 04 em Vacaria. Da tua Rádio Fátima, Fábia Schiller.
13: Vamos à bênção do Frei Jaime Bétega.
14: E no final do Caminhos da Fé, nós nos encontramos para este momento de bênção. Seguimos Jesus. Nossa fé nos faz caminhar. Queremos andar nos caminhos do mundo, do jeito de Francisco de Assis, com a paz e o bem no coração, com o desejo de uma vida nova, com a certeza de que, com a paz e com o bem, nós somos capazes, então, de construir a santa alegria. Vivamos intensamente a vida. Caminhar é preciso. Caminhar do jeito de Francisco no seguimento a Jesus Cristo é uma oportunidade única. Sejamos caminheiros da fé. Sigamos os caminhos da fé, para que tenhamos sempre muita paz, muita luz, muita esperança. O mundo aguarda pelo nosso testemunho. Nem tudo na vida dá certo, mas tudo pode ensinar, inspirar e nos fazer amadurecer. É com muito amor que nos caminhos do mundo nós vamos continuar este dom maravilhoso chamado vida. Nada é maior do que a vida. E a vida precisa ser abraçada, sentida, amada. A vida deve ser uma resposta de amor, porque Ele deu a vida por amor a nós. Sejamos capazes de abraçar os que estão ao nosso lado, mas não percamos de vista jamais o infinito. Caminhos da fé, que a bênção de Deus nos acompanhe, por intercessão de São Francisco de Assis. Desça sobre todos a bênção de Deus, Pai, Filho e Espírito Santo. Amém. Paz e bem. Santa alegria.
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1: 7:56.
2: 14 graus.
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1: 7:56.
2: 14 graus.
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8: Bom dia aos amigos, amigas, tanto do campo quanto da cidade. Está começando mais uma edição do Cristal Rural, programa que traz até você informação, cultura, tradição da nossa terra. Aqui nós falamos de agricultura, pecuária, música e tudo aquilo que faz parte da vida no interior e também apreciada pela vida na cidade. Prepare o chimarrão, ajeite-se na cadeira e nos acompanhe nessa viagem de informações pelas raízes do nosso povo. O Cristal Rural está no ar, iluminando o seu dia com conhecimento e também alegria e a saudação de paz e bem a todos. Essa semana que passou, nós perdemos um dos grandes expoentes da música do Rio Grande do Sul, a música missioneira do Rio Grande do Sul, Pedro Hortaçana. Ele foi um dos grandes nomes da música tradicional gaúcha, integrante do movimento nativista. Ele foi conhecido também como um dos troncos missioneiros ao lado de Noel Guarani, Senair Maicá, Jaime Caetano Brau. Ele nasceu lá em São Luís Gonzaga, mas suas canções valorizaram a cultura, a história e a identidade do povo, principalmente das missões, mas de todo o povo gaúcho. Com um estilo marcante, forte ligação com o regionalismo, Pedro Hortaça construiu uma carreira que foi dedicada a preservar as raízes do Rio Grande do Sul, sendo referência na música do nosso estado até hoje. Então nós vamos iniciar o Cristal Rural de hoje trazendo um bom tributo a Pedro Hortaça, ouvindo ele, né? Pelo menos uma forma de homenagear esta voz que cantou e vai permanecer para a eternidade cantando o nosso Rio Grande missioneiro.

hoje eu tive uma leitura rápida aí de uma mensagem que recebi de um ouvinte. Ele, os pais dele eram do Rio Grande do Sul e hoje estão em Minas Gerais. E pelas nossas redes sociais, e principalmente aqui pelo nosso Face, ele tomou conhecimento e tem acompanhado. Ele me contava, ou me contou há pouco tempo que estava em Minas, de que o pai dele era muito fã do Teixeirinha. Né? Então, o pai dele cantava muitas músicas do Teixeirinha, no sentido, cantando no banheiro, né? Como ele me falou. Então, a gente ou conhece, eu o chamei de Pita, não sei o nome dele, mas é Pita, ele está me ouvindo. É toda essa história, né, que ocorreu. Imaginar que o Teixeirinha também não fazia apenas aqui o sucesso no sul do Brasil, não era um cantor popular somente aqui, mas também ele extrapolava fronteiras e ia mais à frente. Então, um abraço para o Pita, mas ele me deixou um pedido aqui que nós, gaúchos, estamos acostumados, né, a saber dessas coisas. Mas tem gente, principalmente pessoas que não moram aqui no Rio Grande do Sul, que não sabe algumas coisas que são muito particulares, peculiares para nós, né? Ele me perguntou algumas coisas básicas que a gente fala aí, ouve principalmente durante a Semana Farroupilha, de quais seriam esses símbolos do Rio Grande do Sul. O Brasil tem o IP como árvore símbolo, ou o pau-brasil, que não existe mais, mas o Rio Grande do Sul tem como símbolo a erva mate. É a base, na realidade, da tradição do chimarrão, que é um dos maiores símbolos culturais gaúchos, que representa hospitalidade, que é compartilhar o mate, união, convivência, tradição rural. E é bom lembrar que a planta, né, a erva mate, está presente na economia, na cultura do estado, e está muito presente aqui na nossa região, né? Dá para citar Arvorezinha, Fontoura Xavier, aí Antagorda, Ilópolis, Putinga, São José do Herval, enfim, vários municípios a erva mate está presente, né? E produzindo aí realmente riquezas, sendo uma das atividades econômicas do nosso meio rural. Outra questão que até a gente ficou discutindo em algumas outras ocasiões, por que que a flor símbolo do Rio Grande do Sul, a Fuchsia regia, já falo o nome certo, Fuchsia regia é o nome científico dela, mas é o brinco de princesa, é a flor símbolo do estado. Então, esta flor, ela é muito comum na Serra Gaúcha, em partes mais elevadas do estado, porque ela é de clima mais ameno. Então, lá foi escolhida em votação popular, aí envolvendo todas as entidades tradicionalistas do Rio Grande do Sul, e ela representa a beleza natural, a diversidade da nossa flora, que é muito grande, e também uma identidade regional. Então, dito isso, eu quero dizer que realmente nós temos muita cultura para falar, e um abraço aí para o Pita, está inclusive me perguntando mais. Ele estava ouvindo e está me perguntando aqui. Mas, Pita, vamos fazer o seguinte, eu preciso agora trazer música, né? Senão o meu diretor aí do programa já não vai gostar. Então, vamos trazer mais umas músicas do Rio Grande do Sul. Vou trazer uma do Teixeirinha para você lembrar do seu pai, também lembrar do nosso Rio Grande do Sul. 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Um abraço a todos os mineiros que nos escutam também pelas redes sociais.

0: 8:19.
1: 14 graus.
2: A gente ouviu aí o Teixeirinha, Velho Pai, e depois ele cantando também uma das canções muito conhecidas, foi depois gravada principalmente pelos Serranos, né, repercutindo esse sucesso Teixeirinha por muito tempo. Então, o Pita, que é mineiro, conheço ele conversamos já, nos encontramos numa inauguração de uma agência do Sicredi em Minas Gerais. Ele, ali antes de eu entrar para a parte musical, ele me trouxe mais uma pergunta que eu acho que é bem pertinente, né? A gente falou aí da árvore, que é a erva mate, árvore símbolo, e também falamos da flor, porque árvore e flor. Árvore e flor juntas formam frutos. Isso é muito bonito dentro da tradição gaúcha, né? O animal símbolo do estado, Pita, a gente vê que era o que era em várias partes, inclusive, se a gente andar aí por estados mais ao sul, a gente encontra que era o que era também em Minas Gerais, né? No campo do, na Arena do Adonias, lá em Minas Gerais, em Miraí, quero-queros voam, né, por lá também. Mas aqui no Rio Grande do Sul eles são muito conhecidos e foram adotados como árvore símbolo aqui do nosso estado. Outro animal cultural que não é símbolo, mas é extremamente representativo aqui para os gaúchos, é o cavalo crioulo, né? Claro, né, a gente não pode associar aí dentro das nossas tradições o chimarrão, que muita gente está tomando chimarrão essa hora, que é feito da erva mate, a matéria-prima, 99,99% do chimarrão é a erva mate. E a bandeira do Rio Grande do Sul, porque a gente às vezes observa que alguns países colocam a ideologia na bandeira, mas o Rio Grande do Sul não teve essa história. Ele teve um significado de cada cor. O verde é a esperança, a riqueza natural, o vermelho, coragem e luta, isso referindo-se à Guerra dos Farrapos, e o amarelo, riqueza e prosperidade, basta olhar as lavouras de soja, de milho, de trigo, de aveia, enfim, né? De canola em flor agora nos próximos meses, né? Então, esses são algumas representações do Rio Grande do Sul, né? Com a figura típica, que é o gaúcho, usa bombacha, lenço, bota, enfim, são os principais apetrechos que o gaúcho usa, né? Então, em resumo geral, a nossa árvore símbolo é a erva mate, Pita. A flor é brinco de princesa, uma flor muito bonita. Estou te mandando aí uma que eu fiz, tinha umas fotos aqui. Estou te mandando para te conhecer. O quero-quero, que eu conheci também aí em Minas. E o cavalo crioulo é um cavalo diferente. Minas Gerais tem muita criação de cavalo, né? Essas raças mais... cavalo árabe e outras, né? A gente acompanhou numa feira de Muriaé, a Expo Muriaé, a exposição de cavalos, né? Cavalos muito bonitos também, que são criados em Minas Gerais. Nosso símbolo maior é o chimarrão e a nossa figura principal é o gaúcho, né? Não tem como dissociar. Vamos seguindo o programa, trazendo mais música aqui na programação do Cristal Rural deste domingo, hoje 31 de maio. Eu não havia falado da data, pois é, hoje é o último dia do mês de maio. A partir de amanhã, vamos entrar na contagem regressiva de 20 dias para início oficial do inverno aqui no nosso Rio Grande Amado. Vamos seguindo. A música do nosso Rio Grande.

Eu fiz uma pegadinha essa semana passada com o colega Juliano, claro, pegadinha no sentido de falar coisas que muitas pessoas do meio urbano não sabem, eles não têm obrigação de saber, mas que quando a gente pode, a gente fala, né? Até porque a minha vivência de 20 anos em lavouras, acompanhando agrônomos, técnicos agrícolas, enfim, técnicos de agropecuária, meu amigo Júlio Grotti, né? Está sempre por aqui, sempre presente, né? De alguma maneira a gente continua conversando muito, né, Júlio? Então, há algumas coisas o meio urbano não sabe. Às vezes fala assim em noticiários: ah, foram produzidas tantos mil quilos de soja por hectare. E a gente sabe que o que mais interessa as pessoas fazerem a conta é a questão do hectare também, mas uma das questões é saber dizer a saca. E é isso que a gente pergunta: quanto está a saca de soja hoje? Quanto está a saca de milho, de trigo, enfim? Por falar em soja, sexta fechou em 115, tá, a soja. Mas como é que se calcula a produção, né, de quilo por hectare? Então é uma questão muito simples esse cálculo, né? E sem dúvida nenhuma é fácil de fazer, tem uma fórmula bem básica: pesos padrão por cultura. Soja uma saca, 60 quilos, que vale para o milho e também para o trigo. Então, soja, a saca é 60 quilos, saca, porque é a medida. Então, dentro dessa medida, vai 60 quilos de produto. Ou seja, essas três culturas têm um cálculo igual, né? Então, tem uma fórmula bem básica para se fazer. Não precisa grandes calculadores, só o cara tem que ser bom na divisão, né? Então, tu pega sacas por hectare, é igual a produção de quilo por hectare, dividido por 60. Ou seja, vamos pegar um exemplo aqui. Soja, produção 3.600 quilos por hectare. Tomara que nós tivéssemos essa produção aqui esse ano. Não foi, foi bem menos. 3.600 dá acima de 50 sacos por hectare. Não é o caso nosso. 53, 54, né? Então, aí tem o valor de 3.600 hectares dividido por 60 é igual a 60 sacos por hectare. O resultado, então, é 60 sacos por hectare. Multiplica pelo 115, você vai saber, então, quanto você pode faturar por hectare, né? Quanto dá para faturar por cada saco de soja e, consequentemente, quanto rendeu dentro desse hectare. O milho, produção, tipo assim, um exemplo: o milho, 9 mil quilos por hectare, divide também por 60, vai chegar um cálculo aí de 150 sacos, né? Esse cálculo já tinha anotado aqui. O trigo pega uma produção de 4.200, divide por 60, tem 70 sacas por hectare. Então, o cálculo inverso, muito usado no campo, né? Se quiser converter de sacas para quilo, então pega quilo hectare igual a sacas hectare dividido a vezes 60, que daí vai dar então um exemplo. Tipo, 80 sacos vezes 60, que é a quantidade de quilos, é igual a 4.800 quilos por hectare. Dá para fazer o inverso também. Tá entendido? É fácil de fazer. Só pegar as duas fórmulas, que são muito fáceis, e fazer a conta, né? Isso aqui eu não estou falando para o pessoal que planta soja, porque todo mundo sabe. Estou falando como eu fiz a pegadinha com o Juliano, no sentido de trocar ideia, conteúdos e programa de rádio. Ele acabou me ajudando, então, a trazer essa pauta hoje aqui no programa. Vamos seguindo com a música do Rio Grande do Sul.

deixar um abraço aqui pra vó Carmen Matuela. Ela não perde o programa aqui, né? Daqui a pouquinho ela vai estar escutando a missa, ou vai na missa, né? Eu não sei, vó Carmen, o que vai ser hoje, mas eu acho que a vó Carmen é capaz de ir na missa hoje, aproveitar. Então, um abraço pra senhora, mora no meu coração, a senhora maravilhosa, e a gente sempre lembra. Eu, quando vou pra cozinha, vou imitar um cozinheiro, eu lembro da vó Carmen e os ensinamentos que ela me passou, né? Vamos trazendo algumas outras informações desta semana. E a semana passada eu falei aqui, o próprio Vinícius me disse, está errado, João. Então, só um pouquinho, vamos corrigir, né? Tem coisa que a gente não sabe totalmente. Daí eu fui pesquisar e evidentemente que eu achei. Não é que me equivoquei, na realidade eu falei muito sobre o assunto aveia, das culturas de verão, de inverno, né? Que a gente colhe lá quase no verão. Mas basicamente o que nós temos aqui na região é aveia sativa e aveia estrigosa, né? Ou estrigosa, estrigosa, né? É assim que pronuncia. Então, a aveia sativa, ela tem um grão maior, ela tem melhor valor nutritivo, né? Ela, tanto para os humanos quanto para os animais, né? Ela produz aí a farinha, flocos, aveia em grão, que é tão indicada aí na nossa alimentação. Eu particularmente gosto muito de farinha de aveia. Ela serve também para os animais, como a gente já falou, né? Porque ela tem um potencial muito bom em todo sentido para os animais. E para os humanos nem se fala, né? Ela também, aí que está a questão, eu falei que ela pode também ser usada como cobertura de solo, mas não apenas para cobertura de solo. Eu quero deixar bem claro o que eu falei, é que ela é cobertura de solo, serve para fazer cobertura, mas ela vai ser, ou vai ser largado gado para pastejo, ou ela vai ser esperada a maturação dela, né, para produção de grãos também. Então, eu acho que eu falei que era só para cobertura, né? Então, se eu falei isso, eu estou aqui dizendo que o correto é que ela é cobertura do solo, produz grão, ela produz alimento também para o gado, que, aliás, quem não gostaria de largar todo o rebanho numa boa plantação de aveia, né? Já a aveia estrigosa, por exemplo, ela tem um grão menor, ela tem uma produção de massa verde mais elevada, né? Então, ela realmente faz uma palhada bonita aí para depois o plantio da soja, né? Então, ela tem uma palhada muito bonita, ou milho, mas falando aqui especificamente soja, ela faz uma palhada muito bonita. Ela é bastante usada para forragem para o gado, né? Tanto pastejo, as duas são de pastejo, mas essa é mais específica. Também o feno e também a silagem, né? Então, quando tiver o grão aí, dá para fazer uma boa silagem. Nós usávamos, quando tínhamos animais de produção de leite, a gente usava muito aveia, né? Mas muito mesmo. O pastejo cortava, ela dava no coxo, fazia também a silagem, picava, organizava isso, e muito feno, né? Mas muito feno. Eu lembro assim os montes de fenos que a gente organizava, amarrava, né, com imbira. Nem sei se ainda tem essa vegetação, há muitos anos nunca mais ouvi falar de imbira, né? Imbira era uma árvore que dá uma casca que, emendando uma na outra, dá para fazer um laço de tão forte que fica, né? A aveia também, ela é excelente para cobertura do solo, para o plantio direto, que eu já falei aqui, que é importante, né? Ela também fecha o solo aí para controlar plantas daninhas. E ela também mexe muito, né, Roger, na estrutura do solo. Então, ela consegue, com o seu sistema radicular, aí, melhorar muito o solo. Ela tem alta resistência para o frio, ela é muito adaptada ao Rio Grande do Sul. Ela é muito utilizada aí para lavoura-pecuária, integração lavoura-pecuária, né? Aveia preta para pastejo no inverno, a palhada para soja ou milho, que é aveia preta como cobertura. Produção de alimento, que é aveia branca para a indústria alimentícia. E ela também faz rotação de culturas, reduz doença e melhora o solo. Em resumo,
se plantar aveia, tá tudo bem, tá tudo certo e vai ser bom para tudo, né? Para nós, para os animais e para o solo também. 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Então vamos trazendo a gauchada cantando aqui no Cristal Rural hoje, domingo, dia 31 de maio, aqui na tua Rádio Cristal.

Nós já estamos chegando ao final do Cristal Rural desse domingo. A gente sempre agradece muito aquelas pessoas que nos acompanham e a gente sabe que tem muita audiência na cidade e, na medida possível, a gente também traz aí alguns assuntos para a cidade, né? A dona Neuza nos mandou esses dias uma pergunta, né? No meu WhatsApp, de uma questão assim muito importante: plantar amor perfeito ou petúnia? Essa seria a pergunta básica, então, para a gente trazer aqui de resposta. Eu, particularmente, vejo que o amor perfeito é a flor mais indicada para essa época do ano, porque ela aguenta muito temperaturas entre 10 e 21, ela floresce muito melhor no outono e inverno. Depois, no verão, o calor é muito forte, né? E o detalhe é que ela é uma flor muito polivalente. Ela pode ser plantada no vaso, jardineira, no canteiro. Ela não gosta de luz solar direta, né? Ela gosta daquela luz que pega de manhã e depois vai ficando mais fraquinha no período da tarde. Então, não é uma flor muito indicada, é para pegar sol direto. Tanto é que no verão ela sofre e depois morre também, ela seca, né? Ela não tem uma boa produção. O importante é para que tenha, assim, depende também a variedade, se é uma variedade mais graúda ou miúda. Se é mais graúda, deixar em torno de 15 até 20 centímetros entre planta. A miúda dá para apertar mais. Também depende tudo de como você quer apresentar, qual é o designer do que você quer apresentar, né? Ela gosta muito de o solo mais úmido, né? Então não dá para deixar, também não encharcado, não dá para pegar dois regadores e chegar lá no vaso e encher, né? Então tem que ter. Já a petúnia, ela é mais, gosta mais de calor, ela floresce melhor na primavera e verão. Então, só tem que cuidar aí, que é uma flor bonita, mas ela gosta de áreas muito ensolaradas, né? No mínimo 4 horas, mas se tiver 8 horas de sol na primavera, melhor ainda, né? Primavera a gente já tem 8 horas de sol, né? Inverno, às vezes, não. Então, uma das questões aí do espaçamento ficaria entre 20 a 30 centímetros, porque ela é folgada, né? Ela se solta para os lados aí. Então, mas é uma flor muito bonita também, né? Teria até algumas coisas de calendário, mas enfim, resumidamente eu fiz esse comparativo para a gente também entender a maneira de distanciamento, enfim, é a mais indicada, né, para essa época do ano. Tem outras flores também indicadas para o inverno ou para esse período mais frio, que seria a prímula, né? Ciclame, Alisson, que é aquelas flores brancas ou lilases, né? Chamada flor de mel, né? É uma flor muito, muito bonita, né? Tem a boca de leão, tanto a gigante como a miúda. A bigonha tem que cuidar, né? Ela tolera temperaturas mais amenas, mas elas também podem morrer congeladas. E a camélia, que é o arbusto, né? Ela floresce justamente no inverno. Uma boa pergunta, assim, por que que a camélia não fez a transição do clima? Porque a camélia, ela é de origem asiática, né? Então, nessa época do ano, do Equador, da linha do Equador para baixo, nós estamos no outono e inverno, e da linha para cima estão na primavera e verão. Agora, dia 20 de junho, inicia o verão no hemisfério norte, né? E da lá também faz bastante calor. Mas nesse caso, dá para fazer uma boa proteção das plantas com cobertura leve, palha, tecido, plástico perfurado, enfim, TNT, que eu falei, né? Deixamos umas dicas aí para as donas de casa que tem jardim em casa, o jardim, quer plantar na floreira, é uma boa opção. Um abraço a todos, a gente tem agora na sequência a missa desde a Igreja Matriz Nossa Senhora da Soledade, e retornaremos no domingo que vem, se Deus quiser, e ele quererá estarmos de volta aqui. Obrigado pela

0: 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É quem cultiva o amor com fé, consciência e coragem. Quando empeçar essa viagem, segue tranquilo e sereno. Deixando o mundo terreno, vai para um recanto especial que o capataz celestial reserva para quem é bueno.
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0: Irmãos e irmãs aqui presentes e a todos aqueles que nos acompanham através da tua Rádio Cristal e também pelas redes sociais, a nossa saudação fraterna de paz e bem.
1: Paz e bem.
0: Hoje celebramos a Santíssima Trindade, o mistério de um Deus que é comunidade, Pai, Filho e Espírito Santo. É o amor em sua forma mais pura e completa. Alegres por essa celebração, iniciemos cantando Eis-me aqui, Senhor, número 160.

0: Em nome do Pai, do Filho e do Espírito Santo.
1: Amém.
0: Irmãos e irmãs que rezamos aqui no recinto da igreja, nós que estamos nas nossas casas também ouvindo, rezando, através da tua rádio, das redes sociais, vamos nos unir em oração hoje diante da Santíssima Trindade, né? Apresentando aquilo que de melhor nós temos na nossa vida, porque Deus sempre nos oferece também o melhor. Por isso, que a graça de nosso Senhor Jesus Cristo, que o amor de Deus Pai, a comunhão com o seu Santo Espírito, estejam sempre convosco.
1: Bendito seja Deus que nos reuniu no amor de Cristo.
0: Irmão e irmã, de coração contrito, humilde, nos aproximemos do Deus misericórdia, do Deus ternura, do Deus compaixão, sabendo que Ele nos acolhe no seu amor, e sabendo que nós também somos frágeis, pecadores, cheios de boa vontade, mas nem por isso deixamos de cair fora dos trilhos muitas vezes. Por isso, confessemos os nossos pecados.
1: Confesso a Deus Todo-Poderoso
0: e a vós, irmãos e irmãs, que pequei muitas vezes por pensamentos e palavras, atos e omissões, por minha culpa, minha tão grande culpa.
1: E peço à Virgem Maria, aos anjos e santos e a vós, irmãos e irmãs, que rogueis por mim a Deus nosso Senhor.
0: Deus rico em misericórdia, tenha compaixão de nós, perdoe nosso pecado e nos conduza à vida eterna.
1: Amém. Com alegria glorificamos ao Deus Trindade cantando.

0: Irmão e irmã, rezemos. Deus nosso Pai, enviando ao mundo a palavra da verdade e o Espírito santificador, revelastes o vosso admirável mistério. Concedei-nos na profissão da verdadeira fé reconhecer a glória da Trindade e adorar a unidade na sua onipotência. Por nosso Senhor Jesus Cristo, vosso Filho, que é Deus e convosco vive e reina na unidade do Espírito Santo por todos os séculos dos séculos.
1: Amém. A liturgia da palavra nos faz contemplar o amor de Deus e nos ajuda a conhecer a sua face plena de misericórdia. Ouçamos.
2: Leitura do livro do Êxodo. Naqueles dias, Moisés levantou-se quando ainda era noite e subiu ao monte Sinai, como o Senhor lhe havia mandado, levando consigo as duas tábuas de pedra. O Senhor desceu na nuvem e permaneceu com Moisés, e este invocou o nome do Senhor. Enquanto o Senhor passava diante dele, Moisés gritou: Senhor, Senhor, Deus misericordioso e clemente, paciente, rico em bondade e fiel. Imediatamente, Moisés curvou-se até o chão e, prostrado por terra, disse: Senhor, se é verdade que gozo de teu favor, peço-te, caminha conosco. Embora este seja um povo de cabeça dura, perdoa nossas

0: nossos pais.
1: A vós louvor, honra e glória eternamente.
0: Sede bendito, nome santo e glorioso.
1: A vós louvor, honra e glória eternamente.
0: No templo santo, onde refulge a vossa glória.
1: A vós louvor, honra e glória eternamente.
0: E em vosso trono de poder vitorioso.
1: A vós louvor, honra e glória eternamente.
0: Sede bendito, que sondais as profundezas e superior aos querubins vos assentais.
1: A vós louvor, honra e glória eternamente.
0: Sede bendito no celeste firmamento.

0: Leitura da segunda carta de São Paulo aos Coríntios. Irmãos, alegrai-vos, trabalhai no vosso aperfeiçoamento, encorajai-vos, cultivai a concórdia, vivei em paz. E o Deus do amor e da paz estará convosco. Saudai-vos uns aos outros com o beijo santo. Todos os santos vos saudam. A graça do Senhor Jesus Cristo e o amor de Deus e a comunhão do Espírito Santo estejam com todos vós. Palavra do Senhor.
1: Graças a Deus.

0: O Senhor esteja convosco.
1: Ele está no meio de nós.
0: Proclamação do Evangelho de Jesus segundo São João.
1: Glória a vós, Senhor.
0: Deus amou tanto o mundo que deu seu Filho único, Jesus Cristo, para que não morra todo o que nele crer, mas tenha a vida eterna. Deus amou tanto o mundo que enviou seu Filho Jesus para que tenhamos vida eterna. De fato, Deus não enviou seu Filho ao mundo para condenar o mundo, mas para que o mundo seja salvo por ele. Quem nele crê não é condenado, mas quem não crê já está condenado, porque não acreditou no nome do Filho unigênito, Jesus Cristo. Quem nele crê não é condenado, mas quem não crê já está condenado, porque não acreditou no Filho unigênito. Palavra da salvação.
1: Glória a vós, Senhor.

Irmão e irmã que estamos aqui, eu sempre digo assim que aquilo que a gente faz, é importante que a gente faça com amor, com liberdade e com alegria. Deus não nos pede nada, nem ir na missa e nem rezar, mas Ele nos convida e Ele nos disse que isso é bom, porque nos mantém unidos, antenados com Ele. E quem anda com Ele, segundo o Evangelho, já está dizendo, está salvo. Quem crê nele, anda com Ele, faz as coisas dele, está salvo. E isso deve nos deixar muito serenos, muito tranquilos, muito felizes e muito em paz. Depois de termos passado dentro do ano litúrgico,

0: tempo da quaresma, o tempo da Páscoa, da ressurreição, da ascensão do Senhor, a vinda do Espírito Santo. Nós estamos celebrando hoje a festa da Santíssima Trindade. O que é a festa da Santíssima Trindade? Eu tenho certeza que nós fazemos todos os dias, se não uma vez, muitas vezes traçamos sobre nós o sinal que nós chamamos da cruz. Em nome do Pai, do Filho e do Espírito Santo. Um Deus Trindade. Não são três deuses, há um só Deus. Um só Deus em três pessoas. Se tem algum iluminado que entender isso, por favor, aprofunde. Tanta gente se debruçou sobre isso para compreender como é que é três pessoas, um só Deus. Um Deus que se manifesta como Pai, o Criador, um Deus que se manifesta como Filho, Redentor, Salvador, Libertador, e um Deus Espírito Santo, aquele que nos acompanha no mundo de hoje. Mas eu penso que o mais importante não é a gente entender a Trindade. O mais importante é a gente viver como a Trindade vive. Eu li um livro uma vez que dizia assim: a Trindade é a melhor comunidade. A Trindade nos ensina a viver. A Trindade nos ensina a respeitar. A Trindade nos ensina a amar. A Trindade nos ensina a perdoar. A Trindade nos ensina a nós nos querermos bem. O mais importante é a gente olhar para um Deus comunidade, um Deus Trindade, e a gente procurar viver do jeito que Deus vive. As nossas orações, com certeza, todos os nossos encontros, nas nossas reuniões, nós sempre invocamos a Trindade Santa. Essa expressão que mostra, expressa a relação com um Deus, que ao mesmo tempo é um e ao mesmo tempo é três, uno e trino. É interessante a gente rever, olhar, que ideia a gente tem de Deus. Se nós formos, por exemplo, no Antigo Testamento, sabe que toda a humanidade, ela foi evoluindo, ela foi, os pensamentos, as maneiras de ver, de analisar as coisas, há um crescimento assim fantástico, como se fala também da evolução do nosso corpo, como nós começamos hoje em dia, também o nosso pensamento acompanha isso. E no Antigo Testamento nós temos muitas ideias de um Deus às vezes castigador, que foi usado muitas vezes nas pregações, num Deus até certo ponto vingador, num Deus que nos acompanhava e nos olhava muito mais para ver quando a gente errava, para dar o troco de volta logo. Nós percebemos hoje, na primeira leitura que foi lida aqui, do livro do Êxodo, que Deus se manifesta a Moisés por palavras que revelam a face de um Deus que é amor, um Deus que é misericórdia, um Deus que é clemência, um Deus que é paciência, um Deus que é rico em bondade, amor e fidelidade. Por que que é importante a gente analisar e ver que ideia a gente tem de Deus? Porque muitas vezes nós ficamos torcendo a inveja, o ciúme, faz com que os outros nos incomodem. Aliás, é sempre os outros que às vezes nos incomoda. Aquilo que o filósofo Nietzsche dizia, que o inferno são os outros. Os outros é que nos incomodam. Os outros é que são culpados. Os outros é que não estão certos. Às vezes nós falamos, falo por mim, para nos justificar. Eu é que sou o fulano, eu é que sou o bom, eu é que sou o perfeito. E às vezes não é assim. E às vezes nós justificamos buscando em Deus a justificação, às vezes para ficar condenando os outros, quando o Evangelho, ou melhor, o livro do Êxodo nos narra um amor que é clemência, que é perdão, que é misericórdia, que é bondade, Um Deus que se aproxima com a gente e caminha com a gente. Um Deus que ama o ser humano. Um Deus que é ternura e que é compaixão. Trindade Santa, o Deus Pai, o Deus Criador, o Deus Onipotente. Na segunda leitura, que é da carta de Paulo aos Coríntios, tem uma saudação que nós, em todas as nossas celebrações, principalmente de missa, nós usamos. Quando dizemos assim, que a graça de nosso Senhor Jesus Cristo, a graça de nosso Senhor Jesus Cristo, o amor de Deus Pai, a comunhão com o Espírito Santo, Trindade Santa, estejam sempre convosco, esteja conosco. A presença de um Deus amor, de um Deus compaixão, de um Deus ternura. Então é uma forma simples, né? É na fé trinitária presente desde o início do nosso cristianismo, desde o início da nossa fé cristã. A graça de Jesus. Essa saudação traduz não apenas a doutrina, não é apenas um princípio doutrinário, mas é a experiência viva da presença de Deus na vida da comunidade. Essa experiência é que nos faz viver nesse amor, nessa ternura, nessa compaixão. E essa saudação expressa bem isso, a graça de Jesus, o amor do Pai, a comunhão com o Espírito Santo. E no Evangelho nós percebemos que Jesus, em diálogo com Nicodemos, que era um doutor da lei, revela que o Pai amou tanto o mundo que enviou seu Filho, não para condenar, mas para salvar, para libertar, para que todos nós tenhamos a vida salva, para que todos nós tenhamos vida em plenitude. Então, esse amor do Senhor é um amor gratuito e é um amor universal de Deus nosso Pai. É. Então, olhando para a Trindade, como a Trindade vive? Não vive um trampeando o outro, não vive um condenando o outro, mas muito pelo contrário, um facilita a missão do outro, um ajuda na concretização da vida que existe neles, vida de amor, de perdão, de misericórdia, de ternura e de compaixão. Então, meu irmão, minha irmã, celebrar a Santíssima Trindade é recordar que nós não fomos criados para vivermos de uma forma isolada, individual, de uma forma, vamos dizer, sozinho. A vida cristã é vocação à comunhão, é vocação ao encontro e à fraternidade. Por que nós, como padres, também nós insistimos muito sobre a questão da participação na comunidade? Por que a gente fala que não basta a gente rezar individualmente? Porque nós, essencialmente, nós somos viver para viver em comunhão, como a Trindade Santa vive em comunhão. Em participação. Isso não dispensa que a gente não reze lá em casa, ou que a gente não reze individualmente, muito pelo contrário. Eu acho que a nossa individualidade, a nossa oração individual, pessoal, é que nos anima ainda mais para nós vivermos em comunidade e em fraternidade, sentirmos a igreja como a nossa casa, sentirmos o templo como o templo de um Deus Trindade que todos nós amamos, queremos e vivemos bem. Então a vida cristã é vocação à comunhão, ao encontro e à fraternidade. A imagem do Deus Uno e Trino nos inspira a viver essa relação que é marcada pelo amor, repito, que é marcada pela escuta, que é marcada pela partilha, que é marcada pelo respeito um pelo outro, pela colaboração. Aquilo que Jesus também insistiu e falou muito, que a nossa vida é uma vida de serviço, é uma vida de construção, de ajuda um para o outro. Quando as coisas às vezes não acontecem bem na nossa vida, e acontece muito isso, nós temos coisas impressionantes assim, somos capazes de coisas maravilhosas, mas ao mesmo tempo às vezes nós somos muito frágeis, nos incomodamos por pouca coisa, condenamos, excluímos, afastamos, E a coisa mais interessante, quando às vezes as coisas não dão certo, o que a gente procura fazer, ao invés de resolver, ao invés de colaborar, afasta, exclui, diminui, porque parece que os outros vão tirar o nosso lugar, parece que os outros vão, são nossos competidores, ao invés de sermos colaboradores. Na igreja é colaboração, é participação, é serviço. Por isso nós sempre devemos, como nós rezamos também, tenho certeza, todos os dias, darmos glória ao Pai, ao Filho e ao Espírito Santo. Amém. Creio em Deus Pai,
1: Criador do céu e da terra, e em Jesus Cristo, seu único Filho, nosso Senhor, que foi concebido pelo poder do Espírito Santo,
2: nasceu da Virgem Maria, padeceu sob Pôncio Pilatos, foi crucificado, morto e sepultado, desceu à mansão dos mortos, ressuscitou ao terceiro dia, subiu aos céus, está sentado à direita de Deus Pai Todo-Poderoso, donde há de vir a julgar os vivos e os mortos. Creio no Espírito Santo, na Santa Igreja Católica, na comunhão dos santos, na remissão dos pecados, na ressurreição da carne, na vida eterna. Amém.
0: Irmãos e irmãs, quem nos ouve, reza conosco pela tua rádio e redes sociais, em nome da Santíssima Trindade, o Deus que é Pai, Filho e Espírito Santo, e o que existe neles fundamentalmente é o amor, apresentemos as nossas preces pedindo: escutai, Senhor, nossa prece confiante.
3: Escutai, Senhor, nossa prece confiante.
4: Senhor, vós que enviastes o vosso Filho ao mundo, não para condenar, mas para salvar, fazei que a Igreja seja incansável defensora da concórdia. Para boa convivência entre as pessoas, pedimos:
3: escutai, Senhor, nossa prece confiante.
4: Vós que destes a Moisés a sabedoria de acolher vossos mandamentos, movei as autoridades públicas a priorizar programas que atendam os mais necessitados e promovam sua emancipação, pedimos.
3: Escutai, Senhor, nossa prece confiante.
4: Vós que sois um com o Filho e o Espírito Santo, renovai nas comunidades e nas famílias o amor que une a todos em meio às diferenças, pedimos.
3: Escutai, Senhor, nossa prece confiante.
4: Vós que enviastes o Espírito Santo sobre os apóstolos, olhai para todos nós, para que, impulsionados por esse mesmo Espírito e iluminados pela fé na Santíssima Trindade, possamos construir em nossas comunidades uma cultura vocacional, pedimos.
3: Escutai, Senhor, nossa prece confiante.
0: Senhor Trindade, ouvi bondoso as nossas intenções e concedei-nos o auxílio da vossa proteção. Por Cristo, na unidade do Espírito Santo.
3: Amém. A Trindade revela-se e partilha conosco os seus dons. Participemos todos da procissão das oferendas enquanto cantamos a canção de número 196.

0: Irmão e irmã, rezemos então para que esse nosso sacrifício lhe seja aceito e agradável a Deus Todo-Poderoso.
1: Receba o Senhor por tuas mãos esse sacrifício para a glória do seu nome, para o nosso bem e de toda a Santa Igreja.
0: Senhor nosso Deus, nós vos pedimos, santificai pela invocação do vosso nome esta nossa humilde oferenda, e por meio dela, tornai-nos uma dádiva perene para vós, por Cristo nosso Senhor.
1: Amém.
0: O Senhor esteja convosco.
1: Ele está no meio de nós.
0: Corações ao alto.
1: O nosso coração está em Deus.
0: Demos graças ao Senhor que é nosso Deus.
1: É nosso dever e nossa salvação.
0: Na verdade, é digno e justo, é dever e salvação dar-vos graças sempre, em todo lugar, Senhor Pai Santo, Deus Eterno e Todo-Poderoso. Com vosso Filho Unigênito e o Espírito Santo, sois um só Deus e um só Senhor, não uma única pessoa, mas três pessoas num só Deus. Tudo que revelaste e nós cremos a respeito da vossa glória, atribuímos sem diferença ao Filho e ao Espírito Santo. Portanto, proclamando nossa fé em vossa verdadeira e eterna divindade, adoramos cada uma das pessoas na mesma natureza e igual majestade. Por isso, vos louvam os anjos e os arcanjos, os querubins e os serafins, que não cessam de proclamar todos os dias, cantando a uma só voz.

0: A oração eucarística 3, quem quiser acompanhar, rezar na página 19 do livrinho. Página 19, oração eucarística 3. Na verdade, vós sois santo, ó Deus do universo, e tudo o que criastes proclama o vosso louvor, porque por Jesus Cristo, vosso Filho e Senhor nosso, e pela força do Divino Espírito Santo, dais vida e santidade a todas as coisas, e não cessais de reunir para vós um povo que vos ofereça em toda parte, do nascer ou pôr do sol, um sacrifício perfeito. Por isso, ó Pai, nós vos suplicamos, santificai pelo Espírito Santo as oferendas que vos apresentamos para serem consagradas, a fim de que se tornem para nós o corpo e o sangue de nosso Senhor Jesus Cristo, que nos mandou celebrar estes mistérios.
1: Enviai o vosso Espírito Santo.
0: Na noite em que ia ser entregue, Jesus tomou o pão, pronunciou a bênção de ação de graças, o partiu e o deu aos seus discípulos, dizendo: tomai todos e comei, isto é o meu corpo que será entregue por vós. Do mesmo modo, no fim da ceia, ele tomou o cálice em suas mãos, pronunciou a bênção de ação de graças e o deu aos seus discípulos, dizendo: tomai todos e bebei. Este é o cálice do meu sangue, o sangue da nova e eterna aliança, que será derramado por vós e por todos para a remissão dos pecados. Fazei isto em memória de mim. Fazei isto em memória de mim, disse Jesus. Cristão, memória de Jesus no mundo. Mistério da nossa fé.
1: Anunciamos, Senhor, a vossa morte e proclamamos a vossa ressurreição. Vinde, Senhor Jesus.
0: Celebrando agora, ó Pai, o memorial da paixão redentora do vosso Filho, da sua gloriosa ressurreição e ascensão ao céu, e enquanto esperamos sua nova vinda, nós vos oferecemos em ação de graças esse sacrifício vivo e santo.
1: Aceitai, ó Senhor, a nossa oferta.
0: Olhai com bondade a oblação da vossa igreja e reconhecei nela o sacrifício que nos reconciliou convosco. Concedei que, alimentando-nos com o corpo e o sangue do vosso Filho, repletos do Espírito Santo, nos tornemos em Cristo um só corpo e um só Espírito.
1: O Espírito nos una num só corpo.
0: Que o mesmo Espírito faça de nós uma eterna oferenda para alcançarmos a herança com os vossos eleitos. A Santíssima Virgem Maria, Mãe de Deus, São José, seu Esposo, os vossos santos apóstolos e gloriosos mártires, e todos os santos e santas que não cessam de interceder por nós na vossa presença.
1: Fazei de nós uma perfeita oferenda.
0: Nós vos suplicamos, Senhor, que este sacrifício da nossa reconciliação estenda a paz e a salvação ao mundo inteiro. Confirmai na fé e na caridade a vossa igreja que caminha neste mundo com o vosso servo, o Papa Leão XIV, o nosso Bispo Nélio, com os bispos do mundo inteiro, os presbíteros e diáconos, os outros ministros e o povo por vós redimido. Atendei propício às preces desta família que reunistes em vossa presença. Reconduzi a vós, Pai de misericórdia, todos os vossos filhos e filhas dispersos pelo mundo inteiro.
1: Lembrai-vos, ó Pai, da vossa igreja.
0: E acolhei com bondade no vosso reino os nossos irmãos e irmãs que partiram desta vida. Nossos familiares, parentes, amigos, aqueles que se recomendaram à prece pelos seus entes queridos, e de todos os que morreram na vossa amizade. Unidos a eles, esperamos também nós saciar-nos eternamente na vossa glória, por Cristo Senhor nosso. Por ele, dais o mundo todo o bem e toda a graça. Por Cristo, com Cristo e em Cristo, a vós, Deus Pai Todo-Poderoso, na unidade do Espírito Santo, toda honra e toda glória por todos os séculos dos séculos.
1: Amém.
0: Rezemos confiantes. Pai nosso que estais no céu, santificado seja o vosso nome. Venha a nós o vosso reino. Seja feita a vossa vontade, assim na terra como no céu. O pão nosso de cada dia nos dai hoje. Perdoai as nossas ofensas, assim como nós perdoamos a quem nos tem ofendido. E não nos deixeis cair em tentação, mas livrai-nos do mal. Livrai-nos, ó Pai, de todos os males. E dai-nos hoje a vossa paz. Ajudados pela vossa misericórdia, sejamos sempre livres do pecado, protegidos de todos os perigos, enquanto aguardamos a feliz esperança e a vinda do nosso Salvador Jesus Cristo.
1: Vosso é o reino, o poder e a glória para sempre.
0: Senhor Jesus Cristo, que disseste aos vossos apóstolos:
1: Eu vos deixo a paz, eu vos dou a minha paz. Não olheis os nossos pecados, mas a fé que anima a vossa igreja. Dai-lhe segundo o vosso desejo a paz e a unidade. Vós que sois Deus, com o Pai e o Espírito Santo. Amém.
0: A paz do Cristo, o Senhor, esteja sempre convosco.
1: O amor de Cristo nos uniu.
2: Cordeiro de Deus,
1: que tirais o pecado do mundo, tende piedade de nós. Cordeiro de Deus, que tirais o pecado do mundo, tende piedade de nós. Cordeiro de Deus, que tirais o pecado do mundo, dai-nos a paz.
0: Jesus, que teve misericórdia, que teve piedade de nós, Ele também é a nossa força, nosso alimento, a nossa luz, a nossa paz, o nosso caminho. O Cordeiro de Deus que tira o pecado do mundo.
1: Senhor, eu não sou digno de que entreis em minha morada, mas dizei uma palavra e serei salva.
0: Que o corpo e sangue de Cristo nos guardem para a vida eterna.
1: Amém.
3: Jesus nos anima com sua palavra e nos alimenta com o pão da Eucaristia. Aproximemo-nos da mesa sagrada enquanto cantamos: Ó Trindade, vos louvamos.

Hoje nós estamos concluindo o mês de maio, o mês dedicado a Nossa Senhora. E também na igreja a gente lembra a festa da visitação de Maria à sua prima Santa Isabel. Diz na Bíblia, no capítulo de Lucas 1, que Maria, após ser convidada a ser a mãe do Senhor, ela diz: eis aqui a serva do Senhor, faça-se em mim conforme a tua palavra. E Maria partiu apressadamente à região montanhosa, a uma cidade da Judá, onde entrou na casa de Zacarias e saudou Isabel. Quando Isabel ouviu a saudação de Maria, a criança pulou de alegria no seu ventre, e Isabel ficou cheia do Espírito Santo e exclamou em voz alta: você é bendita entre todas as mulheres, e bendito é o fruto do teu ventre. Feliz aquela que acreditou, porque será cumprido o que o Senhor lhe foi dito.

cheia de graça, o Senhor é convosco. Bendita sois vós entre as mulheres, e bendito é o fruto do vosso ventre, Jesus. Santa Maria, Mãe de Deus, rogai por nós, pecadores, agora e na hora de nossa morte. Amém.

0: porque sois filhos de Deus. Deus enviou aos vossos corações o Espírito do seu Filho Jesus, que clama: Abá, ó Papai. Da carta de Paulo aos Gálatas, no capítulo 4, versículo 6. Rezemos. Senhor nosso Deus, proclamando nossa fé na Trindade eterna e santa e na sua indivisível unidade, nós vos pedimos que a comunhão neste sacramento nos sirva para a saúde do corpo e da alma. Por Cristo nosso Senhor.
1: Amém.
0: O Senhor esteja convosco.
1: Ele está no meio de nós.
0: Que por intercessão de nossa mãe, que nos ensina a visitar e ajudar. Quando soube que a prima Isabel estava grávida, precisava de ajuda, saiu de casa, ela grávida também, foi ajudar, foi visitar. Sinal de presença amorosa, terna, que assim sejamos. Que por intercessão dela, a bênção de Deus Todo-Poderoso desça sobre vós, em nome do Pai, do Filho e do Espírito Santo.
1: Amém.
0: Tenhamos todas um ótimo domingo, uma boa semana. Vamos em paz, que Deus da paz vos acompanhe.
1: Graças a Deus.

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3: 10 horas e 7 minutos. 15 graus.

3:08, temperatura em 15 graus, você está na companhia da tua Rádio Cristal nesta manhã de domingo, 31 de maio de 2026. Já nós teremos a conexão com a Rede Gaúcha Sat para o jogo do Bragantino contra o Internacional em Bragança Paulista, no Nabia Bichedi. Lembrando que domingo, especial de muitas atividades aqui em nossa região. Teremos hoje a festa da comunidade da Arraia da Pedra, Nossa Senhora do Caravaggio, com a missa, que terá início às 10:30 da manhã. Nossa equipe, a cobertura da tua Rádio Cristal, participará deste momento importante de fé, de religiosidade, lá na comunidade da Arraia da Pedra, conversando com a comunidade, trazendo todas as informações. Também hoje teremos a

0: 10h17, a tua Rádio Cristal que você acompanha. 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Então, a partir de agora, nós vamos trazer a jornada esportiva com...
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2: 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O Inter tem os seus goleiros já aquecendo aqui no gramado do Cícero de Souza Marques, também os goleiros do Bragantino. E a torcida do Inter, ela vai lotar o espaço dela. Daqui a pouco já tem mais colorado do que torcedor do Bragantino, Leonardo.
3: Coisa que certamente não vai acontecer no lado do Bragantino, né? Embora seja um estádio com uma capacidade pequena, mas o muito simpático, né, Maiago? Cícero de Souza Marques, que tem ali uma arquibancada atrás do gol do lado esquerdo, quem estiver acompanhando pela TV, em que 40% da capacidade daquela arquibancada é destinada à torcida visitante. Outra parte estará fechada, não vai ter torcida do Bragantino ali. E vai lotar, naquele espacinho ali vai lotar pelo jeito, ó. Já tem mais da metade da ocupação do setor visitante. A gente acompanhou, né, Maiago, desde cedinho aqui na volta do estádio, torcedores do Inter por aqui, pessoal de muitas regiões do interior de São Paulo que vieram aqui para Bragança Paulista. Agora, no lado do Bragantino, olha, não tem 1.000 torcedores nesse momento. 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
4: Ô, Maiago.
2: Diga, Diogo.
4: Só me corrigir aqui que no banco, ao saudar os jogadores da base no banco, eu acabei citando o João Victor ali, e o João Victor não tá no banco, né? Estão no banco o Cauã Jesus, o Pedro Cauã, o Luiz Felipe, que já jogou lateral esquerdo, o próprio Alex, né? Que falamos aqui, eu acho inclusive que devia estar jogando, e o João Bezerra, o centroavante, só para deixar certinho os jogadores da base aí.
3: Isso é bom. Ele até está aqui em Bragança, viu? Porque foram 25 jogadores relacionados, aí dois acabaram sendo cortados. O terceiro goleiro, Diego Esser, e também o João Vitor, pela limitação de 23. O Inter trouxe praticamente todo mundo que tinha à disposição e depois do jogo já iniciam as férias, né? Pro pessoal. Muitos podem daqui partir para as suas bases.
4: Dos chefes que eu tenho, o Leonardo da Costa é um dos melhores, se não o melhor. Tu vê, eu errei ali, eu coloquei um jogador que não tinha, mas ele entendeu como é que eu errei, né?
3: Claro, é que tu viste a lista dos relacionados.
4: Pior é que foi mesmo. Eu olhei aqui a lista dos relacionados e acabei incluindo o João Vitor. Grande Leonardo da Costa.
2: Inter no gramado agora para fazer o seu aquecimento. Hoje tem Brasil, hein? 6:30, Pedro Ernesto Denardin narra Brasil e Panamá, direto do Maracanã. 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Lucas Katsurayama, Central de Esportes da Gaúcha, situação de Inter e Bragantino no Brasileirão.
5: Vamos lá, Gustavo Maiago. Inter, que é 14º colocado, tem 21 pontos, há apenas um da zona de rebaixamento. Bragantino, quinto colocado, tem 26, portanto, 5 a mais que o Inter, tem a terceira melhor defesa do Brasileirão. 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
2: Então o Inter pode, com uma vitória, ficar na primeira página da classificação, né, Katsurayama?
5: Exatamente. No melhor cenário, o Inter vencendo, contando ainda com um tropeço do Atlético Mineiro contra o Vasco no Rio e um tropeço do Cruzeiro contra o Fluminense em Belo Horizonte, o Inter pode ser nono colocado com 24 pontos, a 3 do Z4 e abre, fica apenas 2 do G5, contando também, é claro, com um tropeço do São Paulo. No pior dos cenários, o Inter pode até entrar no Z4, mas aí teria que sofrer uma goleada histórica hoje pela manhã lá aí em Bragança Paulista.
2: 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Vamos falar de seleção brasileira. Vamos falar de Brasil e Panamá. O Brasil joga a sua despedida do território brasileiro logo mais 6:30 da noite no Maracanã. Mais de 70 mil pessoas no maior estádio do Brasil e um dos maiores do mundo. Grande Maracanã é palco de Brasil e Panamá. E o Felipe Duarte fala do Rio, fala da seleção aqui no Futebol da Gaúcha. Bom dia, Felipe.
6: Bom dia, Gustavo Maiago, bom dia a todos. Já falo aqui da frente da praia de Copacabana, né? 23 graus, céu nublado, clima de carnaval e clima de seleção. Muitas camisas da seleção brasileira cruzando de um lado para o outro, porque é o ambiente, né, de despedida da seleção brasileira do território nacional. Amanhã já embarca para os Estados Unidos, mesmo que no dia 6 de junho tenha mais um amistoso contra o Egito, vai ser em Cleveland, nos Estados Unidos. Hoje tem Brasil e Panamá e não tem clima de mistério. O técnico Carlo Ancelotti já antecipou a escalação. A CBF já divulgou a numeração dos jogadores que será utilizada, não apenas nos amistosos, mas também na Copa do Mundo, e confirmando que Neymar não apenas continua com a delegação, como também será o camisa 10 pela quarta Copa consecutiva. Mas hoje ele está de fora, está se recuperando de uma lesão na panturrilha. Gabriel Martinelli, Gabriel Magalhães e Marquinhos também continuam de fora. Ontem teve a final da Liga dos Campeões na Hungria, só se apresentam seleção lá nos Estados Unidos. O time para hoje tem Alisson, ex-goleiro do Inter, no gol, Wesley, Bremer, Léo Pereira e Alexandro na lateral esquerda, Casemiro e Bruno Guimarães, os dois volantes, e um quarteto ofensivo de muita mobilidade, com Luiz Henrique, Rafinha, Vini Júnior e Matheus Cunha. É o time do Brasil para encarar o Panamá. Panamá que também está na Copa, né, Manhago? Grupo L, o Panamá se prepara para jogar contra Gana, Croácia e Inglaterra. É a segunda vez na história que o Panamá vai disputar essa competição mundial. E para o amistoso de hoje, o Panamá chega bastante desfalcado. Tem dois jogadores de fora, um deles o goleiro do Nacional do Uruguai, Luiz Merria. Seria uma das atrações, está lesionado, está se recuperando para a Copa. É teste, é prova, é amistoso, mas está todo mundo de olho na Copa do Mundo, inclusive a Gaúcha. 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
2: Valeu, Felipe. Bom trabalho logo mais no Futebol da Gaúcha. Felipe Duarte, direto do Maracanã.
3: Maiago.
2: Bragantino em campo e o Massa Bruta também está em campo aí.
3: E essa é a trilha para o aquecimento, ó. Nirvana, às 10:25 da manhã. É mole ou quer mais, Maiago?
7: Quero agradecer ao Leonardo da Costa porque o Diogo se animou
8: refrão,
7: e começou a cantar.
8: Deixa o refrão aí, deixa o refrão, Léo, agora. Aí, agora vai. Ó, vai.
7: Ele tá tocando na live, simulando que tá tocando uma bateria.
2: Enquanto isso, os dois times estão no aquecimento. Leonardo da Costa.
3: Pô, a água atrapalhou a bateria do Diogo?
2: Ah, poxa vida.
3: Imagina. Agora que animação às 10:25 da manhã, hein? Imagina num jogo às 9 da noite, de sábado.
2: Aqui no Cícero de Souza Marques, o estádio temporário, né, do Bragantino, estádio municipal de Bragança Paulista.
3: Aliás, quem foi Cícero de Souza Marques?
2: Ah, pois é. Importante político aqui da cidade de Bragança Paulista. E o Bragantino está com calção vermelho, o Inter está com calção branco. A gente não sabe qual que vai ser a camiseta de um e de outro.
3: O Bragantino postou imagens do vestiário com as camisas brancas. Então imagino que o Inter venha de camisa vermelha.
2: E a minha dúvida vai ser as meias, porque os dois times estão aquecendo com meias brancas. Alguém vai ter que trocar, não vai poder jogar com a meia, com meias iguais, né? Também a arbitragem agora chegando para o aquecimento. O jogo começa às 11 da manhã. Faltam 34 minutos para a bola rolar aqui em Bragança. 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Falta pouco para a Copa. Dia 11 de junho, México e África do Sul. E depois, dia 13 de junho, a estreia brasileira, né? Brasil enfrentando a seleção de Marrocos. 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A gente já passou aqui na abertura da jornada, Katsurayama, a situação, né? Dos jogos de ontem, dos jogos de hoje. Vamos para a classificação atualizada do Campeonato Brasileiro. Quem está lá na parte de cima, o grupo da Libertadores, Katsurayama.
5: Vamos lá, Gustavo Maiago, que tem na liderança o Palmeiras, 38 pontos. Ainda joga hoje pela 18ª rodada, recebendo a Chapecoense em São Paulo. Tem 4 pontos de diferença para o Flamengo, que, bem verdade, tem um jogo atrasado. Mas essa é a situação do momento, pode voltar a abrir 7 pontos o líder Palmeiras. Portanto, Flamengo, segundo colocado com 34, Atlético Paranaense, terceiro com 30, Fluminense, quarto também com 30. E indo hoje para a pré-Libertadores, o Bragantino. Aí que vocês acompanham, quinto colocado, 26 pontos. Na sequência, sexto colocado, Bahia com 26, Curitiba também tem 26. E o oitavo, fechando aqui o nosso G8 tradicional, o São Paulo com 25.
2: 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Depois, o grupo da Sul-Americana, aí, Katsurayama.
5: A partir do nono colocado, Corinthians tem 24 pontos. Corinthians que ontem venceu o Grêmio por 3-1. Décimo colocado, Cruzeiro com 23. Décimo primeiro, Botafogo com 22. Mesma pontuação do Vitória, décimo segundo. Décima terceira colocação para o Atlético Mineiro com 21. 21 tem o Inter também, o Santos e o Grêmio. Abrindo a zona de rebaixamento, Maiago, Vasco, 20 pontos, ainda entra em campo hoje contra o Atlético Mineiro. E aí, mais abaixo, 18º é o Mirassol com 16, o Remo tem 15 pontos apenas e a lanterna Chapecoense tem apenas 9.
3: Maiago,
2: diga lá.
3: Umas informações sobre o período do, em que o Inter estará, não só o Inter, claro, né? Todos os times da Série A do Campeonato Brasileiro parados durante a Copa do Mundo. Bom, depois de hoje, jogadores vão receber férias. 20 dias, reapresentação no dia 21 de junho. E aí, a partir da reapresentação, claro que primeiro um período de treinos, e o Inter está por fechar, muito próximo disso, 2 amistosos contra times da Série A do Campeonato Brasileiro. Tem uma dificuldade nesse momento, que todo mundo está se procurando, achando as datas ideais para si, né? E cada um buscando aquilo que seria o seu ideal. Mas está muito próximo de o Inter anunciar os dois clubes com quem fará amistosos, possivelmente já ali mais dentro, certamente já dentro do mês de julho, durante a paralisação para a Copa do Mundo.
2: E vai ser também um período, Diogo e Wagner Martins, né, de muita especulação em termos de negócios, de saídas e de chegadas, né?
4: Mas o Maniago sabe que eu tô realmente com medo, e a expressão é essa, tenho medo. Porque eu tô vendo o Inter e o Grêmio renderem pouco, quer dizer, eles não têm rendimento, de alguma maneira não têm resultado. Claro que o cenário do Inter é um pouco diferente, porque a régua sempre foi mais baixa, o Inter veio do rebaixamento, mas o fato é que os dois estão ali perto da zona do rebaixamento, e o meu receio é de ir para a janela de pires na mão. Os dois times admitem as dívidas quase bilionárias, ali perto de 900 milhões, quase 1 bilhão, admitem que tem que vender jogadores, de qualquer maneira, porque senão não vai dar para custear o clube, né, em termos financeiros. E aí, como é que faz essa equação, Maiago? Né? Não tem rendimento, tá mal no Campeonato Brasileiro, e aí vai para uma janela e vai perder a pouca qualidade que tem para poder pagar dívidas. Mas e aí, como é que faz na volta? Todo mundo vai para a janela, todo mundo vai treinar, todo mundo vai tentar melhorar. Então, assim, eu tô com muito receio de como vai ser a volta de Grêmio Internacional. Até tô com mais receio do Grêmio, pelo cenário ali do Grêmio, né? Mas, enfim, o fato é que Inter e Grêmio tem essa equação, ô Vaguinha. Que eu, sinceramente, não sei como é que eu vou resolver. Nunca fui muito bom em matemática para resolver equações, mas você ter times insuficientes, e aí tu vai para uma janela com pouca qualidade, e a que tem de vender, eu tenho medo da volta.
9: Eu também, muito medo. E eu talvez eu tenha estado em um estado de negação, com perdão da redundância, porque eu achei que o Inter não ia fazer isso. Eu achei que o Inter não ia vender jogadores agora nessa janela, com uma preocupação que nunca teve. Preocupação com as finanças agora, essa gestão, 5 anos e meio, e agora essa preocupação, o mar de preocupação sobre as finanças do Inter agora?
4: Não, e alguns anos gastando muito também, né?
9: Gastando muito. Nos últimos anos gastou muito. Talvez no último ano não tenha gastado tanto. Mas agora essa preocupação, essa necessidade de cumprir o orçamento, me chama muito a atenção. A entrevista do presidente Alessandro Barcelos me deixou muito preocupado, além da entrevista, outras informações que tive, né, de dentro do Inter, de que realmente a situação é muito difícil e que o Inter vai vender jogadores, vai vender jogadores. Olha, eu usei uma, fiz uma figura amanhã, essa semana não segue o fio. O presidente Alessandro Barcelos, depois da entrevista, pegou a torcida do Inter, vendou os olhos e atirou no Pantanal, no meio das onças pintadas. Não se sabe o que vai acontecer. A gente não sabe o que vai acontecer com o Inter no segundo semestre. Essa é a grande verdade. Venda de jogadores com a capacidade que o Inter tem para contratar, que é muito pequena, o que, que vai acontecer com o Inter no segundo semestre? Eu estou muito preocupado e, ao mesmo tempo, estranho muito o fato dessa preocupação nos últimos 6 meses da gestão.
4: E a gente tem, né, Manhago e Léo, e todo mundo que nos acompanha, a gente tem... O Léo tem uma memória fantástica para me ajudar. O meio de ano do ano passado foi um meio de ano terrível, né? Porque foi a partir dali que o Inter afundou para se salvar lá na última rodada. Acabou perdendo jogadores, vendeu jogadores e não repôs justamente por essa questão financeira. Então o Inter vai ter de fazer diferente do meio do, da janela do ano passado. Eu sei que não tinha Copa do Mundo, tá? Tudo isso eu sei, tô falando da janela especificamente. Mas a experiência do ano passado é muito ruim em relação a isso, né? De ter que se desfazer de jogadores e não poder repor. Então o Inter está fazendo como no ano passado, né? Tomara para o Inter que não aconteça a mesma coisa que o ano passado.
3: Agora estão acontecendo essas paradas praticamente todos os anos, né? No ano passado foi a Copa do Mundo de Clubes, isso. Ano que vem tem de novo, que é a Copa do Mundo Feminina. Uhum. Mas quero chamar a atenção para o seguinte, né? Nunca teve uma parada tão longa pelo tamanho dessa Copa do Mundo, né? São 39 dias de disputa da Copa, mas a parada do brasileiro é de hoje, 31 de maio, até a data base de 22 de julho. Embora, e aí uma informação, exista nos bastidores, tanto o Grêmio como o Inter já foram consultados nos bastidores, assim como está acontecendo com outros clubes brasileiros, de uma ideia da CBF de antecipar o retorno, em alguns dias pelo menos. Poderia ter rodadas ali antes da final da Copa do Mundo. Isso muito em função da presença de 4 times brasileiros na repescagem da Sul-Americana. Aí vai ter que achar data e vai ficar muito difícil no segundo semestre. No caso do Inter, olha, o Inter não vê nenhuma objeção em um primeiro momento com relação a isso. Mesmo que não esteja diretamente envolvido, o Inter até faz a seguinte leitura. Pô, não tem tanta gente. Borré não foi, Carboneiro não foi. Tem Félix Torres e o Rocher, que estarão na Copa do Mundo. E não são seleções favoritas, vamos combinar, para chegar lá numa fase final, de quartas, de semifinal, né? Então, jogadores podem até já estar de volta ao Inter, caso seja confirmada essa antecipação, que por enquanto acontece apenas nos bastidores.
9: A CBF não é uma entidade séria, gente, todo respeito. Não é, não pode ser verdade isso aí. Ficar tão de brincadeira. Estão de brincadeira, eles vão decidir agora. Agora no início de junho, eles vão decidir que vão antecipar o retorno dos clubes. Mas e a programação dos clubes que essa entidade representa? Programação dos clubes, agenda de férias de jogadores. Tem jogador que já tirou férias, que já programou as suas férias.
4: Exatamente.
9: Aí a CBF agora. Não, mas não é agora. É no início de junho. No início de junho, agora, sem pressa, nós vamos resolver se vai voltar antes ou não. Por isso que o futebol brasileiro é uma baderna, uma bagunça. Porque é uma entidade que não é séria. Não é séria. A CBF não é séria. E é uma bronca muito grande que eu tenho com essa gestão do Esporte Clube Internacional. Que vive babando nessa entidade. Vive babando. O presidente da CBF veio aqui no estádio Beira-Rio e deu uma entrevista constrangedora quando foi perguntado sobre o pleito do Inter do título de 2005. Ele não sabia e chutou lá que estava na justiça. Ele anda pro Internacional e o Inter vive, o Inter não, essa gestão vive babando essa entidade que sempre foi inimiga do Internacional.
4: Sabe, só sobre isso, eu até acho que essa gestão da CBF, ela sinaliza assim, alguns movimentos importantes, a profissionalização da arbitragem, já teve 2 momentos de treinamento da arbitragem, o impedimento semiautomático que atrasou, né, era já para estar em andamento, mas Tinha dois estádios que não estavam preparados ainda e a empresa que estava importando os equipamentos acabou atrasando, mas está previsto para a volta da Copa a gente ter o impedimento semiautomático. Agora a questão central, né, Manhago e amigos, a questão central é que é uma gestão que é um pouco uma confraria de amigos, é o mesmo grupo político há muito tempo. Então, e se esse grupo político, para estar 50 anos ou mais até no poder, ele precisa fazer concessões, assim, essas concessões acabam atrapalhando, que é o que o Vaguinha está dizendo, né? Assim, você não pode acreditar numa CBF 100% profissional, porque ela existe por esses conchavos, senão esse grupo não se mantinha tanto tempo no poder, né? Então, essa é uma questão central. Esse tipo de decisão não é nada profissional, mas não é nada profissional. Como é que vai avisar as pessoas, né, Lucas? De uma hora para outra, que agora vai mudar tudo. Aí não tem como fazer planejamento.
5: É, Manhago, e essa alteração seria por conta do playoff da Sul-Americana, a repescagem, como vocês estavam falando. No caso, as rodadas seriam nos dias, ou nas semanas, dos dias 22 e 29 de julho. Elas ficam sem data por conta dos playoffs, porque tem quatro equipes brasileiras que vão disputar essa fase da Sul-Americana. Grêmio, Vasco, Bragantino e Santos. Não tem nenhum confronto dessas equipes entre elas, portanto, seriam quatro partidas em duas rodadas, né? Em cada uma das rodadas. E é quase metade dos jogos de uma rodada que ficariam de fora. Portanto, essa possibilidade de adiantar as rodadas para 16 e 19 de julho.
4: Deixa eu só, Manhago, sobre essa questão do título do Inter.
9: Quem sabe marca uma rodada no dia da final da Copa do Mundo? Quem sabe marca uma rodada ali, pra ver o que acontece?
4: Isso é errado, sem dúvida nenhuma. Eu queria dizer o seguinte, é só pra...
9: com isso.
4: É, Manhago, ainda sobre essa questão do título do Inter, que é algo assim que mobiliza muitos torcedores do Inter, porque claramente houve uma injustiça no campo e fora do campo, naquele Campeonato Brasileiro. Mas aí eu vou discordar do Vaguinha num ponto só. Se o Inter quer que esse título seja de fato dividido, como é o pleito do Inter, com o Fernando Carvalho, que tem ótimas relações, foi lá o Daniel Cravo, que é um jurista assim, do futebol, conhecido no mundo inteiro conhece, defendeu o Suárez naquele caso da mordida na Federação Uruguaia. Se ele de fato quer que isso vá adiante politicamente, ele não pode, nesse momento pelo menos, entrar em confronto, criticar, né? Ele tem que tentar fazer uma política de boa vizinhança, se ele quer que isso politicamente seja consagrado lá, unindo os dois títulos de Corinthians e Inter, né? Agora, a crítica com relação ao CBF é o hashtag assim embaixo contigo.
10: É, mas eu prefiro um conflito. Eu prefiro o conflito. E o Grêmio ano passado, o Grêmio se sentiu prejudicado pela arbitragem. Mandou dois dirigentes pra lá, na porta da CBF, fez plantão, foi lá e reclamou. Até o final do Campeonato Brasileiro não teve mais erro da arbitragem contra o Grêmio. Não teve nenhum erro de arbitragem contra o Grêmio. O Inter foi lá e entregou uma camisa pro presidente da CBF. E erro atrás de erro contra o Inter. O Inter foi lá amaciar a CBF. Eu prefiro a distância dessa entidade.
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3: Lotou
2: o espaço da galera colorada, Leonardo.
3: Isso, e olha, tem gente, já tô atrás do outro gol aqui. Dá pra ver que tem uma galera chegando ali ainda, e tá encostadinha, buscando a sombra, e que ainda vai aparecer na arquibancada. Então aqueles pequenos espacinhos ali já dá pra considerar lotados, porque tem número de torcedores suficiente para ocupá-lo. Já nos outros setores do estádio, aqui atrás desse gol à direita, onde fica a torcida que, digamos, que grita um pouquinho mais, se agita mais, no lado do Bragantino, porque aí no lado da social... Tem até um aviso, né? Como é que é o aviso mesmo? Que é quase que uma cartilha de comportamento.
11: É, por favor, levantar somente se sair gol. É um cartaz que tem entre as cadeiras aqui do Cícero de Souza Marques.
3: Para Pão de Alho Santa Massa.
11: Galera tem que ficar sentadinha, só pode levantar se for gol. É o pedido que faz ali a direção do Bragantino. Aliás, tu estás próximo aí, né, Leonardo? Dos torcedores raízes do Bragantino, do tempo do preto e branco.
3: Mesmo, isso, né? Preservando, e muitos até com a camisa, dá pra ver, preservando aquela combinação do Bragantino que surge ali no Carrossel Caipira, né? Lá no início, final dos anos 80, início dos anos 90, tivemos a final Caipira, Nelsinho Batista contra Vanderlei Luxemburgo, o Novo Horizontino contra Bragantino, Bragantino campeão paulista e depois foi ser vice-campeão do Campeonato Brasileiro no ano seguinte, em 91. no estádio Quinto, era batizado como Marcelo Stefani.
2: Isso aí.
3: Perdeu pro São Paulo, né? Isso. E ali era um outro clube, até com as cores diferentes. Combinação de camisa, preto e branco, hoje, é claro. Com o patrocinador, acabou mudando até as cores, mas alguns torcedores, é claro, fazem questão de preservar essa história.
2: Isso, era Clube Atlético Bragantino, né? Hoje é Red Bull Bragantino, né? Desde que foi assumido aí por uma multinacional de energéticos, né? Uma empresa austríaca. E aí joga de vermelho, joga de azul, joga de roxo e tal. Quando o Bragantino, na verdade, era branco e preto, camisa quadriculada da Dunlop. Lembra, Leonardo da Costa?
3: Dunlop, claro.
2: Dunlop. Era a marca fornecedora de material esportivo do Bragantino no final dos anos 80, início dos anos 90. Time vice-campeão brasileiro e campeão paulista. Revelando, né, Gil Baiano, Mauro Silva, Mazinho Oliveira, o próprio Luxemburgo, né, Márcio Santos, o Falcão foi responsável por levar muitos para a
4: seleção. Roberto Carlos estava, né? Não estava, Maiago?
2: Não, Roberto Carlos
4: era do Nelson João. João. É, o Nelson João de Araras, perdão, isso, mas era um time massa esse.
5: O Mazinho Oliveira jogou no Inter do Falcão, coisa, né?
2: Mazinho Oliveira depois jogou no Inter, é verdade.
3: É, e o Falcão assume a seleção e leva alguns
4: isso,
3: jogadores, né? Esse Bragantino.
4: Isso,
3: essa... Agora eu posso dizer uma coisa pra vocês, viu? Diogo, Vaguinha, acho que todo mundo conhece. Mudou muita coisa de lá pra cá, mas o famoso sanduíche com a linguiça de Bragança Paulista segue espetacular.
4: Ah, descreva-o, por favor, porque sabe que todo jogo em Bragança, a galera fala e pergunta que história é essa do sanduíche, come lá, tem uma iguaria, o que é, fala aí.
3: É que o famoso é pelo fato, é que tem uma linguiça da região, tem uma marca que é muito conhecida aqui, né? E aí alguns, umas lanchonetes, restaurantes, criaram um sanduíche a partir, em vez de hambúrguer, ou do bife, do frango, enfim, é a linguiça. E aí a montagem de sanduíche é diferente em cada lugar. Ontem a gente foi num que não o mais famoso. O mais famoso é justamente no estádio, porque esse é o diferencial. No estádio, na Bia Bichedi, tem uma lanchonete embaixo das arquibancadas e até com uma visão, assim, para a parte do jogo. Só que ali tá fechado, né? Porque o estádio tá em reformas e o Bragantino está jogando aqui no Cícero de Souza Marques.
4: Eu tive aí em 96, bom, eu memória, assim, eu sempre vou no Maiago, né? Porque o Maiago não me deixa errar, não me deixa errar sozinho. Não foi 96 aquele jogo Inter e Bragantino que o Leandro perde pênalti, o Inter é eliminado, foi. Figueiredo era o técnico. Pô, eu tava cobrindo esse jogo. Tava cobrindo esse jogo. E tinha isso aí, já tinha esse papo, essa conversa de puxa vida, vamos comer, iguaria inacreditável e tal.
2: E os times foram para os vestiários. Vaguinha em seguida vem para o campo, Wagner Martins.
5: É, eu queria ver com o nosso amigo Lucas Katsurayama, porque a tabela de classificação, o Inter na temporada passada, na parada para o Mundial de Clubes, o Inter acabou passando todo aquele tempo, Lucas, na zona de rebaixamento, né? Se eu não me engano, foram 30 dias, quase 30 dias. Tu lembra que rodada foi que parou o campeonato? Eu vou te dar essa bola nas costas
2: aí.
5: Vou
2: confirmar para ti.
5: Enquanto tu...
2: Décima segunda.
5: Aí, ó. Oi?
2: 12ª.
5: É, foi muito mais cedo, né?
2: O Inter perde pro Galo lá em Belo Horizonte, Vaga, lembra?
5: Muito mais cedo. O Inter tava numa situação assim, depois ainda, o Inter se atrapalhou mais ainda, né, ao longo da competição. Mas só foi... O Inter sai e depois ele só vai entrar de novo na zona de rebaixamento, se eu não me engano, faltando... 4 rodadas.
4: Não, ele vai pra parada na zona, mas na primeira parada da volta ele já sai ganhando vitória.
5: E aí depois ele volta só nas últimas 4 rodadas, eu acho que o Inter sai, entra e sai na última, né?
2: Mas hoje
5: o Inter não entra na zona, né? Não,
2: pode entrar. Pode acontecer algo absurdo aí, né?
5: Exatamente. Vamos lá. No caso do Inter entrar na zona de rebaixamento, seria, por exemplo, uma derrota hoje em Bragança Paulista. E no caso de um empate do Vasco, que mais tarde joga contra o Atlético Mineiro em São Januário, teria que ser uma derrota por 6 gols aqui. O Inter tomando 6-0, 7-1.
4: Não vai.
5: Pra daí ser passado pelo Vasco no critério de saldo de gol. E também seria ultrapassado por Santos e Grêmio também por esse critério.
4: Santos ganhou ontem, né?
5: Exatamente, venceu o Vitória por 3-1, jogo na Vila Belmiro. No caso de uma vitória simples do Vasco, e jogando o Grêmio para o Z4, uma vitória simples do Vasco, o Inter só seria ultrapassado por Grêmio e Santos se perdesse por 4 para o Santos e por 5 para ser ultrapassado também pelo Grêmio. Então, assim...
4: Não tem como.
5: É, tem que ser
4: não
5: perder
4: tem
5: por 5 gols de diferença para entrar no Z4.
4: É muito difícil. Agora, vamos pensar no melhor para o Inter, que seria uma vitória.
9: O Inter iria para 24 com grande chance de terminar entre os 10 primeiros essa parte, né?
5: Nono colocado no melhor dos cenários, tá? Teria que contar ainda com um tropeço de Atlético Mineiro contra o Vasco no Rio de Janeiro, um tropeço do Cruzeiro contra o Fluminense em Belo Horizonte.
9: Esse jogo é difícil.
5: E nono colocado ainda, dá para contar com um tropeço do São Paulo contra o Remo, jogando fora de casa lá em Belém do Pará.
4: É, mas a conta do Inter, me parece, assim, é o campeonato de segurança. É ficar o mais longe possível da zona do rebaixamento. Esse é o campeonato do Inter. E o Vaguinha pega um ponto interessante, porque a gente não está fechando turno hoje, mas está quase fechando o turno.
9: Falta um, hein?
4: Vão ficar faltando na volta 20 rodadas, né, Lucas? Olha, gente, 20 rodadas é um estalar de dedos. É, então, se Inter e Grêmio se atrapalharem na janela e perderem qualidade aí nisso, como é que faz pra volta amanhã?
9: Por isso que eu peguei o exemplo do ano passado. Porque a parada acontece bem mais cedo. Agora é um tiro. É um turno só praticamente. Então,
5: deixa eu trazer aqui, Vaguinha, jogo amanhã.
9: Deixa o Grêmio entrar lá e sai daqui.
5: Estava acompanhando o Inter nos últimos dias e me chamou a atenção a sequência pesada do Inter para depois da parada para a Copa do Mundo, tá? Atenção. É jogo meio de semana e final de semana, portanto, sem descanso. O Inter começa lá no dia 22 de junho, isso se não tiver alteração, como a gente estava falando, por conta do playoff da Sul-Americana, recebendo o Cruzeiro aqui em Porto Alegre. Depois, joga contra o Atlético Paranaense em Curitiba. Atlético Paranaense hoje terceiro colocado do Brasileirão. Recebe aqui em Porto Alegre o Flamengo. Depois, os dois jogos da Copa do Brasil contra o Corinthians, o primeiro em Porto Alegre, depois em São Paulo. E em São Paulo também tem o Palmeiras, líder do Brasileirão. É uma sequência pesada do Inter em 6 partidas na volta da Copa.
4: Foi a sequência que deixou o Inter na zona de rebaixamento durante um período até conseguir sair. Então a gordura amanhã, uma vitória do Inter aí em Bragança, é fundamental também por isso. Porque ele é uma gordura que é muito provável que de alguma maneira ela seja queimada na volta da Copa, porque essa sequência é muito pesada.
2: É, e o Inter tem tido um retrospecto muito positivo contra o Bragantino. São 8 partidas sem derrota desde 2021. Então são 5 anos que o Inter não conhece derrota para o Bragantino. 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
12: Tentar finalizar esta primeira parte do mais alto possível, tá? Mas é o que todos queremos, o que o clube merece também. Assim que, vamos tentar fazer um bom jogo.
7: A gente sabe que é um jogo importante, ainda mais por ser antes da parada. É, a gente sabe que essa vitória a gente termina na parte de cima da tabela, então dá uma tranquilidade na volta. E eu acho que o trabalho que sempre que vem feito com o professor, até ele falou isso, acho que coroou o trabalho tu sair com uma vitória e por umas férias. Então a gente sabe que é um jogo difícil, o Bragantino em casa é um time forte e vem sendo um time bem, tá lá na parte de cima da tabela, então a gente vai dar o nosso melhor para sair com a vitória.
5: Pezzolano e Bruno Gomes, do Inter, antes da partida rolar, de carona com o Sport TV Premier.
13: Eu sempre digo que para o Inter ganhar um jogo, ele precisa alinhar os fatores que decidem os jogos, né? Primeiro, escolhas do treinador. O treinador não pode errar, né? E me parece que não dá para considerar um erro, né? A escalação do Alan Patrick. Puxa, a gente tem que respeitar também um pouco da história do Alan Patrick, né? Não é nenhum absurdo a entrada do Alan Patrick no time. Não é, por exemplo, o Bruno Gomes na lateral esquerda. Isso é um erro que ele cometeu no jogo contra o Mirassol. Então, acho que aí tá tudo bem. Não mudaria assim muito, né? O Alex por Alan Patrick, talvez um pouco mais de intensidade, ponto. Dentro de campo, aí a gente tem algumas questões. Então, a gente tá vendo aqui imagens do Carboneiro. Como é que tá o Carboneiro? E eu pego esse exemplo porque o jogador que é escalado, ele precisa estar 100% focado pro Inter ganhar um jogo. Ele precisa desempenhar muito pro Inter chegar à vitória. Não pode ter erro de arbitragem, né? As ideias precisam encaixar. E um pouquinho de sorte também. Então, se isso tudo estiver alinhado, o Inter tem boas chances de ganhar o jogo do Red Bull Bragantino. Vamos, Carboneirinho! Vamos, Carboneirinho! Não vai pra Copa, mas vai vestir a vermelha. Vambora!
2: Agora, o Grêmio que tá numa situação bem mais delicada aí, Carlos Sulaema. O Grêmio basta uma vitória simples do Vasco hoje e o Grêmio vai ficar quase 2 vezes na zona de rebaixamento, né, Carlos Sulaema?
5: Exatamente, porque o Vasco, 17º colocado, o primeiro time dentro da zona de rebaixamento, tem 20 pontos. Joga hoje, às 16h, contra o Atlético Mineiro em São Januário. O Grêmio, 16º, primeiro time fora do Z4, tem 21. Um empate do Vasco mantém o Grêmio fora, pelos critérios de desempate. Mas uma vitória simples coloca o Vasco a 23 pontos, o Grêmio com 21 cai para a 17ª colocação.
2: É, Diogo Oliveira, o Grêmio vive um momento muito complicado, são 6 meses de futebol zero na gestão Luiz Castro aí, né?
4: Olha, é duro pro torcedor do Grêmio, pro Grêmio viver esse momento, mas a gente precisa dizer com todas as letras, o Grêmio hoje é um time mal treinado, o Grêmio é um time mal treinado. Eu não estou dizendo que daqui a pouco na parada da Copa ele não consiga ser um time melhor treinado, né? Daqui a pouco não teve a temporada adequada no começo do ano para fazer futebol. Ele é um treinador, o Luiz Castro, com uma trajetória muito elogiado. Ele tem grife, treinou times e tal. Mas o fato é que neste momento o Grêmio é um time mal treinado. Por que que eu estou dizendo isso assim? Porque eu nunca gosto de focar, né, Manhaga, assim, muito no treinador. O futebol é muito mais do que apenas o treinador. Eu costumo dizer sempre que a gente não pode analisar um trabalho só pelo resultado, mas tu não pode excluir o resultado da análise do trabalho. E o duro no Grêmio é que tu não tem hoje nem uma coisa nem outra. Tu não tem nem o resultado, porque o Grêmio não conseguiu o objetivo que era classificar na Sul-Americana. Tá dependendo da repescagem do play-off. E no Campeonato Brasileiro tá perto da zona do rebaixamento, então o Grêmio não tem nem rendimento e nem resultado. E depois de um longo tempo aí, de um período considerável. Então, nesse momento, a gente precisa dizer, né, Manhaga, o Grêmio é um time mal treinado.
2: Os times vêm para campo. De reserva, a capitão Alan Patrick puxa o Inter. Camisa vermelha, calções brancos, meias vermelhas. O Bragantino, camisas brancas, calções vermelhos, meias brancas. Capitão Eric Ramírez. Leonardo Acosta, mais uma vez o time do Inter aqui em Bragança.
3: Antony, Bruno Gomes, Mercado, Vitor Gabriel e Matheus Bahia. Vijagra, Bruno Henrique e Alan Patrick. Vitinho, Alejandro e Carboneiro, time do Inter em campo neste momento. Camisa vermelha, meias vermelhas, calções brancos.
2: 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É o único jogo, né, Cátia Solema? Agora pela manhã do Campeonato Brasileiro, esse aqui de Bragança.
5: Exatamente. Domingo tem 5 partidas, mas às 11 da manhã somente a partida do Inter contra o Bragantino, Bragantino contra o Inter. Hoje ainda às 16h, Palmeiras e Chapecoense no Allianz Parque, Vasco e Atlético Mineiro no São Januário e às 20h30, as últimas 2 partidas, Cruzeiro e Fluminense no Mineirão e Remo e São Paulo no Mangueirão.
2: Paulo Pezzolano cumprimentando Wagner Mancini, cumprimentando o auxiliar Hever. E o hino nacional brasileiro sendo executado em Bragança.

0: 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Time do Bragantino mais uma vez, Leonardo.
1: Thiago Volpi, Augustin Santana, Alex Vinícius, Gustavo Marques e Juninho Capixaba. Gabriel, Eric Ramírez e Lucas Barbosa. Herrera, Fernando e Isidro Pita. Time do Bragantino, que foi recebido ali na saída do vestiário pelo Toro Louco. Conhece o Toro Louco, manhã?
0: Espetáculo, né? Tá com a bandeira do Bragantino, vestido de vermelho e branco. O mascote do Bragantino, que já foi leão, né, o Leonardo Costa? Já foi um leão nos anos 90, aí virou.
1: Mudou
0: um
1: muita agora. Coisa, né? Mudou. Que o touro combina mais com a marca do que o leão.
0: É verdade, é verdade. 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Bom, não há espaço para colorados mais ali no setor, hein, Leonardo?
1: Tá completamente lotado, ó. Lembra que eu disse que tinha aquele espacinho, mas tinha gente lá atrás. Pois bem, o pessoal tá se acomodando na arquibancada. É até curioso que quando a entrada dos times em campo ali foram aquele efeito de fumaça vermelha, né, em todo o estádio, e lá naquela arquibancada, bem na frente da torcida do Inter, não foi problema nenhum para os colorados, né, festejar junto a fumaça vermelha que subiu exatamente onde não tem nenhum torcedor do Bragantino, onde tem ali, será que tem 1000 ali? Será que é essa a capacidade? Acho que é por aí, Maiago.
0: E haveria ali, né, um espaço maior, né? É só remover ali a divisória, porque o outro local está fechado para público, então.
1: R$ 80, viu, o ingresso para a torcida visitante.
0: São 3 módulos ali, vamos partir do princípio que são 3 módulos, né? Liberaria mais um ali. Então, tá, a galera colorada, fica um visual legal, assim, né? Mas fica todo mundo apertado ali. Poderia a direção do Bragantino aí ter cedido mais espaço para a torcida do Inter. 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Vários jogadores do Inter vindo aqui cumprimentar, né? Jogadores e membros da comissão técnica do Bragantino. Veio aqui o Matheus Bahia cumprimentar o Wagner Mancini, né? Trabalharam juntos no Ceará. Veio aqui também o Vitinho, porque o Vitinho jogou aqui no Bragantino. Também venho cumprimentar o pessoal do Braga, que faz uma campanha muito razoável nesse Campeonato Brasileiro, sempre lá na parte de cima da tabela, sem correr nenhum risco de rebaixamento. Já tem uma pontuação muito tranquila, Bragantino, que vai mais uma vez, então, permanecer na Série A do Campeonato Brasileiro. Tudo indica, né, que permaneça diante do desempenho que vem tendo até agora no Campeonato Brasileiro.
1: E se garantiu, né, Maiago, no playoff da Sul-Americana também, na vitória contra o Carabobo no meio da semana, por 2-0, alcançou a chance de passar a próxima fase. Vai pegar o Sporting Cristal do Peru.
0: Isso aí, do técnico brasileiro Zé Ricardo. Primeiro jogo em Lima e o jogo decisivo aqui no estádio Cícero de Souza Marques. 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Tem Brasil e Panamá, narração do Luciano Périco. Saída de bola pertence ao Internacional, vai autorizar Alex Gomes e Stefano, tá só esperando o ok da TV, né, Leonardo? Porque agora sim, isso. Ó, agora bateu o sinal das 11. Então já pode começar.
1: Posso avisar ele?
0: Pode avisar.
1: Apita aí, amigo.
0: O Carioca Alex Gomes Stefano, do Rio de Janeiro, vai autorizar, vai começar. Inter e Bragantino, autoriza o árbitro e a bola está rolando no futebol da Gaúcha do Campeonato Brasileiro. Inter e Bragantino, Alan Patrick tocou na bola pela primeira vez. Lançamento buscando Bruno Henrique, ela sobrou para Eric Ramírez, tocou mais atrás para Gabriel. Rufi para Ramírez, Ramírez recua para Gustavo Marques para Juninho Capixaba. Capixaba tenta o passe em profundidade, buscava Pita, Mercado chega no meio do caminho, mete a bola para fora pela linha lateral. 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Desce pelo lado o time do Bragantino. Tentativa de jogada ali do Lucas Barbosa, fazendo o recuo, tocando mais atrás para Gustavo Marques. Gustavo Marques pelo meio para Juninho Capixaba. Capixaba saiu da ponta, foi para o meio. Escapou da marcação do Alejandro, trouxe para o lado esquerdo, meteu a bola aqui na ponta. Na tentativa de chegada do Fernando, lá vai Fernando para cima da marcação que é feita agora pelo Vitinho. Ainda Fernando, driblou o Vitinho, tocou a bola mais atrás para Gustavo Marques. Gustavo Marques pelo meio para Gabriel, aparece Bruno Henrique para tirar, tira para Alejandro, e aí uma chegada mais dura do zagueiro Alex Vinícius Leonardo Acosta.
1: E é assim mesmo, né? Com o I, Alex Vinícius, camisa 4, cometendo em cima do Alejandro a primeira falta do jogo, na informação de Trilegal.
0: 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Inter e Bragantino estão empatando em 0-0, 1 minuto e meio do primeiro tempo. Lançamento longo na frente, buscava Alan Patrick, cortou ali a defesa do Bragantino. A bola cai para Gabriel. Rufi Rufi, ex-jogador do Internacional, fica com a bola dominada pela meia esquerda, abre bola na ponta para Juninho Capixaba. Capixaba recebe na frente do Vitinho, não vai para o ataque, prefere o recuo para Gustavo Marques. Gustavo Marques está tocando a bola para o meio, aparece para tirar Vitor Gabriel. Dali para o Alan Patrick, lá sobre o Carboneiro. Carboneiro escapou da falta do Gustavo Marques, puxa contra-ataque, o Inter perdeu o ângulo, foi para o lado da área, ainda Carboneiro cruzou a bola por baixo para o Alejandro, caiu o zagueiro Alex Vinícius, a bola vai sobrando. Eric Ramírez aparece para tirar na primeira tentativa de ataque, sem finalização, Leonardo.
1: E a primeira participação do Alan Patrick no jogo, né? O Inter recuperou a bola e aí sobrou para o Alan Patrick, que encontrou o Carboneiro entrando pela direita. Ele colocou para a área, o Alejandro acabou se engalfinhando ali com os zagueiros. Os dois foram para o chão, mas jogada normal, segue o jogo. 0-0, Grupo IESA.
0: 0-0 aqui em Bragança Paulista. Depois do futebol da Gaúcha tem, né, o balanço final. E aí tem o Sala de Domingo. E depois tem o pré-jornada do Brasil. 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A bola está dominada com Lucas Barbosa, jogador do Juventude, fazendo tabelamento com Herrera, tentando a bola na frente, aparece pra tirar Vitor Gabriel, tira no chutão. Carboneiro vai disputar com Gustavo Marques, que de cabeça tá recuando a bola para o goleiro Thiago Volpi. 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Tá 0-0, são 3 do primeiro tempo aqui em Bragança Paulista. Jogo às 11 da manhã, 19 graus a temperatura, tem sol aqui na terra da linguiça. A bola está tocada para o lado, agora para Alex Vinícius, tenta o passe na frente, Eric Ramírez consegue o domínio, Bruno Henrique aperta na marcação. O Eric, então, que é capitão do time do Bragantino, recua de novo para Alex Vinícius. Dali ele faz a abertura na ponta para Santana. Santana tem espaço para avançar. Levantou na área, buscando Barbosa de cabeça. Antony ficou! E aí foi em cima do Pita para pegar a bola nas mãos do goleiro colorado, Leonardo.
1: Mas estava com espaço ali o Lucas Barbosa dentro da área, pelo lado esquerdo. Ele conseguiu o cabeceio e a bola quicou no gramado e perdeu força. E ficou fácil para o Antony fazer a defesa. Primeira participação do Antony no jogo, na informação de KTO.
0: 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Capixaba para Lucas Barbosa, dali para Santana. Santana avança pelo lado direito, vem na marcação. Matheus Bahia, ainda Santana. Tocou a bola no meio para o Herrera. Herrera voltando a bola para Santana. Santana recua para Gabriel. Gabriel dominou pela meia direita, levantou, bola alta na área. Tentativa do Eric Ramírez, subiu para tirar de lá Vitinho. Vitinho para Carboneiro. Carboneiro escorregou. Gustavo Marques pega a sobra, trabalha com Pita. Outro ex-jogador do Juventude divide a bola com Bruno Gomes. O lateral é do Inter, marca a arbitragem. 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Trilegal, o Inter está empatando com o Bragantino em 0-0. Vamos juntos com o Inter no Campeonato Brasileiro depois? Só em julho, meu amigo. O campeonato vai parar aí por quase 50 dias em função da Copa do Mundo, que começa no dia 11 de junho com ampla cobertura da Gaúcha, a única emissora do Rio Grande do Sul com direitos de transmissão da Copa do Mundo dos Estados Unidos, do México e do Canadá. 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Falta em cima do Juninho Capixaba, marca arbitragem. É um pouco além do meio campo, lado esquerdo. Juninho Capixaba está deixando a cobrança agora por camisa número 23, o Santana. Agustin Santana. Vai para a cobrança. Falta que proporciona uma chance de levantamento para a área do Internacional. Por isso a defesa do Inter se posiciona fora da grande área. O árbitro carioca Alex Stefano vai lá para o meio do bolo. Autoriza a cobrança. É falta para o time do Bragantino. Está 0-0. Chegamos a 5:30 do primeiro tempo. Cobrança feita. Santana com o pé direito. Levantou. Bola alta na área. Gustavo Marques tocou de cabeça para o meio. Antony vai lá em cima para fazer a defesa, o goleiro do Inter.
1: Na jogada ensaiada, né? Uma falta próximo da linha lateral pela esquerda. Bola cruzou toda a área, lá na direita a devolução, e aí no bolo apareceu o Antony, antes de qualquer tentativa ali de jogador do Bragantino para já tentar armar um ataque rápido, não consegue, Bragantino recupera, 0-0 aqui em Bragança Paulista, na informação de Claro.
0: Pois é, e o Antony agora deu o chutão, o segundo chutão do Antony, foi de goleiro para goleiro, e aí o Bragantino repôs, e agora tem uma falta em cima do Bruno Gomes, para proteger o motor do seu 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Bragantino pelo Matheus Bahia, falta que sinaliza a arbitragem, falta para o Braga. Não ganha do Inter desde dezembro de 21. Foi a última vitória do Bragantino sobre o Inter. 1-0, gol do Arthur Ponteiro, que está no São Paulo agora. Passou pelo Palmeiras, passou também pelo Botafogo. Bragantino, depois de lá, Inter 5 vitórias e 3 empates. Bola com Herrera, vem o time do Bragantino, cruzamento por meio da área, mercado aparece. Tira de bico, ela sobra de novo para Herrera. Herrera domina contra a marcação que é feita pelo Alan Patrick. Herrera tocou na frente para o Lucas Barbosa, muito forte. Vitor Gabriel protege. A bola está fora pela linha de fundo, é só tiro de meta para o Colorado. 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
2: É, o posicionamento do Alan Patrick, que é a novidade, porque ele não vinha jogando os jogos fora de casa. O Carboneiro, com o Alan Patrick no time, está jogando pelo lado direito, atacante pela direita junto com o Alejandro. E aí logo atrás deles uma linha de 4, e o Alan Patrick está nessa linha pelo lado esquerdo, só que ele não desce e acompanha o lateral, ele marca até o meio, depois o Vidiagra pega, e aí está o ponto de observação do Inter, porque claramente o Bragantino está pesando em cima do Matheus Bahia, que vai ter que ter uma atuação defensiva muito sólida, porque ele não vai ter o apoio do Alan Patrick para fazer essa dobra.
0: 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Carboneiro está na disputa com Gustavo Marques. Carboneiro tenta fazer o drible, conseguiu bem. Alejandro se desloca, tentativa de passe, a bola bate no Gustavo Marques. Alex Vinícius chega na frente para tirar. Gustavo Marques enquadra bem, joga para Gabriel. Perde a chance de ataque o Inter, bola com Gabriel. Gabriel tocando de lado, metendo bola para Santana. Santana para na frente da marcação do Alan Patrick, recua para Alex Vinícius. Deste aí, a bola vai mais atrás para o goleiro Thiago Volpi. Não pode pegar com a mão, então Volpi sai jogando rasteiro aqui para Gustavo Marques. Domina na frente do Carboneiro, faz o tabelamento com Juninho Capixaba. Recebe de volta, recua para o Volpi. O Inter aperta a saída. O Bragantino se atrapalha um pouquinho, mas consegue Thiago Volpi tocar para Santana. Santana para Lucas Barbosa, saiu bem agora. E aí o Vidiagra vai dar um carrinho no Lucas Barbosa. O arco dá vantagem porque a bola sobrou para Herrera. Herrera para cima do Bruno Henrique. Henrique tentou o drible, Bruno Henrique cortou parcialmente. Ela caiu de novo para Herrera. Herrera tocou para Gabriel. Gabriel.

0: Abriu na ponta para Santana, deixou a bola passar para Lucas Barbosa, trouxe pro pé canhoto, no fundo para Santana, cruzamento por baixo, Mercado tira mais uma. Vai rondando, tem escanteio, Braga.
1: E trabalhou pelo lado direito, colocou a bola na área rasteira e se atirou ali. Foi encontrar a bola, o Mercado para tirar, ainda bateu lá na bandeirinha de escanteio. Na sequência, ficou mesmo com o escanteio, lado direito, time do Bragantino, na informação Tumeleiro.
0: 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Na cobrança, o time do Bragantino, levantamento feito para dentro da grande área. Mercado tira mais uma. Ela cai para Herrera. Herrera tá tocando de novo para Santana. Santana para Herrera. Herrera com o pé esquerdo levantou. Bola forte demais. Direto pela linha de fundo. Nenhum perigo, Leonardo.
1: A Inter dá uma respirada agora. O Antony vai ali pegar a bola, bater o tiro de meta. Dá uma combinadinha na jogada. Segurou, respirou. A bola é do Inter. 0-0 aqui em Bragança Paulista, na informação de Sicredi.
0: Wagner Martins, opinião colorada no futebol da Gaúcha. 10:30 do primeiro tempo, vaga 0-0.
2: Bom, primeiro, o Inter se defende bem, né? Não tem nenhuma finalização do Bragantino até agora no jogo com 10 minutos, mas tem dificuldade para atacar. O Inter ainda não conseguiu construir, tá na base do chutão, tá se livrando da bola, e Carboneiro que se vire para correr lá com o Alejandro na frente. A ideia de ter o Alan Patrick para ter um pouco mais de posse de bola e segurar o jogo não tá funcionando, porque o Inter não tem retenção.
0: 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Olha o erro do Juninho Capixaba, roubada de bola do Vitinho. Vitinho tocou no meio para Alan Patrick. Alan Patrick agora participando mais efetivamente do jogo, toca pela primeira vez na bola, recua para Vidiagra. Vidiagra metendo a bola de novo para Alan Patrick. No fundo tem Matheus Bahia, Gabriel na marcação. Alan Patrick girou bem, tocou para Carboneiro. Carboneiro lançou demais, forte demais. Leonardo, Thiago Volpi saiu e pegou.
1: A opção era o Matheus Bahia, né, que aparecia ali pelo lado esquerdo. E ele colocou a bola vertical. Ficou fácil pro goleiro. O zagueiro só fez a proteção. Thiago Volpi foi lá para dominar a bola e já sair jogando para o time do Bragantino.
0: Tocando para Gabriel. Gabriel tocando para Herrera. Herrera para Santana. Santana na frente para Lucas Barbosa. Vidiagra tá na marcação. Lucas Barbosa prende a bola. Vidiagra recupera e depois perdeu. Perdeu pro Lucas Barbosa. O juiz disse que foi normal. Vitor Gabriel na marcação. Pedala Lucas Barbosa. Tentou a jogada. Deixou a bola escapar. Bruno Henrique veio na cobertura para tirar. Tirou bem e puxa o contra-ataque. Quem sabe agora são 4 do Inter, mas são 6 jogadores do Bragantino. E aí vai lento o Bruno Henrique. E esperando a aproximação do Alan Patrick, ninguém vai. E ele prefere tocar a bola para trás para Vidiagra. Vidiagra recebe no círculo central do gramado. Inverte a jogada da esquerda para a direita. A bola vem para Mercado. Mercado recebendo. Zagueiro da equipe do Internacional, agora marcado pelo Isidro Pita. Recua a bola para Vitor Gabriel. Tá aí Vitor Gabriel dominando na frente da marcação do Herrera. Ainda a bola com Vitor Gabriel. Meteu para Bruno Gomes. Bruno Gomes tentou a jogada para Vidiagra. E aí o Gabriel Ruf chegou atropelando. Falta está sendo marcada. 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Vai Matheus Bahia, passa o Inter pro ataque. Matheus Bahia não foi, preferiu o recuo. Meteu a bola atrás de novo para Bruno Henrique. Bruno Henrique tocando para Vidiagra. Vidiagra tenta um lançamento longo aqui na direção do Vitinho. Evita a saída pela linha lateral, marcado pelo Fernando. Recua a bola para Mercado. Mercado dominando na zaga central do time do Inter. Tentou passe por dentro para Carboneiro. Carboneiro de primeira para Vitinho. Vitinho olhou para a grande área, tentou para Alejandro. A bola foi pro Alan Patrick. Alan Patrick dominou com categoria, abriu espaço. Pintou na área, bateu pela linha de fundo. Primeira finalização do jogo do Inter aos 13 minutos, Leonardo.
1: Com Alan Patrick, ele entrou na área pelo lado direito. Uma das alternativas era até abrir um pouco mais pro Carboneiro que passava. Mas aí, como ele conseguiu limpar a visão, puxou para a perna direita, resolveu arriscar dali. Um chute forte, cruzado por cima, passou sobre o gol do Thiago Volpi. Mas o Inter chegou, tem a sua finalização na informação de Tri Legal.
0: Pita lançado na frente contra Mercado, vem Vitor Gabriel na cobertura, no bate-rebate sobrou para Fernando. Fernando tá dominando, jogador do time do Bragantino, metendo a bola na ponta esquerda para Juninho Capixaba. Capixaba então lançou para dentro da área buscando Pita. Vitor Gabriel estica a cabeça para tirar dali. Mete para a lateral que favorece ao Bragantino. 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Chegamos a 14 do primeiro tempo, tá 0-0 em Bragança Paulista. São as emoções do Campeonato Brasileiro, 18ª rodada, a última antes da parada da Copa do Mundo. Alex Vinícius lançando a bola na frente, tocando para o Santana. Santana para Lucas Barbosa, deixou para o Gabriel. Chega o Bragantino, Gabriel ajeitou para Eric Ramírez, mais na ponta para Fernando. Bateu no poste, vai para fora. Fernando.

0: grande chance do Bragantino, Leonardo.
1: Chute bonito, hein, do jogador do Bragantino. Tava no lado esquerdo, ele puxou pra perna direita. E aí tentou o ângulo superior esquerdo do Antony. O Antony se atirou na bola, mas não alcançaria. Bateu no poste e depois foi pra linha de fundo. Tiro de meta para o Inter. Põe na conta mais uma finalização do Bragantino na informação de Grupo IASA.
0: 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Juninho Capixaba está cometendo falta agora em cima do Vitinho. O Bragantino queria antes a saída de bola. O Bandeira mandou seguir. É falta pro Inter, Leonardo.
1: Isso, ali ó, na frente do Bandeira, o Vitinho ficou caído, identificou como falta. E agora o Inter vai ter a bola no ataque 0-0. 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
0: 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A marca da conquista, chegamos a 15 do primeiro tempo em Bragança Paulista. Vai o Inter com o Vitor Gabriel. Com o pé esquerdo, ele faz o lançamento longo para Vitinho nas costas do Capixaba. Evitou a saída pela linha lateral, tem espaço para cruzar, prefere o recuo. Toca mais atrás para Bruno Gomes. Bruno Gomes jogando no meio com Bruno Henrique. Bruno Henrique agora muito marcado, prende bem a bola. Até que Fernando estica a perna e mete a bola para fora pela linha lateral. Às 6:30 tem Brasil e Panamá com Luciano Périco no futebol da Gaúcha. A despedida brasileira da seleção antes da Copa do Mundo, né? Porque aí depois tem mais um amistoso com o Egito, mas será lá em Cleveland, nos Estados Unidos. Então a despedida do torcedor brasileiro da nossa seleção rumo ao Hexa acontece hoje no Maracanã.
1: Dia 6 esse amistoso com o Egito.
0: 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Chegamos a 16:15 no primeiro tempo. Campeonato Brasileiro, 0 Bragantino, 0 também para o Internacional. Lucas Katsurayama.
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0: Diogo Olivier, Inter 0-0 aqui, Diogo.
3: O Inter tá se defendendo bem, claramente tem uma ideia de não tomar o gol no começo, porque quando o Inter tem a bola e recupera, sobe com poucos jogadores, né? Sobe o Carboneiro, sobe o Alejandro e o time não sai de trás, com receio de daqui a pouco perde a bola e toma um contra-ataque. Mas o Inter se defende bem, agora teve a bola na trave, mas aí fica um pouco por conta ali do Vitinho, que ele fechou certinho ali na linha de 5 atrás, como o treinador determina, mas faltou dar um, dois passos à frente. O Vaguinha tava me cutucando aqui, aí ele tem razão, dando espaço para finalização.
0: Matheus Paí agora foi derrubado ali pelo Herrera. Arbitragem através do Bandeira. Luiz Cláudio Regazzoni sinalizou a falta em cima do lateral colorado. Bom, o Internacional que de hoje joga aqui, Leonardo, e aí é férias para todo mundo, né?
1: Pelo menos 20 dias, né, de férias. Dia 21 de junho deve ser confirmada a reapresentação do time do Inter, certamente será oficializado após a partida de hoje. E aí, nesse período de parada para a Copa, a busca por amistosos. Tem dois times da Série A, olha, muito próximo de o Inter anunciar esses amistosos, pelo menos dois que devem ocorrer nesse período.
0: Olha o chutão pro Pita, Antony saiu de cabeça, Lucas Barbosa para Fernando, meteu pro gol! Defendia bem, um chutão da defesa do Bragantino, pegou a defesa exposta, Antony saiu quase que no meio campo e aí ficou sem goleiro e por cobertura Fernando marca. Bragantino 1, Inter 0, Leonardo Acosta.
1: Numa ligação direta, um chutão vindo de trás, despretensioso, mas pegou um momento em que talvez o Inter não tivesse bem posicionado. Ao menos o Antony fez essa leitura e se antecipou, saiu da área para tirar de cabeça. No primeiro momento ele conseguiu, só que aí a bola sobrou para o Lucas Barbosa, que só encostou para o jogador Fernando. E aí Fernando teve qualidade de muito longe buscar o gol. A bola entrou no que seria o cantinho esquerdo do Antony. Seria por quê? Porque o Antony não estava nem perto, estava lá fora da área, só ficou torcendo para que a bola fosse para a linha de fundo. O que não aconteceu é gol do Bragantino. 1-0, Diogo.
3: É, assim, contra atrapalhadas, não tem um treinador, aí não dá pra dizer nada, né? É o Antony, ele dá o chutão, mas ele não dá o chutão como tem de dar, com altura pra cima. Ele dá meio fraco, não toma distância, o zagueiro tira com o pé. E aí uma outra atrapalhada, a zaga do Inter dormindo e acaba tomando um gol que pode atrapalhar a vida do Inter, Vaguinha.
4: É, Diogo, não tem o que dizer do gol, né? Um chutão pra frente, uma rebatida, pega a zaga desatenta. O goleiro até, eu acho que o Antony fez o certo, tinha que sair do gol ali, porque senão ele ia tomar o gol do Pita, né? Então ele sai bem, talvez o cabeceio pra fora seria a melhor opção, mas um gol assim que é bobo, a gente tava comentando, o Inter tá bem posicionado, o Inter tá bem postado, e aí numa bola, assim, é aquele negócio, o Lucas Katsurayama, o Inter precisa ficar atento o jogo inteiro, não pode ficar desatento, senão toma gol porque tem as suas carências, Lucas.
2: É o segundo gol de Fernando no Campeonato Brasileiro, o 23º do Bragantino. O Inter sofre seu 20º gol na competição e é 14º com 21 pontos, a 1 da zona do rebaixamento.
0: Inter tenta dar a resposta com o Vitinho, passou por um, passou por dois, bateu, tentativa do Bruno Henrique dentro da grande área, aparece para tirar de lá Alex Vinícius e na sequência Fernando está tocando para a lateral. E a verdade é que o Antony saiu de cabeça ali, né, Leonardo? Porque era a forma que ele tinha para chegar antes do Pita.
1: Claro, claro. Ele evitou ele o gol no primeiro,
0: isso,
1: né?
0: Isso, se ele vai com o pé, o Pita chegaria antes. Então ele se atira de cabeça, faz o corte, evita o gol do Pita. Só que aí caiu e até se levantar, o Fernando já estava tocando por cima. Mas é isso, 1-0 para o Bragantino. Tem muito jogo pela frente, ainda são 20 do primeiro tempo. 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Ganhe outro igual na hora. 1-0 Bragantino, vem Alejandro. Tocando para Alan Patrick, perdeu. Perdeu para Gabriel Rufi. Rufi no contra-ataque, metendo bola para Herrera nas costas do Matheus Bahia. Lá vai Herrera. Lucas Barbosa corre pelo meio. Matheus Bahia chega agora na marcação. Herrera entrou na grande área, tocou para Pita, fez corta-luz para Fernando. Olha o Bragantino para fora. E teve desvio, tá dando escanteio o árbitro Leonardo.
1: Fernando de novo, hein? Dentro da área, pelo lado esquerdo, ele teve tempo ali pra parar a bola, dominar, preparar o chute, buscar o canto. Um desvio, bola saindo pra linha de fundo, escanteio, Bragantino lado direito, na informação Sicred.
0: O pessoal do banco do Inter tá reclamando do assistente, e aí o quarto árbitro denunciou ali pro árbitro que tá vindo no banco e vai dar cartão. Para algum dos auxiliares, ele mostra de longe, sabe-se lá para quem é, mas é um dos auxiliares do Pezzolano. Toma cartão amarelo por reclamação de um lateral, é isso que o Pezzolano está falando com o bandeirinho Thiago Correia Farinha. Sinceramente, não vi motivo para tanta reclamação assim do jeito que foi feita pelos auxiliares do Pezzolano. O Pezzolano não, estava contido ali, estava tranquilo. Mas os auxiliares reclamaram demais e aí amarelo para eles. Escanteio para o Bragantino, prepara-se para a cobrança, Herrera. Levantamento, bola alta na área, Alex Vinícius tocou de cabeça, Vitor Gabriel tira. Ela cai de novo na ponta para Santana, Santana para Herrera. Herrera tentou passar no meio de dois, vem o Matheus Bahia, ainda Herrera, fez o drible, voou no fundo, tenta mais um drible, passou pelo Alan Patrick, chega para o Bruno Henrique na cobertura e toca para Alejandro. Alejandro agora é atropelado. Atropelado pelo Gustavo Marques, amarelo para o zagueiro do Bragantino, Leonardo.
1: E aí, pintado o primeiro cartão amarelo no campo, né? Gustavo Marques, 16 do Bragantino, teve há pouco um no banco, agora no campo, amarelado o Gustavo Marques na informação de Grupo Iasa.
5: Indiscutível, viu, Maiago? Ele foi com a intenção apenas de derrubar, matar o ataque promissor do Inter, amarelo bem aplicado, e a TV focou no Pezzolano. Não sei se não foi pro próprio treinador do Inter o cartão amarelo.
0: Não foi.
1: Se foi, não comanda no próximo jogo, sabe-se lá quando vai acontecer, pois, porque ele tá pendurado. Né?
0: Não, foi bem pertinho de mim aqui, foi pra...
5: Pois é, a TV
0: banco,
5: não mostrou nenhum auxiliar pra gente fazer identificação, apenas o treinador colorado.
0: Mas foi um auxiliar. Vai Fernando pro time do Bragantino, tentando passar pelo Bruno Gomes. Bruno Gomes fechou a porta para ele. E agora os dois brigam por espaço e o juiz está dando lateral apenas, Leonardo.
1: Isso, apenas lateral para a equipe do Bragantino, que segue no ataque, vai vencendo por 1-0, aqui no Cícero de Souza Marques, na informação de Claro.
0: 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Tá 1-0 para o Bragantino. 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Thiago Volpe com a bola, tenta o lançamento para Juninho Capixaba, ele perde no alto para Vitinho. A sobra vai ser de Fernando, ganhou do Bruno Henrique, deu falta, mas o árbitro deu vantagem. Pita para Lucas Barbosa, bateu! A bola desvia no meio do caminho e Anthony tá pegando. E de novo, o Bragantino chegou na finalização, Leonardo.
1: É um chute prensado ali em cima do Mercado, que acabou conseguindo tirar o espaço do jogador do Bragantino, por isso a bola amortecida chegou para o goleiro Antônio. Inter tenta sair agora, trocando passes no campo de defesa, na informação de KTO.
6: Ô Manhago, agora o Inter precisa começar a jogar, tá? A estratégia aquela, que é a estratégia do Inter, né? Dentro e fora de casa, de esperar o adversário, de marcar e tentar uma transição, deu, porque saiu perdendo. E aí, tu tá perdendo o jogo, tem que começar a jogar. Botar a bola no chão, trabalhar a bola, né? Não ficar esperando uma transição, porque o Bragantino não vai ceder espaço agora, tá ganhando o jogo de 1-0. Então tá na hora do Inter começar a jogar. E até aqui tá jogando muito pouco.
0: Tenta apertar a saída agora do Thiago Volpe, que consegue na frente do Alan Patrick meter a bola para Gustavo Marques. Gustavo Marques devolve para Volpe. Chega o Alan Patrick, Volpe tira, Vitinho toca de cabeça, toca errado. Rufi recupera para o Bragantino, toca para Lucas Barbosa, que está sendo agarrado, empurrado. Na sequência sobrou um braço, Lucas Barbosa no Vitor Gabriel. E o juiz mandou parar aí, Leonardo.
1: É, mas não vai apresentar cartão pelo jeito, né? Só mandou dar uma segurada. 41, Vitor Gabriel, zagueirão do Inter, que estava no ataque, manda jogadores fazerem as pazes, está tudo bem, é domingo de manhã, tranquilidade, pessoal, nada de cartão, falta para o Bragantino.
0: E parada para a hidratação dos times, do narrador e do repórter, porque é hora de ouvir os comentaristas da Gaúcha. Inter e Bragantino, tá 1-0 para o Braga. Diogo Olivier, Wagner Martins.
3: É, o jogo do Inter não é bom, ele estava se defendendo bem, né, num primeiro momento, para depois se soltar um pouquinho, dentro da medida do possível, a partir da presença do Alan Patrick. Mas enfim, contra atrapalhada, o Vaguinha disse algo precioso, e ele resumiu muito bem o lance, porque o Inter é um time muito ajustado, tecnicamente, pelas limitações de elenco. E aí, quando você tem um balão que não é o balão ideal, né, que a bola não toma muita altura, como foi o caso do balão ali do Anthony, o time tem que estar atento, porque o companheiro vai fazer um lance um pouquinho mais defeituoso, né? E os dois zagueiros do Inter estavam rigorosamente dormindo e deixaram o Pita absolutamente sozinho entre eles dois. Então, assim, times com essas questões, eles têm que ser um time assim atento, com foco o tempo inteiro. O Inter vai ter de sair um pouquinho mais, né, Vaguinha? Não tem outra alternativa. Vai correr risco? Vai correr risco.
6: Eu acho que os times do Paulo Pezzoni são muito bem montados, né? Tem uma estrutura básica de time, o time se defende muito bem. Mas não é só se defender, né? Não basta tu estar bem postado no campo, tu tem que jogar. Hoje tem algumas individualidades que estão abaixo, né? O Matheus Bahia está muito abaixo, está errando praticamente tudo no jogo. Né? Bruno Henrique, a gente não espera nada de produção ofensiva dele. É um jogador que marca, que se dedica, que se entrega. Alan Patrick, até aqui, mais do mesmo. Ele tem uma finalização, mas é mais do mesmo. Ele não consegue produzir ofensivamente. E aí, Carbonero e Alejandro, que estão lá na frente, se a bola não chega redonda para eles, fica muito mais complicado, porque são os homens de frente. Eu faria uma troca, tá, Diogo? Eu tentaria colocar o Bruno Gomes no setor de meio de campo, tirando o Bruno Henrique. Mesmo que o Aguirre seja um lateral tecnicamente assim, fraco, eu acho que a gente não pode abrir mão da qualidade do Bruno Gomes no setor de meio de campo. Eu acho que o Inter aumentaria a sua capacidade criativa com o Bruno Gomes.
3: Eu acrescento outra questão, a bola já está rolando de novo. Uma outra questão é que o Carbonero aqui pela direita, ele não está conseguindo render como ele rende pelo lado esquerdo. Né? O Alan Patrick está ocupando aquele lado esquerdo. Então o Inter acabou perdendo os dois lados. Ele nem tem o Alan Patrick lá pelo lado de lá com mais proeminência na frente. Perdeu o Carbonero aqui pela direita. De repente, até o Alan Patrick sair, entrar o Alex, poderia devolver o Carbonero para o lado onde ele tem mais velocidade, para um contra-ataque, enfim.
0: Recomeça o jogo aqui em Bragança, 28,5, tá 1-0 Bragantino.
1: Hidratado aí, meu narrador.
0: Isso aí, estamos reforçando a todo instante aqui.
1: Deixa eu te dizer então que Esteban Condé, auxiliar de Pezzolano, foi quem recebeu aquele cartão amarelo na informação de Grupo IESA.
0: 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Ele perde no alto para Bruno Gomes, a bola sobra para Pita. Pita dominou, abriu na ponta para Fernando. Fernando contra a marcação do Bruno, levantou para o meio da área. Vitor Gabriel tira de cabeça. Ela cai para Capixaba. Capixaba faz o tabelamento com Gabriel, recebe de volta. Juninho Capixaba metendo a bola na ponta, de novo para Fernando. O autor do gol do Bragantino trabalha a bola para Capixaba, Capixaba está recuando a bola outra vez para Gustavo Marques. Gustavo Marques, zagueiro do time do Bragantino, metendo a bola para trás para Alex Vinícius. Tá aí o outro zagueiro, ex-Atlético Goianiense, tentando o lançamento na frente para Lucas Barbosa contra Matheus Bahia, e já é marcado impedimento do Lucas Barbosa.
1: Não valia nada, o Bandeira estava ali levantando a bandeirinha e marcando impedimento, confirmado pelo árbitro e já cobrado pelo time do Inter, que vai perdendo 1-0 na informação Tumeleiro.
0: 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Roubada do Bragantino. Eric Ramírez, o capitão do time do Braga, domina contra a marcação do Bruno Henrique. Meteu no fundo pro Fernando. Será que chega? Bola forte demais. Chegou. Fernando contra Bruno Gomes. Tentou levar pro fundo. Ainda ele dominou. Fernando ficou sem ângulo para cruzar. Parou na frente da marcação e recua a jogada mais atrás para Gustavo Marques. Daí mais atrás ainda para Alex Vinícius, saindo pelo meio com Gabriel Rufi. Rufi deixou para Eric Ramírez. Eric Ramírez tocou, foi atingido, mas deu vantagem. Arbitragem. Fernando lançado no fundo para Capixaba. Chegou cruzando para Pita. Para fora! Uma bola despretensiosa e o Pita subiu sozinho, Leonardo.
1: É que o mais próximo dele era o mercado. Uma bola que foi colocada para o Juninho Capixaba na esquerda. E o Juninho Capixaba mandou ali um cruzamento na cabeça do Isidro Pita. Desviou muito perto, estava ali na frente do Antony, ficou torcendo, a bola passou pela linha de fundo. É apenas tiro de meta. Inter na informação de Sicredi.
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2: Mais tarde, 4 partidas fecham a 18ª rodada do Campeonato Brasileiro. As 4, Palmeiras e Chapecoense e Vasco e Atlético Mineiro. Às 8:30 da noite, tem Cruzeiro e Fluminense, Remo e São Paulo.
0: Vem o Bragantino, Santana recebendo, arriscando de longe. Antony encaixou firme, não tem rebote.
1: Bem posicionado, encaixou a bola que vinha perdendo altura. Aquela bola que se quica no gramado, se ela baixa mais, quica um pouquinho antes, pode ser perigosa para o goleiro. Antony já faz a reposição para o Inter na informação KTO.
0: 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Gustavo Marques de cabeça está recuando a bola, Thiago Volpi tem que sair da sua área, também de cabeça, mete para a lateral. O Inter chega forte, aperta, agora é o Wagner Mancini que reclama ali para o quarto árbitro. O Inter cobra o lateral rápido.
1: Pedido.
0: O Alejandro e o Carboneiro não se acertaram, sendo que estava um metro um do outro ainda, né?
1: Ainda fizeram isso na frente do Bandeira, aquela bola cobra o lateral, aí vem esperar a devolução, só que se adianta, estando ali rente à linha lateral e o Bandeira estava do ladinho para marcar a irregularidade. O Bragantino agradece na informação, claro.
7: Que horror, isso é lance de fraldinha, isso é fraldinha. O cara recebe, cobra o lateral e o cara não vê que ele tá em posição irregular, porque ele cobrou lateral lá na linha de fundo. Isso é lance de juvena, isso é juvenil. O Inter joga um péssimo futebol nesse primeiro tempo. Nada que o Paulo Pezzolano pensou tá funcionando, péssimo. Só se cair do céu um gol agora.
0: Chutão do Bragantino agora, Alex Vinícius escorregou, vem Alan Patrick, meteu pro Carboneiro, na velocidade lá vai o colombiano, ganhou a área, Gustavo Marques acaba desequilibrando o Carboneiro, que depois tentou cavar a falta e o juiz não deu, Leonardo Acosta.
1: É, primeiro acho que ele até pensou em forçar ir para cima do marcador quando tava dentro da área, mas sentiu que tinha o domínio e saiu da área, e aí deu uma forçadinha, foi pro chão, mas o juiz acabou não marcando, o Inter segue com a bola.
0: Tentativa do Alan Patrick pelo meio, encontrando o Bruno Henrique. Bruno Henrique meteu a bola. Alejandro deixou a zaga adiantar. Na sequência, queria a falta do time do Bragantino. O juiz mandou seguir. A bola tá com o Bruno Henrique. Bruno Henrique metendo para Alan Patrick. Alan Patrick. Patrick de calcanhar para Bruno Henrique, abriu bola na ponta para Matheus Bahia, chegou inteiro para cruzar, demorou demais, Matheus Bahia perde a bola para Lucas Barbosa e ela vai para a lateral. 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Fernando pega a bola para o Bragantino, tenta puxar o contra-ataque, agora abrindo na ponta esquerda para Eric Ramírez. Eric Ramírez contra a marcação do Bruno Gomes, prendeu demais, tocou para Capixaba. Capixaba agora está marcado pelo Vitinho. O Inter consegue se recompor, atrasa a jogada do Bragantino, que volta a bola para a defesa para Gustavo Marques. Gustavo Marques mais atrás ainda para Thiago Volpe, ex-goleiro do Grêmio, que está fora da grande área, agora jogando com o pé direito, metendo a bola na direção de Eric Ramírez. Dominou para cima do Mercado, passou pelo Mercado, na sequência foi puxado e o juiz da falta do Gabriel Mercado em cima do Eric Ramírez, que ia fazendo uma bela jogada individual, jogador de meio campo do time do Bragantino. O toque feito para Fernando, Fernando para Lucas Barbosa, Barbosa recua para Capixaba, Capixaba do meio campo volta lá atrás para o Thiago Volpe, que virou titular do Bragantino, né? O Cleiton está aqui no banco de reservas, depois de muitas temporadas como goleiro titular. Lançamento para Fernando, Fernando de cabeça ajeita, boa bola para Juninho Capixaba, marcado pelo Vitinho. Capixaba protege, está tentando cavar a falta, está sendo puxado e a arbitragem está marcando falta do Vitinho, que saiu xingando ali. O Gustavo Marques queria cartão para o Vitinho, está reclamando com o quarto árbitro, Leonardo.
1: É, mas não apresentou. Ficou só pela falta mesmo. Thiago Volpe que andou marcando golzinho de pênalti esses dias também pelo Bragantino, viu, Marco?
0: É verdade, é verdade. Thiago Volpe chegou como reserva e depois de algumas rodadas aí virou titular no time do Bragantino. Herrera lançado na frente. Carrinho de Matheus Bahia metendo a bola pela linha lateral. 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O Inter até teve uma finalização com o Alan Patrick, mas muito pouco. Joga muito pouco o Inter, como já falou o nosso comentarista Wagner Martins, também o Diogo Olivier. Daqui a pouco tem o bola parada no futebol da Gaúcha, lateral para o time do Bragantino. Distância de Santana, fez o cruzamento para a área, Barbosa desviou parcialmente, tentativa do Pita, a bola foi para o alto e parou nas mãos do Anthony.
1: Estava ali, atento para fazer a defesa, uma bola primeiro colocada no primeiro pau, e aí a disputa acabou subindo e ficando fácil para o Anthony, que já tenta armar um ataque rápido para o Inter.
0: 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Alejandro tá trombando lá, perdendo para o Alex Vinícius. Matheus Bahia deu de canela. Herrera pegou a sobra e já lançou na frente para o Fernando. Tá desarrumada a defesa do Inter. Lá vai Fernando para dentro da área. Pedalou, tentou o passe. Bate no Vitinho para salvar o Inter. Ela cai de novo para Juninho Capixaba. Vem de novo o time do Bragantino. Lado esquerdo do campo de ataque. Capixaba parou contra a marcação do Carboneiro. Recua a bola tocando para Gustavo Marques. Gustavo Marques erra o passe. Bruno Gomes recupera. E agora tenta passar pelo Eric Ramírez. E o Eric Ramírez está cometendo falta em cima do Bruno Gomes. Muito pouco, né, Diogo? Finalização do Inter até
3: não,
0: aqui.
3: Não, você falou na finalização, eu fui dar uma conferida. E lembrando que a finalização do Alan Patrick, ela não foi na casinha, foi um
0: chute. Foi pra fora.
3: Não tem chute no gol do Inter, né? Enquanto que o Bragantino tem duas finalizações, além do gol, tá chegando mais. A posse de bola é do Bragantino, mesmo depois de ganhar por 1-0 no placar. A atuação do Inter é muito ruim, né? O Inter não consegue se defender bem, não consegue atacar, não agride. O Alejandro mal tocou na bola, o Carboneiro não é um atacante pela direita, eu acho que ele não consegue jogar ali. É por aí, pelo posicionamento do Carboneiro, que é o único jogador que pode, num contra-ataque, ter drible, numa arremetida, que o Pezzolano vai ter que mexer já no intervalo, me parece, no posicionamento, para tentar agredir um pouquinho o Bragantino. Por enquanto, está muito fácil para o Bragantino.
0: 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Ainda mais moderna, ainda mais digital. 1-0 Bragantino. Primeiro tempo vai escorrendo pelos dedos do Inter. Gustavo Marques lançando na frente, Lucas Barbosa não consegue o domínio, a bola passa por todo mundo e vai sair em tiro de meta para o goleiro Anthony. Demais jogos do Campeonato Brasileiro que rola hoje à tarde aí, Katsurayama.
2: Às 16h tem o líder Palmeiras em campo, recebendo a lanterna Chapecoense no Allianz Parque. No mesmo horário, Vasco e Atlético Mineiro, jogo em São Januário. E para fechar a rodada e o semestre de Brasileirão, às 20h30, Cruzeiro e Fluminense no Mineirão e Remo e São Paulo no Mangueirão.
0: 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O Inter tenta pelo menos um empate no primeiro tempo. O Vitinho recua para Bruno Gomes. Deixou escapar, o Bragantino tá todo recuado. Então Bruno Gomes volta lá quase perto da grande área do Antony para pegar a bola outra vez. E joga para o lado esquerdo para Vitor Gabriel. Hoje substituindo o Félix Torres, está com a seleção equatoriana. Vitor Gabriel recuando para Mercado. Mercado para Bruno Gomes. Agora o Bragantino adianta a marcação. Bruno Gomes sai jogando. Joga na ponta para Vitinho. Pede a bola de volta. Passa bem o Bruno Gomes. Deixa o Gabriel para trás. Lucas Barbosa tenta fazer a falta. A bola é lançada no fundo para Carboneiro. Carboneiro cruzou para o meio da área. Chega para tirar dali. Santana. Chegou para Gabriel. Gabriel lançou na ponta esquerda para Juninho Capixaba. Domina completamente livre o Capixaba. Vem o Bragantino. Capixaba cruzou. Antony vai lá em cima para fazer mais uma defesa. O goleiro colorado, Leonardo.
1: Perigoso porque era um contra-ataque rápido do Bragantino, pegando a defesa do Inter mal posicionada. Juninho Capixaba colocou para a área, mas aí o Antony tratou de fazer a defesa. Já teve pressa para tentar mandar o Inter para o ataque. Inter tentar o empate ainda no primeiro tempo, na informação de Sicredi.
0: 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Carboneiro está sendo derrubado pelo Gustavo Marques. Numa falta boa para o Inter jogar para a área, tentar o cabeceio dos zagueiros. Aí, Leonardo.
1: Na frente do bandeiro, Gustavo Marques cometeu a falta e ainda saiu reclamando. E ele tem cartão amarelo, hein? É lado direito, próximo à linha lateral, ali na posição do bandeira. O Inter deve colocar a bola para a área. O Alan Patrick já está ali para fazer a cobrança.
0: Daqui a pouco, bola parada no futebol da Gaúcha com o comando de Simon Bianchini. Daqui a pouco tem informações, informações da seleção brasileira, que joga às 6:30 da noite no Maracanã contra o Panamá. E Luciano Périco vai contar as emoções do futebol da Gaúcha. Uma falta para o Internacional buscando gol de empate no primeiro tempo. Está 1-0 Bragantino. Alan Patrick ergue os dois braços para o céu. Jogada ensaiada. Matheus Bahia está enquadrado para jogar a bola para a área com o pé esquerdo. Alan Patrick vai bater com o pé direito. É chance para o Inter na bola parada. Está 1-0 para o Bragantino. Autoriza a arbitragem. Partiu Alan Patrick. Levantou, bola alta na área. Alex Vinícius tirou, caiu para Bruno Henrique. Bateu em cima do Gustavo Marques. E na sequência tem lateral para o Inter, Leonardo.
1: Agora tem jogador do Bragantino pedindo para parar o jogo aqui, ó. Pedido do atendimento. Acho que é o Gustavo Marques mesmo.
0: Ele tomou a bolada na cara.
1: Isso, isso, agora vai parar. Mas o Inter terá posse de bola, acabou ficando com o lateral. Depois da cobrança de falta, o Bruno Henrique acabou ficando ali com o rebote fora da área. Seria dali a finalização. E o jogo está parado. Será apenas agora lateral para o Inter, na informação do melhor.
0: Parou para ouvirmos Wagner Martins no futebol da Gaúcha. O que fazer o Inter para pelo menos empatar, vaga?
7: É, até fiquei na esperança aí de uma bola parada, né? O gol tem que cair do céu. A essa altura o gol tem que cair do céu, porque não tem nada. Não tem aproximação, não tem jogada, não tem troca de passes. O Inter não tem força ofensiva, né? Hoje a gente está vendo a falta que faz o Bernabé nesse time, né? Faz muita falta o principal atacante do time. Mas o treinador no último jogo até abriu mão dele, né, nesse setor. Então não dá para entender. Mas joga muito pouco futebol o Inter, né? O Pezzolano está conversando com seu auxiliar. O que pode ser feito? Ele não gosta de mudar, né, Diogo? No intervalo dos jogos, né? Mas, assim, a ideia com o Alan Patrick, ela não funciona.
3: É.
7: O Alan Patrick, dentro e fora de casa, tem atrasado a vida do Inter, né? Quem sabe o Alex, mais intensidade. Mas também é duro, né? As opções, elas são bem escassas.
3: Não tem muito, mas toca num ponto importante. Para mim, a questão central é o Carboneiro. Por quê? Né? Quando joga o Bernabé, o Carboneiro já fica mais pelo lado direito aqui. A gente estava resenhando, eu e o Vaguinha, sobre isso. Só que quem é o cara diferente do Inter para atacar? Tem sido o Carboneiro, tem sido o Bernabé pela esquerda. Se você não tem o Bernabé, quem é que do time pode ser mais próximo disso pela esquerda? O Carboneiro. E aí eu acho que pode sair uma ideia para o Inter no segundo tempo.
0: E aí o Vidiagra faz isso aí, ó. Tenta um cruzamento, mete quase direto para a lateral. Bola com o Bragantino, Santana tocando para Herrera. O Inter aperta a saída de bola do time paulista. Bola com Herrera, vai voltando para a linha de fundo. Marcação do Bruno Henrique. Jogada errada pelo meio, só que o Matheus Bahia cochilou. Perdeu mais uma. Que atuação ruim do Matheus Bahia. Vem o Bragantino com o Juninho Capixaba. Levando para o contra-ataque no meio de dois marcadores. Está sendo agarrado. E agora vai ter cartão pro Alejandro Leonardo.
1: Ele mesmo é jogador do Bragantino, camisa 9. puxou o jogador adversário para evitar um contra-ataque.
8: Aí, pro Matheus Bahia é um lance anterior.
1: É, Matheus Bahia também, Matheus Bahia pendurado.
8: Tá fora. Não. Corrigiu agora, deu pro Alan Patrick. Foi o Alan Patrick que fez uma falta na origem da jogada, Leonardo.
1: Isso, então, Alan Patrick e Alejandro. Os dois jogadores que acabaram sendo amarelados.
5: O cartão do Alejandro é justo porque ele tenta agarrar, vai tentando puxar o Juninho Capixaba e agora tem o lance do Alan Patrick. É um pisão leve, tá? Um pisão leve que não pega em cheio, ele deixa o pé em cima do jogador. Pra mim não é motivo, não tem gatilho pra expulsão, não tem aquela força excessiva. O amarelo tá de bom tamanho pro Alan Patrick e o juiz pegou bem esses dois lances.
1: O jogo tá parado de novo para atendimento de um jogador do Bragantino aqui no campo de defesa.
5: É o Herrera.
1: O Herrera sendo atendido pelo departamento médico do Bragantino. E durante o atendimento anterior, que foi para o Gustavo Marques, o juiz chamou os dois capitães, o Alan Patrick e o Eric Ramírez, e deu algum recado ali para eles. Deu uma conversa ali de quase um minuto durante o atendimento.
8: Temperatura subiu agora para 20 graus, né? Estamos chegando perto do meio-dia, 11h44 em Bragança Paulista. 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
2: Ontem, pela Liga dos Campeões, o PSG conquistou o bicampeonato ao bater o Arsenal nos pênaltis. Gabriel Magalhães, brasileiro zagueiro, perdeu o pênalti decisivo e agora vai para a Copa do Mundo.
8: É, PSG bicampeão da Liga dos Campeões da Europa nos pênaltis. O Arsenal continua na fila.
3: Ô, Maiago, você vê o que é o futebol, né? O PSG tinha Mbappé, Messi e Neymar. Não conseguia ganhar. Aí quando ele sai, bicampeão da Champions. O que é o futebol?
8: Gabriel Magalhães vai para a Copa agora. Aliás, a dupla de zaga titular do Brasil estava em campo ontem, né? Marquinhos de um lado, Gabriel Magalhães do outro. Recomeça a partida, vem o time do Bragantino, bola pro Pita, tentou de cabeça. A bola passa na frente do gol do Antony, vai pela linha de fundo, Leonardo.
1: Perigosamente, bola que veio da direita. Ela ia ter o endereço ali do canto direito do goleiro, que se esticou o Antony. E aí rapidamente já foi buscar a bola para tentar cobrar o tiro de meta. Resolveu dar uma segurada, esperar o posicionamento agora dos seus companheiros. O Inter vai perdendo por 1-0 na informação Sicredi.
8: Mais 6. Vamos a 51 no primeiro tempo. 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Lançamento agora para o time do Bragantino, Juninho Capixaba toma distância, cobra na frente buscando Pita. Pita tá ali abraçado com o mercado, mas toca por último o jogador do Bragantino. A bola vai direto para fora, o Pita pede desculpas ali lateral para o Inter. Prepara-se para a cobrança, Bruno Gomes vai ser autorizado pela arbitragem, cobrou na direção de Vidiagra. Vidiagra então dá um chutão para o campo de ataque buscando o Alan Patrick está protegendo, Marques Vinícius ameaça no lance. A bola sobra para o Alejandro, Alejandro erra na sequência, corta Gustavo Marques, toca para Eric Ramírez. Eric Ramírez contra a marcação do Vidiagra, protege o Eric Ramírez, tenta fazer o drible, mas sai com bola e tudo. É só lateral pro Inter, marca arbitragem. Vidiagra cobra errado. Gabriel tirou para Fernando pro Pita. No mano a mano com o Vitor Gabriel e o Lucas Barbosa tá entrando livre. Pita protegeu de um lado, saiu pro outro. Vem Bruno Gomes, Pita ganhou, tá dentro da área, levantou Matheus Bahia, tira de qualquer maneira. Carboneiro na sequência aparece para recuperar e aí é derrubado. Falta pro Inter, Leonardo.
1: Falta de ataque do Bragantino. Isidro Pita dando trabalho para a zaga do Inter. Aí na tentativa de saída do Inter, o Carboneiro acabou sendo derrubado. A falta favorece ao time do Inter, que perde por 1-0 na informação de Grupo IESA.
8: 47,5, vamos a 51. 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Diogo, essa aí, pra te ficar de olho, o Carboneiro foi lá pro lado esquerdo, hein, Diogo?
3: É, porque o que me parece, esse é o segredo do Inter. É, a tentativa de segredo, né? O Vaguinha pegou muito bem, não tem tantas alternativas assim. O Carboneiro tem que ser o dublê de Bernabé. E outra, com o Alan Patrick no time, o Carboneiro fica numa faixa restrita de campo aqui, um quadradinho pela direita. E sem Alan Patrick, com o Inter do contra-ataque, ele desce como meia, ele joga como meia ponta. Então a questão do Pezzolano é devolver o Carboneiro para o jogo, pra ele conseguir jogar um pouco mais como vinha jogando em outras partidas e ser um mínimo de ataque com o Inter.
8: Matheus Bahia agora, foi atingido pelo Herrera. Falta falta, marca a arbitragem, 48. 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
1: Muito parecida, só inverte o lado, né? Com uma falta que o Inter, uma das raras bolas paradas no campo de ataque, o Inter teve há pouco pelo lado direito. Agora no lado esquerdo, a falta em cima do Matheus Bahia, o Alan Patrick e o próprio Matheus Bahia estão ali, um dos dois vai fazer a cobrança.
8: Falta para o Inter, torcedor do Inter grita, vamos, vamos Inter, para tentar pelo menos o empate no primeiro tempo. Alan Patrick, pé direito na bola, ele e Matheus Bahia com o pé esquerdo. Autoriza a arbitragem, foi Alan Patrick, levantou no meio, pita, sobe para tirar. O Viking do Bragantino tirou, Bruno Gomes pega a sobra agora contra Juninho Capixaba. Capixaba esticou a perna, meteu para a lateral, a arbitragem está sinalizando o posse de bola para o Inter, 49. 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Lateral para o Inter, Vitinho fez a cobrança, tentou para Alejandro. Alejandro levou contra a marcação do Alex Vinícius, cruzou para o meio da área, furou Carboneiro, perdeu! Na chance mais clara do Inter no jogo, que foi criada pelo Bragantino numa falha grotesca de Santana. Carboneiro acho que nem esperava e perdeu, Leonardo!
1: Se assustou com a bola, quando viu ela estava à sua frente, numa inversão de papéis, era o Alejandro que estava fora da área, fazendo a jogada pelo lado direito, aí colocou para o meio, onde aparecia o Carboneiro disputando com o marcador, ali na função de centroavante. Pois bem, antes do Carboneiro era para o Augustinho Santana, era tão fácil para ele tirar, que o Carboneiro não entendeu nada, o jogador do Bragantino furou, a bola sobrou para o Carboneiro, que chutou errado, passou à direita do gol, Inter perde a chance do empate.
7: Eu falei que o gol tinha que cair do céu, manhã. Caiu do céu aí o gol. Caiu no pé do Carboneiro.
8: E o Carboneiro no lado esquerdo ali, vaga.
3: Esse aí, Vaguinha, me parece que é a ideia do Inter, né? Que eu tava flagrando antes aqui. Passa o Carboneiro lá para ser um dublê de Bernabé, né? Eu não sei se no intervalo não dá até para tirar o Alan Patrick, colocar o Alisson e deixar o Vitinho pelo lado direito para ter um time, o Alex, perdão. Colocar o Alex para o Inter ficar com mais um cara pela direita, que o Vitinho, que tá meio híbrido assim, não sabe se ele marca, não sabe se ataca, mas o Carboneiro pela esquerda é por aí, porque o Inter conseguiu chegar na cara do gol com o erro do Carboneiro, disse bem o Vaguinha, mas ali ele pode ser mais decisivo.
8: Falta agora para o Bragantino. Qual é as opções do banco do meio para frente do Inter aí, Leonardo?
1: Tem João Bezerra, Kaique Borré, Alex e o Bruno Tabata.
8: Leonardo Acosta, hein? O único coletinho roxo dentro de campo. Ou seja, o único repórter de rádio no estádio Cícero de Souza Marques, dentro do campo. 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Uma falta para o time do Inter, do Bragantino, 51,5. Ou seja, vai ser o último lance do primeiro tempo. O juiz prometeu o jogo até 51. Tem uma falta, o Bragantino, Capixaba e também o Santana, os dois ali para cobrança. Um é destro, o outro é canhoto. Árbitro carioca autoriza. Vem falta para o time do Bragantino. Antony posicionado no gol. Demora o Bragantino. Vem Juninho Capixaba. Foi ele com o pé esquerdo, meteu. Golaço! Bragantino! Mercado toma cartão amarelo por reclamação, não sei do que. Uma bomba do meio da rua, o Antony escorregou, mas nem sei se chegava, não escorregando. Leonardo, tá 2-0 Bragantino.
1: Apagar das luzes do primeiro tempo, talvez no último lance da primeira etapa. Uma falta para o Bragantino, que não era tão perto assim, pelo lado direito. Aí foi lá o canhoto, Juninho Capixaba, fazer a cobrança. Ele tomou distância e disparou uma bomba. O Antony deu uma escorregadinha, mas foi tão forte. Não sei se foi para conta dele essa não, porque teve muito mérito Juninho Capixaba para fazer o segundo gol. Se complica o Inter, Bragantino 2-0, Diogo.
3: Falha do goleiro Antony, né? A bola entra no meio do gol, não entra no ângulo, não entra do lado, né? Não pode tomar um gol assim. E falhou de alguma medida no primeiro gol, mas o fato é que foi um primeiro tempo não do Inter, e 2-0 é merecido, Vaguinho pro Bragantino.
7: Inovação agora, né? O Antony lança a moda. O goleiro no, nas cobranças de pênalti, ele escolhe o canto. O Antony hoje escolheu o canto numa cobrança de falta. Eu nunca tinha visto. Ele escolheu ir pro lado esquerdo na cobrança de falta. E o chute foi onde? Exatamente no meio do gol. Isso é um peru. Que não dá, o Inter não pode ter um goleiro como esse para disputar um campeonato brasileiro de Série A. Isso é um peru sem tamanho, Lucas.
2: É o terceiro gol de Juninho Capixaba pelo Bragantino no Brasileirão, 24º da equipe na competição. O Inter é 14º com 21 pontos, a 1 do Z4 e volta a perder para o Bragantino depois de 5 anos.
8: Fim de primeiro tempo, 2 para o Bragantino, 0 para o Inter. Vem aí bola parada no futebol da Gaúcha, Simon Bianchini.
5: Alô, Gustavo Manhago, narrador de, por enquanto, Bragantino 2, Inter 0 no futebol da Gaúcha. Bola parada, saída de campo, o Lucas Katsuraima, o Alejandro vai falar, né?
2: Vamos pegar o cara no curso premiado.
9: Acho que fizemos um primeiro tempo muito abaixo do que a gente vem apresentando, e o Bragantino foi eficiente. Tiveram uma oportunidade, fizeram o gol, depois a falta. É, acho que não tem muito o que lamentar, temos que voltar melhor para o segundo tempo para poder empatar o jogo e, se Deus quiser, sair com a vitória.
10: Busca da lei do ex nesse segundo tempo.
9: É, acho que o importante agora é empatar para a gente poder sair daqui somando ponto.
10: Perfeito, obrigado.
5: Alejandro, centroavante do Inter. Capixaba vai falar pelo lado do Bragantino, alguma confusão. Daqui a pouco eu vou descrever, porque para mim é um erro da arbitragem na origem, na marcação da falta do Mercado em cima do Pita. O Capixaba tá falando, mas algum outro tipo de protesto aí, o Leonardo Acosta, em relação à arbitragem, alguma outra situação por conta desse golzinho, um apagar das luzes do primeiro tempo?
11: É, teve muita reclamação do Mercado, né? E por isso ele acabou recebendo cartão amarelo, talvez justamente sobre o que você vai relatar em seguida. E agora, com saída do Capixaba, todo mundo dos dois lados, de Inter e Bragantino, já nos vestiários.
5: Bola parada, faltando 5 minutos para o meio-dia aqui no futebol da Gaúcha. 19 graus de temperatura em Porto Alegre, 20 em Bragança Paulista. O Inter vai perdendo por 2-0. 300, parceira do produtor, do planejamento até a comercialização, oferecendo um ecossistema completo de grãos, insumos, indústria. 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O destaque de Diogo Olivier, rapidinho aqui no bola parada. Por enquanto, o Inter sendo derrotado com 2 gols de diferença, Diogo.
3: Olha, se o Inter não melhorar no intervalo, no papo, com trocas no segundo tempo, o Inter corre risco de tomar uma goleada, porque o Inter não tem finalização no gol. Qualquer bola erguida na área tem um cabeceio, algum atacante, algum jogador do Bragantino toca na bola, e o Inter não conseguiu fazer isso nenhuma vez na hora dos cruzamentos. Tem menos posse de bola mesmo, estando atrás do placar. É péssima a atuação do Inter, é aquele padrão ano passado, sabe, que dava medo de rebaixamento. Ou o Inter melhora ou é goleado.
5: Já Diogo Oliveira volta, o destaque de Wagner Martins, comentário identificado aqui no Bola Parada para Grupo IESA BYD, a sua concessionária BYD no Rio Grande do Sul, onde tem torcida tem Claro, consórcio do Sicredi, o melhor caminho até suas conquistas. 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
7: Um horror. A palavra que define o primeiro tempo do Inter é essa, não tem outra. Um horror, um time sem nada, né? Nada, absolutamente nada de criação, fraco defensivamente, tomou um gol assim que tem explicação, o primeiro gol, né? Porque o balão do goleiro, o Inter tem posse de bola.
5: Falhou no primeiro gol, Antony?
7: Não acho que tenha falhado, não coloco na conta dele o gol, tá?
5: E no segundo?
7: O segundo é peru, né? Não tem outro nome, é frango, é peru. Chute no meio do gol. O goleiro escolhe canto na cobrança,
5: mas ele escorregou, Vaguinha, também.
7: Sim, ele escorregou depois. Se não tivesse escorregado, não ia chegar do mesmo jeito. Bola no meio do gol, ele escolhe o canto. Ele escorregou porque ele resolveu ir pro canto direito, onde estava a barreira. Um chute a meia altura. Tem explicação o Inter ter um goleiro como esse? Tem nenhuma explicação. O time do Inter é muito fraco, tecnicamente. Peças que, quando esticam muito a corda, conseguem dar uma resposta média. Mas quando jogam o normal deles, o resultado é esse aí. É o acho que é o pior primeiro tempo do Inter no Campeonato Brasileiro, sem dúvida alguma.
5: Esse é o Bola Parada aqui na Gaúcha.
12: 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Lucas Katsurayama. Ontem, algumas partidas já adiantando essa 18ª rodada do Campeonato Brasileiro. E a situação do Inter na tabela de classificação?
2: Vamos lá, Simon Bianchini, porque com essa derrota parcial, 2-0 para o Bragantino, o Inter mantém a posição inicial antes dessa partida, 14º colocado, 21 pontos, claro, perde 2 no saldo, mas não perde posição por hora. O Inter pode perder ainda a posição para Santos e Grêmio caso sofra goleada e goleada histórica. 4-0, o Santos ultrapassa o Inter e caso de 5 gols de diferença, até o Grêmio ultrapassaria o Inter, que pode perder posição também para o Vasco. No caso desse, com uma vitória simples, vencendo o Atlético Mineiro, considerando esse empate, essa derrota parcial do Inter, também ultrapassaria o Colorado. Então, nesse momento, 14º colocado com 21 pontos a 1 da zona de rebaixamento.
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2: 16h, Palmeiras e Chapecoense no Allianz Parque. No mesmo horário, Vasco e Atlético Mineiro, jogo no São Januário. Às 20h30, as duas últimas partidas do semestre de Campeonato Brasileiro. Cruzeiro e Fluminense no Mineirão e Remo e São Paulo no Mangueirão.
12: 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Trestento, sempre parceiros, o ecossistema mais completo do agronegócio brasileiro, sinal marcando meio-dia, bola parada, Inter vai perdendo por 2-0 para o Bragantino e para mim, tá? A arbitragem que estava indo bem nesse primeiro tempo, errou na marcação da falta do Mercado em cima do Pita, o Mercado salta, o Pita não opta por cavar a falta, o Mercado nitidamente reclama, né, no momento em que o juiz dá a falta, há um protesto por vários jogadores do Inter, porque o Pita cavou a falta, optou por não saltar, não encosta, ele reclama que foi atingido pelo Mercado, enfim, então, para mim, errou a arbitragem nesse lance, e depois que sai o gol, o Mercado vai reclamar com a arbitragem, talvez tenha passado o ponto, mas se sentiu prejudicado, então, esse foi o motivo da aplicação do cartão amarelo pro zagueiro colorado. Diogo Olivier. Tá 2-0, dá para buscar um empate, sonhar com uma virada, ou o Inter não deixa aquela impressão que é possível melhorar o resultado no segundo tempo?
3: Tá, ele não deixa a impressão, vai ter de melhorar muito para conseguir fazer algo diferente, né? O Inter não tem nenhuma finalização no gol, nenhuma, o Volpi não tocou na bola com as luvas em nenhum momento, né? O Bragantino tem os 2 gols, tem mais finalizações, o Inter não chutou na casinha. Se a gente for pegar assim, cruzamento para a área, que é um indicativo, tentar algum volume, o Inter levantou 5 vezes a bola para a área e em nenhuma delas algum jogador do Inter conseguiu colocar a cabeça, colocou o pé, nada. Quer dizer, o Inter não tem nenhum cruzamento, uma bola erguida que tenha alguma consequência. Então, assim, a posse de bola termina maior para o Bragantino e aí tomou um gol, o Vaguinho até disse isso, olha, agora daqui a pouco vai atacar um pouco mais, enfim. Mas não, posse de bola continuou com o Bragantino. É verdade que, e o que eu acho mais duro para o Inter é que os gols do Bragantino, nenhum dos dois tem construção, nenhuma construção. É um balão mal dado pelo Antony, que está numa tarde muito ruim, não acertou um balão, né? Não estou aqui querendo dar aula de balão, né, Vaguinha? Mas assim, o que, que a gente vê todos os dias os goleiros fazendo? Olha, tem que quebrar uma bola, ela tem que pegar muita altura para todo mundo poder se organizar, para o time sair de trás, faz isso do meio para a ponta, para a bola não vir reta, mas ele acabou dando um balão mal dado. E aí a bola voltou direto, os dois zagueiros dormindo e tomou o gol. O outro gol, o segundo gol nem se fala. Então assim, ou o Inter se reorganiza, daqui a pouco mudando o lugar do Carboneiro, ou o Inter vai perder por mais. Vai perder por mais. Ele tem que mexer imediatamente no intervalo.
12: 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Vaguinha, se tivesse que mexer 2 vezes no intervalo, 2 jogadores para mudar a cara do Inter e mudar o resultado da partida.
6: Bom, primeiro, o Alan Patrick, né? Eu tenho boa vontade com ele, porque respeito muito o jogador. Um jogador que tem, né, enfim, bons números com a camisa do Inter. A torcida gosta muito do Alan Patrick, né? Embora reconheça que nesse momento tá Tá jogando muito pouco, né? Eu demonstrei aqui minha boa vontade, mas deu, né? Deu, invariavelmente o Alan Patrick, o Inter em campo com o Alan Patrick é derrota. Esse primeiro tempo aí também passa por ele, porque não tem retenção de bola, é um jogador a menos para dar bote, é um jogador menos a menos para ter intensidade, né? Então passa por ele também. O Alan Patrick não tem, não dá mais. Não dá mais o Alan Patrick. Então a primeira troca seria essa, a saída do Alan Patrick e a entrada do Alex. Agora, eu tenho dificuldade para te responder qual é a outra troca que eu faço no time do Inter. Porque
13: falta alternativas,
6: são opções
13: vezes, né?
6: Extremamente limitadas. O Inter não tem, sabe, o que poderia acontecer ali? O Aguirre entrar para fechar o lado direito e soltar um pouco mais o Bruno Gomes para criar, ajudar a criar no meio ali. Hoje até o Vijagra tá fazendo uma partida ruim. Até o Vijagra joga um futebol abaixo do que vem jogando. Não funcionou o que pensou o Paulo Pezzolano, ele não mexe no intervalo. Dificilmente ele mexe no intervalo, mas a minha preocupação não está nem no jogo de hoje. Minha preocupação está no futuro do Inter. Porque esse elenco que a gente está vendo aqui hoje, de acordo com o que vem dizendo a direção do Inter, o presidente Alessandro Barcelos, ele vai piorar. Porque o Inter vai vender jogadores. E qual é a garantia que eu tenho que essa direção incompetente, mostrou incompetência ao longo de 5 anos e meio, agora vai resolver acertar? Não vai, né? Então nós temos muitos problemas pela frente, muitos problemas. Dizer aqui que o Inter vai ter força para empatar esse jogo, não, eu não vou enganar, iludir o torcedor, hein? O torcedor não se ilude também, né? Não é isso, mas não tem nenhuma condição, joga muito mal e eu tô com o Diogo, é armar o time para tentar evitar uma goleada hoje aí e terminar sem goleada essa primeira parte do Campeonato Brasileiro.
3: Posso tentar te responder rapidinho. Essa segunda troca rapidinho? E aí eu acho que resume um pouco isso que o Vaguinha disse, a escassez de opções. Né? Bom, o Alex no lugar do Alan Patrick, isso está muito claro, né? E passa o Carbonero lá pelo lado esquerdo, o Alex fecha uma linha de quatro aqui pelo lado direito e o Vitinho tenta ser atacante lá. E uma outra alternativa é tirar Bruno Henrique, passa o Bruno Gomes para dentro, com mais qualidade, com mais força, mais jovialidade. E aí o Aguirre tem que tentar ser uma solução. Olha só a situação do técnico do Inter, o Pezzolano.
6: É isso, botar o Aguirre ali para tentar alguma coisa segura ali, pelo menos defensivamente.
3: Passa o Bruno Gomes para dentro.
6: E joga o Bruno Gomes para dentro, mas é muito pouco. A minha preocupação não tá no jogo, tá? O jogo tomar 2, 3 aí já foi, entendeu? Mas o pós, minha preocupação tá no pós. Porque é um elenco muito ruim, muito limitado e que vai perder peças. O Inter vai vender jogadores. O Inter está muito preocupado com as finanças. Faltando agora 6 meses para acabar uma gestão de 6 anos.
13: Katsurayama, falando em rapidinho, como é que foi a maratona de Porto Alegre com grande cobertura da Gaúcha?
14: Que também foi rapidinha. A prova mais rápida da história do Brasil. Nós tivemos quebra de recorde não só da maratona de Porto Alegre, mas em solo brasileiro de maratona. O queniano Daniel Kiprono Sang terminou a prova em 2 horas, 10 minutos e 19 segundos, batendo o recorde de Vanderlei Cordeiro de Lima. E não só ele bateu o recorde, mas assim como o segundo e terceiro colocados, todos quenianos bateram o recorde brasileiro. E no feminino, o recorde da prova, da etíope Gilane Sembete, em 2 horas, 31 minutos. Destaque para Olímpicos, feito por brasileiros.
13: Felipe Duarte, seleção brasileira em campo, despedida do território nacional.
15: Olá pessoal, de volta aqui no Bola Parada para trazer mais informações da seleção brasileira que joga hoje aqui no Maracanã, no Rio de Janeiro, a partir das 6:30 PM. E nesse momento falo de frente ao icônico Copacabana Palace, mas não é aqui que a seleção brasileira está hospedada não, é na Barra. Logo mais a gente começa o deslocamento rumo ao Maracanã. E o time do Brasil que faz esse primeiro teste aqui no Rio de Janeiro já serve também de despedida de solo brasileiro, porque amanhã a delegação embarca para os Estados Unidos. Já tem a escalação definida pelo técnico Carlo Ancelotti. O time que vai a campo tem Alisson no gol. Na lateral direita, Wesley, ex-Flamengo, hoje na Roma. A dupla de zaga com Bremer, Léo Pereira e Alexandro na lateral esquerda. Casemiro e Bruno Guimarães. E na frente, Luiz Henrique, Rafinha, Vini Júnior e Matheus Cunha. Lembrando que 3 jogadores estão fora, inclusive do banco de reservas, porque estavam na Liga dos Campeões. Marquinhos, capitão do PSG, que será o capitão da seleção brasileira no Mundial. Gabriel Magalhães e Gabriel Martinelli do Arsenal disputaram ontem a final da Liga dos Campeões em Budapeste, na Hungria. E também Neymar, que está se recuperando de uma lesão na panturrilha direita, está fora dos amistosos. A expectativa é que fique à disposição para a estreia contra Marrocos no dia 13, ou então, quem sabe, pro segundo jogo da fase de grupos contra o Haiti. Mas ele será o camisa 10 da seleção brasileira. CBF divulgou ontem a numeração fixa de todos os atletas. O gaúcho Alisson, formado no Inter, será o camisa 1. Rafinha será o camisa 11. E o também gaúcho, zagueiro Ibanez, será o 24. Neymar, como disse, será mais uma vez o camisa 10. 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Abraço, até mais.
12: Valeu, Felipe. Volta na sequência. 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Equipe já no gramado, Gustavo Maiago, tudo contigo.
8: Vamos nessa, Simon Bianchini, que daqui a pouco volta com o balanço final no futebol da Gaúcha. Ninguém mexeu, Leonardo?
11: Nem Inter, nem Bragantino, tudo igual na informação trilegal.
8: Autoriza o árbitro Alex Stefano do Rio de Janeiro e de novo a bola está rolando no futebol da Gaúcha. Vamos para os 45 minutos finais, mais um acréscimo de até aqui, 2 para o Bragantino, 0 para o Inter, Campeonato Brasileiro, 18ª rodada. A bola está dominada com o Lucas Barbosa, tentando o passe pelo meio, corta Vitor Gabriel, volta a bola atrás para Alex Vinícius, ele tira para Eric Ramírez, tenta abrir a bola na ponta, na tentativa de jogada agora do Fernando, ele contra Bruno Gomes, Fernando tenta...

0: Olha o cabeceio, foi lá de longe, Leonardo, e levou perigo.
1: É, acho até que já tinha marcado uma irregularidade. De qualquer maneira, não, tá sendo colocado ali pro tiro de meta mesmo. De qualquer maneira, a primeira chegada no segundo tempo foi do Bragantino. Herrera cruzando pela direita, Isidro Pita desviando de cabeça e a bola passando perto do gol.
0: 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E agora tem uma falta em cima do Vidiagra, do Bruno Henrique, na verdade. Tentou cobrar rápido o Inter, o árbitro mandou voltar. Bruno Henrique vai para a cobrança, tá 2-0 Bragantino, instantes iniciais do segundo tempo. 20 graus a temperatura em Bragança Paulista, sol e céu limpo, algumas nuvens é verdade, mas uma temperatura muito agradável aqui no outono paulista. Bola do Vitor Gabriel tocando para Bruno Gomes recebe contra a marcação feita pelo Fernando, tenta o passe na frente pro Alejandro, ele não consegue o domínio, a bola vai direta para os pés do Thiago Volpi. 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Logo mais, 6:30 no futebol da Gaúcha, o duelo entre Brasil e Panamá. Uma bola recuada para o goleiro Thiago Volpi, que tem que sair ali da sua área. Tenta o chutão para o campo de ataque buscando o Lucas Barbosa. Ganhou de cabeça do Matheus Bahia. Deixou para o Herrera completamente livre. São 3 do Bragantino, 3 do Inter. Lá vai Herrera de fora da área. Bateu colocado para fora. Contra-ataque fulminante que começou no chutão do Volpi, Leonardo.
1: E aí encontrou o Herrera no campo de ataque. Ele foi avançando, até tinha opção de devolução para Isidro Pita, mas viu que tinha espaço, resolveu chutar dali. O Inter responde.
0: Responde com o Matheus Bahia. Chegou cruzando, bola no segundo pau. Vai chegando lá o Vitinho. Aparece primeiro que ele, Juninho Capixaba, para fazer o corte. Diogo Olivier, 3 do segundo tempo, já teve duas chances o Bragantino, Diogo.
2: É, que o Inter, ele foi redesenhado pelo técnico sem mexer ninguém. O Carboneiro, como a gente estava intuindo, assim, pelo que via no campo, vem aqui para a esquerda, o Alan Patrick vem para dentro, meia central, e o Vitinho fica lá do lado direito, né, para tentar. É um 4-2-3-1 clássico para tentar atacar. Agora, se o Inter não tiver o gesto técnico com um pouquinho mais de qualidade, sabe, não tomar decisões tão erradas como erguer uma bola pro Matheus Bahia na intermediária, para ele duelar de cabeça, aí vai ficar difícil para o Inter ter a bola.
0: Segundo tempo, rolando em Bragança Paulista, você ligado na Gaúcha e com KTO. 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Roubada de bola do Inter com Carboneiro pela meia esquerda, tentou passar. Perdeu pro Rufi. Dali pro Herrera. Herrera botou na frente o Fernando para correr. Bruno Gomes na cobertura. Fernando passou, chegou na cara do gol. Anthony! 4 minutos, 3 chances do Bragantino e agora foi defesa do Anthony, Leonardo.
1: E o Fernando segue dando trabalho pro lado direito de defesa do Inter. Desta vez era só ele e o Bruno Gomes, que perdeu na corrida. Aí o Fernando apareceu à frente do Anthony, que agora foi muito bem. Fechou espaço, impediu que a bola chegasse no gol e cedeu o escanteio para o Bragantino. Lado esquerdo, Augustin Santana na cobrança.
0: 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Pênalti pro Bragantino em cima do Pita, a pressão era demais e já tá 2-0 pro time paulista, que tem a chance de ampliar, Leonardo.
1: E se lamenta muito ali o Vitor Gabriel. Bom, a jogada era a seguinte, um escanteio, a bola foi colocada ali na pequena área, o goleiro tirou de soco e aí o Bragantino ia saindo da área com Isidro Pita, dominando a bola, mas de costas pro gol e lá na quina, pelo lado direito da grande área. O Vitor Gabriel foi tentar roubar dele, meio atrapalhado, chegou direto na perna do jogador do Bragantino, tanto que nem reclamou. Juizão marcou, é pênalti, a chance do Bragantino fazer o terceiro.
3: Pênalti indiscutível, chuta a perna sem maldade, erra o bote, chuta a perna do Pita, perna de apoio, pênalti bem marcado.
0: Thiago Volpi para cobrança. Veio lá do gol dele, atravessou o campo, 35 anos. Ex-goleiro do Grêmio, que começou na reserva do Bragantino, aos poucos foi ganhando espaço, levou o Cleiton, que é o goleiro titular.

0: dá muitas temporadas aqui no Bragantino pro banco e o Thiago Volpe é o titular. E ele tá contra o Antony agora, aos 6 do primeiro tempo. Em 4 minutos foram 3 chances claras pro Bragantino.
1: Manhago, o Pezzolano tem umas coisas também que o Juninho fez, não foi...
0: Atenção, vaga.
1: Vamos lá.
0: Vamos lá, porque o juiz autorizou aqui. Pênalti para Thiago Volpe, toma pouca distância, Antony fica estático no gol, vai Thiago Volpe com o pé direito na bola, bateu! Gol do Bragantino! Antony foi lá pro outro lado, a bola entrou no canto esquerdo dele, já tá goleada no placar, 3-0 pro Bragantino, Leonardo!
2: E o Inter toma um gol de goleiro, goleiro que é o cobrador de pênaltis do time, é verdade, Thiago Volpe correu pra bola e aí deu aquele pulinho, botando o pé de apoio no momento em que o goleiro adversário tem que tomar uma decisão. O Antony foi pro canto direito, Thiago Volpe colocou no canto esquerdo. E agora já é goleada aqui em Bragança Paulista. Bragantino 3, Inter 0, Diogo.
3: É, o gesto técnico do Vitor Gabriel no pênalti é, assim, é quase assustador para um goleiro, né? Não tem como treinador nenhum redesenhar time com gestos técnicos tão infantis assim como o Inter está cometendo nesse jogo. Tem um pouco na conta do Pezzolano, o Alan Patrick não era nem para ter começado, tô falando agora porque disse antes, e ele continua no time, aí o time marca menos. Mas o fato, Vaguinho, é que talvez essa derrota tenha de servir para o alerta que você está falando desde o começo, né? O Inter não pode perder ninguém na janela, porque senão vai sofrer no futuro.
4: O Gabriel comete, gente, é um negócio assim, é difícil até de explicar, tem 200 jogadores dentro da grande área, a bola tá saindo da área, ele comete o pênalti. O Paulo, eu tava dizendo, o Paulo Pezzolano, ele tem umas coisas que não dá pra entender. O Juninho entrou, fez 2 bons jogos, não foi por causa do Juninho que o Inter perdeu. Aí ele tirou o Juninho pra voltar de novo, o Vitor Gabriel, não dá sequência, sabe, não dá entrosamento pra dupla de zaga, não mexe no time. O time tá perdendo de 2-0, tem que mexer 3 no intervalo, tem que fazer 3 trocas no intervalo. Aí aceita isso, volta pior. O Bragantino tem 4 chances de gol em 10 minutos, gente. Tá perdendo com justiça. Se tem uma troca que tem que fazer, Lucas, sabe qual é? Botar mais um zagueiro aí pra terminar assim. Se não, vai mais.
5: É o segundo gol de Volpe no Brasileirão, o 25º da equipe na competição. O Inter sofre o seu 22º gol no Campeonato Brasileiro. A última vez que perdeu por 3 gols de diferença foi no Grenal, na final do Campeonato Gaúcho.
0: 9 do segundo tempo, tá 3-0 o Bragantino.
2: E Maiago, acho que o Bragantino vai mexer antes do Inter, tá? O 22 ali foi chamado, Gustavo Neves tá conversando com Wagner Mancini, deve entrar em seguida.
0: É, nenhum dos técnicos promoveu qualquer mudança até agora, mas talvez o técnico do Bragantino faça a primeira troca. Bragantino que tá lá na parte de cima da tabela. 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Lançamento longo do time do Bragantino, bola buscando na frente. O Agustin Santana, ele protegeu pro Herrera, Herrera devolveu pro Santana. Foi no fundo, Matheus Bahia protegeu. Se atrapalhou ali o jogador do Inter. O Bragantino queria escanteio. Olha, foi dado escanteio. Demorou o bandeirinho uma eternidade aí. E olha o mercado batendo boca com o Vitor Gabriel dentro da área ali.
2: É, eu acho que o juiz ajudou o bandeira nessa, viu? Matheus Bahia foi saindo de fininho, mas o escanteio favorece a equipe do Bragantino, foi confirmado.
0: O mercado tá pagando geral pro Vitor Gabriel ali dentro da zaga. Bate boca, o Vitor Gabriel responde. Escanteio pro time do Bragantino. Santana cobrou a bola para trás, para Gabriel.

0: do Gustavo Marques, um rebote, bola saindo da área, ele domina, gira de perna esquerda, coloca uma bomba no cantinho direito do Anthony, mas agora a situação está com o VAR.
1: Com o VAR e com o Simon Bianchini no futebol da Gaúcha, gol sob análise aqui do Gustavo Marques, e a bola desvia alguém dentro da área, Simon.
2: Pois é, a gente não tem reprodução ainda, se fosse direto ainda tinha que ver se tinha interferência para atrapalhar a visão do Anthony. Agora a gente vai começar a ter a reprodução do lance, na hora do cruzamento inicialmente não, tá, pelo menos essa imagem a gente tem, tem jogador do Inter.
1: Confirmou o impedimento aqui.
2: E daí na hora do chute, agora a gente vai ter o momento do chute. O chute, a bola não desvia, mas como eu tinha descrito anteriormente da possibilidade, ele é, tem um jogador do Bragantino que atrapalha o campo de visão do Antônio, e é isso que impede o gol do Bragantino.
3: Amanhã, gol.
1: Menos queria... mal, Diogo.
3: É...
1: era 4-0.
3: Não, porque eu queria alertar para um ponto, assim, parecia uma coisa mais maluca do mundo, o Inter tomar uma goleada aí para a parada da Copa na zona do rebaixamento. Mas se esse gol aí fosse válido, e por detalhe não foi, a gente já teria 4-0, e aí daqui a pouco, do jeito que o Inter tá perdido em campo, né, Lucas? Eu não sei como é que fica a situação do Inter.
4: Maiago, o Inter com essa goleada sofrida parcial de 3-0 não perde posição. Mas se levar o quarto gol, o Santos passa pelos critérios. Se levar um quinto, o Grêmio também passa. E logo abaixo, o Vasco ainda joga hoje e pode passar com uma vitória simples.
1: O Inter tenta descontar. Alô, Patrick chutou. Corta, Alex Vinícius. A sobra de bola para Fernando. Fernando agora tentou passar e já passou pelo Bruno Gomes. O Fernando alugou o Bruno Gomes lá pelo lado direito. Outro drible. Ótimo lançamento pro Lucas Barbosa nas costas do Vitor Gabriel. Vem Bragantino de novo. Tá dentro da área. Barbosa dominou. Trouxe pro pé esquerdo. Passou pra Herrera. Vitor Gabriel estica a perna pra tirar. Herrera pega a sobra de novo. Se apresenta o Santana no fundo. Herrera jogou pro pé direito. Cruzou forte demais. A bola passa por todo mundo. Só que o Fernando tá correndo livre de novo pra pegar a bola na frente do Bruno Gomes. Mais uma vez ainda a bola com o Fernando. Fernando recua para Juninho Capixaba, tá fora da grande área, outro levantamento na área, Mercado tira, vem Santana, tabela com Eric Ramírez, recebe de volta, Agustin Santana aberto pela ponta com Carboneiro chegando na marcação, lá vai Santana, tentou passar, Carboneiro apareceu para tirar aí na sequência, lateral que favorece o Internacional. 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O técnico do Inter tem que mexer, Wagner Martins.
5: Tem que mexer. Eu tinha que ter mexido, Maiago. E só que agora as trocas não podem ser para tentar empatar jogo, tá? As trocas tem que ser para segurar. Não tem essa de botar atacante, botar Borré, Kaique, nada disso. Tem que fortalecer o sistema defensivo aí, botar mais um zagueiro. E quem sabe deixar um homem de velocidade para puxar um contra-ataque, para desafogar um pouco. Mas o Inter tem que se proteger para não tomar 5, 6 esse jogo aí.
1: É, o Inter não perdia pro Bragantino há quase 5 anos. Tá perdendo e tá perdendo feio demais, tá 3-0. O Bragantino teve gol anulado e tá no ataque agora de novo. Agustin Santana para cobrança de falta, levantou na marca do pênalti, subiu para tirar Alejandro. Quem pega a sobra é Juninho Capixaba, Bruno Henrique tenta marcar mais perto. Capixaba tá prendendo a bola, faz o passe na direção de Fernando, evita a saída pela linha lateral, driblou Vitinho, que jogadaça do Fernando e falta na sequência. Que tá jogando esse atacante do lado esquerdo aí, Leonardo.
0: E ele tá fazendo a festa da torcida, ó. Tem uma sintonia. Cada vez que o Fernando arrisca, tenta um drible, faz o torcedor levantar aqui no estádio do Bragantino, na informação Pão de Alho e Santa Massa.
1: Jogador de 27 anos, Fernando. Chegou a jogar na Ucrânia, em Portugal e aqui no Brasil foi base do Palmeiras.
5: Esse jogador esteve no radar do Inter há alguns anos. O Inter tentou a contratação desse jogador. Olha, mais de uma janela de transferência. Muito bom jogador.
1: É, já pertence ao grupo Red Bull desde 2022, quando estava no Salzburg, da Áustria. 3-0 Bragantino, chegamos a 15 do segundo tempo. E o Inter tenta com Vitinho, Vitinho lançando muito fechado. Nas mãos de Thiago Volpe, que faz a defesa. Em Bragança Paulista, meio-dia, 24 minutos, hora de se ligar no tempo e no placar. 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A última antes da parada da Copa. E que parada vai ter no Inter. Tá 3-0 pro Bragantino. Katsurayama, 15,5 do segundo tempo.
4: O sábado de Brasileirão teve Flamengo 3, Curitiba 0, Atlético Paranaense 1, Mirassol 0, Grêmio 1, Corinthians 3, Bahia 2, Botafogo 1 e Santos 3, Vitória 1.
1: Fernando, de novo ele, 2 na marca.

0: Mercado estica a perna. Sai gritando pro time. O Mercado tá indignado aí, Leonardo.
1: É Mercado de um lado, Bruno Gomes do outro. O Mercado foi lá dar uma força para evitar que a bola chegasse na área, mas ganhou mais um escanteio o time do Bragantino. Agora ele deu uma acalmada com o Vitor Gabriel, mas a bronca tava pesada. O Mercado não tá deixando passar ninguém. Na palavra, né?
0: Na palavra.
1: Não no campo, tá todo mundo deixando passar.
0: 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Escanteio para o time do Bragantino. 16,5, Agustin Santana. Sempre ele na bola parada, lado esquerdo. Lá vai Santana, levantou na área. Vitor Gabriel tirou. Deu, Carboneiro está disputando com Eric Ramírez. Espaço, Eric Ramírez, Carboneiro. Vem agora o Alex Vinícius na cobertura. Carboneiro parou na frente da marcação. Recua a bola para Alan Patrick. Alan Patrick driblou primeiro, tentou a jogada. É falta. Falta do Herrera em cima do Alan Patrick. O Inter vai ter uma falta de onde foi o gol do Bragantino no primeiro tempo, Leonardo.
1: É do Juninho Capixaba, né? Ali na intermediária de ataque pelo lado direito. O Alan Patrick é recebendo com algum espaço e aí acabou fazendo a proteção enquanto buscava o posicionamento dos companheiros e acabou optando por cavar a falta que pode ser boa para o Inter.
0: 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Falta pro Inter. Sempre os dois ali, né? O Alan Patrick com o pé direito e o Matheus Bahia com o pé esquerdo. A barreira do Bragantino fica ali 2-3 passos dentro da área. Thiago Volpe junto ao poste, orientando a barreira. Se posiciona mais ao centro. É falta pro Inter na bola parada para tentar descontar. 18 do segundo tempo. Tá 3-0 o Bragantino. E tem uma falta o Inter. Falta que Alan Patrick foi pra cobrança. Encaixa a bola o goleiro Thiago Volpe. Foi por baixo, foi diferente a cobrança do Alan pra ele, Leonardo.
1: E foi a primeira defesa do Thiago Volpe no jogo aos 18 do segundo tempo. Alan Patrick de falta buscou por baixo o canto esquerdo do goleiro, que foi ali pra fazer a defesa, pra trabalhar um pouco. 3-0 o Bragantino, a informação.
2: Amanhã, claro.
0: Diogo Oliveira.
2: Olha esse depoimento do Léo. O Léo Acosta. A primeira defesa do Volpe no jogo, ele não tem que se mexer. A bola chega no peito dele, uma cobrança fraca de falta, e ele faz a defesa. Assim, ó, o Mercado tá toda hora reclamando, xingando, porque os jogadores da frente não voltam, ele tá sempre mano a mano com todo mundo. Se o Vitinho, o Alan Patrick, o Carboneiro e o Alejandro não derem uma ajudinha nesse redesenho do Inter para defender, o Inter toma mais gols e corre risco de entrar no Z4, o Vaguinha.
3: Só lembrando que o Bragantino tá sem o seu principal jogador, né?
2: Mosqueira, verdade.
3: Os melhores atacantes do campeonato brasileiro. Ainda bem que ele tomou o cartão e tá fora do jogo. Porque se não, vou te dizer uma coisa. E o Volpe também não escolhe canto, né? Aí fica difícil, né? A cobrança de falta não escolheu o canto, como escolheu o do Inter. Aí não vai entrar a bola, né?
1: Depois da falta, troca.
0: Alan Patrick, bola na área. Pita, subiu pra tirar de cabeça. Agora a disputa é do Fernando, ele contra Bruno Gomes. Quem pega a sobra atrás é Vidiagra. Levanta a bola pra grande área de novo. O Alex Vinícius tá tirando mais uma. A disputa é Juninho Capixaba contra Alan Patrick. Cortou Alan Patrick pra dentro da área. Corta Alex Vinícius. Ela volta pra Vidiagra. Vidiagra domina fora da grande área. Tem jogador do Bragantino caído. O juiz manda seguir. A bola tá com Matheus Bahia. Matheus Bahia pra Carboneiro. Aberto pelo lado esquerdo contra dois marcadores. Carboneiro recua. Recua a bola pra Vitor Gabriel. Vitor Gabriel no meio com Vidiagra. Vidiagra pra Bruno Henrique com espaço de longe. Lá vai Bruno Henrique. Tentou pra Alejandro. O tabelamento é ruim. Corta lá atrás Agustin Santana. Volta a bola pra Bruno Gomes. Bruno Gomes para Vidiagra. O Inter ronda a área do Bragantino agora na tentativa de descontar. Vidiagra tentou o passe na frente. Errado. Santana tirou mais uma. Vamos na troca do Braga aí, Leonardo.
1: 22, Gustavo Neves, agora sim entrou em campo e quem saiu foi o Eric Ramírez. A primeira troca no jogo é do Bragantino, na informação Trilegal.
0: Primeira troca do Bragantino, que tá ganhando o jogo por 3-0, técnico do Inter sentado aqui na Casa Mata sem esboçar alguma troca neste momento. O Inter ataca pela direita com Vitinho recuando para Bruno Gomes domina com o pé direito, chega na frente da marcação feita pelo Fernando, bola com o Bruno Gomes, recuando para Mercado. Mercado agora com a zaga ali ao lado do Vitor Gabriel. Toca a bola para o seu companheiro que mete a bola para Vidiagra. Vidiagra para Carboneiro. Carboneiro tenta fazer a ultrapassagem contra três marcadores do Bragantino. Fica difícil a vida do Carboneiro. Ele gira para um lado, gira para o outro. E aí na bola o Santana chega. Mas é o Herrera quem comete a falta, Leonardo.
1: Isso que favorece o Inter. No lado esquerdo, próximo da bandeirinha de escanteio. O Inter está no campo de ataque, tentando pelo menos descontar. Vai perdendo por 3-0 na informação de KTO.
0: 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O sinal da Gaúcha marcando meio-dia e meia. 21 do segundo tempo, 3-0 Bragantino, uma falta favorecendo o Colorado pelo lado esquerdo. Matheus Bahia e Alan Patrick para a cobrança. A arbitragem vai autorizar, vem bola na área do time do Bragantino. Na bola parada, o Inter tenta descontar. Autoriza a arbitragem, foi Alan Patrick, sempre ele com o pé direito. Preferiu cobrar na entrada da área para Bruno Gomes. Ajeitou para tentar o chute, não, preferiu cruzar. E aí deu de graça para o goleiro, Leonardo.
1: Bruno Gomes tentou achar espaço, não teve força ali para encaixar um chute. E aí colocou para a área. Bola chegou sem força, fácil para o Volpi já ligar o ataque.
0: E agora Herrera fez a jogada, balãozinho no Vidiagra e depois se atirou. Mergulhou, não houve nada. Ela caiu ali pelo meio para Gustavo Marques. Nada, né, Simon?
3: Nada, nada. Pensou e se atirou.
0: Se atirou, tentou cavar. Santana agora lançado, lá vai Agustin Santana contra a marcação feita pelo Matheus Bahia. Tocou no meio para Lucas Barbosa contra Carboneiro. Barbosa foi no fundo, cruzou. Bola passa na frente de todo mundo e vai sair do outro lado, Leonardo.
1: É, o Antônio acompanhou, chegou a tirar o braço ali para não dar um desvio para a linha de fundo. E a bola acabou saindo direto para tiro de meta. Vai ser cobrado rapidinho pelo Inter na informação do Meleiro.
0: 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Daqui a pouco tem balanço final no futebol da Gaúcha e a repercussão de até aqui 3 para o Bragantino, 0 para o Inter. 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
1: Mãe água.
0: Olha lá o Fernando de novo, rapaz. Quase deu essa aí. O Inter teve cobertura, Leonardo.
1: Já começa a se movimentar. Agora sim lá o banco do Inter, que tá no ataque.
0: Tá no ataque com o Carboneiro. Recebeu o lado esquerdo, tentou o drible, tocou nas costas do Matheus Bahia. E aí o Matheus Bahia se atrapalhou todo na pisada, vem contra-ataque do Bragantino com o Lucas Barbosa, ele contra Vidiagra, janelinha no Vidiagra, que bola do Lucas Barbosa, agora preferiu o toque para trás, o toque na direção de Rufi, Rufi, Fernando tá caído lá do outro lado, por isso o Bragantino dá uma marcha lenta no lance, o Inter consegue se recompor, bola de Gabriel, Gabriel para Gustavo Neves tocando a bola de lado para Herrera, Herrera para Gabriel, gritou Léo, torcedor do Bragantino, Herrera toca para trás, para Santana, Santana mais atrás ainda para Arx, Vinícius. É o olé do Bragantino, Leonardo.
1: Abriu o microfone aqui na torcida.
0: E duas mudanças aí, o 35 e o 19 no Inter, Leonardo Acosta.
1: O 19 que é o Borré e o 35 Aguirre.
0: Diogo Olivier, Wagner Martins, as trocas de Aguirre e Borré em seguida no Inter.
3: É, o que, que eu imagino, ele vai tirar o Alan Patrick e o Bruno Henrique. Eu imagino isso. E aí bota o Aguirre na lateral, o Bruno Gomes vai pro meio e o Borré vai lá pra frente, lá pra tentar brigar com os zagueiros. Eu acho que é isso, né?
2: É, me parece que vai ser isso também, mas o Pezzolano, hoje não dá para salvar ninguém. Teve, assim, atrapalhadas dos jogadores do Inter, várias atrapalhadas, assim, inadmissíveis, quase de colegiais. Mas o técnico do Inter, e como eu disse antes, posso falar agora, sem ser criticado, assim, por ser aquele cara da obra pronta, errou na escalação e está mexendo tarde demais. As mexidas são tarde demais, agora não há mais nada a fazer. Errou o técnico Pezzolano neste jogo.
1: Saem Vidiagra e Alejandro no time do Inter para as entradas de Borré, 19, e também do jogador Brian Aguirre. Tem mais trocas em seguida no Bragantino. Um que está ali é o Sacha.
0: E o outro é o 57.
1: 57, é. Marcelino.
0: Marcelino, é isso aí. E saiu o Vidiagra e não o Bruno Henrique, Diogo e Vaguinho. Acho que o Vidiagra sentiu alguma questão ali, porque ele vinha numa dividida com o Lucas Barbosa, botando a mão ali na perna. Não acho que tem mais uma questão médica aí para a troca do Vidiagra e não do Bruno Henrique.
2: É, foi por cansaço, claramente por isso, também por essa questão do jogo ali, da pancada. São trocas que não vão alterar o cenário do jogo, né? O Inter foi escalado errado neste jogo, né? O Pezzolano não é o culpado por essa situação do Inter, claro que não, sem dúvida nenhuma. Mas nesse jogo as coisas deram tão errado para o Inter que nem o técnico do Inter, que vinha indo bem dentro daquela história de tirar leite e pedra, ele pode se salvar.
3: E não tirou o Alan Patrick?
0: Não tirou o Alan Patrick. Tirou o Alejandro e o Vidiagra. É Marcelinho, isso, 57.
1: É, meu garoto aqui me pegou.
0: Tinha que ter saído o Alan Patrick. Parada técnica e então parada para os nossos comentaristas. Vaguinho e Diogo.
3: Maniago, não tem explicação. O Alan Patrick não consegue jogar, gente. Assim, não dá para insistir mais. Até fiz um contato essa semana para saber se tinha alguma proposta para ele. O Inter teria que facilitar muito, né? Mas eu acho que tem que fazer isso, tá? Tem que fazer isso porque não tem. O Alan Patrick não consegue mais jogar, gente. Não consegue jogar. O Inter joga com um a menos em campo, não tem intensidade, não produz, né? Aí ele joga no meio campo ao lado do Bruno Henrique. Cara, o que que faz o Bruno Henrique dentro de campo? Corre para um lado, corre para outro, dá um bote aqui e outro ali. Quando pega na bola, não sai absolutamente nada. Então, não tem produção o time do Inter. É um time que é muito fraco tecnicamente. A gente já sabe disso, né? A gente já sabe disso, mas pelo menos tentar fazer com que, depois da parada para a Copa do Mundo, o Inter tenha 11 jogadores em campo, né? 11 jogadores. Hoje o goleiro tomou um gol hoje que o chute foi no meio do gol. O chute no meio da rua, no meio do gol, ele resolveu escolher o canto. Sabe? Então tem algumas coisas assim no Inter que são tão básicas que preciso corrigir, Diogo.
2: É preciso corrigir e eu acho que tem um alerta aqui importante. Todo mundo sabe a situação financeira do Inter, que é uma situação que foi aprofundada nessa gestão, aí que vai para o sexto ano, enfim. Aquilo que a gente já sabe, não é só culpa dela, dessa gestão, mas está no sexto ano, né? No mínimo não conseguiu resolver esse problema. Se o Inter perder jogadores na janela para tratar da questão financeira, que existe, eu sei, a gente vai ter isso. Hoje não tem o Bernabéu. O Bernabéu é o cara que se fala que pode ser vendido. Bom, olha o que é o Inter sem o Bernabéu. O Inter perde uma peça, meu Deus, nos acuda. Então, assim, o Inter talvez tenha aí um alerta. E, assim, é a escolha de Sofia. Ele vai ter que fazer escolhas para, na volta da Copa, não sofrer mais ainda e aí correr risco seríssimo de rebaixamento.
1: Fernando e Herrera deixam o time do Bragantino para as entradas de Marcelinho, 57, e de Eduardo Sacha, número 8, na informação trilegal.
0: É, o meu craque pegada foi para o banco, então. Fernando destruiu com o lado direito de defesa do Inter. Grande atuação. O autor do primeiro gol do Bragantino, que agora aos 28 minutos vai para o banco de reservas, substituído por Eduardo Sacha. Recomeça a partida depois da parada para hidratação. Está 3-0 para o Bragantino. 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E bola está disputada por Pita. Pita ganha do mercado. Na sequência vem Alan Patrick. Perde a dividida ali para Gabriel. Na sequência vem Gustavo Marques. Erra o passe Pita. Ela cai para Bruno Henrique. Bruno Henrique tenta para Borré. Chega na frente ali o Juninho Capixaba. Lance normal para a arbitragem. O Borré queria uma falta. E o Borré saiu correndo para cima do árbitro para reclamar. Esqueceu que a bola tinha sobrado ali de novo, Leonardo. Podia voltar para ele. Ele saiu para reclamar. E agora o Alan Patrick também xinga o árbitro, Leonardo.
1: Tanto que o jogo só parou agora. O Inter estava no campo de ataque. Aconteceu tudo isso enquanto o time está levando 3-0 dentro de campo, na informação de Grupo IESA.
0: 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Sonhando com o Hexa. 3-0 para o Bragantino, tem tiro de meta, o goleiro Antony para fazer a movimentação, cobrança de tiro de meta para o lado, na direção de Vitor Gabriel recebe contra a marcação de Lucas Barbosa, volta a bola para o Antony, o Bragantino vai adiantando a sua marcação, Antony rola a bola para o Mercado, e agora o Mercado está protegendo com o Pita, eu acho que ele vai dar a mão do Mercado, porque o Mercado tentou cavar e aí caiu em cima da bola, é falta para o Bragantino, que lambuja. lambança fez o Inter aí, Leonardo?
1: Eu acho que não foi o caso para isso, né, Simon? Mas é bom lembrar que o mercado já tem cartão amarelo, inclusive. Está cometendo a falta pelo toque.
4: É, depende de como foi esse toque. A gente não teve reprodução por parte da TV. Episódio nada agora para vocês, mas ele segue reclamando, né? Tomou um cartão amarelo, repito, né, por reclamação.
0: Agora pro Bruno Henrique amarelo. O Inter está escolhendo a arbitragem, o Simon, para reclamar.
4: O estopim há pouco, né? Foi uma falta, mais uma. Eu tinha descrito, né, que esse árbitro é um pouco confuso. Uma falta não dada em cima do Borré. Ele deu aquela falta que originou o segundo gol do Bragantino. E é claro que vira um chá, né? Chá de confusão agora. Tudo que o placar, os erros da arbitragem, ganha um peso anímico o jogo por conta dos erros do juizão.
0: 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Apenas um jogador do Inter na barreira ali, o Alan Patrick. A cobrança vai ser feita, Gustavo Neves deixou para Capixaba. Bola alta na área, o cabeceio vai sobre o gol. Ficou sentindo na sequência o jogador do Bragantino, hein, Leonardo?
1: Era o Lucas Barbosa, né, camisa 21. Conseguiu pelo alto vencer a disputa, mas acabou pegando uma bola ali sem peso, parando em cima da rede, apenas tiro de meta já cobrado para o Inter.
0: Carboneiro tá brigando com o Alex Vinícius, a bola é tocada para Gustavo Marques, chuta em cima, bola dividida com o Borré, ela vai caindo na sequência agora para o Aguirre, Aguirre protege, toca a bola mais para o meio na tentativa de Bruno Henrique para Vitinho, Vitinho aberto pela ponta direita, tentou o passe, bateu no Gustavo Marques, caiu de novo para o Vitinho, outro cruzamento para o meio da área, Alex Vinícius chega para tirar, e agora Eduardo Sacha vai na disputa, chega também Lucas Barbosa, pita de calcanhar para o Sacha, que boa jogada do Pita pro Sacha, lá vai ele, vem a marcação, Mercado aparece para tirar, ela sobra ainda para Lucas Barbosa, corre o Mercado, hein, com 39 anos ainda, mostra indignação em campo, bola tocada, Gustavo Neves para dentro da área, nas mãos do goleiro Antony que faz a defesa.
1: Era pro Isidro Pita, camisa 9, tava ali disputando com o Vitor Gabriel, mas ela passou direto pro Antony fazer a defesa, tentar ligar um ataque pro Inter.
0: Em Bragança Paulista, meio-dia, 41 minutos, hora de se ligar no tempo e no placar. 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
0: Matheus Bahia, lançado no lado esquerdo, cruzando na entrada da área para Carboneiro. O Inter tenta chegar com perigo no ataque. Bola recuada para Bruno Henrique de primeira. Ajeitou para o Aguirre de fora da área. Gol do Inter, golaço! Brian Aguirre, aos 33,5, soltou uma pancada de fora da área. A bola bateu no travessão e entrou. Golaço do Inter para amenizar uma manhã tão ruim do Colorado em Bragança Paulista, Leonardo.
1: Brian Aguirre, ele mesmo, lateral direito, entrou no time e acabou sobrando uma bola para ele de longe, da intermediária. Viu que tinha espaço, pensou, vou tentar resolver daqui. Um chutaço, uma paulada com muita força, a bola ainda bateu no travessão antes de cair pro fundo do gol, essa não tinha como pro Thiago Volpe. O Inter tá descontando, agora 3-1, Diogo.
2: Esse gol, ele escancara um erro do técnico Pezzolano, não que o Aguirre seja a solução, aliás, ele não é a solução para nada em termos de futuro para o Inter, mas quando um jogo tem algo que nada dá certo, você tem que tentar mexer com as peças possíveis, e uma delas era tirar um dos volantes que não estava conseguindo jogar, passar o Bruno Gomes para ali, e o Aguirre entrar na lateral direita, né? Uma finalização, é um gol que pode ser importante para o Inter não entrar na zona de rebaixamento em caso de goleada, se acontecer na rodada ainda, né? Havia esse risco. O fato é que o Inter consegue pelo menos um gol vaguinha. Eu não sei se tem uma avaliação aí, se o gol vai valer ou não, mas acho que não. O gol tá válido, vaguinha.
3: É, para amenizar um pouco o fiasco, né? E agora o Inter descobriu que dá para chutar no gol, que o goleiro do Bragantino é ruim, o Volpe tava aqui. Eles não descobriram isso, não sabiam que era só chutar no gol para tentar fazer o gol. Chute também forte, né? Mas no meio do gol, o Volpe aceitou, para amenizar um pouco essa fiasqueira braba que foi esse jogo.
5: É o terceiro gol de Aguirre na temporada, o primeiro dele no Brasileirão. 21º do Inter na competição de pontos corridos. Colorado é 14º com 21 pontos e ainda pode perder uma posição ao fim da rodada.
1: Troca no Inter, entrou Paulinho, número 27, para a saída de Bruno Henrique, na informação de Claro.
0: É, agora saiu o Bruno Henrique, 35 do segundo tempo. 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O Inter agora tem ali o meio campo com Aguirre, na verdade Bruno Gomes, Paulinho e Alan Patrick. O Aguirre, autor do gol, entrou, tá lá na lateral direita. E agora tá sendo derrubado o Bruno Gomes. Falta cometida pelo jogador Gustavo. O Gustavo Neves cometeu a falta. Vitor Gabriel cobrou rapidamente, bola para Paulinho. Paulinho voltando a jogar, entrou agora no lugar de Bruno Henrique. Domina Paulinho pelo time do Inter, mete bola para Bruno Gomes, são 36 no segundo tempo, 3-1 pro Bragantino. O Inter descontou com um golaço de Brian Aguirre, a bola tocada para Paulinho, Paulinho para Mercado, Mercado domina pela zaga no lado direito, faz boa bola chegar até Borré, Borré dominando pela meia direita, abre a bola na ponta, para a chegada de Vitinho, Vitinho domina, recua a jogada, recua para Aguirre, Aguirre no meio para Paulinho. O Inter então se empolga, o torcedor do Internacional tenta empurrar o time para chegar mais perto no placar, torcedor do Bragantino vai do outro lado, bola com o Bruno Gomes pela meia esquerda, tentou o passe para Alan Patrick, corta Alex Vinícius, tira dali com o pé direito, a bola vai parar lá nos pés do Antony na defesa do Inter. 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Aqui Gaúcha, logo depois, balanço final com o comando de Simon Bianchini, análise dos nossos comentaristas Diogo Olivier e Wagner Martins, interatividade com a galera, com o Lucas Katsurayama e claro Leonardo Acosta, com as entrevistas aqui em Bragança. Pita lançado na frente, contra Mercado, tentou o drible, bateu Antony, salva o Inter. Agora o Mercado foi levado para dançar pelo Pita, Leonardo.
1: É, o Pita dominou a frente do Mercado. O Mercado ficou até meio com medo de cometer o pênalti, como fez o Vitor Gabriel no terceiro gol do Bragantino. Aí o Pita conseguiu o giro e conseguiu o chute forte que o Antony foi buscar no canto direito. Duas trocas no Bragantino. Eu identifiquei quem está saindo. Bom, aqui ainda não ocorreu.
0: É o 15,
1: o 15 e o 12. 15, Nátio Souza, e o 12, o Vanderlan.
0: Daqui a pouco, mais duas trocas do técnico Wagner Mancini no time do Bragantino, que ataca pelo lado esquerdo. Tentativa de jogada lá do Marcelinho, contra a marcação do Mercado, o Aguirre, na verdade, e o Vitinho. Último toque de jogador do Bragantino, a arbitragem está sinalizando lateral. E agora as trocas no Braga.
1: É, não tinha identificado quem estava saindo, porque não tinha saído ainda, né, mas não tinha como. Daí Isidro Pita, agora sim, vai sair no time do Bragantino, o camisa número 29 e também o 20, camisa 9 e também o 29, Juninho Capixaba, para as entradas de Vanderlan, 12, e Nátio Souza, 15, na informação de Tumelero.
0: É, o Vanderlan, aquele lateral esquerdo formado no Palmeiras. Tá saindo lá o Juninho Capixaba para a entrada do 12, Vanderlan. E Nátio Souza no lugar do Isidro Pita.
1: Olha a confusão ali, ó. Juninho Capixaba está recebendo agora o cartão amarelo.
4: Tem que receber.
1: Ele estava saindo por trás do gol e aí ele resolveu voltar para o campo para ganhar um tempinho.
4: Será técnico, ele estava indo, estava do lado da linha de fundo, estava indo para aquela direção, né, resolveu mudar só para ganhar tempo, está na regra e por isso amarelo bem aplicado.
0: Os dois jogadores do Bragantino saem se cumprimentando. O quarto árbitro pede para serem mais rápidos ali. Capixaba e Pita, Vanderlan e Souza. Nátio Souza estão agora entrando em campo. 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No dia dos namorados, surpreenda com pegada a marca da conquista. 39 minutos, 39 do segundo tempo, 3-1 Bragantino. Bola com Marcelinho, Marcelinho prendendo contra três marcadores, tem falta nele. Falta em cima do Marcelinho.
1: E em seguida, Maiago, as completar as últimas trocas no time do Inter. Começou a movimentação no banco aí pertinho de ti.
0: É, aos 40 vem o Alex e o Bruno Tabata. Aos 40 do segundo tempo. Tá 3-1 pro Bragantino.
2: É uma boa falta. É uma boa lembrança. Você frisou bem. O Alex ele tinha que ter saído jogando, né? Eu vou insistir, tô dizendo agora porque eu disse antes, quando saiu a escalação. O Inter insistiu com o jogador que não está mais dando contribuição coletiva no carteiraço e deixou o menino Alex no banco, que podia ser pelo menos mais operário, talvez, não propiciando um fiasco como esse.
0: Vamos às trocas aí, Leonardo.
1: Vamos lá, está saindo camisa número 7, Carboneiro.
0: Vai entrar o Tabata.
1: Para entrar o Bruno Tabata e também número 6, o Matheus Bahia para a entrada do Alex 31.
3: Péssimo jogo do Carbonero, né? A gente comentou durante a semana o que poderia acontecer, né? Depois da não convocação dele para a Copa do Mundo. Não vou colocar isso na não convocação, tá? A atuação dele ruim. O Carbonero é assim, ele, quando tá afim, ele joga. Quando ele não tá afim, não joga nada.
0: Alan Patrick tenta chegar dentro da área. Lucas Barbosa tira. Na sequência, disputa feita ali pelo jogador camisa número 25, Agustin Santana. A bola vem para o outro lado. Tabata de cabeça para Borré. Vem Gustavo Marques para tirar. Ela cai para Bruno Gomes. Bruno Gomes tocou na frente. O toque feito pelo Alex jogando a bola para o Alan Patrick. Voltando para o Bruno Gomes. Dividiu e perdeu. Perdeu para Gustavo Neves. Dali para Nátio Souza. Souza para Lucas Barbosa. Contra-ataque do Bragantino. Lá vai Lucas Barbosa pelo lado direito de ataque do Braga, meteu no meio para Nátio Souza. A marcação é feita pelo Paulinho e o Nátio Souza está sendo derrubado pelo Paulinho. É falta para o Bragantino. 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Em Bragança Paulista, meio-dia e 50, hora de se ligar no tempo e no placar. Campeonato Brasileiro, 18ª rodada. 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
5: O semestre de Brasileirão fecha hoje com 4 partidas. Às 4 da tarde, Palmeiras e Chapecoense, Vasco e Atlético Mineiro. Às 8h30 da noite, tem Cruzeiro e Fluminense e Remo e São Paulo.
0: 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Falta para o Bragantino, na cobrança, Nátio Souza fazendo passe na frente. A chegada é boa do time do Bragantino. Bragantino de novo, tentou o drible para cima do Tabata, ganhou bem, cruzou, desviou Alan Patrick, vem Barbosa de cabeça, Antony vai lá em cima para defender, Leonardo.
1: Teve um desvio, a bola subiu aí de cabeça, o jogador do Bragantino, olha, buscando o cantinho, mas não conseguiu tirar muito do Antony, que acabou tendo a vida facilitada.
0: E agora Alan Patrick tenta contra Gabriel, Ruf chega primeiro, afasta o perigo de qualquer maneira, ela cai para Alex, dominando como lateral esquerdo, Alex. Entrou aos 40 do segundo tempo e como lateral esquerdo, ainda Alex recuando a jogada, tocando no meio para Bruno Gomes. Bruno Gomes para Mercado, Mercado recebe no círculo central do gramado, ajeita a bola para Paulinho. Paulinho vai levando o jogo pelo lado direito de ataque do time do Inter, metendo bola para Aguirre. Aguirre voltando para Tabata. Tabata levantou forte demais. Muito mal o Tabata, direto pela linha de fundo, é tiro de meta Bragantino.
1: Na primeira participação dele, né, no jogo, chegando com a bola dominada no campo de ataque, mas aí a decisão errada. Um chute muito forte, uma tentativa de inversão, direto para a linha de fundo, é tudo que o Bragantino quer, usar todo o tempo do mundo para cobrar esse tiro de meta.
0: 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Cobrança de falta, de tiro de meta, na verdade, pelo goleiro Thiago Volpi. Thiago Volpi dá um chutão para o campo de ataque. Lucas Barbosa está disputando espaço com Vitor Gabriel. Melhor para Vitor Gabriel. Na sequência, Alan Patrick tenta. Santana mete a bola no alto para Gabriel. Gabriel tenta o passe na frente para o Gustavinho. Agarrado pelo Vitor Gabriel, marcado impedimento. Marcado impedimento, por isso não foi falta e nem amarelo para o Vitor Gabriel, Leonardo.
1: Isso, porque ele estava ali fazendo a falta no Marcelinho, mas aí já não estava valendo.
0: Não estava valendo, por isso a reclamação do banco do Bragantino.
4: Bem marcado, tá? Estava adiantado o jogador do Bragantino.
0: 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Bola com Bruno Gomes, tenta o levantamento para dentro da grande área. Ela vai na direção do Vidinho, que domina. Tenta fazer a jogada, ajeitando para Alex. Cruzou na entrada da área. Corta, Nátio Souza. Volta a bola para Alex. Outro cruzamento para a área. Sobe Gustavo Marques para tirar. Paulinho pega a sobra. Ajeita a bola agora na direção do Alan Patrick, ele driblou, foi derrubado pelo Gustavinho. Falta pro Inter.
1: Quando Alan Patrick tentava o domínio, ia dar o corte para dentro, para tentar buscar o passo para alguém, e aí foi derrubado. Agora uma bola que deve ser levantada para a área. 3-1 Bragantino, informação KTO.
0: 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O pessoal do banco quer saber quanto será o acréscimo ali, o quarto árbitro está com a placa na mão. Não mostrou ainda, agora sim vai mostrar. 7, vamos a 52. E o Inter pode encostar nessa falta agora. Vamos ver o que o Alan Patrick faz. Chute direto ou cruzamento? Cruzamento, Alan Patrick, nas mãos do Thiago Volpi. Não tinha ninguém do Inter nem perto ali onde foi a bola, Leonardo.
1: E aí facilitou a vida do Volpi, né? Uma tentativa no segundo pau, onde não tinha ninguém, só o goleiro do Bragantino, que até não quis fazer um tempinho não, já tentou um ataque.
0: 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Diogo Oliveira, o jogo vai terminando aqui em Bragança, 3-1 para o Bragantino.
2: É, esse jogo precisa servir de alerta para o Inter, para o que ele vai fazer na parada. Esse jogo não teve Bernabé. Eu insisto muito que o Inter é um time super ajustado, que se não der tudo certo com as peças que tem, Vaguinha também pontua muito isso na questão da concentração, o Inter sofre. Este jogo não tinha Bernabé, que vinha sendo o atacante efetivo pela esquerda. E aí todas as outras peças não se acertaram, além do Pesolano errado demais, mantendo o Alan Patrick até o final só no carteiraço. Então, assim, se o Inter perder jogadores na janela, vai ficar mais difícil ainda, especialmente se perder o Bernabé.
0: É o alerta que o comentarista do futebol da Gaúcha, Diogo Oliveira, faz nesta manhã de domingo, quase início de tarde, aqui em Bragança Paulista. Bruno Tabata com a bola pelo Colorado, metendo bola para Bruno Gomes pelo meio, ele recebe contra a marcação feita pelo Souza, tocando a bola na frente para Vitinho, Vitinho recuando para Vitor Gabriel, que devolve a bola para Bruno Gomes, marcado pelo Eduardo Sacha, ele recua para Vitor Gabriel, dali pro mercado, dominou com alguma dificuldade, conseguiu o passe para Bruno Gomes, contra três marcadores. Bruno Gomes faz boa abertura lá na ponta, na direção de Brian Aguirre, se desprende o Paulinho Aguirre, cruzou para dentro da área. Alex Vinícius tira antes do Borré ali, Leonardo.
1: Olha o Aguirre, ele fez o gol e já estava tentando um passe importante que acabou com um escanteio para o Inter, lado direito.
0: 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Vamos a 52. Alan Patrick na cobrança de escanteio. Bola alta na área. Subiu Alex Vinícius para tirar de cabeça. Ela cai pro Alex. Do outro lado, o Alex tenta outro cruzamento. Subiu de novo Alex Vinícius para tirar. O Bragantino se atrapalha na saída. Aguirre pegou a sobra de fora mais uma vez. Tentou o passe na ponta pro Alan Patrick. Ele contra a marcação. Vanderlan tá tirando do Alan Patrick. E aí botou para correr e saiu com bola e tudo pela linha lateral. Wagner Martins, Colorado, no futebol da Gaúcha, 3-1 Bragantino, Vaga.
6: Olha, dos males o menor. O jogo se desenhava para um segundo tempo de goleada. Não aconteceu porque o Bragantino tirou o pé, o Inter fez um gol no chute de fora da área, 3-1, o Inter perde o jogo, fecha de uma forma até melancólica essa primeira parte da competição, com muitos problemas a serem corrigidos nessa parada.
0: 48, marca o relógio. Sacha tá perdendo bola para Paulinho. Paulinho domina pela meia esquerda, tenta dar uma velocidade. Lá vai Paulinho. Adiantou demais, perdeu. Perdeu a bola para Agostinho Santana. Santana junto ali, a bandeirinha de escanteio, dá um chutão para o campo de ataque. Sacha nem foi. Mancini pede para o time sair de trás, porque agora o Inter ocupa o campo do Bragantino. 48-15, tá 3-1. 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A marca da conquista, daqui a pouco vamos escolher o craque pegada aqui em Bragança Paulista. 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O mercado tá tirando errado. A bola cai para Gabriel, Gabriel para Vanderlan. Vanderlan recua a bola para Gustavo Marques. Mais atrás ainda para o goleiro Thiago Volpi. O Borré vai chegar lá perto do Volpi para atrapalhar a vida do goleiro do Bragantino, que então dá um chutão para o campo de ataque buscando o Sacha. No alto quem ganha, Bruno Gomes. A bola cai para Rufi recebeu, tocou a bola de lado para Gustavo Neves para Vanderlan então ataca, tem Marcelinho bem na benta esquerda, bem aberto, chegou Marcelinho, recebeu do Vanderlan, prendeu a jogada, tocou no meio para Gustavo Neves levou vantagem ali numa disputa de bola agora contra Aguirre, e a arbitragem está dando lateral para o Bragantino. 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Acho que queria uma falta ali. O jogador do Bragantino, a arbitragem está dando só lateral. Por isso pede para o Vanderlan cobrar. Vanderlan cobrou, bola atrás para Rufi. Um presente para o Borré. Tenta puxar o contra-ataque agora, Borré. Lançando a bola para Vitinho. Alex Vinícius vem na cobertura, chega primeiro o zagueiro do Bragantino e mete a bola para fora pela linha lateral. 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Inter no ataque, tentando fazer o segundo. Bola com o Mercado. Mercado meteu a bola para Aguirre. Aguirre para Tabata. Dentro da área, dominou. Ainda Tabata tentou cruzar, bateu na marcação. Sobrou para o Aguirre. Corta parcialmente o Vanderlan. A bola volta para Tabata. Tenta passar contra dois marcadores. Chuta em cima do jogador do Bragantino. E Vanderlan está tirando. Vem para Mercado. Chutão para ninguém. Chutão, pede desculpas o Mercado, porque foi mais uma lambança dele no jogo aí, Leonardo.
1: É, ele na frente da torcida do Inter, né? Pediu desculpas também para o torcedor, que retribuiu. E apenas tiro de meta para o Bragantino, que vai vencer o jogo 3-1. Segunda derrota consecutiva do Inter no segundo jogo fora de casa.
0: É, o Internacional perdeu na última rodada lá em Salvador para o Vitória. Teve a semana inteira aí de treino. E vai perdendo agora em Bragança Paulista. E aí serão 20 dias de férias agora até a retomada. Thiago Volpe bate o tiro de meta, 51 aqui em Bragança. Quem tá tirando é Alex. Alex tocando para Borré. Borré recebe pelo meio. A marcação do Bragantino chega junto em cima do Borré. Desequilibra o Borré, mas com falta. Falta do Gabriel Rufi Rufi. 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Consórcio do Sicredi, o melhor caminho até as suas conquistas. 1 da tarde, marca o sinal da Gaúcha. 51, segundo tempo. O estádio Cícero de Souza Marques pede o final de jogo. O torcedor do Bragantino, Paulinho, está cobrando. O juiz que é mais atrás ali. É uma preciosidade também. Seu Alex Stefano, só para chamar atenção agora no final. Tocada a bola para Vitor Gabriel. Vitor Gabriel para Bruno Gomes. Ele recebe Rafael. O Borré chega perto dele. A bola vai para o Alex, puxado pelo Lucas Barbosa. Tem que dar falta. Lá na origem da jogada, falta do Lucas Barbosa. Pode ser o último ataque do Inter aos 51 e 40, hein, Leonardo? É,
1: já quase estourando o tempo. Os 7 de acréscimos que o juiz deu. Se não der mais um, né? Mas o Inter vai ter essa falta aí para cobrar pelo lado esquerdo.
0: 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Último lance do jogo, Alan Patrick em todas as faltas, ele chegou para cobrar com o pé direito para jogar para dentro da área, tentar o cabeceio. Autorizou a arbitragem, vem Alan Patrick, levantou para ninguém. Pode terminar, porque esse lance aí resume o que foi essa atuação lamentável do Inter, Leonardo.
1: Direto para a linha de fundo, muita força. Um erro técnico ali do Alan Patrick, comemora demais. Técnico Wagner Mancini, a vitória do Bragantino. O Inter se despede com derrota antes da Copa do Mundo.
0: Fim de jogo no Cícero de Souza Marques. 3 para o Bragantino, 1 para o Inter. O Inter sai com derrota antes da Copa do Mundo, Katsurayama.
7: Inter, 14º colocado, tem 21 pontos. Não perdeu posição para Santos e Grêmio pelo saldo de gols. Mas pode perder ainda uma posição no final dessa rodada, porque o Vasco entra em campo às 16h contra o Atlético Mineiro em São Januário. Uma vitória simples da equipe carioca coloca o Inter na 15ª colocação.
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1: Agora vem o som, né? A animação da torcida é movida pelo DJ aqui. Ainda mais com uma vitória por 3-1. Mas jogadores seguem todos lá, dentro do campo, dos dois lados. Bragantino, Inter, a conversa dos jogadores. Talvez até os jogadores do Inter vão lá agradecer a presença do torcedor, né? Porque se teve algo de positivo, foi isso. O torcedor do Inter lotou o espaço a ele destinado aqui no Cícero de Souza Marques.
0: 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O Inter levou 3 do Bragantino, 3-1, se despede antes da Copa com derrota, Diogo.
8: O ruim para o Inter é que o ponto intocado, por enquanto, assim, de críticas do Inter, que era Paulo Pezzolano, que eu entendo que ele continua tirando leite de pedra ainda, o elenco do Inter é muito ruim. Mas hoje foi daquelas derrotas que não dá para livrar ninguém. Ele cometeu os seus erros, mas a gente vem discutindo muito, né? Que como o Inter é um time muito limitado, se o técnico não acerta uma vez, os jogadores individualmente não conseguem compensar esses erros. Hoje ele errou bastante. Mas o que para mim é o mais importante é que é o seguinte, foi uma atuação nível rebaixamento, nível ano passado, reta final do ano passado, e o Inter tem de entender e fazer uma leitura resiliente, humilde, de qual é o seu quadro. É um elenco com muitas limitações e se perder jogadores nesta janela, o Inter, se perde o Bernabé, que já no limite ali dá alguma coisa para o Inter vai voltar para a Copa do Mundo sendo um candidato seríssimo ao rebaixamento. O Pezzolano não é mágico, né? Se ele perder o que ele tem, que já não é muito, aí vai ser difícil segurar um naufrágio do Inter. Me parece que é um jogo, assim, um alerta geral, que esse jogo remete para o Inter na volta da Copa.
0: Jogadores do Inter vão saudar os torcedores e Wagner Martins vai falar na Gaúcha após esta derrota por 3-1, Vaguinha.
6: É, foi uma derrota que é vexatória, vexatória. A camisa do Inter, ela não pode ser desrespeitada como está sendo, né? Como foi hoje, com gritos de olé pro Red Bull Bragantino, que tem Gabriel Ruff no time, dando as cartas no setor de meio de campo, tomando conta do jogo. Não pode acontecer isso, mas poderia ter sido pior. Essa aqui é a grande verdade. O Inter escapou de uma goleada porque o Red Bull Bragantino resolveu tirar o pé.
9: Oi,
6: o Wagner Mancini pegou o melhor jogador do time e tirou. Então poderia ter sido até pior, um vexame, com uma goleada que poderia inclusive colocar o Inter na zona de rebaixamento. O Inter escapou dessa goleada, mas a preocupação do jogo, ela morre hoje aqui. A maior preocupação do torcedor do Inter, ela está no futuro. E a gente não consegue enxergar um palmo à frente. Eu não sei o que vai acontecer daqui a 40 dias. Eu não tenho a mínima noção. A entrevista do presidente, além da incompetência para gerir o clube, ela deixa o torcedor inseguro. A gente não sabe o que vai acontecer depois da parada.
9: Aguirre falando de carona com o Premier.
10: Gera uma intranquilidade para esse trabalho, para essa parada e para o resto do semestre?
11: É, eu creio que sim. Creio que hoje não foi nosso melhor jogo, mas a gente sabe o que tem que trabalhar. Aí, aproveitar esta parada para descansar aí a cabeça, seguir trabalhando e voltar da melhor maneira para o que resta da temporada.
10: Perfeito, obrigada. Está aí o Aguirre.
9: Aguirre, lateral do Inter, responsável pelo único gol colorado na partida.
6: É, só para completar, Manhago, e a gente vai falar bastante, né, no pós-jogo aqui com o Simon, mas é uma preocupação muito grande com o que vai acontecer no segundo turno do Campeonato Brasileiro pós-Copa do Mundo. Não se sabe o que vai acontecer, há um desgoverno no comando do Internacional, o presidente dando uma entrevista fora de hora, admitindo que o Inter pode perder jogadores, com a capacidade ou a falta de capacidade que esse departamento de futebol tem de contratar, nós ficamos com o coração na mão. Não, estamos com os olhos vendados e não sabemos o que vai acontecer com o Inter na segunda parte do Campeonato Brasileiro. É um time muito fraco, limitado, e sim, tem um treinador que é bom, que arruma time, mas também está demonstrando limitações. Demora muito para mexer. Hoje escalou o Alan Patrick. Não dá mais para escalar o Alan Patrick. Não tem como mais o Alan Patrick jogar em nível profissional de Série A de Campeonato Brasileiro. Ele insiste nisso e deixou o jogador até o final do jogo, errando até o final do jogo. Cobranças de falta do Alan Patrick, assim, que ele tinha como qualidade, né? Como um jogador diferente de cobrança de falta, nem isso ele consegue mais, não consegue nem botar em jogo as cobranças de falta. Então erra também o Paulo Pezzolano e é uma preocupação também o comando técnico do Inter. Não sobrou nada dessa reta final de Campeonato Brasileiro. Depois de uma grande vitória contra o Vasco da Gama, o Inter toma 5 gols em 2 jogos e deixa o seu torcedor muito, muito assustado para a sequência da temporada.
0: 1:07. 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Vamos à escolha do craque Pegada, marca da conquista. 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Eu já tinha votado durante o jogo no Fernando, atacante do Bragantino, Leonardo Acosta.
1: Vou nessa também. Fernando, craque Rádio Gaúcha, Calçados Pegada.
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8: Ah, eu vou com vocês, Fernando. É, ninguém jogou bem no Inter, não dá para salvar ninguém. Bruno Gomes foi muito mal, mas também ele não foi auxiliado em nenhum momento pelo Vitinho. Enfim, foi uma atuação individual, coletiva, assim, terrível do Inter, terrível. Ninguém se acertou e o Fernando se deitou, como se diz aí popularmente, no ataque do Inter.
0: Wagner Martins, o craque Pegada, Vaguinha.
6: Fernando, craque Pegada, jogou muito.
0: 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Craque pegada, Simon Bianchini.
12: Fernando.
0: Muito bem, então o Fernando, atacante do Bragantino, autor do primeiro gol do time paulista no jogo, é eleito pela equipe da Gaúcho, craque pegada aqui em Bragança. E o torcedor colorado aí, Katsurayama, no aplicativo de Gaúcho Esportes, nas nossas redes sociais, salvou alguém do Inter, hein, ô Katsurayama?
9: Salvou, Gustavo Maiago, no aplicativo de GZH e na nossa interatividade, Aguirre do Inter foi eleito melhor em campo.
0: 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O craque calçados pegada é Fernando, atacante do Bragantino. E vem aí, balanço final no futebol da Gaúcha, com o comando de Simon Bianchini, para repercutir este primeiro semestre. Porque o Inter encerra hoje aqui o seu primeiro semestre, perdendo para o Bragantino por 3-1, jogando muito pouco e ficando numa situação muito delicada dentro do Campeonato Brasileiro. Não vai entrar na zona de rebaixamento, mas pode ter pontuação de zona de rebaixamento caso o Vasco vença hoje e leve o Grêmio para o Z4. Que semestre do futebol gaúcho, sobretudo no Campeonato Brasileiro, Simon!
12: Valeu, Gustavo Maiago. Na despedida antes da Copa, o Inter assusta.

0: uma vitória no Campeonato Brasileiro. Todas as outras foram conquistadas sem o camisa 10. O programa vai projetar o segundo semestre colorado. O foco tem que ser em sonhar com a Copa do Brasil ou focar exclusivamente no Campeonato Brasileiro para não ter mais sustos. Quem pode sair no elenco? O que pode chegar e reforçar o elenco do técnico Paulo Pezzolano? Tudo isso a partir de agora, aqui no Balanço Final.
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1: 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Simon Bianchini.
0: Uma hora, 11 minutos, temperatura em Porto Alegre 21 graus, balanço final depois de mais uma derrota do futebol gaúcho, uma derrota do Inter 3-1, assim como foi ontem do Grêmio, e a gente vai repercutir o resultado negativo colorado até as 14h30 aqui dentro do balanço final. 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Primeiro destaque direto da sala de entrevistas, lá em Bragança Paulista, Leonardo Acosta, a situação por aí, o Pezzolano vai falar rapidamente, vai demorar um pouquinho, o que você pode passar para o ouvinte da Gaúcha?
3: Chegando nesse momento, eu, no caso, aqui na sala de entrevista aqui, que é praticamente fora do estádio, eu acho que vai demorar um pouquinho ainda, tá? Até que o Inter também faça esse deslocamento, é um pouquinho distante do vestiário, aí eu te chamo em seguida.
0: Perfeito, linha aberta pra gente ouvir as explicações do técnico do Inter, que hoje não teve um dia de Paulo Pezzolano, né, Diogo e Vaguinha?
4: Tem alguém falando?
0: É, o microfone é aberto, já a gente vai ajustar isso. É,
4: não, o Paulo Pezzolano, ele a gente comenta isso muito, né, aqui antes dos jogos, ele nunca faz o óbvio, né, ou quase nunca ele não faz o óbvio, eu falei isso no sala, olha, tá muito óbvio a escalação do Inter com o Alex no time no lugar do Bernabé, ele não vai fazer isso. E ele colocou o Alan Patrick em campo, eu tava com esse sentimento antes do jogo, pelo que representa o Alan Patrick e assim, eu quero começar por aí, tá?
5: Bem, amigos, estamos começando mais uma jornada esportiva, levando
4: um
5: melhor
4: novo caminho para o Alan Patrick. O Alan Patrick precisa deixar o Inter, porque senão o técnico sempre vai ficar meio que refém dessa situação, entendeu? Como é que eu vou resolver isso aqui? Eu não posso só simplesmente deixar o Alan Patrick no banco. Quando ele estiver bem fisicamente, eu vou ter que botar ele, porque é a referência técnica. Senão ele vai ficar preso a isso. Então, o Inter precisa encontrar um caminho para o Alan Patrick. Deu, tá legal, veio até aqui, não ganhou um grande título, né? Mas tem bons números, é um cara que é querido pela torcida, os pequenos gostam do Alan Patrick. Resolve o problema do Alan Patrick, resolve. E começa a fazer o óbvio. Começa a parar de inventar nas escalações. Puxa, hoje era o óbvio, bota o Alex. Bota o Alex, mantém a intensidade do time. Não deu certo, começou com o Alan Patrick, não deu certo. Mexe no time no intervalo. 2-0. Tá tomando 2-0, tu tem que mexer no time. Espera até 23 minutos ou 25 minutos pra fazer a primeira alteração. Vendo que o time começou mal o segundo, terminou mal o primeiro tempo, começou pior o segundo. Em 4 minutos, 3 chances de gol pro Bragantino e gol dos caras. Então o Paulo Pezzolano, que eu gosto, acho muito bom treinador, a gente comentou aqui, né, no primeiro tempo, né, jogando um técnico que ele sabe armar time. O time do Inter não é um time esculhambado, né? Toma gols pela deficiência técnica de alguns jogadores, pelas carências que tem.
6: Isso aí.
4: Primeiro gol que é um absurdo, né?
6: Isso eu acho que a gente tem que pontuar. O Inter perdeu porque tinha de perder mesmo. Era pra ter tomado mais ainda, tá? Mas o Bragantino não construiu os seus gols. O primeiro, bom, o pênalti eu nem vou falar, é um pênalti de colégio do Vitor Gabriel. Né? O primeiro gol é um balão do goleiro, os dois zagueiros ficaram ali desatentos, pra dizer o mínimo. Né? Então assim, os gols do Inter são, os gols do Bragantino foram gols que não obrigaram o adversário a construir por falhas individuais, e aí não tem Pezzolano, mas tem o Pezzolano em todo o resto, né?
4: Tem o Pezzolano na dificuldade de mexer, de encontrar uma alternativa, tem sim.

0: vai um pouco na conta dele também. A derrota de hoje passa primeiro pela deficiência técnica, da dificuldade que esse elenco tem, né, de qualidade, e deixa uma preocupação muito grande, porque não sei se os dirigentes estão vendo isso, não sei se eles estão enxergando da forma como a gente enxerga as carências que esse elenco tem. E quando eu escuto na semana o presidente Alessandro Barcelos, que é quem comanda o clube, dizer que é preciso vender e fazer a roda girar, perde jogadores e contrata jogadores, não foi assim na última janela. O Inter perdeu jogadores e não contratou. Vai ser assim agora e vai acertar nas contratações? Vai perder jogador, vai vender o Bernabéu? Olha a falta que fez o Bernabéu hoje, que é o principal atacante do Inter. Vai vender o Bernabéu? É isso mesmo? Preocupado com as finanças do clube? Agora? Depois de 5 anos e meio comandando o clube, errando em contratações, gastando muito dinheiro que foi jogado no lixo com contratações que não deram certo. E agora? Não. Nós temos um orçamento. Esse orçamento precisa ser respeitado agora? Depois de quase dobrar a dívida do Inter? Agora tem preocupação? Bom, se é isso mesmo que vai acontecer, está em risco a permanência do Inter na primeira divisão.
1: O Lucas Katsurayama preparou os números do Bernabéu, com o Inter com o Bernabéu e sem o Bernabéu, com recorte apenas Série A, né, pra gente ter um bom parâmetro, não pegando o gauchão, enfim. Eles não são tão diferentes assim, mas o Inter, nitidamente, a postura dentro de campo, né, Diogo, é um com e sem o Bernabéu.
2: É que tem que pegar o Bernabéu atacante, né?
0: Tem que pegar os números do Bernabéu quando ele jogou do meio pra frente.
1: Mas ele acaba trocando de posição, às vezes, durante o jogo.
2: É, mas assim, né? Na primeira partida do Inter contra o Atlético Paranaense, aí tu tem um Bernabéu numa outra função.
1: De lateral.
2: Né? Se tu pegar aí o Bernabéu redesenhado, e aí é um acerto do Pezzolano, né? Ele consegue entregar um Inter minimamente competitivo quando ele redescobre uma função pro Alan pro Bernabéu, Carbonero.
1: De Maduro também,
2: né? É, mas
1: e
2: assim,
1: ele teve coragem de fazer.
2: É, aí o Carbonero vira um sem Alan Patrick, né? O Carbonero vira uma espécie de meia do contra-ataque. Na hora do contra-ataque ele recua, começa a pifar, sai lá numa posição mais pra frente, às vezes arremete, às vezes vem aqui pra trás. Mas o Inter precisa pensar que neste cenário reduzido, o Inter não pode perder nenhum. A pouca qualidade que tem, ele não pode perder. É uma decisão difícil de tomar, tem a questão financeira, sei disso, né? Mas cair para a segunda divisão é pior. Aí sim é que não vai ter dinheiro para absolutamente nada e o Inter fica numa situação muito pior para se reerguer.
1: 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Katsurayama, os números do Inter com e sem Bernabéu.
3: Vamos lá, Simon. O Inter tem 18 jogos no Campeonato Brasileiro nesse primeiro turno que encerra no segundo semestre. E com o Bernabéu em campo, são 15 partidas. Portanto, esteve fora de apenas 3. Ele não jogou contra o Santos na vitória fora de casa e nas derrotas para Mirassol e hoje contra o Bragantino. São as 3 vezes que o Bernabéu desfalcou o Inter no Campeonato Brasileiro. Portanto, 3 pontos em 9 que o Inter conquistou quando ele não esteve em campo. Quando ele jogou, foram 4 vitórias, 6 empates e 5 derrotas, o que dá um aproveitamento de 40%. O aproveitamento do Inter, no geral, nas 18 rodadas, é de 38,8%.
1: A vitória foi contra o Santos na Vila.
3: Isso.
1: E o Inter usou 2 centroavantes. Esquema parecido com que o Inter entrou no Barradão contra o Vitória.
3: Únicas vezes que o Inter iniciou com os 2 jogadores, Alejandro e Borré.
1: Não teria sido melhor hoje o esquema com os 2 centroavantes?
2: Eu entendo que não. O Inter é um time que tem limitações técnicas severas. Ele tem que ser um time operário, contra qualquer adversário. Né? Então, se ele conseguiu encontrar um modelo para jogar dessa forma, e aí no mesmo time, ao mesmo tempo, Bruno Henrique mais veterano, Alan Patrick mais veterano, né? Eventualmente o Carbonero, que tem aquela coisa de você tem que ligar uma chavinha nele ali para ele, né, botar o dedo na tomada, enfim, o Inter fica com 2 jogadores com menos capacidade de recomposição, de ter força de marcação, e aí as coisas não funcionam. O Inter tinha que tentar manter a ideia que vinha dando certo, time de reação, com força física, jogando no contra-ataque, sem o Bernabéu. Como é que ele podia fazer isso? Transformando o Carbonero numa espécie de Bernabéu, dublê de Bernabéu, fazendo o que faz o Bernabéu, segue o Matheus Bahia dando suporte, né? E aí o Alisson faz a composição ali da linha de 4 para defender, deixando o Vitinho pelo lado. Era manter a estrutura de time. O Alan Patrick, todo o respeito do mundo ao Alan Patrick, mas me parece, eu disse antes, vou dizer depois, ele jogou no carteiraço, no tamanho. O Vaguinha construiu aqui uma ideia que é interessante, que é O Pezzolano, Vaguinho, eu lembro dele ter dito que o melhor jogador do Inter segue sendo o Alan Patrick. Então a presença dele, por tudo que ele já fez, é praticamente quando não tem uma alternativa. Pô, se ele fica no banco, quando perde um jogador da frente, fica difícil não escalá-lo, né? Só que quando ele joga, o Inter perde muita força de recomposição. Lado esquerdo lá, ninguém defende, ninguém faz uma pressão um pouquinho mais alta. E aí o Inter fica quase que com um jogador a menos. Então não era dois atacantes, dois centroavantes. Era só colocar o Alex na função e manter a mesma ideia de time para tentar combater. E eu não estou dizendo que isso ia ganhar o jogo, tá? Estou falando do Inter possível para tentar competir, às vezes ganhar, às vezes empatar, às vezes perder, mas não ficar numa situação tão dramática assim contra a zona do rebaixamento. É isso.
1: Vamos também com os números do Alan Patrick, porque esse dado, Katsurayama,
3: é forte.
1: É muito forte, porque a gente falava de Alan Patrick dependência. O Inter era um com e outro sem Alan Patrick há alguns anos, 2025, 24, 23, mas agora é o efeito reverso.
3: Ainda é um Inter com Alan Patrick e um sem, só que o sem é melhor e muito melhor, tá? O Inter tem 18 jogos nesse Campeonato Brasileiro até então. O Alan Patrick desfalcou o Inter 4 vezes, Simon Bianchini, em 4 vitórias. E o Inter tem 5 vitórias no Campeonato Brasileiro, em 4 delas foram os jogos que o Alan Patrick desfalcou. Vitórias contra...
1: ficou no banco, né?
3: Ou no banco, é verdade, é verdade. É, que ele
1: daí
3: não
1: é opção.
3: Em campo. Opção. Vitórias contra Santos, Corinthians, Fluminense e Vasco. São os 4 jogos que o Alan Patrick não entrou em campo. A única vitória do Inter com o Alan Patrick nesse Brasileirão é contra a Lanterna Chapecoense 2-0
1: do Brasileirão. Que daí era obrigação no estádio Beira-Rio, mas números alarmantes e surpreendentes, Diogo e Vaguinha.
3: E só aproveitamento para trazer em percentual, tá? Com ele em campo, 21% de aproveitamento e, por óbvio, né, como eu trouxe aquela estatística, sem ele, 12 pontos em 12 disputados, 100% de aproveitamento.
2: É que além de ser uma questão de momento da carreira do Alan Patrick, 35 anos, já não tem aquela mesma força... A maneira possível do Inter somar pontos e competir, ela prescinde do Alan Patrick, porque não é um jogo de poste de bola. Né? O Alan Patrick é o rei do passe, é o cara que domina, gira. Aliás, isso o Vaguinha flagra bem, ele não está conseguindo nem fazer isso que ele fazia algumas vezes. Domina para cá, fica de lado, impede o marcador, gira para cá, gira para lá. Quando tem dois, três em cima dele, ele se desvencilha e aí a marcação está toda desencaixada do outro lado. Ele não está conseguindo fazer isso, ele perde bolas quando ele faz isso. Mas é que o jeito que o Inter está conseguindo ser possível esse ano... Não é um jogo de poste de bola. E aí o Alan Patrick, é duro dizer isso, mas é o Alan Patrick, ele não contribui. Então o Inter tem que ser um time de força para se defender e escapar em velocidade, coisa que o Alan Patrick hoje não tem. Nem para defender e nem para ter velocidade.
1: E aí, Vaguinha, tu que é um fã declarado do Alan Patrick, mas esses números surpreendem, né?
0: Não, o Alan Patrick, ele não pode jogar. Não pode jogar. Ele mata o time. O time não anda, o time não tem... Eu tentei entender o que quis fazer o Paulo Pezzolano. Olha, vai ter um time que vai atacar, vai ter um time que vai ser muito intenso do outro lado. Nossa defesa precisa respirar. Vou tentar botar o Alan Patrick para segurar o jogo. O Alan Patrick não tocou na bola. Até para não ser injusto, a finalização que o Inter tem no primeiro tempo, além do Carboneiro, que ele erra dentro da pequena área, né? É um chute do Alan Patrick por cima. Mas... é pouco, né? Pro camisa 10 do Inter, capitão 10, braçadeira. É muito pouco, muito pouco. E eu insisto aqui, é preciso resolver a situação do Alan Patrick. Precisa sair do Inter. Porque senão o técnico que tá aqui, que é agora é o Paulo Pezzolano, ele vai ficar sempre assim: puxa vida, tem o Alan Patrick aqui. É, alguém vai lá e vai no ouvido dele: o Alan Patrick tem que jogar. Tem que achar um jeito de botar o Alan Patrick. É a nossa qualidade técnica. Passa um jogo, bota o Alan Patrick.
2: Mas tu acha nessa janela,
0: então,
2: Vaguinha?
0: Nessa janela.
2: É?
0: Não,
2: o
0: Alan Patrick é nessa janela, não tem. Eu tava aqui, eu tava com o discurso de que não podia perder ninguém, tá? Mas Alan Patrick e Borreto pode perder.
1: Mas vamos lá, Vaguinha.
0: Esses dois jogadores
1: abrem espaço na folha. Tu não lucra tanto.
0: O meu medo, e não existe nenhuma garantia de que o Inter consiga contratar, tá, né? Um clube que contrata Félix Torres... e Paulinho, pensando que vai reforçar o elenco, isso foi agora, na última janela. Tem uma janela pela frente. É Paulinho, é nível Paulinho e Félix Torres que o Inter vai contratar? De novo? Então esse é o meu medo. É o meu medo. É a capacidade que as pessoas têm de contratar. Ah, não tem dinheiro. O torcedor também tem que entender o seguinte: vocês não achem que o Inter vai vender o Borré por 6 milhões de dólares, que sei lá, se vier uma proposta tem que vender, né? E esse dinheiro entra e o presidente vai dizer, ó, departamento de futebol, Fabinho, vem cá que nós vendemos o Borré aqui, vocês têm 6 milhões para contratar. Gente, não é futebol manager, não é videogame. O dinheiro entra em caixa e sai para pagar a conta. O nível de contratação que o Inter tem para fazer é empréstimo com passe fixado no máximo. Não tem pagamento
3: no final
0: de
3: trânsito.
0: Ou jogador com final de contrato.
3: E no final do ano o Inter vai ter, e, por exemplo, o Vijagra vai bater meta para comprar. É uma opção que o Inter vai ter que fazer. A gente já tem imagens lá do vestiário, lá em Bragança Paulista. Começou a movimentação aos poucos e a gente acompanha tudo no YouTube de Gaúcho Esportes e também GZH, Leonardo Acosta.
4: Isso, aquele momento que o banner vai sendo colocado, né? Primeiro tudo sendo preparado, testado, para que depois venha o técnico Paulo Pezzolano.
2: Sabe qual é o receio, Vaguinha, que eu tenho de o Inter perder jogadores, mesmo os que estão muito mal, né? O Patrick está mal, claramente está mal, muito mal. É porque eu fico olhando o ano passado. O ano passado, o Wesley estava mal. Ele estava mal mesmo, só fez um gol, se não me engano, contra o Maracanã na Copa do Brasil, ele que tinha sido um dos artilheiros no ano anterior. Não vai perder nada saindo o Wesley. Bom, mas quando o Wesley estava bem e ele está numa fase ruim, se ele voltasse a ser o que era, era uma alternativa. Aí o Inter perdeu o Wesley, né? Foi perdendo jogadores, perdeu o Valência,
0: Fernando.
2: Perdeu o Valência. Bom, o Fernando nem se fala, mas ele foi perdendo jogadores e o nível caiu demais. Eu temo que hoje aconteça, que esse ano aconteça a mesma coisa. Daqui a pouco o Inter não se desfaz do Alan Patrick, se desfaz
0: esse
2: até
0: é o medo.
2: Do Borré.
0: Esse é o medo.
2: Que em algum momento foram jogadores, porque senão não tinham sido contratados. Porque eu tô vendo um Inter tão terrivelmente em falência, um estado de falência, sem poder contratar, que a única alternativa passa a ser recuperar os caras que tem. Né? E aí o Pezzolano entrar e tentar na janela, e durante os treinos, recuperar um Alan Patrick mínimo para contribuir. Porque eu tô vendo o exemplo do ano passado, que o Inter se desfez de alguns jogadores e foi um Deus nos acuda depois.
0: É, o Inter contratou,
2: né,
0: o Rich.
2: Pois é, então é isso, esse é o meu receio.
0: Alan Rodrigues, o Inter foi buscar o ano passado, que tá aí nem joga.
2: Acabou gastando mais dinheiro ainda.
0: Tá aí
2: e
0: nem joga. Tem esse ponto, jogo, sem dúvida. A gente tem que parar para analisar isso. O torcedor precisa também ter essa consciência de que nós temos um departamento de futebol que, bom, contratou o Vijagra, tá? Isso eu sempre falo, ó, a gente critica, mas contratou o Vijagra, que até o Vijagra hoje foi mal no jogo. Foi a pior partida do Vijagra com a camisa
2: do
0: Inter.
2: Mas sem ele, o Inter estaria dentro do Z4 e não fora, como está agora.
3: Sem nenhuma dúvida.
0: Então,
3: na sequência, depois daqueles 6 primeiros jogos, ele entra no time.
2: Perfeito. Foi uma boa contratação.
0: E as notícias que a gente tem, e também o torcedor precisa saber disso, né? As notícias que a gente tem é de que cada dia é um incêndio que o Inter precisa apagar no setor de finanças, né? São dívidas de curto prazo que aparecem a toda hora, o passivo trabalhista, as dívidas com clubes, dívidas com jogadores. Então, existe uma dificuldade financeira muito grande. Agora, essa preocupação que tá acontecendo agora, que está explodindo agora, deveria ser ao longo de toda a gestão, né? E não apenas nos 6 meses finais.
3: Grupo...
0: Não sei, sinceramente, o que a gestão está pensando. Tem um momento político agora, né, no clube, né? Final do ano tem eleição. Eu não sei se eles pensam em lançar candidato e com um superávit, que o superávit vai ganhar a eleição. Eu, sinceramente, tô confuso. A entrevista do presidente, as informações que eu recebi essa semana de que realmente o Inter, recebendo proposta, vai vender jogadores, elas me deixaram muito confuso. Muito. Assim, eu não tô conseguindo entender. Eu ainda não consegui fazer a leitura do que está acontecendo.
3: 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Lucas Katsurayama, o que teremos de Brasileirão na 18ª rodada? É hoje e depois, só daqui a 45 ou 50 dias aproximadamente, dependendo da dona CBF.
5: Aproximadamente, porque tem a possibilidade de alteração no calendário do futebol brasileiro, a gente já discorre um pouco mais sobre isso, Simon. Mas a 18ª rodada, ou o fim do primeiro semestre, chega hoje,
3: neste domingo com mais 4 partidas. Às 16h, 2 jogos, Palmeiras e Chapecoense no Allianz Parque, líder e lanterna, e Vasco e Atlético Mineiro no São Januário, jogo que interessa a dupla Grenal, porque são equipes que estão nesse bolo na luta contra o rebaixamento. E às 20h30, as 2 últimas partidas, Cruzeiro e Fluminense, jogo no Mineirão, e Remo e São Paulo, partida no Mangueirão.
6: 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A gente está acompanhando tudo aqui e vamos falar também de seleção brasileira no programa. Tem a cotação na sequência. Está demorando um pouquinho. Já temos a sinalização que se só o Pezzolano vai falar, vai ter manifestação da direção, os jogadores vão dar a cara, o Leonardo da Costa?
4: É, no caso dos jogadores, tem uma zona mista, né? Posicionada lá atrás. Vai depender um pouco também do horário terminar aqui a entrevista coletiva, porque certamente o pessoal está almoçando no vestiário para em seguida arrumar para Guarulhos. O Inter volta ainda hoje. E talvez, acho que podemos ter manifestação, sim. Estão por aqui o presidente Alessandro Barcelos e o executivo Fabinho Soldado.
6: Pois é, acho que é momento também da direção falar para também, porque essa derrota assustou bastante, né, gente? Os dirigentes têm que se manifestar hoje.
2: É porque o Inter vinha mostrando, entre vitórias, derrotas, enfim, a gente sabia desde o começo do ano qual era a régua do Inter, era um campeonato de segurança, enfim. Mas o Inter, ele ficou mergulhado na zona do rebaixamento e ele conseguiu reagir e sair com um número importante de pontos, né? Conseguiu fazer isso. E ele mostrava, assim, um padrão médio de atuação que não indicava um desterro como esse, né? Hoje foi uma coisa, assim, parecia a reta final do ano passado mesmo. Falhas individuais, jogadores discutindo em campo, um reclamando do outro, e o técnico impassível, assim, não conseguindo ver o que o jogo estava mostrando. Tudo errado, insegurança, nervosismo, parecia o padrão do ano passado, que o Inter, em algum momento, ele mostrou assim, olha, esse, do jeito que o Inter está atuando, não vai somar muitos pontos não, mas vai fazer o seu campeonato de segurança, não vai sofrer como sofreu ano passado. Só que essas 2 últimas partidas, mas especialmente hoje, né, contra lá em Salvador menos, né, Vaguinha? Mas hoje especificamente, de que, olha, aquele alerta geral lá que teve que ser acionado no ano passado, eu acho que precisa dar uma olhadinha se não tem que apertar de novo. Né, para que o Inter não sofra tanto quanto sofreu no ano passado, porque a atuação hoje foi uma atuação bem de assustar mesmo, assim, porque o Bragantino, além de ser um time médio, ele não fez um grande jogo, gente. Não tem construção.
6: O Bragantino jogou no meio da semana pela Sul-Americana, teve que buscar classificação.
2: É, não foi assim um...
6: O Inter folgou esperando esse jogo.
2: O Bragantino foi muito melhor, tá? Muito melhor em todos os aspectos, né? Mas assim, ele não teve gols, jogada trabalhada, tá aqui, não tá mais, né? Triangulação, não. Muitos gols dados pelo Inter, pela incapacidade do Inter. Então assim, você tomar quase uma goleada de um time que tá como tal o Bragantino, é mais assustador ainda, ele é mais alerta geral que você tem que ser ligado ainda.
0: O Inter tem 21
4: pontos. Ô, Simon.
6: Oi, Léo.
4: Não, só ia dizer que não é a primeira vez, Vaguinha, que acontece isso no campeonato, né? Lembra o Mirassol jogou com a LDU na altitude e o Inter teve a semana inteira para receber no Beira-Rio, acabou perdendo. Conseguiu tirar vantagem em algumas situações, como por exemplo na vitória sobre o Fluminense, que também teve um jogo pela Libertadores, mas não é novidade isso. E o Vasco também.
0: É, o Vasco também. O Vasco estava caminhando aqui no Beira-Rio, o Inter tocou 4. Aliás, ali eu achei que o Inter tinha virado a chave. Eu também tenho me enganado bastante em relação ao que o Inter está fazendo. O Inter tem 21 pontos, tá? E a gente fala que o objetivo para quem quer, o número, né? O número mágico para quem quer escapar da segunda divisão é 45, 46. Vamos botar 45, tá? Pontos. Gente, tem o Cruzeiro ainda para fechar o turno, tá? Vamos dizer que o Inter ganha o jogo do Cruzeiro, mas não tem garantia nenhuma, tá? 24 pontos. O Inter precisaria de 7 vitórias. 7 vitórias no segundo turno do Campeonato Brasileiro. É para isso que tem que trabalhar. A direção precisa entregar um time que tenha pelo menos um goleiro. Trabalhe para entregar um goleiro pro treinador. Só um goleiro que não resolva na cobrança de falta do nada escolher o canto. Não dá nem para dizer que ele foi traído porque a bola desviou ou que a bola fez uma curva espetacular. Não foi o Nelinho que bateu a falta. Quem bateu a falta foi o Capixaba. Ele bateu reto, no meio do gol. No meio do gol. E o goleiro do Inter foi pro lado esquerdo. Porque ele achou que a bola ia pra ali.
7: Ah, 1-2.
0: Então, entreguem no mínimo um goleiro. Porque o Rocher, que tá na seleção uruguaia, também não tava jogando nada e tava pior que o Antônio.
6: Pois é.
0: Só pra gente ter uma ideia.
6: Quando o Rocher joga, pedem o Antônio.
0: Isso.
6: Quando o Antônio joga, pedem o Rocher.
0: Isso. Então, entreguem um goleiro pro treinador. Para começar a conversa. Entreguem um zagueiro. Tô falando no singular zagueiro, porque se eu pedir zagueiros aqui, já vão me chamar de louco, né? Com a capacidade que o Inter tem de contratar. Mas entreguem um zagueiro, no mínimo. Entreguem um camisa 8. Um camisa 8, assim, que consiga marcar e minimamente acertar um passe para frente, coisa que o Bruno Henrique não faz. Um atacante, uma alternativa pro ataque. Uma alternativa. Pro ataque, uma alternativa. Um jogador que possa, assim, mudar o jogo. Um jogador que ganhe do lateral na corrida. Um jogador que consiga dominar a bola. E que consiga progredir com ela. Entregue um mínimo pro treinador. O mínimo. Porque se a gente cobra o treinador e ele erra, e aqui eu tô vendo várias manifestações contra o Paulo Pezzolano. E ele erra, tá? Não tô passando pano pra ele aqui.
1: Por exemplo,
0: mas ele não tem o mínimo. Ele não tem o mínimo. Que é um goleiro que defenda uma bola que vai no meio do gol. É o mínimo que eu tô pedindo. O mínimo.
1: Por exemplo, no Gauchão, naqueles minutos pós-expulsão do Bernabé, ele jogou fora a final. Que ele não ajusta o time, ele tenta, com o que tem em campo, fazer as alterações.
2: Passa o Bruno Gomes para ela atrás.
1: Toma dois gols, já era.
2: Mas assim, ó, o Pezzolano...
1: E aqui tem que se fazer justiça também. Uhum. Foi para a coletiva e disse, ó, eu sou responsável. Não, perfeito,
2: assim, mas é que nada do que a gente está dizendo aqui, a gente está dizendo, está desdizendo o que falou lá atrás. Quando o Paulo Pezzolano veio como técnico do Inter, o primeiro plano A do Inter era o Tite. Aí depois veio o Pezzolano, que é um treinador jovem ainda no cenário brasileiro. Eu, com todas as pessoas que eu falei, quando o Inter contratou o Pezzolano, só vi elogios de que um técnico promissor, mas ele é jovem ainda, ele não tem uma carreira formada. Ele é o melhor técnico do mundo. Então é óbvio que ele vai errar e vai acertar. O problema do elenco do Inter é que quando individualmente a gente entende que o técnico, o Pezzolano, no caso, ele se equivoca numa estratégia, numa escolha de um jogador, numa decisão para ser tomada durante o jogo para tentar reverter um resultado, ele não tem qualidade no seu elenco para compensar esse eventual erro. Vamos pegar um exemplo lá, o Flamengo. O Flamengo, olha, daqui a pouco o Leonardo Jardim errou, não colocou quando o Arrascaeta estava bem, não estava lesionado. Olha, tira o Arrascaeta e o Pedro, aí entra o Bruno Henrique, sei lá, o Samuel Lino, vamos dizer. Puxa, mas não devia fazer isso. Bom, mas aí tem qualidade que daqui a pouco consegue resolver o erro estratégico, mas o Inter não tem isso. Então acaba assim, se ele não acertar sempre, o Inter passa a não ter chance de vencer, porque ele não tem alternativas. Hoje no banco, quando a nossa audiência, né, Lucas, elegeu o Aguirre, torcedor isso. Do Inter, como o melhor em campo. Olha como isso é emblemático. Quando o Aguirre é a única alternativa para tentar fazer algo, e foi de fato, né? A gente até falou isso, olha, tu me perguntaste, né, duas substituições. Bom, uma é o Alex, obviamente, né, para o Carboneiro ir lá para a esquerda e tentar ser o dublê de Bernabé. A outra, talvez fosse, tira um dos volantes, que eles estão mal, eu citei o Bruno Henrique, acabou saindo depois, e aí passa o Bruno Gomes para dentro, o Vaguinha tinha falado nisso, e daqui a pouco o Aguirre, com força, chuta uma bola, enfim. O Inter fez um gol assim. Claro que não é a solução para o Inter, mas é o que de possível é dar para fazer no jogo. Mas o Pezzolano demorou demais para fazer. Mas esse tipo de alternativa é, assim, uma fotografia das deficiências do Inter. Quando o Aguirre passa a ser solução para tentar fazer algo diferente no jogo, eu acho que era só isso que dava para fazer mesmo, aí tem muita coisa para ser resolvida, né? Esse é um emblema do Inter.
0: Tem um lado muito conservador do Paulo Pezzolano também. Aí pode ser questão de gosto. Eu prefiro um técnico mais audacioso, tá? Técnico que não faz, ele não faz modificação no intervalo, independente do que esteja acontecendo. O Inter tá perdendo o jogo pro Vitória em Salvador, ele não trocou. Hoje foi pior, que tá perdendo de 2-0, não trocou.
2: Hoje ele tentou redesenhar o time para pegar um jogo. Ele tentou redesenhar o time. Ele botou o Alan Patrick, que tava do lado esquerdo, ele botou para dentro. Aí o Carboneiro, que tava na direita, ele passou para a esquerda, Vitinho na direita. O Alejandro na frente virou 4-2-3-1. Mas não adiantou nada.
0: Nada.
2: Adiantou nada.
0: Piorou porque o Bragantino chegou com mais força. O Bragantino conseguiu criar em cima do Inter no começo do segundo tempo. Aí, claro, depois fez o terceiro gol, parou.
1: Chegou a fazer o quarto.
0: Chegou a fazer o quarto. Foi anulado, é verdade. Então, assim, poxa, o treinador do Inter tem que ter essa, sabe, puxa vida. Tô comandando um time aqui da grandeza do Inter, estamos tomando 2-0. Para tudo. Para tudo, chega no vestiário e troca. Tenta algo diferente. Nem que seja tocar o time pra frente, pra correr o risco de tomar mais gol, azar. Mas troca, faz algo diferente. Troca, mexe. Não mexe. E aí.
2: É que tu tem,
0: aí toma o terceiro.
2: Também é da competência do treinador, né, Vaguinha? Tu fazer uma avaliação de jogadores que individualmente estão comprometendo. O Alan Patrick, com todo respeito, ele estava comprometendo o jogo. Então, entra o Alex no intervalo para tentar dar um pouco mais de força de marcação. E também não quero aqui passar pano para os jogadores do Inter, porque o Mercado, por exemplo, lutou pra caramba. Eu acho que ele se salva, apesar do erro no primeiro gol. Tem ele, ele e o Vitor Gabriel dormindo no ponto, depois daquele balão mal dado do Anthony, que a bola volta muito rapidamente. Mas ele o tempo inteiro, ele olhava pra frente, abria os braços e dizia, gente, vocês aí da frente, o Vitinho, Alan Patrick, o Alejandro, o Carboni, tem que dar uma ajudadinha aqui atrás, porque senão fica duro aqui pro velho com quase 40 anos, né? Não é possível, eu não sou um guri. Então, assim, coletivamente, o Inter foi muito disperso hoje. Tem que colocar um pouco na conta de alguns jogadores que não ajudaram na hora de sofrer.
1: Katsurayama, prepara alguns recados da galera aí no nosso YouTube. Antes, alguns recados aqui. 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Fala, Vaguinho.
0: Eu quero destacar aqui uma evolução do Departamento de Futebol do Inter na condução do processo. Ano passado, na final da Champions, o Inter tinha lá Alessandro Barcelos e José Olavo Bisol, enquanto o Inter aqui brigava para não cair para a segunda divisão. Esse ano melhorou, o presidente ficou aqui e foi só o vice-presidente Vitor Grumber, que é um cara que é ligado ao futebol, né? Não tem o cargo.
1: Não pode acumular, né?
0: É, não pode, mas o Inter não tem um vice de futebol hoje.
1: Ele é informalmente.
0: É, mas então, pelo menos isso, o Inter melhorou. Melhorou, o presidente já não foi para a final da Champions, né? Observando o adversário do Inter é que ele não estava lá, né? No ano passado e nem esse ano. As coisas que acontecem...
4: Chegou assim, cara, o Pezzolano.
1: Paulo Pezzolano, Leonardo Acosta acompanha aqui na Gaúcha.
4: Ei, vamos lá então, só esperar aqui que o microfone seja distribuído para que se inicie a entrevista coletiva. Eu acho que vai ser bem curta pelo número de repórteres presentes. E lembrando que o Inter volta ainda hoje, ei, né, para São Paulo. Ei. Vamos lá iniciar a entrevista coletiva. Boa tarde, Pezzolano. Queria que você avaliasse o jogo, as suas escolhas para a formação do time hoje. E até respondesse num contexto assim, deu muita coisa errada hoje para o Inter chegar, conseguiu buscar, diminuiu para um 3-1, mas chegou a estar sofrendo um 3-0 ali no início do segundo tempo.
7: Ei. Boa tarde para todos. Sim, a ver, foi um jogo que estuvo por debaixo de lo que todos esperávamos, né? Era el mismo time que veníamos jogando, solo no teníamos a Bernabé, colocamos a Alan Patrick ahí, diferentes características, mas el juego en sí, ellos fueron superiores. Desde el inicio fueron superiores, nos queríamos, mas fueron superiores. Igual los goles de ellos, erros básicos, ahí donde ficamos un poco jugando mal y todo el primer tiempo, tuvimos para empatarlo a la hora del primer tiempo, una jugada fue muy clara, no lo hicimos, ahí viene transición, falta y viene el segundo gol de ellos. Después segundo tiempo, ellos comenzaron, ya el Chimi ya estaba más igualado yo, un penalti y ahí hicieron el tercero. Más... Hoje foi Fue el primer juego porque podemos hablar desde que nos estamos aquí como comisión técnica, como entrenador, que un juego que merecemos perder. El rival fue superior en todo momento. Y nada, ahora seguir para adelante, aproveitar estas semanas que tenemos ahora para seguir trabajando, no en un tema, y seguir trabajando y seguir arrumando las cosas para que sea mejor para el futuro, para Inter.
8: Pesolano, tudo bem? Mariana Capra, da ESPN. Eu queria entender um pouco melhor a tua escolha pela escalação no jogo de hoje, né? Sem o Bernabé, acho que a torcida esperava e se especulou muito o Alex entre os titulares, e tu acabou optando por retornar com o Alan Patrick. Eu queria entender por que que tu fez essa escolha. Obrigada.
7: Ah, Alan Patrick vem fazendo bom treino, sabe a qualidade que tem Alan Patrick e tudo. A escolha foi minha de tirar ele do equipo num momento, sim? Y es un jugador que tiene mucha cualidad. Esperábamos, él es un chime que presiona mucho. Entonces conseguimos en el primer tiempo, así todo no jugando bien, conseguimos esa bola atrás de la línea de los volantes de él, porque presiona mucho para frente. Conseguimos transiciones cortas con él, porque iba a limpiar la jugada, porque cuando Bragantino pierde la bola van para frente, y él tiró dos o tres transiciones que comenzaban de él, pero después no se finalizó bien la jugada. Así que la escolha era esa. Va por ahí, viene trabajando muy bien. Es un jugador referente dentro y fuera de campo. Y hoy merecía comenzar jugando, para mi entender. Después las características sí son diferentes.
9: Pesolano, Jairo Vinck, da Valdas TV. Vou ficar nesse assunto até falar de características diferentes, tanto do Bernabéu quanto Alan Patrick. A instabilidade do Inter não está muito relacionada com essa mudança constante de esquemas, de jogadores, de características diferentes?
7: Pode ser, é culpa minha, sem dúvida. Eu tenho que seguir melhorando. Temos um elenco bom, temos um trabalho bom dia a dia. E, sem dúvida, eu tenho que seguir melhorando, sim. É isso.
10: Pesolano, boa tarde. Lucas Colar, canal Colar Repórter, AM Colorado. Voltando um pouco nessa ideia, o pensamento da estratégia para o jogo, né? O seu melhor Inter, né? Que a gente viu e elogiou bastante, né? Contra o Vasco, contra Corinthians, contra Santos. Era um time do Inter que apostava bastante em transições. Contra o Vitória, né? O Inter sai perdendo o primeiro tempo e acaba, né? No segundo tempo, tendo que se expor mais com a bola para tentar o empate, mas mesmo assim criou muitas chances de gol e lamentou ter perdido o jogo. Hoje o Bragantino, tendo essa característica, né, de transição com o Lucas Barbosa, o próprio Herrera, o Pita, que faz o pivô, queria entender um pouquinho melhor essa sua ideia pelo Alan Patrick, sendo que o seu time rendeu melhor tendo jogadores com transição rápida.
7: Sim, a realidade é que a falta de Bernabé se vai sentir muito, porque o 90% da nossa transição era com Bernabé. Ahí salía mucho favorecido Alejandro y Carbonero también. ¿Qué acontece? Si yo colocaba a Alex, si yo colocaba a Kaique o Tabata, que eran las opciones que nos teníamos, no son jugadores de transición ninguno. ¿Tá? Iba a ser un poco más dinámico que Alan Patrick, pero no son jugadores de transición también, no. Son jugadores para jugar entre líneas, para jugar por fuera. Entonces, escogí mejor Alan Patrick, ¿por qué? Porque se ubicaba mejor atrás de los volantes y la transición iba a venir diferente. Que así todos llegaron en el primer tiempo, más. No tuvimos la fuerza para finalizar. Comenzaba bien la transición, pero no teníamos la fuerza de perna ni velocidad allí para finalizar. Esa fue la escolha. Nos queríamos intentar seguir con la transición, pero no teníamos la característica de Bernabé para colocar esa realidad.
11: Obrigado, profesor. Obrigado, gente.
7: Boa tarde.
4: Paulo Pesolano foi acompanhado aqui na sala de entrevistas coletivas, além do assessor de imprensa, pelo executivo Fabinho Soldado e pelo presidente Alessandro Barcelos. Estou segurando um pouquinho. Porque, bom, achei que ia para a bancada aqui também alguém, mas não, Fabinho Soldado pode nos atender lá na zona mista. Vamos fazer então a troca de equipamento, sabe?
6: Perfeito, que bom que o Fabinho Soldado, executivo do Inter, vai se manifestar. Ele tem trânsito livre, né, no vestiário pela função e na ausência de alguém político no futebol do Internacional. A análise da coletiva de Paulo Pesolano, de Diogo Olivier e Wagner Martins.
12: Eu acho positivo ele reconhecer que cometeu equívocos e que eventualmente pode estar errando em mudar tanto o time, assim, o Carbonero joga aqui uma hora, ou no outro lugar. Eu acho que é positivo, né? Sempre, digo sempre que quem admite que erra...
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15: 1 hora e 50 minutos, nesse momento, temperatura na casa dos 17 graus, estamos em Fontoura Xavier. 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
2: Alô, alô, amigos do esporte. Essa tá característica e identifica a equipe de esportes da tua Rádio Cristal, que a partir de agora leva as emoções de mais uma super jornada esportiva. Na tarde de hoje, estamos aqui na cidade de Fontoura Xavier, onde estaremos contando no detalhe a decisão do Campeonato Municipal de Futebol de Campo, edição 2026. Frente a frente, as equipes do São Cristóvão e Santa Rita na categoria principal. O secreto mais positivo do Rádio Esportivo Regional estará contando tudo no detalhe. Tudo que vai acontecer nesse confronto sensacional. De duas equipes que lutaram, de duas equipes que se esforçaram ao máximo ao longo da competição e garantiram presença nesta grande final. Estamos aqui com a equipe completa e competente. Narração de Jax Moraes, convidado especial Altomar Prates de Moraes. Nas reportagens, Paulinho Paes e Dorval Oliveira. A transmissão no Facebook e no YouTube é com Miguel Pereira e Ian Campos. A gerência geral é de Paulinho Paes. A partir de agora, estamos cumprimentando toda a região e dizendo muito boa tarde, senhoras e senhores. A partir de agora, todas as informações da nossa jornada esportiva está no ar nesta tarde de domingo, 31 de maio do ano de 2026. Estamos encerrando mais um mês. Estamos chegando à mesa, o mês da metade do ano. Estamos trabalhando como esporte. Estamos levando as emoções para você nesta tarde de domingo. Senhoras e senhores, a partir de agora vai começar o desfile de todas as informações desta grande decisão. Você é o nosso convidado para ficar ligado no 100.5 no Face e também no YouTube. 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Alô, Paulinho, boa tarde.
3: Boa tarde, Jaques, ouvintes da tua Rádio Cristal. Mais uma final que a Cristal conta aqui no município de Fontoura Xavier. Neste ano, Santa Rita, que busca o título inédito, enfrentará o São Cristóvão, que busca o tricampeonato consecutivo. Neste ano, a organização de Luiz Carlos Brum, o Nanico, que está aqui ao nosso lado para falar da expectativa desta grande final de um grande campeonato. Nanico, boa tarde.
4: Boa tarde, Paulinho. Boa tarde aos ouvintes aí da Rádio Cristal aí. É assim, Paulinho, acho que esperamos encerrar com chave de ouro, o campeonato aí correu tudo às maravilhas, né? E uma tarde dessa com sol lindo desse aí, tem tudo para dar tudo certo hoje, correr 100%.
3: Quantos times disputaram o campeonato do Nico?
4: Disputou 11 times, 11 times disputou o campeonato aí, Paulinho.
3: Uma decisão tomada que somente jogadores da casa puderam atuar nesse ano?
4: É, somente jogadores da casa, não ser dois natural de Fontoura que moram para fora, né? E que é natural de Fontoura, esses dois por time.
3: Como foi o nível técnico diante desta decisão? Porque nos anos anteriores podiam três jogadores de fora.
4: É, ele baixa um pouquinho, né, Paulinho? Mas acontece o seguinte, que tem muito mais chance aqui para a garotada aqui, sub-16, aí, 17, 18, que tem bastante garotos aí que estão jogando. E eu acho que o jogador só no momento da casa valoriza mais o município.
3: Expectativa grande para esta final, grande jogo, grande público?
4: Grande público aí, Paulinho, já estão chegando aí bastante, né? Esperamos que o público venha em frente para ver um grande espetáculo aí do futebol de Fontoura Xavier hoje.
3: Sucesso, Nanico.
4: Obrigado, Paulinho. Obrigado a todos.
3: Tá aí, grande Nanico, ele que organiza o campeonato de Fontoura Xavier com 11 equipes que participaram e a grande final nesta tarde bonita, com sol, algumas nuvens, mas para a prática esportiva em perfeitas condições, Jaques Moraes. 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
2: 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Vamos, neste momento, convidar para a sua primeira manifestação o nosso convidado Aldomar Prates de Morangas sobre a sua expectativa para esse jogo. São Cristóvão e Santa Rita. Boa tarde, Aldomar.
0: Muito boa tarde, Jacques Moraes. Muito boa tarde, audiência da Cristal. Em toda a região, domingo lindo, como fez menção aí o Nanico Brum, para uma decisão. E uma decisão de equipes que se prepararam, equipes que se estruturaram, enfrentaram adversários difíceis para poder chegar nesta decisão. Aqui em Fontoura, o campo é pequeno, o campo é de dimensões menores. Então a gente espera um jogo de força, né? Um jogo em que a gente não vai ter um jogo bonito, eu espero um jogo muito truncado, muito marcado, em referência à dimensão do estádio, do campo que fiz menção agora. E erro zero, né, Jacques? Erro zero, as equipes não vão se expor aí sobre o risco de precocemente sair atrás, e aí você saindo atrás para buscar um campo pequeno, fica complicado. Então, jogo duro, um jogo físico, nós vamos ver aqui nessa tarde de domingo em Fontoura Xavier, Jacques Moraes.
2: 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São Cristóvão e Santa Rita, duas equipes lutando pela conquista do título da temporada 2026. E você é o nosso convidado para ficar ligado e bem informado. Vamos agora movimentar o repórter Dorva Oliveira com as informações do São Cristóvão. Alô, Dorva, tudo bem? Boa tarde.
5: Muito boa tarde, Jacques, e toda a nossa audiência que nos acompanha aqui na Taça Sicredi, 45 anos de futebol de campo em Fontoura Xavier. Mistério do lado do São Cristóvão. Não passou nem a escalação para nós, mandou os jogadores relacionados. São Cristóvão está fazendo aquela resenha, concentrando lá na quadra do Aroni Brock, lá na BR-386. Estamos esperando chegar o Aroni Brock aqui para pegar essas informações neste grande jogo da tarde aqui, Esporte Clube São Cristóvão e Santa Rita aqui em Fontoura Xavier.
2: E nesse momento a equipe do Santa Rita pintou no tapete verde, veio para o gramado como seu fardamento azul, somente a meia aqui é branca. A equipe é do Santa Rita já no gramado, você ligado como futebol, em nome do RD Uniforme, fabricação de uniformes esportivos, profissionais e escolares, tecidos com performance profissional, designer exclusivos sem nenhum acréscimo de custo. 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Dorva, e o público, Dorva, como está a presença do público aqui no estádio neste último momento?
5: É, o público é muito bom aqui no estádio e também muitos torcedores chegando. É grande a movimentação de carros aqui fora do estádio, aqui na avenida aqui que dá acesso ao estádio. Um bom público e com certeza vai chegar muita gente para essa decisão aqui em Fontoura.
2: 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Alô, Miguel Pereira, critérios de desempate, como é que fica a situação aqui no município de Fontoura para Santa Rita e São Cristóvão?
6: Muito boa tarde, Jacques, boa tarde a todos os ouvintes. Levou, ganhou. Caso de empate no tempo normal, conheceremos o grande campeão da Taça Sicredi, 45 anos, Campeonato Municipal de Futebol de Campo, nas penalidades. Então, caso empatar São Cristóvão e Santa Rita, conheceremos o campeão nas penalidades.
2: 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Você ligado como o melhor do futebol. Vamos agora com as informações do Santa Rita. E é por isso que nós movimentamos ali o Paulinho Paigas com as informações do Santa Rita, Paulinho.
3: E aí, para conversar, Marcelão Finato, ele está aqui, o registro fotográfico em frente ao seu torcedor, expectativa de mais uma final, desta vez como treinador, Marcelo.
7: É, Paulinho, uma grande final, dois times que propõem o jogo, né? Acho que vai ser um grande jogo. E, cara, eu gostaria muito de estar dentro de campo, né? É muito mais fácil tu estar dentro de campo e fazer aquilo que tu sempre gostou. Mas a idade chega, a gente amadurece, então hoje estou como treinador. Muito orgulhoso de fazer parte dessa instituição aí, representando as coisas da Vila Vaz, uma comunidade humilde. E tenho o sonho de ser campeão. Tomara que a gente hoje faça por merecer, queira. Que nós querendo, tenho certeza que os deuses do futebol vão nos ajudar.
3: Você falou na sexta-feira na torcida que tinha uma dúvida na escalação da equipe definida, equipe completa, jogador vai para o jogo?
7: Sim, vai para o jogo, é o que eu tenho de melhor. Tinha uma dúvida porque estava com um desconforto muscular aí, mas foi feito fisioterapia, tudo certinho. Ele me deu ok ontem de manhã já e vamos com força máxima.
3: Quem era ele?
7: Era o Jordão.
3: Bom, Marcelo, postura da equipe. É uma equipe que tem mobilidade, tem bons jogadores, ataca, espera. Como vai jogar o Santa Rita?
7: Não, na verdade, nós não podemos mudar a característica dos nossos jogadores, né? Nossos jogadores é voltado um pouco mais para ataque, mas nós temos que ter bastante cuidado ali, marcar umas duas, três peças individuais que eles têm ali que fazem a diferença, tirar o chute e não fazer falta boba e por tudo ou nada. Tenho certeza que nosso time está concentrado, tá querendo e eu acho que nós vamos conseguir o nosso objetivo.
3: Aí, Marcelo Vinato, treinador da equipe do União Santa Rita. Tem o torcedor ali, o Ian pode mostrar, o torcedor aqui, confiante, é a busca, Jax, pelo primeiro título da equipe do Santa Rita, aqui em Fontoura Xavier. 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
2: 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Alô, torcedor de toda a grande região. E é muito importante também as condições do gramado. Você que está aí no gramado, meu caro Paulinho Paigas, qual é a situação do gramado do tapete verde?
3: O gramado em boas condições, Jacques, somente nessa parte aqui ao lado do torcedor, que está bastante úmido, em decorrência da chuva da sexta-feira, o que a gente percebe aqui é bastante molhado, barro até de certo ponto, mas o campo oferece boas condições para a prática esportiva, não vai atrapalhar em nada o desenvolvimento do jogo.
2: Ok, muito bem, você ligando no melhor do futebol, tarde de decisão. Vamos agora para as informações de um lado, para as informações do outro, quanto à formação das equipes. Vamos, neste momento, trazermos o Paulinho Pangas com as informações sobre a escalação da equipe do Santa Rita. O Santa Rita já está escalado para esse jogo aí, Paulinho. Em seguidinho, o Paulinho está ali conferindo a arbitragem. Agora sim, Paulinho, escalação do Santa Rita.
3: Santa Rita escalado pelo Marcelo Finato. Vem em busca do título inédito. E vai com o goleiro Guto D'Artora no gol com a número 1.
2: 1 para Guto.
3: 21 para Renatinho.
2: Renatinho, 21.
3: 3 para Gabriel.
2: Gabriel com a 3.
3: 4 para Panta.
2: Panta com a camisa 4.
3: 25 para Binho.
2: Binho com a camisa número 25.
3: Jordão com a número 8.
2: 8 para Jordão.
3: Diego com a 16.
2: 16 para Diego.
3: 81 para Taylor.
2: Taylor com a camisa número 81.
3: 10 para Brunilário.
2: Brunilário com a 10.
3: 94 para Trombini.
2: Trombini com a 94.
3: E 9 para Roger.
2: 9 para o Roger.
3: No banco de reservas, o Marcelo Finato tem o Jackson com a número 20. 19 para Caetano. 13, Eduardo Teles, 27 para Richetes, 14 para Rodrigo Panta, 15 para Edinho, 17 Matheus, 22 Negão, 5 Thiago Lodi, 18 Cícero e 7 Luquinhas. Time e banco da equipe do Santa Rita, que quer, persiste, sonha com o título inédito da Taça Sicredi, 45 anos de futebol de campo de Fontoura Xavier. 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
2: Você ligado no futebol, alô, torcedor de toda a grande região. E aí, Aldomar Prates de Moraes, esta equipe é do Santa Rita, o que te parece? Conhece muita gente aí?
0: Olha, Jacques Moraes, essa equipe vem com 22 jogadores, né? Todos os inscritos, todos os 22 inscritos estão em campo. A gente sabe que passa pelo Brunilário a técnica, mas lá em Soledade jogaram no River Plate o Renatinho, jogaram lá no River Plate o Roger, Trombini é um bom jogador, o Panta é o zagueirão do time, né? Guto D'Artora jogou no 13 de maio, um goleiro, embora não tenha uma estatura grande, é muito ágil. Então, uma equipe bem montada e bem estruturada, né? Em busca aí de surpreender, de ser a novidade, né? Tendo em vista que o São Cristóvão busca aí o seu segundo título, o terceiro título consecutivo, o Paulinho Paes confirma daqui a pouco, e já está em campo. Terceiro título consecutivo, me faz o sinal aqui, o Paulinho Paes, uma equipe tradicionalíssima, né? O São Cristóvão, mas daí está um time forte, um time que vem formado por um zagueiro, treinador, um ex-zagueiro, o Finato, né? Uma boa equipe formada aí, a mobilização, gente, mobilização, todos os jogadores inscritos estão em campo. Thiago Lodi, um jogador que joga na região aí, no banco de reservas, então ele tem os 11 e tem mais opções interessantes do banco de reservas, Jacques Moraes.
2: 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Nós vamos movimentar agora as informações a propósito da arbitragem. Arbitragem para o jogo desta tarde. Me confirme quem apita o jogo.
5: Arbitragem fica a cargo de Douglas Sisterself, André Luiz e Marcelo Vargas.
2: Douglas Sister, portanto, tem a responsabilidade de comandar o apito na tarde de hoje. 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Vamos agora a conferir alguma notícia aí, meu caro Dorvo Oliveira, sobre a escalação, a definição do São Cristóvão.
5: Chegou agora aqui o São Cristóvão, vai entrar em campo. Em seguidinha eu vou ter passar aqui os jogadores que saem jogando e os reservas.
2: Ok, muito bem, daqui a pouco vem a informação, então, cálculo topográfico, a petição urbana e rural, com pênios como Banco do Brasil, Banrisul, Sicredi, Sicoob, Caixa e Cressol, projetos para custeio agropecuário, informações pelo 991-84-34-28, você ligado com o melhor do futebol, vamos agora com ele, com Paulinho Paes, diga aí, Paulinho.
3: Bom, estou aqui, Jacques, no gramado, na expectativa da chegada, inclusive, da equipe do São Cristóvão, mas antes para conversar com Ayrton do Prado e desde já agradecer a parceria com a tua Rádio Cristal, sempre conosco nas transmissões esportivas, vivendo um bom momento aqui em Fontoura Xavier, o Ayrton Jacques e Aldomar, que é oriundo lá da comunidade de São Miguel Mormaço e está aqui agora em Fontoura Xavier gerenciando a agência. Boa tarde.
8: Boa tarde, Paulinho. Boa tarde aos nossos ouvintes aí da Rádio Cristal, né? A gente não poderia deixar, né, Paulinho? Você é aquela parceria, a comunicação, né, que a Cristal sempre faz aí. A gente sempre é parceiro, né? Então a gente fica muito feliz aí de tava podendo aproveitar, né? O pessoal, o público que não se faz presente aqui, né? Mas também tá podendo acompanhar daqui a pouco de casa, né? Nos canais digitais da tua Rádio Cristal, pela própria rádio também, no canal tradicional, o velho radinho, né? Então a gente fica muito feliz aí. Então, e a gente espera que hoje seja um jogo brilhante, né? Uma grande final, né? Uma grande final que a gente possa todo mundo tá compartilhando aí desse momento tão importante aí pro campeonato de campo aqui de Fontoura Xavier. E o Sicredi não poderia deixar de participar, né? 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
3: Aí a palavra do Ayrton do Prado, no momento em que as duas equipes perfiladas entram no gramado...

0: apressado aqui, vamos passar os jogadores que saem jogando. São Cristóvão escalado pelo Brock, vem a campo com o Iago com a 1.
1: Unga para o goleiro Iago.
0: Cueca com a 2.
1: Cueca com a camisa número 2.
0: Renato Piva com a 4.
1: Renato com a 4.
0: Nilson com a 3.
1: Nilson com a camisa número 3.
0: Ariel 22.
1: Ariel com a 22.
0: Denilson com a 5.
1: Denilson com a camisa número 5.
0: Felipe com a 8.
1: Felipe com a camisa número 8.
0: Pedrinho 16.
1: Pedrinho com a camisa número 16.
0: Pequeno com a 11.
1: Pequeno com a camisa número 11.
0: Cauzê com a 9.
1: Cauzê com a camisa número 9.
0: Guilherme 18.
1: 18 para Guilherme.
0: Esse é o time do São Cristóvão escalado pelo Aroni Brock. 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
1: Beleza, tá, está definido a equipe do São Cristóvão também para este compromisso na tarde de hoje, tarde de decisão. 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E essa tá a equipe do São Cristóvão, meu caro Aldomar Prates de Moraes, esses 11 que começam o jogo em busca do tricampeonato seguido aí, aqui em Fontoura.
2: É uma equipe que trabalha muito bem a posse de bola, né? O Pedrinho Tecno não pode ter espaço. Se deixar espaço o Pedrinho Tecno trabalhar, a equipe do São Cristóvão vai criar oportunidades para chegar ao gol lá. É um jogador diferente. É pequeno, um jogador de mobilidade, né? Então, uma equipe que, vou repetir aqui, as duas equipes vão marcar muito, procurar tirar o espaço, mas o Santa Rita tem Bruno Hilário, a sua estrela, jogador que, se tiver espaço, constrói. E do outro lado, Pedrinho Tec, um jogador com muita qualidade, que pode ser o condutor aí dessa equipe do São Cristóvão, que entra em campo com muito foguete, uma equipe muito tradicional, que busca aí, vou repetir, o terceiro título em sequência aqui em Fontoura Xavier, Jacques Moraes.
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0: Aqui com o treinador da equipe do São Cristóvão, o Aroni Brock, para projetar, Aroni, essa grande decisão contra a equipe de Santa Rita. Boa tarde.
3: Boa tarde a quem está nos acompanhando aí, os ouvintes e pelo Facebook, não sei o que mais aí.
0: Pelo YouTube também, pelo 100.5.
3: Isso aí. O jogo é no detalhe, as duas equipes são boas, mas o meu time tem um plantel já que está há 4 anos junto e nós viemos para ganhar o jogo. Futebol é jogado lá dentro do campo, quem tiver melhor vai ganhar.
0: Até ontem você falou que tinha um jogador machucado, esse jogador veio pro jogo ou tá fora?
3: Tá no jogo, o Luciano Caucci, vai jogar hoje. Nós temos com todo o time aí hoje, todo o nosso time está aí hoje.
0: O que se sabe da equipe da Santa Rita?
3: Ah, o time deles é bom, né, cara? Tem baita jogadores, que eu sei, é isso. Mas nós trabalhamos o campeonato inteiro para chegar nesse jogo aí, e afinal não se joga, se ganha.
0: A postura da tua equipe, como é que vai ser nesses minutos iniciais?
3: Como sempre nós jogamos, cara. Nós temos nosso jeito de jogar, nós vamos marcar, vamos sair pro jogo e assim vai.
0: Obrigado, bom jogo.
3: Obrigado para todo mundo aí.
0: Tá aí a palavrinha do Aroni Brock, o treinador da equipe do São Cristóvão.
1: 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Alô, torcedor, aquele abraço carinhoso. Obrigado pela Conga Paniga. Você em todo o Brasil ligado conosco. Campeonato Brasileiro. Tivemos rodada nessa de final de semana. Muitos jogos já aconteceram aí, Miguel.
4: Isso mesmo, tivemos rodada e a dupla Grenal já entrou em campo. E a dupla Grenal com resultados negativos. O Grêmio entrou em campo na noite deste sábado, enfrentando o Corinthians na Arena do Grêmio, e acabou sendo derrotado pelo placar de 3-1. Já o Internacional também entrou em campo na manhã de hoje e também perdeu para outra equipe paulista aí pelo mesmo placar, 3-1 para o Bragantino. O Internacional atualmente ocupa a 14ª colocação com 21 pontos e o Grêmio uma posição acima apenas da zona do rebaixamento, também com 21 pontos, 16º colocado.
1: 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Alô, torcedor, tá liberada a reportagem, pode chegar aí, Dorvan.
0: Também aqui no gramado para falar sobre esse grande jogo, Pedro Tecchio Rampanelli, para fazer, Pedro,

0: essa projeção, esse agora jogando de meio e Guerreiro Imortal lá na frente fazendo gols como sempre. Boa tarde.
1: Boa tarde, Douro. Boa tarde, Paulinho. Exatamente, jogo difícil, né, cara? Eu acho que quando saiu o time do campeonato, imaginávamos que essas duas equipes seriam as finalistas, tá? Os dois melhores elenco do campeonato, dois melhores ataques, melhor defesa, então acho que não é novidade pra ninguém. Jogo muito difícil, cara. Jogo vai ser parelho, decidindo detalhe, e se Deus quiser, o Sobressol saca a vitória no Luciano.
0: Artilheiro do campeonato até agora, como é que tá pra essa decisão?
1: Artilheiro, Douro, 7 gols na artilharia. Fui feliz em algumas bolas paradas, fiz 3 gols de falta no campeonato, que fez alguma diferença pra ser artilheiro. Mas não é só isso, acho que a equipe batalha pra mim fazer gol também, né? Ninguém ganha sozinho, ninguém atira sozinho, então é muito mérito da equipe por ser o artilheiro do campeonato também.
0: Obrigado, bom jogo.
1: Obrigado, valeu.
0: Tá aí a palavrinha do Pedrinho.
2: É, e a arbitragem, Jaques, ali conversou com os capitães de um lado e de outro, o Nilson de um lado, o Renatinho de outro, e a bola vai para o centro do gramado aqui com a arbitragem que vem aí de Carlos Barbosa e Roca Salles. Em seguida, o início da decisão aqui no município de Fontoura Xavier, tudo pela Cristal. 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
3: É, você tá ligado no futebol. Daqui a pouco a bola vai rolar. Só me confirme depois. É número 9 do São Cristóvão. É cause mesmo. E daí depois o pessoal me deixa a parra sobre esse jogador, camisa número 9.
0: Isso mesmo.
3: Beleza. E que certamente será muito utilizado lá na frente para tentar fazer o gol, né? O homem da camisa número 9.
2: Jaques.
3: Oi.
2: São Cristóvão aqui.
4: Eu falei para vocês, já vou falar aqui de volta. Eu não aceito perder esse jogo, porque aqui cada um conhece cada um aqui e sabe do potencial de todo mundo. Os caras não tem time pra ganhar de nós, porque nós é uma família, caralho.
5: Vamos lá.
2: Aí muita confiança aqui pelo lado do São Cristóvão. E a bola vai para o centro do gramado, já está, na verdade, e em seguida o início da grande decisão.
3: É, o torcedor tá aí, tá presente na arquibancada tá lotada lá do outro lado. O pessoal que fica também nas laterais, atrás dos gols, e a saída pertence à representação do São Cristóvão. Tá ali no centro do gramado, para tocar pela Vegas, primeira na bola. O Pedrinho, arbitragem, tá indo por lá. Estamos agora com 14 horas, mais 20 minutos. 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Vai autorizar a arbitragem, o pontapé inicial do jogo. Vai começar a decisão. A partir de agora, você é o nosso convidado para ficar muito atento. Vai autorizar o árbitro da partida. Autoriza. Rolou a bola. Isso está valendo. Começou uma decisão. Recolhe a bola no setor defensivo. Vai trabalhar a equipe. Atuação que Cristóvão. Domina a zaga. Tenta sair de trança para ir apertar. Foi derrubado. O juiz da partida trilhou o apito, parou, marcou uma primeira falta, vai voltar, não, deu sequência, recolhe a bola, vai trabalhando por ali, vai descer pelo setor esquerdo, vai o Arigão, tocou uma bola procurando o lado canhoto por ali, rebate a zaga de qualquer maneira, voltou uma bola pro Arigão, domina, tenta, brecou uma bola, tentou, fez o lançamento, abandona a meta pra fazer a defesa, o Guto tava ali tranquilo pra fazer essa primeira defesa do jogo.
0: É, na jogada do Ariel, ali pelo lado esquerdo do ataque, tentou colocar a bola dentro da área. Aqui o Guto tranquilo fez a defesa 0-0, informando o Scalco Topografia.
3: Recolhe a bola, tenta sair, vai pro campo de ataque, a representação do São Cristóvão ali pelo meio, a disputa de bola, o perde ganha, vai ficar agora com a equipe do Santa Rita, tenta trabalhar a bola e de cara pro campo de ataque, a bola muito forte, vai dar, não conseguiu, conseguiu sim, chegou, mas o árbitro da partida tá marcando impedimento do Trombini lá pelo setor esquerdo.
2: É a bola metida para o Trombini, avançado, acabou a arbitragem marcando impedimento aí, é bola para a equipe do São Cristóvão que vai fazer a cobrança. Início de jogo aqui no campo municipal, 0 São Cristóvão, 0 Santa Rita. Lembrando que esse resultado vai levando a decisão para os pênaltis. 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
3: 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A bola foi tocada ali no setor defensivo por parte da equipe do Santa Rita. Vamos para o movimento de bola. Vai para cobrança, vai ser feita pelo setor direito. Vai lançamento de bola para o campo de ataque, placar 0-0, é a decisão com cobertura da tuba Rádio Cristão. Levantamento feito, subiu ali pra fazer o corte de qualquer maneira. O Denilson, a bola caiu por ali, vai tentar o Pedrinho tocou a bola, tocou errando e a bola se perde pra fora. Arremesso manual pra equipe do Santa Rita. Vai Gonzaguinho jogando aqui pelo setor direito. Prepara-se para fazer o movimento de bola. Vem ali. O lançamento foi feito na tentativa de jogada. Fintou seu marcador. Puxou de um lado para o outro. Apareceu. Vem para ficar com o Belo Marigão. Marigão está tocando na tentativa de jogada. Vai fazer a jogada. O pequeno passou pelo primeiro. Tentou levar o segundo por ali. Vai aparecer. Vai deixar baixar para o campo de ataque. A zaga. Lançamento feito. Vai sobrar tranquilo. Onde tem que colocar ali o goleiro Iago para ficar com ela.
2: É a bola que foi metida lá do lado direito. Mas o goleirão da equipe do São Cristóvão saiu, pegou firme, não deu rebote.
3: 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Lá vem descendo a equipe do Santa Rita, vem o lançamento. Foi muito forte e a bola está se perdendo para fora, para ali de fundo. É só reposição de bola favorecendo a representação do São Cristóvão, que vai começar ali como goleiro Iango. Ajeita, tá com carinho, vai deixar para o zagueirão, esse é de cara, bola para o campo de ataque. O placar está 0-0. É a decisão do futebol de campo aqui na comunidade de Pontora Xavier. Pedrinho tocou a bola bateu ali no adversário. O Giza da partida está trilhando o apito, está parando, está marcando um toque de bola, isso. Marcou uma falta, falta favorecendo a equipe do Santa Rita. Na disputa de bola ali pelo setor de meio, tem jogador em Santa telado no gramado, está sentido, me parece o Pedrinho, hein?
0: É, o Pedro Rampanelli, na hora que estava passando pela marcação ali, acabou deixando o braço ali, caiu o Pedrinho Rampanelli, mas tá tudo legal com ele, o camisa 16 da equipe do São Cristóvão.
3: É isso, estamos com um pequeno problema na live, em seguidinha já vai ser refeita toda a programação, aí não tem problema nenhum, espere um instante só, vamos para cobrança de ponta, vai ser feita por parte da equipe do Santa Rita, pegou bola para dentro da grande área ali, homens agrupando, se partiu pra bola, olha a batida direto, para fora, pra linha de fundo, é só tiro de meta, o arremate e foi direto ali do Renatinho, hein?
2: É, perna direita, chute forte, mas a bola foi à esquerda do goleiro Yuri. É, tiro de meta que vai cobrar a equipe do São Cristóvão. 0-0 pra cara. 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
3: 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A Prefeitura de Fontoura Xavier, sentiu o goleirão da equipe do São Cristóvão.
2: É, o goleirão São Cristóvão está caído aqui, pede atendimento, levanta-se também, tem outro jogador do São Cristóvão lá, o jogador Cueca caído também, os dois jogadores vão ser atendidos aí pela situação aí do São Cristóvão.
3: É, tá ali o Cueca Bangan. Me parece que vai ser atendido lá do lado de fora, Anga. Ele tá deixando por ali, o árbitro da partida tá sinalizando que vai descontar. Como ele precisa, tá trocando a botina, me parece, o Cueca lá. Vai receber uma botina nova e o goleiro tá tudo legal com ele nesse momento. Me parece aí que ele acabou o goleiro caindo para que o Cueca ganhasse o tempo pra troca da botina.
2: É, mas o goleiro acabou pisando em falso aqui, sentindo tornozelo, mas tá tudo bem com ele.
3: Lá vem, tá com um homem a menos a equipe do São Cristóvão nesse momento. Olha a bola na direita, chegou a equipe do Santa Rita por baixo. Apareceu para fazer o corte, meter a bola para fora aí. O corte foi preciso do Denilson.
2: É, o jogador da equipe do São Cristóvão fez o corte preciso na jogada de ataque pelo lado direito aqui do Santa Rita.
3: Na tentativa de jogada, vem trabalhando a bola, a equipe do Santa Rita ali. A bola foi tocada, mais atrás, recorrigou o Felipe, preparou, vai tentar na tentativa, o Jordão, perdão. Ele bateu bem em cima da marcação, a bola tá voltando ali atrás, rebate pro campo de ataque, a bola foi esticada, vai aparecer, bate de qualquer maneira o Marigão, a bola se perde pra fora, pra liga de lado, arremesso lateral pelo setor direito, você ligado no melhor do futebol nessa tarde de domingo de decisão, a bola esticada pro campo de ataque, vem tentar ali o centroavante, ganhou a jogada, lá vai descendo, Cause tentou, tocou errado, melhor pro setor defensivo, a bola vai ficar lá no setor direito, agora pro Cubeca, ele toca a bola, encosta tá de lado, a bola bate no adversário, está se perdendo para fora, apenas acompanhou ali o Guilherme, a bola saiu para lateral para o Cueca fazer a cobrança, vai lá pelo setor direito, vai para o movimento de bola, Aldomar Prates, é de Morangas. O que te parece esses engasatantes iniciais é de jogo até aqui 0-0.
6: É jogo que a gente esperava, né? Jogo muito truncado, muito marcado, bola longa, o campo pequeno, né? Não propicia que você carregue muito. Olha lá o contra-ataque.
3: Na tentativa de jogada para a liga, apareceu o corte na hora, gata, vou tentando o jogador da equipe do Santa Rita. Recolhe a bola, vai ficar em então com São Cristóvão. Arigão abriu a bola lá no setor direito pro Pedrinho. Pedrinho tá dominando, meteu uma bola para ele, pro Causi. Causi chegou, saiu da área, tocou errando para a linha, então melhor pro Bruno Hilário. Ele segue girando, segue tocando, toca de lado, encosta a bola, vai tentar sair de trás, vai trabalhar a representação do Santa Rita lá pelo outro lado. O árbitro da partida tá parando, marcando somente a saída de bola, fica reclamando ali uma falta em cima do Trombini que o juiz não viu.
0: É, não viu ali a falta em cima do Trombini, ele tá no chão, agora tá lá com muitas dores o jogador da equipe da Santa Rita, levantou ali o Trombini, tem arremesso lateral que vai ser cobrado para a equipe do São Cristóvão.
3: 0-0, Bessante é o placar, bola metida para frente, para ali que tá aparecendo para rebater de qualquer maneira ali o Binho, bate a bola se perde para fora, para lateral, um arremesso, mano Manga, lá pelo setor direito, prepara-se para fazer o movimento de bola, a representação do São Cristóvão, na bola tocada, a bola tá passando ali pelo setor de meio, e Runa no domínio de bola, a bola foi tocada na direita, agora vai descer o Renatinho tá dominando, tá recolhendo a bola, vai para cima do seu marcador, ele tentou, retrocede no gramado, caiu, chamou uma falta, o juiz da partida, trilou o apito, parou, marcou uma falta cometida pelo pequeno.
0: É, em cima do Renatinho ali, o pequeno fez a carga, puxou, abraçou o pequeno, falta assinalada pelo Douglas, e o Renatinho vai colocar a bola na área da equipe do São Cristóvão.
3: Ele tentou, bateu ali, tava muito próximo, o jogador cabeça número 9 da equipe do São Cristóvão, o Caos e o árbitro da partida chamou a atenção dele para ele observar o espaço regulamentar. Vamos para a cobrança vai ser feita pelo setor direito, vai ser autorizado de novo, Renatinho vai suspender a bola, tem gente lá dentro da área, partiu para a bola, levantamento no segundo pau, vai subir, subiu para fazer o corte de qualquer maneira, zaga tá voltando a bola vai ser recolhida para ali na tentativa de jogada, vem o pequeno, dividiu a bola, mas a bola sobrou ainda para a equipe do Santa Rita, vai trabalhar pelo setor direito, tenta o Denilson, apertou a marcação em cima do seu oponente, ele tenta levar aqui pelo setor direito, Panga na jogada em que dividiu, vem o toque de bola para o Renatinho bateu no adversário, a bola não chega a sair, tá dominando para ali, o juiz da partida parou o jogo, o que que aconteceu por aí, Paulinho?
2: É, disputa de bola do Renatinho com o jogador da equipe do São Cristóvão, o Denilson, dois jogadores acabaram se chocando, o Renatinho levou a pior, sente muitas dores, deixa eu ver o que a arbitragem marcou aqui. Se marcou lateral ou se marcou a falta, ela não confirmou.
6: Paulinho marcou apenas lateral, mas é uma falta claríssima, né? É uma falta claríssima sobre o jogador Renatinho, que tinha vantagem, né? É aquela bola, aquela que você chuta e deixa o pé, né? Então poderia, olha, é muito falta, né? Embora o árbitro tenha preferido marcar apenas a lateral, mas se utiliza muito aqui do Renatinho, a equipe da Santa Rita nesse início de partida.
3: 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Pequeno tentou contra Renatinho, último toque foi do Pequeno. Já feita a cobrança foi feita rapidinho por ali. Rico ligou a bola, tenta levar na vanga para o campo de ataque. Santa Rita na disputa de bola. Venga pelo meio, tá passando, tá tirando a zaga da zona de perigo por ali. A bola vai sobrar para o Pedrinho. Pedrinho tentou, fintou seu marcador. Lá vai ele no meio de dois, perdeu a bola. Lá vai trabalhando, vem descendo por ali, tentou levar no setor do meio. Vem o Denilson, tira, no perde ganha, tá sobrando a bola de novo, vem Ricolinha, bola tenta levar lá pelo setor esquerdo, agora o Guilherme botou na frente, protegeu por ali, tentou sair, apertou a marcação em cima dele, ganhou uma jogada, vem a equipe do Santa Rita, tenta ali pelo setor de meio, toque foi errando, a bola tá sobrando pro pequeno tocou de lado, encostou por macho, vem o quarto de qualquer maneira ali do homem da 8, Jordão, meteu uma bola, a bola se perdeu pra fora, pra linha de lado, daqui a pouco, me confirme quem é esse cabeça número 11 e aí da equipe do Santa Rita.
2: Taylor.
3: O Taylor tá com a 11, perfeito. Vamos para a cobrança do arremesso, Maramão. É pelo setor esquerdo, Mangas, um lance. O jogo tá parado porque ficou sentindo lá do outro lado, me parece que foi o Guilherme. O Guilherme tá sentindo lá, o São Cristóvão, o jogo tá momentaneamente parado.
0: É, ficou no chão lá, ó, o Guilherme da equipe do São Cristóvão, mas levantou. Agora ele questiona ali com o Bandeirinha que teria sido falta, mas nada aconteceu, não aconteceu a falta. Arremesso lateral já cobrado para a equipe do São Cristóvão.
3: Você tá curtindo o melhor do futebol. Lá vem ele, Bruno Hilário, tentou, meteu uma bola pra frente, vem pra disputa por ali, o centroavante tentou, brigou por ali, o Roger, o árbitro da partida tá parando, tá marcando uma falta de ataque. Então é lance favorável à equipe do São Cristóvão. 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
0: Jax.
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0: O nome completo dele é Luciano Caucci. O do número 9.
3: Ok, bola aí, essa checada para o Camburgo, ataque tá subindo por ali, vai aparecer o pequeno tá dominando, tá tentando a jogada para ali com a equipe do São Cristóvão, cai o juiz da partida, trilha o apito, marcou uma falta de ataque do pequeno, é mais uma.
0: É, deu toque ali, acabou colocando a mão na bola o pequeno ali, o Douglas assinalou o toque, falta que o Renatinho tá pegando a bola para fazer a cobrança. 0-0 aqui em Fontoura na decisão. 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
3: Você ligado no melhor do futebol. Vamos para a cobrança. Cobrança de ponta vai ser feita pelo Renatinho. Tá ali posicionado para fazer a cobrança. Vai esticar a bola para o campo de Gantank. Vai movimentar a bola para a equipe do Santa Rita. Levantou a bola ali na meia-lua da grande Gárniga. Vai aparecer para ficar com ela no setor defensivo. Sai trabalhando lá pelo lado direito. Tocou a bola. O Renato meteu a bola. A bola vai chegar do Cueca. A Cueca se atrapalhou por ali. Na disputa de bola. A bola foi tocada para fora, para lateral. Apenas arremesso normal pro Binho fazer a cobrança lá pelo setor esquerdo. Vai ele pra bola. Vai movimentar. Ele observa pra ter a certeza com convicção de que vai tocar a bola certa. Na bola metida pra tentativa de jogada do Taylor. Já apareceu o corte. A bola tá ficando com ele com o Pedrinho. O Pedrinho tá dominando. Leva pelo meio ali. Bateu bem em cima do Bruno Hilário. Tá voltando. A bola volta de novo ali pro Felipe. Felipe tentou. Trabalhou. Vem pra disputa de bola ali. Melhor pro Taylor. Taylor tá ganhando a jogada. Tentou no meio de dois. Ele levou no primeiro momento na disputa de bola com o pequeno pra ali, a bola vai sobrar para a equipe do São Cristóvão, tentou o jogador Taylor, veio ali, brigou, disputou uma jogada, último toque agora foi do zagueirão, por ali, a bola se perdeu para fora, o Nilson tocou por último, lateral para a equipe do Santa Rita fazer aqui pelo setor direito, vai para a cobrança o Renatinho tocou a bola para ele na tentativa de jogada ali pelo meio, agora o Taylor acabou perdendo a bola, vem então para disputa o Pedrinho estica a bola para o campo de ataque, o Binho responde do outro lado, bate também por ali no bate, rebate, a bola vai ficar para quem vai sobrar então para o homem da cabeça número 5 do São Cristóvão. Denilson tocou a bola na esquerda, pintou o Marighel, grande jogada, lá vai ele, vai trabalhando, pintou o segundo de novo, trabalhou, ficou sem opção, tocou a bola mais atrás, onde tem colocado o Felipe, abriu, pediu o apoio do Cueca lá pelo setor direito, recolheu a bola, vai tentar, levantamento feito, olha o toque de cabeça, o goleiro teve liberdade para cabecear agora, o centroavante meteu, o goleiro fez a defesa, hein?
0: É, no cruzamento lá do lado direito, o Cueca levantou aqui na área, o Luciano Caucci estava aqui, torneou de cabeça, tranquilo, fez a defesa, o Guto, 0-0.
3: É o melhor do futebol, Aldomar Prates de Moragas, esse jogo, esse 0-0, hein?
6: Perde o gol, né? Perde o gol, o Caucci tá sozinho, sem marcação, jogou o cabeceio em cima do goleiro Guto, colocasse em qualquer canto, né? Poderia ter aberto o placar nesse início de jogo. É a primeira chegada das equipes, jogados aí 15 minutos desse primeiro tempo, né? Jogo, repito, como a gente esperava, de muita marcação, mas a chance que teve o Caucci para abrir o placar foi muito grande, muito clara.
3: Levantamento de bola pro campo de ataque da equipe do Santa Rita, vai pra disputa de bola, a bola tá sobrando pro Cuenca. A Cuenca meteu uma bola, tocou ali na disputa, cometeu uma falta, agora o homem da cabeça número 8, o Felipe cometeu uma falta, o juiz da partida trilha o apito, marcou lá pelo setor esquerdo e agora vem de bola aqui dentro da área da equipe do São Cristóvão.
2: É a jogada pelo lado esquerdo de ataque, Felipe na jogada, ele acabou atropelando o seu adversário, o Diego, e a falta foi marcada. Os jogadores do São Cristóvão reclamam, mas a falta está marcada lado esquerdo de ataque. Vai ter levantamento de bola na área da equipe do São Cristóvão.
3: É, mas a falta foi visivelmente, não tenho o que discutir. A bola vai ser alçada lá dentro da grande área. Atenção, retorna ali o setor de marcação da equipe do São Cristóvão, retorna também o meio de campo. Prepara-se para fazer a cobrança de falta lá do setor esquerdo, vem a bola para dentro da área. Momento de expectativa, o árbitro da partida, o senhor Douglas vai autorizar. Atenção, já foi autorizada a cobrança de falta, vem da esquerda para direita, preparou. Lá vem, será que vem chute direto a batida em cima da barragem. Tá sobrando a bola ali no setor de meio. Trabalha o zagueirão, meteu a bola no Panta. A bola vai se apresentar de graça agora pro goleirão, Iago.
2: É a bola que foi levantada na área, no chute, deu na barreira, sobrou para o Panta. Ele meteu a bola na área, sobrou para o Iago aqui, sem problema nenhum. Ele fez defesa 0-0 pra cara, decisão de Fontoura Xavier. 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
3: Lá vai descendo a equipe do São Cristóvão na tentativa de jogada, a bola sobrou para o pequeno, pequeno, Rico ligou, tentou, tocou a bola, para ele, lá vai o Luciano abriu a bola de novo, na tentativa de jogada, chegou pelo setor esquerdo, a bola se perdeu, ganhou para fora, para a liga de fundo. Se perdeu, ganhou para fora, para a liga de fundo, apenas o tiro de meta. Alô, torcedor de toda a grande região. Vamos a dar um tempo para a bola, para conferir os números do todo esse espetáculo. Confira comigo, tempo e placar de jogo.
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3: Chegamos à marca de 17 minutos, mais 10 segundos. Etapa primeira, ligações na decisão do Municipal, de futebol, de campo de Fontoura Xavier. 0 para o São Cristóvão, 0 também para o Santa Rita.
8: E mais uma vez, lembrando intrinsecamente o torcedor da dupla Grenal. A dupla Grenal entrou em campo já na rodada do Campeonato Brasileiro. Inter e Grêmio derrotados por 3-1. Inter perdeu hoje de manhã para o Bragantino em Bragança Paulista. Já o Grêmio foi derrotado na noite do sábado para o Corinthians por 3-1 também na Arena do Grêmio.
2: E agora o Douglas chamou a atenção do pequeno ali, a terceira ou a quarta falta dele na partida. O pequeno jogador da equipe do São Cristóvão.
3: 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Oral Unique Soledade tem um corpo estendido no gramado e o jogo está parado de novo. Quem é que está sentindo aí agora?
2: Agora é o Renatinho, jogador da equipe do Santa Rita, nova dividida aí com o jogador do São Cristóvão. A arbitragem mandou seguir, o Renatinho tá caído, tá sentindo dores aí e pede atendimento o jogador do Santa Rita.
3: Você está curtindo o futebol Altomar, Prates de Moraes, chegando aí próximo dos 20 minutos, placar de 0-0. O que te parece esse jogo aí?
6: É, o jogo de muita marcação, de pouco espaço, né? Muitas bolas divididas, mas o Santa Rita tenta buscar aqui pelo lado direito com o Renatinho e com o Taylor, né? Que a bola chegue no Roger, que hoje é o atacante. E aí tem esse embate do Roger com o pequeno, né, que tem acontecido as faltas ali, né, mas o jogo aí quase 20 minutos, é um jogo de choque, é um jogo de físico, né, é um jogo em que o Luciano, o número 9 da equipe do São Cristóvão, teve na cabeçada a oportunidade de abrir o placar, né, não conseguiu fazer isso, mas é aquilo que a gente esperava de um jogo de muita disputa, né, muita disputa, campo pequeno, campo molhado, por enquanto 0-0, se justifica pelo que produziram as duas equipes, Jacques Moraes.
3: Secretário de Saúde de Fontoura Xavier, Eduardo Vaz, está apoiando e incentivando esse aporte. Pintou cartão amarelo aí, é isso? Pintou um cartão amarelo aí, me parece.
6: O massagista entrou em campo e deu uma bronca no árbitro.
3: E aí, levou o cartão amarelo. A bola que está checada para o campo de ataque da equipe do Santa Rita. No toque de bola, está subindo a zaga para fazer o quarto e está voltando a bola. No toque de lado, vem ali o Bruno Hilário. O Bruno Hilário, o homem da cabeça número 10. Você pode abrir a bola para o Renatinho. Renatinho está descendo. Ele está dominando. Bruno Hilário parou, pensou uma jogada, voltou perto da canhota. Levantou na porta do gol. Abandona a meta para fazer a defesa. O goleiro Iago.
2: É a jogada pelo lado direito com o Bruno Hilário. Olhou o Renatinho marcado. Fez o cruzamento buscando o Roger. A bola foi nas mãos do goleiro Iago. Ele firme lá em cima, fez a defesa na jogada de ataque do Santa Rita.
3: Na tentativa de jogada, a bola vai voltar de graça para o setor defensivo da equipe do São Cristóvão, que trabalha aqui pelo setor esquerdo. Zagueirão Gadilson meteu a bola para o campo de ataque, a bola vai sobrar para o Binho. Binho domina, tenta engancetica, a bola também para o campo de ataque da equipe do Santa Rita. Ela vai se apresentar de graça ali onde tem colocado o goleiro Iago para ficar com ela, para dominar, para sair jogando. Ele toca de lado, encosta a bola está caindo aqui com o Denilson. Denilson tocou a bola está chegando no Marigão. Marigão tentou, fez a finta em cima do seu marcador, tocou por último na bola. A bola se perdeu para fora, para lateral, arremessou para o Alca, favorecendo a equipe. Neto Santa Rita prepara-se. Renatinho para fazer a cobrança. Lá vai ele pelo setor direito, vai fazer a cobrança, fez a cobrança, tocou direto e a bola vai se perdendo para fora, para ali. No fundo, não deu para entender aí o que queria o Renatinho.
2: Ele fez a cobrança para o Taylor, que deslocava-se para o lado direito. Mas aí acabou disputando a bola com o jogador da equipe do São Cristóvão, desistiu e a bola acabou saindo pela linha de fundo, pediu falta o Taylor, que a arbitragem não foi na conversa dele.
3: Você tá ligado na decisão do Municipal de Futebol de Campo aqui na comunidade de Fontoura Xavier. Olha a bola pelo setor direito, recolheu. Lá vem Guilherme, Guilherme pra tentativa. O toque errando ali pelo meio, não deu pro Pedrinho. A bola vai ficar em gatão com o Renatinho. Renatinho subiu, avançou, tocou errado. Pega a bola pro Arigão. Arigão tocou de lado e encostou a bola pro Felipe. Felipe tá dominando, tá levando, abriu a bola. Grande bola no setor direito agora pro Guilherme. Ele tentou, atravessou uma bola. Grande bola pro Pequeno. Pequeno dominou, caprichou, puxou, perna direita. Na hora do chute, teve um pé salvador ali do Panta e a bola chegou até as mãos do goleiro Guto.
2: É, na boa jogada, o Guilherme tocou no Pequeno ali, que tentou passar pela marcação do Panta. O Panta tirou a bola, somente a bola, ele caiu no gramado, o Panta reclamou ainda com ele mesmo ali, mas não aconteceu absolutamente nada, 0-0. 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
3: É, mas Aldomar Prates de Moraes recebeu livre, o Pequeno teve tempo, poderia ter ajeitado, poderia ter feito algo melhor do que fez. Lá vem trabalhando agora, vai tentar por ali, o Taylor tocou errando, apareceu o zagueirão, bateu na bola, a bola vai se perdendo para fora, para lateral, favorecendo a equipe do São Cristóvão.
6: Foi o que cobrou aqui o treinador o Brock, né? Guarone cobrou, chega batendo, ela tá pronta para você fazer o arremate e desperdiçou uma oportunidade rara, né? Dentro de uma partida muito truncada, muito marcada, Jacques Moraes.
3: Bola para fora, para a linha de lado, arremessou para o Valga, favorecendo a equipe do São Cristóvão pelo setor direito, esquerdo, perdão. Prepara-se para fazer a cobrança, vai o Ariel. 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Vai para o movimento do bola, levantada de graça, liga até as mãos do goleiro, é Guto do Santa Rita, que vai poder trabalhar. O público é muito bom, né? O pessoal que tá embaixo aí tem uma visão também, é privilegiada, é muita gente presente na grande decisão.
2: Muita gente, completamente lotado, todos os espaços aqui do estádio municipal, das arquibancadas, atrás da goleira, aqui, este muro de, aqui, esse barranco aqui, ao lado das cabines, já impressionante, grande público presente aqui, olha, tem mais de 1.500 pessoas aqui no estádio municipal, se não tem mais.
6: É, e ligado na Cristal, o Osmar Gradasco, o Paulinho Pai, que jogou muito aqui, quem também foi campeão aqui foi o Laertinho, Laranja Mecânica, um time que apareceu aí durante um tempo, Laertinho veio aqui e levou a taça, Jax.
3: É, o Portela aí não tem onde não for, não tem onde não joga, não tem onde não for campeão, né? São os fenômenos.
2: E também quem tá fedendo o título é o Bruno Portela, mais um título ontem.
3: É, mais um título ontem conquistado pelo Bruno, aonde?
2: Se eu não me engano, em Putinga.
3: Aí sou, Bruno. Bruno é uma grande figura. Rico, liga a bola para ali. Caiu gente lá dentro da área. O pessoal queria pênalti aí pro São Cristóvão. O juiz não deu. Rico, liga a bola. Vai o cueca pelo setor direito. Tentou. Partiu o lançamento. Atravessou pro Pequeno. Pequeno teve o domínio. Inga perfeito. Tirou uma zaga. Volta a bola pro Marigão. Arigão dominou. Botou na frente. Tentou. Driblou seu marcador. Parou. Pisou. Tocou uma bola. Bola mais atrás. Vai entrar Marigão ali. O Felipe. Felipe tá dominando. Tá tocando a bola de novo. Girou. Grande jogada. Agora vai tentar o centroavante. Na puta de bola melhor pro Taylor. Taylor caiu por ali, perdeu uma bola no perto e ganha. A bola vai ficar com o Bruno Hilário. Pediu um apoio grande, bola pelo setor direito pro Renatinho. Renatinho tentou, tocou. Opa! Foi cutucado agora pelo Marigão. Cartão amarelo pra ele.
2: É, e o Renatinho passava em velocidade, lado direito pelo Ariel, que não teve outra solução. A falta cometida, cartão amarelo para o jogador da equipe do São Cristóvão. Estendido no gramado, o Renatinho.
3: E agora vem ali o pessoal do São Cristóvão reclamar lá uma penalidade máxima no lance anterior, quando teve uma queda dentro da área. Você viu alguma coisa por aí, meu caro Dorvan?
2: Não, a princípio, só na bola, acabou se atirando o jogador da equipe do São Cristóvão. Lance normal, vida que segue, 0-0. A informação
0: informação é para o secretário da Saúde de Fontoura Xavier, Eduardo Vaz.
3: Ele sempre valorizando e incentivando o Bichoporte pela importância que tem para o bem-estar da saúde dessa pessoa. Pintou cartão amarelo também, hein?
2: Aroni Brock reclamou e acabou levando o cartão amarelo ao treinador da equipe do São Cristóvão. A reclamação era um pênalti lá do outro lado.
3: É perfeito. 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
6: O Renatinho é o desafogo. O Renatinho aqui pro lado direito é da onde pode surgir as melhores oportunidades para a equipe de Santa Rita. O Renatinho jogou lá no River Plate, 22 ou 23, entrou na seleção do campeonato como melhor ala da competição lá em Soledade, Jacques Moraes.
3: Ele se apresenta, ele defende, se apresenta, participa ativamente do jogo.
0: E quem está em cima dele do GPS ali é o pequeno.
3: É o pequeno que já cometeu muitas faltas. Vamos para a cobrança vem o Roger agora. Vai levantar a bola para a equipe do Santa Rita, partiu para a bola perto da canhota. Bateu, a bola passa, vai para fora, para a linha de fundo, deixa perdição o ataque. Muito mal a cobrança dele.
2: É, lado direito, perna canhota, ele tentou fazer o levantamento, mas a bola acabou indo direto pela linha de fundo. Tiro de meta já cobrado pelo São Cristóvão.
3: Oral único que você está conosco. Ricolinha, bola pequeno, pequeno, vai para cima do seu marcador. Vai tentar levar pelo setor esquerdo, agora parou, pisou na bola. Vai partiu em inversão, grande jogada do outro lado, Pedrinho tocou, vai receber, recebeu ele, vai contra o goleiro, bateu, salva o goleiro, sensacional o Guto agora, a primeira participação lá dentro da área dele, do Pedrinho.
0: É na boa jogada da equipe do São Cristóvão, o jogador Guilherme tocou a bola no Pedrinho, naquele contra-ataque sensacional na cara do gol, o Guto fez a defesa, Pedro Rampanelli está colocado para cobrar o escanteio.
3: Lá pela direita, vem a cobrança, foi feita por ali, passou, tirou uma zaga de qualquer maneira, vai voltar a bola ali pelo setor de meio, se atrapalhar o jogador, vem o Cueca, dividiu, ganhou uma jogada, vai tocar, tocou mangas atrás, o zagueirão bate de qualquer maneira ali, o Renato, a bola vai sobrar para a equipe do Santa Rita, que tenta se organizar por ali, vai fugir de trás, vai cair o jogador, o juiz da partida, não deu nada, vem lançamento direto para fora, para ali de fundo, de muito longe, deixa perder só a equipe do São Cristóvão agora.
0: É o Guilherme de muito longe, ou melhor, camisa 5, o jogador da equipe do São Cristóvão ali, deixa eu pegar o nome dele aqui.
3: Denilson.
0: O Denilson bateu o jogador Brunilari, chegou lá e reclamou que tinha deixado uma mão no rosto dele, mas levantou e o Guto também está no chão, 0-0 aqui no Estádio Municipal em Fontoura. 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
3: 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O Ariel com o pequeno para ali, tocou, a bola está sobrando, é para ele no setor de meio de campo, vem para Tisha, puta de bola metida para frente, de qualquer maneira vai se apresentar ali no setor defensivo. Panta, Panta está aí, se adicando a bola para o Cambri, ataque, se chegar é perigo, chegou, pegou o centroavante Roger, recebeu a marcação, para ali na Tisha, puta de bola, último toque foi do Roger, está dando o árbitro da partida, o auxiliar por ali, e o Pedrinho está caído,
2: disputa de bola com o Bruno Hilari no meio campo, ele acabou sentindo a batida no tornozelo, pelo que eu posso perceber daqui, na disputa de bola, os jogadores vão lá, se desentendem, empurra aí no meio campo das equipes do Santa Rita e também do São Cristóvão, arbitragem chega lá, manda os jogadores saírem de lá, é, teve a discussão ali, tá o Cueca, tá o Panta conversando, as discussões que fazem parte da decisão.
3: É, mas isso tudo porque ali no setor de meio de campo teve uma falta em cima do Pedrinho, uma falta visível que a arbitragem não deu, deu uma lei da vantagem para uma outra disputa que acaba gerando tudo, todo esse desconforto. Atenta ali o Cueca, tá voltando, tá dominando, tá tocando, mangas atrasa, bate de qualquer maneira, tava ali o bom manga da 4, o Renato meteu uma bola, a bola se perdeu para fora, para lateral para a equipe do Santa Rita lá pelo setor em esquerdo. Alô, torcedor de toda a grande região. Vamos dar um tempo para a bola agora para conferir o seu número espetáculo. Confira comigo o tempo e placar da decisão do campeonato de Fontoura Xavier.
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3: Chegamos à marca de 30 minutos do primeiro tempo, disse e repito, 30 minutos do primeiro tempo, no placar 0 para a equipe do São Cristóvão, 0 também para o Santa Rita.
8: E lembrando que logo mais, a partir das 18 horas, no estádio Maracanã, tem o penúltimo amistoso da seleção brasileira, tem Brasil e Panamá em partida preparatória para a Copa do Mundo de 2026, e no próximo sábado, dia 6 de junho, tem Brasil e Egito em Cleveland, nos Estados Unidos.
3: 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O placar tá 0-0, seu Aldomar, já foi meia hora de jogo e nada da galera sorrir na arquibancada aí com uma bola na rede.
6: É, a gente tem pouquíssimas oportunidades, né? O time do São Cristóvão criou, podia ter feito o gol na cabeçada do Luciano, que desperdiçou. O Pedrinho Tecchio, né, chegou abafado pelo Guto. Enquanto que o Santa Rita, né, até agora não obrigou com que o goleiro do São Cristóvão fizesse qualquer defesa, né? Então, é aquilo que a gente dizia. É um jogo de choque, é um jogo de bolas longas, né? Quem vem aqui em Fontoura não pode esperar espetáculo, né? Vai esperar um jogo disputado. Um jogo muito sanguíneo. E agora a gente tem 2 ou 3 minutos, um jogo nervoso, né, Jacques Moraes?
3: É, você tá ligado no futebol. A tua Rádio Cristal congatando no 100.5 do Face e também no YouTube. Tem corpo e estendido. É o Cueca que sentiu agora?
2: É o Cueca que sentiu a disputa de bola com o Diego. Ele acabou sentindo, tá lá, reclama da arbitragem. Foi atingido, tinha que ter cartão amarelo. A arbitragem só olha pra ele.
3: É, o jogo tá pegado, tá todo mundo. É decisão do título. E aí, quem quer o título tem que lutar do princípio ao fim. E nada é conquistado com facilidade. É para buscar pro movimento de bola lá pelo setor direito. A cobrança do lateral, uma bola tá passando onde tem colocado o Denilson. O Denilson e Gessantica, a bola pro campo de ataque, entrega de graça ali pra representação do Santa Rita. Domina a bola, vai o Taylor, jogou a bola pro Renatinho se corregou, ataca de lado, Engue Costa de novo, a bola pro Taylor tá dominando, vai tentar partir o lançamento, procurando aqui o centroavante, vai contra o zagueirão, a campanha por ali, vai pra disputa, ganhou, jogou uma bola e a bola se perdeu pra fora, pra ali, fundo, último toque foi do Roger.
2: Último toque do Roger, disputa de bola lá pelo lado direito, o Roger tentou o cruzamento, a defesa segurou, tiro de meta já cobrado aí pelo Piva, 0-0 marcado. Estou aqui próximo à arquibancada, em seguida vamos agilizar nossa outra câmera, Jax, que público presente aqui em Fontoura Xavier, a gente já esperava isso.
3: Que beleza, que lindo, que maravilha. 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O jogo tá parado porque tem mais uma falta por ali. O árbitro da partida, Trilo Mapito, parou, marcou uma falta, conversou com o Roger e a falta favorecendo a equipe do São Cristóvão do setor defensivo. E não há muita pressa não para cobrança. Tá todo mundo tranquilo, não quer arriscar muito e não pode facilitar, porque se facilitar a decisão, aí as coisas podem acontecer e depois correr atrás do prejuízo é sempre muito, mas é muito mais difícil. A bola pro Pedrinho dá um tapa de lado, encosta a bola. A bola pro Denilson tentou meter uma bola pro Pequê, aqui pro Marigal pelo setor esquerdo, rolou uma bola pro Pedrinho, foi derrubado, o juiz da partida, Trilho Mapito parou, marcou uma falta e é uma falta boa para a equipe do São Cristóvão.
0: Na boa jogada aqui do lado esquerdo do ataque da equipe do São Cristóvão, o Ariel ligou a bola no Pedrinho pelo meio, chegou o Bruno Hilário, atropelou ele, falta, e ele tá ali colocado para fazer a cobrança, o Pedrinho vai colocar a bola na área da equipe do Santa Rita.
3: Atenção, prepara-se Pedrinho, ele vai se apresentar direto aí, ele pega bem na bola, é um jogador muito importante, é um goleador por excelência.
0: Vários gols da bola com a bola parada.
3: Tem 4 homens na formação da barragem, que ela vai ele, atenção, te segura para aí o Guto, ele bateu mal, bateu na barragem, que é por ali, que a bola vai se perdendo, é para fora, para ali de fundo, ou saiu pela lateral?
0: É lateral, porque o Renatinho chegou ali a 200 por hora, colocou a bola, tirou a bola, ia sair na linha de fundo, colocou para lateral e falta a bola aqui no estádio municipal em Fontoura, não, atiraram uma bola no campo ali. O Pedrinho tá ali colocado para fazer a cobrança do escanteio.
3: Lá vai ele, vai para a bola, vai para o movimento pelo setor esquerdo. Vai tocar a bola, vai ser movimentado. Ali é um gatarinho para fazer o movimento. A bola tocou, tirou a zaga, tá sobrando a bola na disputa. Voltou uma bola, o juiz da partida parou outra. E Luba Pinto marcou Mangas, uma falta no pequeno, hein? Mangas, uma falta cometida contra a representação do Santa Rita.
0: Nessa o pequeno foi inteligente, que ele estava saindo para o contra-ataque. A equipe do Santa Rita, ele acabou fazendo a falta aqui, pertinho da área do campo defensivo da equipe do Santa Rita. Os jogadores reclamaram, queriam o cartão amarelo pro pequeno ali. O Douglas só administrou. Renatinho vai colocar a bola em jogo, 0-0. 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
3: É, já tá no lucro aí o pequeno por excesso de faltas cometida dentro das quatro linhas. Isso também leva o cartão. O Arelinho tá tirando a zaga de qualquer maneira. Tá sobrando a bola pro Guilherme. Guilherme recolhe a bola com a equipe do São Cristóvão. Protegeu, trabalhou, abriu a bola no setor esquerdo. Aqui pediu o apoio do Marigão. Arigão tá dominando. Vai tentar jogar. O pequeno tá ali a seu lado. Ele tocou muito, mas muito mal essa bola e ela foi pra fora.
0: É, o Ariel tava saindo para o ataque, levando a equipe do São Cristóvão para o ataque ali. O pequeno abriu pelo meio, ele deu o passe ali na lateral, foi direto para fora. O jogador Renatinho tá esperando a bola para fazer a cobrança.
2: Jaques.
3: Diga.
2: Jaques também trazendo a participação dos nossos ouvintes aqui na programação da tua Rádio Cristal. Nosso prefeito de Soledade, Paulo Ricardo Catânio, acompanhando a nossa live. Também Danúbia Querini, por aqui também participando. Luiz Felipe Souza, é o pessoal participando, como a gente pode ver nas imagens também. Paulinho Paes aí trazendo as imagens do público. Público muito grande aqui no estádio municipal em Fontoura Xavier.
3: Lá vem descendo a equipe do São Cristóvão pela esquerda. Recolheu o pequeno, levantou na porta do gol, um toque de cabeça. Agarra o goleiro, estava bem colocado ali na tentativa do Luciano de novo. Agora ele estava muito longe, desequilibrado, estava difícil. E a bola foi alçada para dentro da área. Teve ali a oportunidade no ataque. A representação do São Cristóvão. Recolhe a bola. A bola lá pelo setor direito. Vem de novo, vem trabalhando, vem descendo. Ricoringo, uma bola dominou ali, o Felipe. Felipe trabalha com a equipe do São Cristóvão, abriu, forçou uma bola na direita, apareceu o corte e a bola saiu pra fora. O último toque foi do Binho. Então é lateral, o Guilherme tá lá, vai deixar a bola pro Cueca. Prepara-se Cueca pra fazer a cobrança, o Momanga da cabeça. Número 2 da equipe do São Cristóvão. O placar tá 0-0. Bola metida pra frente, na tentativa de jogada, parou, girou de um lado pro outro, vem a bola pro Pedrinho. O Momanga da cabeça, número 16, fintou, foi derrubado. O juiz da partida parou, marcou uma falta, falta cometida pelo Bruno Hilário, que não concordou como juiz.
0: É mais uma falta do Bruno Hilário, agora do outro lado, lado esquerdo, direito de ataque da equipe do São Cristóvão, em cima do Pedrinho. É claro que vai ter bola na área da equipe do Santa Rita, e tá lá já colocado o Guilherme. Vai colocar a bola na área.
3: Atenção, prepara-se para fazer a cobrança de falta pelo setor direito. É uma oportunidade na bola parada. Pode acontecer o São Cristóvão, o torcedor está na expectativa. Vai levantamento de bola para dentro da grande área. Atenção, homens agrupados ali na entrada da meia-lua da grande área. Tem informação de barragem, tem cobrança, autorização já foi dada. Levantamento feito, desvio de cabeça. Isso é palma sensacional, o goleiro Guto. Isso palma na primeira, pega na segunda, um desafio de cabeça ali, a bola foi em cima dele, quase deu São Cricri.
0: É no levantamento do Guilherme, mas a movimentação do Pedrinho foi espetacular. Torneou de cabeça no meio do gol, o Guto fez a defesa, colocou a bola em jogo, 0-0. Perde uma chance boa a equipe do São Cristóvão com o Pedrinho.
3: É, estamos chegando às 3 da tarde. Aldomar Prates Moraes, o São Cristóvão está chegando, está criando as oportunidades aí e tem dificuldades a equipe do Santa Rita para criar a sua oportunidade de gol.
6: É, quem tem buscado, conseguido chegar com alguma situação de perigo é a equipe do São Cristóvão. Agora, um desvio, um leve desvio do Pedrinho, está bem colocado, o bom goleiro Guto conseguiu fazer a intervenção. Mas o Santa Rita é inoperante na questão ofensiva, né? Tem agora aqui um escanteio a seu favor, mas eu vou repetir aqui para os ouvintes da Cristal que estão nos acompanhando que o goleiro do São Cristóvão até agora assistiu a partida, não foi exigido em nenhum momento.
3: Lá vem a cobrança de Gans, canteiro pro Santa Rita pelo setor direito. Homem Gans se movimentando, lá vem a cobrança por baixo. Foi uma mão feita. Fica a bola com o Pedrinho. Pedrinho tentou e se esticou a bola pro campo de ataque. Pra ali apareceu uma zaga pra fazer o corte de qualquer maneira. Não quis saber de brincadeira ali. O Gabriel tocou a bola, saiu pra fora, pra lateral. Já feita a cobrança, recupera a posse de bola. Renatinho, Renatinho, lá vem ele. Derivou pro meio, agora tentou, meteu a bola na frente. Subiu uma flanela, tá marcado o impedimento. O Taylor tava completamente no impedimento.
2: Completamente na frente, bem na frente. Arbitragem flagrou, volta o Santa Rita.
3: Lá pelo setor esquerdo, Diego, Diego parou, pisou na bola, tocou a bola pro Binho, Binho tenta a bola, bola pro Taylor, Taylor fintou seu marcador, lá vai ele, desceu pelo setor esquerdo, brecou a jogada, agora já tem Guedonguês a marcá-lo por ali, ele tentou de janelinha, foi derrubado e o juiz da partida, trilha o apito, parou, marcou uma falta lá pela esquerda, Taylor, o homem da 11 tava fazendo carnaval.
2: É, e quem fez a falta foi o Cueca, na jogada do Taylor, trouxe para o meio, foi tocado por trás, é falta boa. Lado esquerdo de ataque, Bruno Hilário, Renatinho, mas é Bruno Hilário quem deve fazer a cobrança no ataque da equipe do Santa Rita.
3: Você ligado no melhor do futebol, alô, torcedor de todo o meu Brasil, aquele abraço carinhoso, a tua Rádio Cris está levando as emoções do futebol de campo, decisão em Fontoura Xavier, vamos para a cobrança, cobrança de falta, vem Bruno Hilário, lá pelo setor esquerdo, três homens na formação da barragem, algo autorizado, partiu para a bola, bateu direto, espalma o goleiro, foi no canto, pra fazer a defesa o goleiro Iago.
2: É, a falta foi cobrada pelo Bruno Hilário, lado esquerdo, perna direita, buscava o canto direito, o Iago fez defesa e o Denilson acabou tirando a bola que ficava ali dentro da área, na jogada de ataque da equipe do Santa Rita.
3: 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O que que tá acontecendo? O que que tá rolando por aí?
2: É, tá caído o jogador da equipe do São Cristóvão, o Guilherme. Pede atendimento aí o jogador da equipe do São Cristóvão, por isso a partida está parada e a arbitragem vai lá dar uma bronca no banco de reservas da equipe do São Cristóvão.
3: Você está ligado no futebol. Alô, torcedor de toda a nossa grande região. O Luquinhas, que estava aqui no banco, entrou lá, foi lá no lado para conferir o que estava acontecendo, né? O homem da camisa número 7 aqui, que está no banco da equipe do São Cristóvão, está indo lá do outro lado. É, vamos para o movimento de bola em seguidinha. E também uma preocupação com o jogador da equipe do São Cristóvão.
6: O árbitro, na verdade, veio chamar a equipe de enfermagem, né? Tá chegando lá uma moça, o jaleco branco, para tentar fazer o atendimento lá para o meu pai. Você que está do lado aí.
2: Corte muito grande no joelho do jogador Guilherme, inclusive sangrando o joelho do jogador Guilherme. Por isso, a saúde que atende aqui no município foi chamada para fazer o atendimento ao jogador da equipe do São Cristóvão, um corte no joelho, sangrando, por isso a partida está paralisada, a enfermagem, os profissionais da saúde em campo aqui no estádio municipal.
3: 43 do primeiro tempo, no placar 0 São Cristóvão, 0 Santa Rita, e esse jogo, Aldomar Prates de Moraes, estamos nos encaminhando aí para o final do primeiro tempo e tá tudo igual.
6: É um primeiro tempo truncado, um primeiro tempo de poucas oportunidades, né? O goleiro Guto exigido aí teve que trabalhar em duas oportunidades, mas na bola parada foi a vez do Santa Rita chegar pela primeira vez com mais contundência, na bola parada cobrado com muita qualidade pelo Bruno Hilário, né? Obrigou com que o goleiro Iago fizesse a defesa e impedisse aí com que o Santa Rita chegasse ao gol da abertura do placar, Jacques Moraes.
3: É, momentaneamente, com um homem a menos, a equipe do São Cristóvão. Vai para cobrança do lateral, aqui pelo setor esquerdo. Não tem nenhuma pressa agora o Mariel para fazer a cobrança do arremesso manual. O São Cristóvão está descendo aqui pela esquerda. Vai para cobrança, vai para o movimento de bola. Se apresenta ali o centroavante, tentou o jogador Luciano. Luciano recebeu, tocou a bola. Bola para o pequeno. Pequeno chegou, liga de fundo. Bateu no adversário que está voltando a bola. A bola vai ficar com o Mariel. Girou, tentou. Cruzamento feito na porta do gol. Abandona a meta para fazer a defesa. defesa estava ali o Guto.
0: É, o Ariel tentou levantar a bola na área aqui, a bola veio muito tranquila pro Guto fazer a defesa, colocar a bola em jogo. E na audiência, lá em Soledade, a Neila Sartori está acompanhando a tua Rádio Cristal.
2: Jaques.
3: Oi, diga.
2: E aqui o corte no joelho do Guilherme foi decorrência de uma pedra que estava dentro de campo. Ele acabou caindo em cima da pedra, por isso acabou cortando o joelho, sangrou, mas já está sendo colocada uma proteção com faixa aqui para o jogador voltar.
3: Recolhe a bola, foi o Trombini, Trombini tocou a bola pro Renatinho, Renatinho meteu uma bola pra frente, para ali na tentativa de jogar com Bruno Hilário, veio o corte, a bola saiu pra fora, pra lateral, arremesso lateral, ele tá dando mais cinco, vamos então, até 50 nesse primeiro tempo, vai pro arremesso manual, Gafeguito rebate de qualquer maneira por ali, o Denilson tocou na bola, a bola se perdeu pra fora, pra lateral, lateral favorecendo pelo setor direito, a representação do São Guilherme, erva mate, ponche verde, chimarrão, com pureza e qualidade, erva mate, ponche verde. 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Vamos só para a cobrança do arremesso. Manual aqui pelo setor direito, Renatinho na cobrança. Vai tocar, vai movimentar, movimentou uma bola procurando por ali. Ele vai dominar, tentou, caiu. O juiz da partida disse que não move nada ali com o Taylor. Fica a bola vai se perdendo para fora, para lateral. Lateral de novo para a equipe do Santa Rita pelo setor direito, permanece no campo de ataque. A bola foi tocada, vem para o Renatinho. Renatinho no meio de dois, tocou uma bola para o Trombini, perdeu uma bola. A bola vai sobrar ali pelo setor de meio na disputa de jogada. O toque de bola foi enterrado. A bola vai se apresentar pro Panta. Panta tá dominando. Vai trabalhar com uma representação do Santa Rita. Ele toca de lado. Recebe o Binho lá pelo setor esquerdo. Dominou, carregou a bola pro campo de ataque. Vai tentar inverter uma jogada. A bola pro Taylor. Dominou, tentou, bateu direto pra fora, pra ali de fundo. Teve passos. Agora o Taylor dominou e bateu. Uma bola subiu.
2: E a jogada começou aqui pelo lado esquerdo com o Binho. A bola metida no meio. Ele conseguiu o domínio sem deixar ela cair. Chutou forte, a bola foi à esquerda do gol Iago, tiro de meta que vai cobrar a equipe do São Cristóvão, 0-0 ao placar, resultado esse que vai levando a decisão para os pênaltis e a informação é para Escalco Topografia.
3: Você ligado no futebol, Gapaiga pintar, pintou o amarelo, pra quem é? Me parece pro camisa número 5, o Denilson aí.
2: É, foi essa a impressão que eu tive também. Por repetições de faltas, o Denilson acabou agora cometendo em cima do Renatinho e levou cartão amarelo da arbitragem, jogador da equipe do São Cristóvão.
3: 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Vamos para a cobrança de falta. É do meio da avenida. Mangas, sempre pode acontecer alguma coisa, hein? Te segura por aí, então, meu caro Iago. Vai pra cobrança, cobrança, Mangas, feita autorização, já foi dada, lá vem pancada, bola batida por baixo. Vem na dividida, sobrou uma bola. Bola pro Taylor, Taylor lá pelo setor esquerdo, parou na marcação, escorregou por ali, tem que retroceder, tocou a bola, Mangas atrás, vem no toque de bola errado, Mangas subiu, subiu uma zaga pra fazer o corte, e o Cueca tira da zona de perigo, e a bola tá se perdendo pra fora, pra ali, de lado, arremesso. O manual lá pelo setor esquerdo tá lá pra fazer a cobrança, o Diego movimentou uma bola, bola pra ele, pro Bruno Inário, protegeu, caiu o juiz da partida, trilou o apito, parou, marcou a falta em cima do Bruno Inário lá na esquerda.
2: É, e a jogada de ataque novamente pela esquerda com o Bruno Inário que acabou sendo tocado, falta marcada, é, pega na bola o Jordão para fazer a cobrança, vamos nos encaminhando para o final do primeiro tempo.
3: Lá vai ele pra fazer a cobrança, vai levantar a bola pra dentro da grande área, vamos só pra 48, o árbitro prometeu o jogo até 50. Lá vem o levantamento, Feigeto, o chuveirinho, toque de cabeça para ali, a bola passou, vai se perdendo para fora, para ali de lado, arremesso manual favorecendo a equipe do Santa Rita pelo setor direito, o Panta tá ali para fazer a cobrança, vai deixar pro Renatinho, deve retornar lá para sua posição, o zagueiro cabeça número 4, sempre para segurança da equipe do Santa Rita, vai para cobrança, a cobrança vai ser feita pelo setor direito, levantamento feito, subiu uma zaga, toque de cabeça, tira no segundo momento, tá complementando pra liga, a bola tá sobrando pro Arigão, Arigão protegeu, bateu na bola no adversário, ele tenta, girou de um lado pro outro, toque de bola e a bola se perde pra fora pra Lino, pula, é só tiro de meta, é isso?
2: Correto, correto o que marcou o árbitro, último toque foi do Taylor, é tiro de meta que vai cobrar a equipe do São Cristóvão.
3: Você ligado no futebol, vamos a 49. Estamos com, chegando à marca de 49 do primeiro tempo. Está tudo igual no placar, 0 São Cristóvão, 0 também Santa Rita, formando Sicredi, Porto Garaí, Prefeitura de Fontoura, Erva Mate, Ponte Verde, Ótica, Vision, Serfox, Oral Unique, Soledade, Cotrijão, Secal com Topografia, Eduardo Vaz, RD Uniformes. Lá vem o Taylor, dominou, limpou, bateu na hora da batida, chegou um pé preciso do Denilson. Se o Denilson deixa, ele bate e ficou sem.
2: É a disputa de bola do Denilson, fez a jogada pelo lado esquerdo, o Taylor estava fazendo a jogada individual, trouxe para o meio, foi fazer um chute em cima do Denilson, providenciar o corte do zagueiro, jogador que atua como volante da equipe do São Cristóvão.
3: O jogo tá parado porque o Taylor ficou se engatindo por ali. Taiga está telado no gramado. O juiz da partida está conversando com ele neste momento. 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Mas esse jogador aí, esse camisa número 11, está se movimentando.
6: É enxuriçado, tem muita mobilidade, tem muita técnica. Voltou o jogador 18 lá com a proteção no joelho, mas sem condição de jogo, né, gente? Não vai ter mobilidade.
3: É difícil. Na bola tocada aqui pro Renatinho. Renatinho vai chegar. Se chegar, pegar é perigo. Dominou. Lá vai ele pra cima do Pequeno. Melhor pro Pequeno. O Pequeno deixou uma bola pro Marighel. Ele tenta levar. Vem pra disputa. O juiz da partida marcou um toque de bola. Quando ele aponta pro centro do gramado, fim de papo. Termina o primeiro tempo. No placar. 0 pra equipe do São Cristóvão. 0 também pro Santa Rita. Não aconteceu gol nesse primeiro tempo.
2: É, e o Dorma vai chegar aqui primeiro nos jogadores da equipe do São Cristóvão sobre esse primeiro tempo de igualdade no placar. Vamos aqui
0: com o Pequeno aqui avaliando essa primeira etapa, um bom jogo de futebol e muito truncado, Pequeno.
9: É, na verdade, jogo muito pouco, né? Tá louco, o juiz tá dando muita falta, parando, não deixa o jogo rolar. O nosso time não tá conseguindo encaixar bem ainda, mas vamos conversar agora com o professor aí, tentar acertar pra nós buscar a vitória.
0: Aí a palavrinha do Pequeno.
3: Você ligado como o futebol Gampinho do primeiro tempo, 0 para a equipe do São Cristóvão, 0 também para o Santa Rita, é um placar que não dá o título para ninguém e a partida está indo para a marca Patalga, se não acontecer nada nos 45 minutos seguidos e mais os acréscimos do árbitro da partida.
2: Roger, da equipe do Santa Rita, primeiro tempo de muita marcação, poucas chances?
10: É, o jogo está bem pegado, as duas equipes vieram bem para a final. É, nós temos que colocar a cabeça no lugar agora, não entrar na pilha deles, que eles estão batendo muito, estão batendo sem bola aí, e tá bem complicado. Mas vamos conversar com o professor agora no intervalo e entrar bem pro segundo tempo aí para garantir a vitória e ser campeão.
2: Uma decisão que certamente será decidida no detalhe?
10: Com certeza, as duas equipes são bem fortes, é, não é a equipe que já vem há 2 anos sendo campeão aí. Nós temos que jogar o futebol e não fazer como eles estão fazendo. Eles estão batendo sem bola. Então, isso não é o futebol. Nós vamos entrar, conversar agora com o professor. Entrar mais ligado no segundo tempo. E com certeza vamos sair campeão.
2: Aí a palavra do Roger, jogador da equipe do Santa Rita. Intervalo de jogo 0-0 placar. Lembrando que esse resultado, Jacques, vai levando a decisão para os pênaltis. A informação é para o secretário da Saúde de Fontoura Xavier, Eduardo.

0: Marcelo?
1: É, a gente que conhece Fontoura, a gente que frequenta há algum tempo as competições aqui, sabe que o campo é pequeno, sabe que o pessoal usa muito a força física, então o árbitro marcou aí quase 20 faltas, né? Se você parar, marcar 20 faltas e parar 20 segundos por jogo, a gente teve 10 minutos de bola parada, né? Não foi mal a arbitragem, não quer dizer que foi mal, mas é um jogo de muita força, né? Muita força, passes errados, né? A bola forçada, a gente tem poucas jogadas ofensivas, os dois times, os dois treinadores sabem que quem sair na frente aqui nesse campo pequeno é difícil você sair atrás. Então marcaram, colocaram duas equipes com poder de marcação muito forte. O Santa Rita que tentou o tempo todo sair com o Renatinho aqui pela direita, apoiado pelo bom jogador Taylor, que depois, nos últimos 10 minutos, foi jogado lá do lado esquerdo. É uma opção, né? Mas o Roger muito sozinho na equipe do Santa Rita. É, o São Cristóvão poderia ter feito o gol numa bola cruzada que o Luciano Cause. O Luciano Carlos cabeceou em cima do goleiro Guto D'Artora, né? Poderia ter, tivesse desviado para qualquer canto, poderia ter ali aberto o placar. O pequeno, numa situação também de gol, preferiu passar em vez de concluir. Então, muito poucas oportunidades. O Santa Rita só tem uma bola chutada ao gol na bola parada com o Bruno Hilário. Então, é o jogo que a gente esperava. É um jogo de muita marcação, né? Pouca situação de desguarnecer a defesa. E vamos ver o que os treinadores vão fazer agora. Acredito que não vamos ter grandes mudanças. Ninguém quer arriscar muito, né? Ninguém quer arriscar muito para não ter que sair correndo atrás do seu adversário nessa segunda etapa, Jacques Moraes.
2: Tecnicamente, jogadores importantes, mas sem espaços não consegue fazer a jogada.
1: É, bem marcado o Bruno Hilário, bem marcado o Pedrinho Tec, o Pedrinho ainda conseguiu sair, ele tem uma cabeçada, é o homem da bola parada, como disse o Paulinho Paes. Outro jogo da semifinal, a gente vê aqui, ele lá no lado direito do ataque, fez um gol de bola parada, muito, muito bonito, de muita competência, mas estão muito marcados, né? Estão muito marcados. A gente tem que levar em conta, Paulinho Paes entrou no campo lá, dá pra jogar? Claro que dá, mas lá do lado direito de ataque, você vê a mancha lá de água, então o campo também tem o piso que não facilita o toque de bola, né, Jax? Mas, vamos esperar que a estrela de algum jogador brilhe aí nessa segunda etapa, que você que veio lá de Soledade com todo o seu talento, grite gol para esse povo maravilhoso de Fontoura Xavier que está nos acompanhando. Dorvan, a dona Neila Sartori está acompanhando porque ela nasceu aqui, ela é lá dos Três Pinheiros, como a minha esposa, como a família Lando, como a família Bagatini, está ouvindo aí, acompanhando a nossa transmissão, assim como família Capelari tá, falou outro dia que não perde um jogo. Então muita gente está esperando você gritar o gol, Jacques Moraes. Por enquanto,
2: troca.
1: A produtividade é muito pouca.
2: Troca.
3: Quem troca aí, Paulinho?
2: Troca na equipe do Santa Rita. O Roger sentiu e vai dar lugar para o Cícero com a número 18. Então, 18 Cícero no lugar do Roger na equipe do União Santa Rita. E eu estou aqui, Jacques, até mostrando as imagens que o Miguel está postando aí nas nossas redes sociais, do grande público nesse barranco que tem ao lado da cabine, um público grandioso aqui no município de Fontoura Xavier acompanhando esta final. Todos os lugares preenchidos, o estádio lotado. Que grande público! Já se esperava esse público aqui, especialmente pelo dia, pelas condições do tempo também. Então, um grande público presente na final da Taça Sicredi, 45 anos de futebol de campo em Fontoura Xavier.
4: São Cristóvão retornam como começou a primeira etapa.
3: Ok, vai voltar então o São Cristóvão com o mesmo time, o Santa Rita tá trocando. E eu quero mandar um abraço aqui pro nosso amigo Vitor, aqui de Fontoura Xavier, que tá acompanhando o nosso futebol aqui. E tá com o rádio aí ligado, executando com o fone. Que beleza, um grande abraço para você aí, muito sucesso aí. Obrigado pela companhia. As duas equipes estão voltando para o segundo tempo. E aí teremos 45 minutos mais os acréscimos do árbitro para saber se alguém leva no tempo normal ou se a bola vai para a marca fatal. E aí, vamos ver quem tem mais essa competência para fazer a coisa acontecer.
2: Vamos chegar aqui, Jax.
3: Vai nessa.
2: Vamos chegar aqui agora, dessa vez, do Santa Rita, que faz a sua oração aqui, a sua corrente.
5: Não, não desliga. Não tem gol. Não dá chance, cara. Vamos que vai dar certo.

0: jogar feio e ganhar do que nós jogar bonito.
1: Bora. Tá aí, jogadores concentrados, vamos marcar, vamos chegar. Não precisa jogar bonito, temos que ganhar. É o que quer o Santa Rita.
2: Secretário de Esportes, João Rubim Fernandes nos acompanhando. Felipe Visotto nos acompanhando. Érica Ferreira, Valdir Oliveira, Éder dos Santos, Danúbia dos Santos, André Silva, Ravena Moraes, Carlos Tatim, todo mundo acompanhando a transmissão da tua rádio. Muito obrigado, né, Jackson? É pra vocês que nós trabalhamos.
3: Beleza, que bom saber que você está na nossa companhia. No primeiro tempo, Odomar Prates de Moraes, atuação da arbitragem. O que se pode dizer?
2: A arbitragem controlou o jogo, né? Procurou não dar os cartões, tem os dois cartões no jogo aí, tem nada, né? Deu os descontos, 5 minutos de desconto. Nesse minuto, não dá pra elogiar goleiro e não dá pra elogiar arbitragem, daqui a pouco desanda. Mas nesses 45 minutos, tudo dentro do conforme aí, Jacques Moraes.
4: Retornando à arbitragem.
3: Retornando à arbitragem, aí vamos então para o trabalho do senhor Douglas Sister. É isso? É Douglas isso Sister. Aí. É, vai comandar o apito nesse segundo tempo. Mangas uma vez. São Cristóvão do lado, Santa Rita do Mangantro. Vamos para o pontapé. Inicial da etapa complementar, ele vai dar uma conferida para saber se está tudo legal, se está tudo certinho, para que zere o seu cronômetro e nossa também, para que zeramos o nosso aqui. Vamos em então para o pontapé inicial, autoriza reiniciada a partida. Saída de bola para a equipe do Santa Rita. Bruno Hilário está recolhindo a bola ali no setor de meio campo, ele toca a bola de lado, engancou, batendo e tem colocado o Diego. Diego abriu uma bola para o Binho, Binho pelo setor de esquerdo, tentou, partiu o lançamento, rebate a zaga de qualquer maneira. A bola vai chegar no campo de ataque da equipe do São Cristóvão, vai trabalhar pelo setor direito, Guilherme parou, começou de novo, tocou uma bola mais atrás, agora pro Cueca, preparou, perna direita, sai tocando pelo meio, na troca de passes, vem pra dividida, tá sobrando a bola aqui, onde tem colocado o Guilherme tocou uma bola pelo meio, na troca de passes, aí vem chegando a equipe do São Cristóvão, trabalhou o Guilherme levou ali pelo setor de meio de campo, recebeu a marcação, abriu uma bola na esquerda, forte, vai chegar, chegou, pegou uma bola dominada, trabalhou lá na ala, mas o árbitro da partida tá atendendo a do Bandeirinha, tá marcando a saída de bola.
4: Não, mas não saiu a bola, foi muito mal o Bandeirinha lá, porque a bola não saiu, tava com domínio, a bola reclamação e vai na arquibancada pro Bandeirinha, agora vem o time do Santa Rita.
3: Renatinho tá dominando, retrocede a bola, vai saindo ali pelo corredor do lado direito, agora com Bruno Hilário tá dominando, tá tentando, meteu uma bola na frente, subiu pra fazer o corte da zaga, sobrou uma bola pro Renatinho, vai pra disputa de bola, o último toque foi do Renatinho, é lateral. Lateral favorecendo a equipe do São Cristóvão, lá pelo setor esquerdo, e estamos no segundo tempo. Placar de 0-0. A decisão do futebol de campo aqui na comunidade de Pongantora Xavier. Tá dominando a bola, girou de um lado pro outro, vai levar por ali. O Luciano tentou, tocou grande bola pro Cueca pela direita, tem terreno, preparou, tentou, levantou direto nos braços do goleiro Guto, tá tranquilo.
4: Poderia ter feito coisa melhor o Cueca, tentou o levantamento na área, bola veio tranquila, o Guto fez a defesa, o placar é 0-0 em Fontoura Xavier. 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
3: 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Tá recolhendo a bola, tá levando pro campo de ataque a equipe do Santa Rita. Santa Rita vai, grande jogada, ganhou, passou por ali o Cícero, lá vai ele, tentou o lançamento, aparece pra ficar com ela no setor defensivo da equipe do São Cristóvão. E aí vai trabalhar agora a bola com Guilherme tá dominando, levou pro meio, lá vai ele, fintou seu marcador, passou, grande bola, tocou no setor direito aqui pro Luciano, vai o cruzamento no segundo pau, vai chegar, chegou, tentou, dominou, Marião, jogou bola mais atrás, vem o pequeno, tentou, dividiu na bola nos braços do goleiro Guto, na tentativa de jogada pelo setor esquerdo aí, bem a sua frente agora, Dorvan.
4: É, o jogador, o Ariel, deixou a bola pro pequeno ali, na hora de levantar na área, chegou o Renatinho, abafou, o Guto tranquilo, fez a defesa, vem para o ataque a equipe da Santa Rita. Vinha.
3: É tentativa de jogada agora por lá, saiu errado, toque de bola se perdeu para fora, para lateral. 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Vai para a jogada lá pelo setor esquerdo. O jogador vai para o movimento de bola, o Marigal tocou a bola, recebeu, depois ela passar pelo Pedrinho. Ele tentou, tocou a bola vem ali para o Luciano, dominou, pisou na bola, vai girar aqui pela direita, tem gente livre de marcação, a bola tá passando pelo setor de meio de campo pro Felipe tocou uma bola pro Cueca pro Felipe tá dominando. recebe a marcação, abriu a bola pro Cueca, Cueca domina, tenta levar, tocou a bola pro Guilherme, aí tem qualidade, aí tem categoria, ele parou, tentou, levou o primeiro, tentou tocar o segundo, caiu, aí o juiz da partida disse que não move nada, fica a bola em Guetão com o Cícero, tocou a bola pra trás, mangas atrás, a bola foi esticada pro campo de ataque, vem a bola, olha a bola com o Bruno Hilário, fintou seu marcador aí também, tem qualidade, tem esse tiro, tem categoria, ele parou e separou, abriu a bola na direita lá pro Taylor, Taylor vai pra cima do seu marcador, tentou, parou, brecou a jogada, é apertado pela marcação do Marighella, melhor pro Marighella, Marighella toca de lado, recebe na frente, arranca pro campo de ataque, lá vai ele, botou na frente, vai tentar levar por baixo, zagueiro firme. Sempre firme, Gabriel, tocou uma bola pra fora, pra lateral.
4: É, numa boa bola ali, o jogador Ariel Guimarães tocou a bola pro pequeno, o pequeno retocou novamente pra ele. Chegou o zagueirão, não quis saber de brincadeira, tirou daqui, botou pra lateral. Vem a equipe, tem a falta, tem uma falta marcada aqui no de ataque da equipe do São Cristóvão. O Luciano acabou fazendo essa falta já cobrada.
3: É, vamos em seguidinha já para 5 minutos do segundo tempo. O placar tá 0-0. É a decisão. Olha o lançamento da bola pro campo de ataque do Santa Rita. A bola tá se apresentando de graça pro goleirão. E aí, Aldomar Prates Moraes, o que tá acontecendo diferente? Alguma coisa diferente nesse segundo tempo ou não?
2: Não, tudo continua igual, né? Muitas bolas desperdiçadas, né? Muitos passes desperdiçados. A qualidade não evolui, né? As equipes conseguem dar 2 ou 3 passes, quanto muito. Né? Muita marcação e pouco espaço, né? É muito físico o jogo e a qualidade do jogo ainda não apareceu, né, Jacques Moraes? Esse jogo se define num escanteio, esse jogo se define numa bola parada aí.
3: 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Arremesso manual pelo setor direito, prepara-se para fazer a cobrança, está posicionado ali o Cueca. Homem da camisa número 2, vai para o arremesso manual, placar de 0-0, vai para a movimentação de bola para o campo de ataque da representação do São Cristóvão. Ele vai tentar tocar a bola, procurou ali onde tem colocado o Pedrinho. Pedrinho chegou rente à linha de fundo, bateu em cima na marcação, a bola se perdeu para fora, para a lateral. Estava tentando cavar esse canteio ali, o Pedrinho não conseguiu. Conseguiu o lateral, já feita a cobrança, caiu o juiz da partida. Mandou seguir o lance, o jogador Guilherme caiu por ali, o árbitro da partida disse que não houve absolutamente nada, a bola foi invertida lá, boa jogada pra ele, pro Taylor, Taylor recebe a marcação do Marighella, campanha pra cima, tentou, começou de novo, tocou a bola pro Renatinho, Renatinho saiu no meio com o Bruno Hilário girou em cima do marcador, lá vai ele, botou na frente, trabalhou, fintou, caiu e se escorregou, não houve absolutamente nada, arranca pro campo de ataque então a representação do São Cristóvão ali pelo setor de meio, a bola foi tocada na direita pro Guilherme, Guilherme de perna canhota, grande lance, dominou, levou, bateu pra bola, pra ali de fundo, centroavante, tava chegando aí.
4: É, o Guilherme lançou o Luciano aqui, que dominou de costas, na hora de fazer o remate pro gol, pegou muito mal na bola, foi direto pra fora, apenas tiro de meta, que vai cobrar o goleiro Guto da equipe da Santa Rita. 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
3: 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Olha a bola no campo de ataque ali na dividida, tá tirando a zaga de qualquer maneira, tá metendo a bola pra fora, pra lateral, deu um de bico por ali o jogador Renato, arremesso manual lá, rente a linha de fundo, favorecendo a equipe do São Cristóvão se defender, porque vai o Santa Rita. Troca. Quando vai trocar, quem troca?
1: Troca a equipe do São Cristóvão. Já te confirmo quem entra ali, se eu não estou enganado, é o Japinha com a número 10.
3: 10.
1: É, só deixa eu confirmar aqui.
4: O Vitinho. Vitinho com a 10.
1: Vitinho com a 10, sai o Guilherme com a 18. Vitinho, então, na equipe do São Cristóvão para a saída do Guilherme, que conseguiu permanecer no jogo mesmo depois daquele corte que teve no joelho.
2: Mas é bom jogador, hein? É bom jogador, se dá com a bola, Paulinho. Infelizmente, o São Cristóvão teve que abandonar o jogo aí, mas mostrou que tem muita qualidade esse jogador.
3: Vamos para a cobrança do arremesso, o manual lá na direita, o Santa tá chegando, a bola vai ser alçada, tocou o Taylor errado, ficou uma bola com o pequeno, pequeno sai, tocando errado ali pelo meio também, a bola vai voltar na disputa de bola, a bola se perde para fora, para a linha de lado, arremesso lateral para a equipe do Santa Rita, já feita a cobrança na disputa de bola, a bola vai se apresentar de graça lá pro goleiro Iago, que fica com ela, vai deixar baixar o balão de couro pro campo de ataque, levanta a bola vai cair do outro lado, o Panta tá subindo para a linha de disputa, ganhou na primeira, subiu na segunda, ganhou também, meteu a bola para frente, de rebate do outro lado ali, não quis saber de brincadeira, jogador da equipe do São Cristóvão, a bola fica no perde, ganha no bate e rebate, agora o Luciano tenta botar a bola no terreno, dominou, recebeu a marcação, perdeu uma bola melhor, então para o setor defensivo, a bola batida pelo Vinícius, explodiu na marcação, se perdeu, para fora, para a lateral, é só arremesso manual pelo setor esquerdo para a equipe do Santa Rita, prepara-se Binho, o homem da cabeça, número 25, vai para fazer a cobrança do arremesso manual, já vai lá para o campo do adversário, para o campo de ataque, na cobrança feita, o juiz da partida está mandando voltar e esperar um pouco mais, prepara-se para fazer o movimento de bola, a representação do Santa Rita aqui pelo setor esquerdo, o Binho está posicionado ali para fazer a cobrança, vai para o movimento de bola, autorizado já pelo árbitro da partida, se movimenta lá no campo de ataque, vai tentar chegar a equipe do Santa Rita, a bola foi tocada, Bruno Hilário dominou no meio de 2,70, levar melhor para o jogador Denilson, que está lá para ficar com ela, tocar a bola mais atrás, na troca de passes, a bola vai voltando lá onde tem que ir colocado ele pelo setor direito, vai deixa passar a bola para o campo de ataque, a bola vai subir, o Binho toca de cabeça, vinha no outro lado ali, tocou a bola vai ficar com o pequeno tocou para ele, para o Pedrinho sai tocando errado, vem o Cícero, bate na bola também, está voltando no perde, ganha, vai sobrar para quem, sobrou para o jogador, cabeça do Degas, vai tentar trabalhar lá, o Vitinho vai para cima do marcador, tocou de lado, encostou, errando a bola, não deu para o Marigal e a bola se perde para fora, para lateral, forçou.
4: É, forçou o passe ali, o recém entrou no jogo, o Vitinho tentou dar o passe para o Ariel, a bola muito na frente, arremesso lateral que o Renatinho já colocou a bola em jogo.
3: Na tentativa de jogada por ali com o jogador Taylor, aparece rebate de qualquer maneira o Marigal, a bola se perde para fora, para linha de lado lateral lá pelo setor direito, você ligado no melhor do futebol da Tuba Rádio Cristão. Vamos ultrapassando a marca de 10 minutos do segundo tempo. 10 do segundo tempo, tudo igual, 0-0, diga.
2: Na nossa audiência, aquele que vestiu a camisa do São Cristóvão, Daniel Ferreira, confortavelmente na sala de casa, acompanhando pela TV essa nossa transmissão, Jacques Moraes. Um abraço.
3: Grande abraço pro Dani, tá curtindo o futebol aí, ele e toda a sua família. Recolhinha, a bola vai trabalhando pelo meio agora, a representação do São Cristóvão, lançamento feito ali pra tentativa do Vitinho, aparece, rebate a zaga, a bola tá se perdendo pra fora, me pareceu que saiu pra linha de fundo, hein?
4: Linha de fundo, no corte do Panta Providencial, linha de fundo, camisa 10, o Vitinho tá colocado pra cobrar um escanteio.
3: É, deram um escanteio aí pra equipe do São Cristóvão, vem pra área, lá vem Vitinho, vai ser autorizado pelo árbitro da partida, autorizado, partiu pra bola, levantamento, a bola passou, tira de cabeça, apareceu por ali pra tocar nela o Diego, a bola tá se perdendo pra fora, pra lateral, hein? Mas já foi um levantamento de bola pra dentro da grande área, vai pra cobrança pelo setor direito, a representação do São Cristóvão. Na bola vai ser movimentada, aparece por ali o pequeno, tá dominando a bola, tenta devolver, devolveu a bola, vem o Cueca, levantou a bola, tá subindo o setor defensivo, tá tirando, voltou a bola, a bola vem ali, vai subir o Renatinho tirou a bola, jogou pro campo de ataque, a bola tá sobrando do outro lado, tentou Gabriel, bateu a bola, foi pra fora, pra linha de fundo, tentou se aventurar lá do meio da rua, do meio da avenida, do meio de campo, e aí não deu certo.
4: É, o Gabriel de muito longe pegou muito mal na bola, a bola foi direto pra fora aqui do campo, 0-0 aqui na decisão em Fontoura Xavier, Taça Sicredi, 45 anos, a informação é para a Ótica Vision.
3: 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Vamos para a cobrança, reposição de bola vai ser feita agora pelo goleiro, o Guto ali do Santa Rita, vai pra cobrança, vai pro movimento. Prepara-se para fazer a cobrança, vai levantar a bola para o campo de ataque. Ele pode sair jogando como o Binho por aqui. Sai jogando pelo setor esquerdo, a bola vai chegar no Binho, Binho bota no terreno, levanta a cabeça, desce, vai para o campo de ataque, ele toca, tentou o centroavante para ali, a bola foi muito forte, não deu para o Trumbini. E a bola fica nos braços do Iago. Ele despacha a bola para o campo de ataque, a bola vai cair do outro lado ali, o Panta, Panta soberano, tocou de cabeça, a bola vai chegar, chegou lá no Taylor, Taylor pediu um apoio, abriu o Renatinho, Renatinho meteu uma bola para o Bruno Hilário, vai chegar na equipe do Santa, lá pelo setor direito, Bruno Hilário chegou, linha de fundo, vai pro cruzamento, explodiu na marcação, tá ganhando esse canteio, na bola parada, o Santa Rita vai chegar.
1: É, jogada com o Bruno Hilário, lado direito, bateu em cima do Nilson, a bola foi pela linha de fundo, escanteio que Renatinho vai cobrar para a equipe do Santa Rita, os zagueiros vêm para a área.
3: Prepara-se ele para fazer a cobrança pelo setor direito. Vem o levantamento de bola para dentro da grande área. Momento de expectativa, lá vem o Santa Rita. A autorização já foi dada, partiu. Levantamento de bola, subiu para ali, todo mundo passou. Vem o Panta, tentou de puxeta, não deu certo. Tá voltando a bola para a linha de disputa de jogada, tá ficando com a equipe do São Cristóvão, que tira da zona de perigo. Mas ela volta para o Diego. Diego tentou, tocou de lado, encostou. Vai pela esquerda, Taylor. Taylor chegou, linha de fundo. Por baixo vem o corte preciso e a bola se perde para fora, para a linha de lado.
1: Era o Taylor, lado esquerdo de ataque. Na cobertura, o jogador da equipe do São Cristóvão mandou para a lateral. Vai ter novamente mais uma substituição. Desta vez, novamente, na equipe do São Cristóvão. O Cueca é quem vai sair para o ingresso do número 14 na equipe do São Cristóvão. O Altamir.
5: Altamir.
1: Altamir é quem vai entrar na equipe do São Cristóvão, a saída do Cueca.
3: Ok, tá aí a troca, então, mais uma na equipe do São Cristóvão. Vai a bola para o campo de ataque agora da equipe do Santa Rita. Prepara-se para fazer o movimento, o arremesso lateral foi feito. Lá vem o cruzamento, levantamento. Tá abandonando a meta ali, tá tranquilo, tá seguro ele para fazer a defesa, goleiro Iago.
1: É, e a jogada pelo lado esquerdo novamente. Binho fez o cruzamento fechado. O Iago seguro lá em cima, fez a defesa.
3: 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Domingo é dia de futebol. Domingo é dia de decisão aqui em Pontora Xaviera. Renatinho tá lá com a mão da bola para fazer a cobrança de ponta, botou no terreno. Vai levantar a bola para o campo de ataque, a equipe do Santa Rita, placar de 0-0. Estamos na decisão do futebol de campo. Vamos para o levantamento de bola. Atenção, essa tá no seu campo de defesa, mas vai essa de Carla lá procurando a área adversária. Partiu o Renatinho pra bola perto da direita, levantamento feito, a bola passou, chegou, toque de bola, aparece a zaga para fazer o corte ali, bateu bem esse quesito na bola, o Cícero poderia ter aproveitado muito melhor essa bola aí, Paulinho.
1: Olha, já que se ele chega fazendo a conclusão direta para o gol, ele poderia ter feito o gol da equipe do Santa Rita. A bola veio lá viajando, ninguém tirou. Entrou pelo lado esquerdo sozinho o Cícero. Tentou fazer o passe, o certo seria ter feito o chute a gol, que poderia ter tido algo melhor.
2: O lance mais claro de gol da tarde, né, Paulinho? O rapaz chegou para empurrar para dentro da rede. A bola desperdiçou uma chance inédita, olha lá.
3: Atenção, Renatinho chegou, bateu pra bola pra Liripondo. Na jogada pelo setor direito agora do Santa Rita, o toque do Taylor pra ele, ele avançou e na hora do chute não saiu legal esse chute não.
1: Mas chegou novamente a equipe do Santa Rita, lado direito. A bola do Taylor para o Renatinho dentro da área, o chute saiu cruzado, acabou saindo pela linha de fundo, foi longe do gol do Iago. Tiro de meta que o Piva, o capitão da equipe do São Cristóvão, já cobrou.
3: 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Vai a bola lá pelo setor direito na tentativa de jogada. Apareceu o corte, fica a bola com o Renatinho. Renatinho recebeu a marcação. Vai pra disputa de bola, a bola vai sobrar. Te atento, tá atento por aí o Guto. Guto pica como ela pode sair jogando a bola com Binho aqui pelo setor esquerdo. O Binho tá dominando, arranca com a equipe do Santa pelo setor esquerdo. Parou, brecou a jogada, saiu pelo meio, toca de lado, com essa bola pro Cícero. Vamos, Cícero, vamos, Cícero. Cícero tá recuando a bola pro Diego. Diego dominou, tocou a bola pro Cícero. Cícero de novo, parou, pensou uma jogada. Vai tocar, tocou mangas atrás ali pro Panta. Panta pode abrir no setor direito. Se apresenta, tá ganhando lá o Gabriel. Recebeu a bola, vai trabalhar, vai levar a bola lá pelo setor direito. Botou uma bola na frente, tentou, adiantou, passou pelo marcador. Lá vai pro cruzamento, tentou o cruzamento, a bola passou, chegou na frente, ajeitou, puxou de um lado pro outro, veio o Cícero, vai marcar, tirou pra bola pra ali de fundo, ele teve a chance, fora da área ali, tava caprichar, precisava caprichar um pouco mais ali pra marcar o seu gol.
1: É, fez bem o pivô Trombini, a bola chegou nele do lado direito, fez o pivô, esperou o tempo certo, Cícero veio de trás, fez o chute, a bola foi sobre o gol do Iago. Agora o Piva está caído, está sendo atendido o jogador da equipe do São Cristóvão. 0-0 placar. Já que cheirinho de churrasco aqui atrás da goleira, mas também estou com cheiro de decisão nos pênaltis.
2: É, os cachorro quente, né, Paulinho? O pessoal tá assando os cachorro quente. Mas o Santa Rita, que não chegava, chegou em duas oportunidades aí em menos de 5 minutos.
3: Alô, torcedor de toda a grande região. Alô, pra você que tá ligado comigo em todo o Brasil. Vamos dar um tempo pra bola pra conferir os números do espetáculo com o Pira comigo. Tempo e placar de jogo.
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3: Estamos chegando à marca de 18 minutos. Santa Ingatá para complementar de partida. Disse, repito, 18 do segundo tempo. 0 para o São Cristóvão, 0 também para o Santa Rita.
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3: Bola para fora, para a lateral, arremesso manual, favorecendo a equipe do São Cristóvão pelo setor direito. 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O jogo tá parado, o que que tá acontecendo agora aí?
6: É, tá caído o Trombini, inclusive estou com as imagens aqui, Jacques, com as imagens, o Trombini disputa de bola, alegou que foi atingido aí pelo jogador e está caído, sentindo muitas dores o jogador da equipe do Santa Rita, o Trombini, mas já tá de pé, tá tudo certo com ele. Inclusive vamos mostrar um pouco aqui, Jacques, o torcedor que acompanha essa grande decisão aqui no município de Fontoura Xavier. Completamente tomado o estádio municipal.
2: Quando saiu o Guilherme, a equipe de São Cristóvão perdeu a posse de bola, perdeu a articulação e com isso aumentou o poder de fogo aí da equipe da Santa Rita.
3: É, eu ia fazer essa observação para que você comentasse, porque perdeu a qualidade, perdeu o homem do passe, perdeu o homem inteligente que jogava aqui. O Guilherme, por isso, tem a deficiência nesse momento. A equipe do São Cristóvão não chegou mais.
2: E daí saiu do jogo o Pedrinho e Tec. Né, que os dois faziam uma parceria, então caiu muito de produção com a ausência desse jogador, a equipe de São Cristóvão, Jacques Moraes.
3: Recolhe a bola, foi entrou, obrigado, Santa Rita, por ali, o Taylor retrocede no gramado, recebeu uma marcação, ele bate no aniversário, tá sobrando a bola para o Marigão, Marigão tentou, não perde, ganha por ali, o juiz da partida, tá marcando lance favorável à equipe do Santa Rita lá pelo setor direito. Tem toda a pressa do mundo, o árbitro da partida tá dizendo que é mais atrás, em Gatonga, vai pro movimento de bola, o jogador Renatinho tá lá posicionado para colocar a bola em jogo, o placar tá 0-0, Ser Fox facilita o acesso à energia elétrica, melhorando a qualidade de vida dos seus cooperados. 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A bola tá caindo por ali com o Bruno Hilário. Já tá dominando, levou uma bola. O árbitro da partida tá parando. Por quê? Porque tocou nele a bola e ele parou.
6: Corretamente, porque tocou, dois lances, bola em jogo, bola para o Santa Rita.
3: Ricolinha, a bola vai entrar, barrigada por lá. O jogador Jordão, Jordão tocou a bola na direita. Ricolinha, a bola, troca de passes por lá. Chegou no Renatinho, Renatinho tocou completo. Exatamente errado. Agradece o São Cristóvão. Sai a bola com o Pedrinho. Pedrinho lá pela setor esquerda por baixo. Mergulha para fazer o corte. O Gabriel tocar a bola para fora.
4: É, foi providencial aqui. O Gabriel colocou a bola para fora. O Pedrinho estava passando na marcação por ele ali. Ele tocou na bola. Tem arremesso lateral para ser cobrado aqui do lado esquerdo. E o Ariel Guimarães está pegando a bola para fazer a cobrança.
2: Que boa partida faz esse menino Gabriel, defensor aí da equipe do Santa Rita. Muito bom jogador.
3: Lateral agora foi cobrado, esse canteio foi cedido. Vai para cobrança, a cobrança já foi feita. Ricolinha a bola, vai tentar o Marigão, suspendeu o segundo pau, uma bola passa, vai para fora para ele, ponto sem nenhum perigo.
4: Cobrou curto aqui o Vitinho, escanteio, o Ariel levantou a bola na área, passou por toda a extensão da área, a bola saiu lá do outro lado, tiro de meta que o Guto vai fazer a cobrança, a informação é para a Prefeitura de Fontoura Xavier.
3: Vai para cobrança do tiro de meta, placar de 0-0, levantamento de bola para o campo de Gantanque da equipe do Sangatarrita, o toque de bola aqui para o Bingo tentou de cabeça, a bola se perdeu para fora, para lateral, ultrapassamos a marca de Pinguete, 2 minutos do segundo tempo, está tudo igual, está 0-0, por enquanto a partida está será decidida nas penalidades máximas, depois do tempo regulamentar esgotado a persistir este placar. Prepara-se para fazer a cobrança aqui, o Altamir, é pelo setor direito, campo de ataque da equipe do São Cristóvão, disputa com a bola, vem para ali o centroavante, já perdeu a bola vai ficar com Bruno Hilário. Bruno Hilário tentou, deixa, passou a bola para o Cambridge Attack do outro lado, responde de qualquer maneira, tira dali o Nilson, e a bola se perde para fora, para a linha de lado, lateral, um gol favorecendo a equipe do Santa Rita no setor defensivo, prepara-se Binho para fazer a cobrança, está ali o Bomenga da cabeça, número 25, vai para o arremesso, para o Manga, já fez a cobrança, tocou a bola, procurou o Cambridge Attack, rebate do outro lado, vem a bola, fica com a equipe do São Cristóvão, trabalha por ali, na tentativa grande, jogada agora do Vitinho, Vitinho abriu a bola, bola na direita para o Altamir, Altamir parou, tentou, levantamento com perigo, toque de cabeça para fora, para ali de fundo, o pequeno mergulhou livre de marcação, agora errou o alvo.
4: É, errou o alvo, mas boa jogada, o Altamir levantou a bola na área, o pequeno chegou livre de marcação, o sistema defensivo aqui está reclamando, conversou, porque não era do sistema defensivo a marcação do pequeno, boa chegada da equipe do São Cristóvão.
3: Aldomar Prats e Moraes, chegou a equipe do São Cristóvão e não podia desperdiçar o pequeno, ou ele cabeceia com a certeza do gol ou domina.
2: Exatamente, ele tem espaço para fazer o domínio, chamar para o arremate e preferiu fazer aquilo que talvez não seja a sua melhor característica, a sua melhor qualidade, que foi o cabeceio, e desperdiçou uma das poucas oportunidades do São Cristóvão nesse segundo tempo.
3: E agora o Renatinho bateu no canto, caiu para fazer a defesa, o goleiro Igago estava bem posicionado aí numa bola que sobrou para o Renatinho lá, hein?
6: É, disputa de bola do Cícero, acabou sobrando para o Renatinho, chute no canto esquerdo, o goleiro Iago foi lá, firme, fez a defesa, sem rebote no ataque da equipe do Santa Rita.
3: 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Vamos para a cobrança do arremesso manual. É lá pelo setor esquerdo, mais um lance para a equipe do São Cristóvão. Vai sair de trás, então, vai poder trocar passes, a bola do Pedrinho. O Pedrinho pediu um apoio, o apoio do Marigal pelo setor esquerdo, ele tenta, bate para frente, entrega de graça. Tá ficando a bola ali com o Diego. Diego girou, tocou a bola. A bola vai se perdendo para fora, para ali de lado, arremesso manual, favorecendo a equipe do São Cristóvão, lá pelo setor esquerdo. O tempo vai passando, seu Baldomar Prates de Moraes, e vamos para 25 minutos. Tá 0-0.
2: É, não, o jogo não muda muito, né? De um jogo de um lado para o outro. Essa bola longa que nem fez agora o Denilson, né? Que chega aqui para a defesa. A construção das jogadas é muito. Né, muito aquém daquilo que se espera, mas né, se esperava um jogo disputado assim, e é muita disposição e pouca qualidade no jogo, né? Ninguém quer perder, as duas equipes se defendem, né, e esporadicamente buscam o ataque, Jax.
3: Agora o árbitro da partida, Trilho Mapito, e apresentou o amarelo ali para o homem da 4, o Renato, da equipe do São Cristóvão, que está amarelado no jogo em cima do Bruno Hilário.
6: É o Renato Piva, ele é conhecido como Piva, o Renato, capitão da equipe do São Cristóvão, que acabou dando uma chegada forte aí no meio campo, no Bruno Hilário, cartão amarelo para ele. 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
3: 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Vai para a cobrança, o Renatinho. Renatinho se esticou, a bola suspendeu lá dentro da área. Muito forte aí, ficou tranquila. Apenas acompanhou o goleiro Iago Magazunga, uma jogada desperdiçada no campo de ataque da equipe do Santa Rita. Vamos para o movimento de bola, então. Está ali para fazer o levantamento de bola, o tiro de meta. A cobrança foi feita por parte da equipe do São Cristóvão. A bola chegou no pequeno, o pequeno dominou, tocou de lado, recebeu na frente, adiantou de Magas. A bola vai ficar ali como o Gabriel dá de bico, joga para frente, rebate no outro lado. A bola está passando, vem o Panta, domina, não domina nada, tira da zona de perigo. A bola vai cair como o Taylor tenta levar, chegou. Firme na marcação, o juiz da partida, Trilho Apito, marcou a falta.
4: É, no levantamento para frente aqui, tentou tirou na verdade o Panta, o jogador Taylor dominou a bola ali na hora que estava indo para o ataque, acabou recebendo a falta, tem falta que o Renatinho tá com a bola na mão ali para fazer a cobrança.
3: 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Tá sentindo lá quem é ele?
4: Taylor.
3: É, o Taylor tá lá, né? Está telado no gramado e o sol aparece. e o sol se esconde, e o sol aparece, e o torcedor está ali muito atento na arquibancada, vendo o que está acontecendo dentro das quatro linhas. Por enquanto, 0-0. Atenção, prepara-se o Renatinho para fazer a cobrança lá pelo setor direito. Vai ele para a bola, vai levantar a bola ali na meia-lua da grande área, tem gente, já tocou a bola, preferiu o toque de lado, recolheu o Taylor, passou pelo seu marcador, lá vem ele, tentou a perna canhota, suspendeu, subiu a zaga, tirou, está sobrando a bola, Vitinho rebateu por ali no setor do meio campo, toque de cabeça, vai sobrar de novo pro Vitinho. Vitinho encara uma marcação, vai ele tentar inverter a jogada, tentou a inversão de jogada no meio do caminho, apareceu o corte na disputa de bola, o Panta, vai e afasta, tá na bola da zona de perigo, mete a bola pro campo de ataque, e a bola, mansamente vai se perdendo pra fora, é isso?
6: Isso, lá de trás, deu um balão pra frente, o Panta, a bola acabou saindo aqui na lateral, pelo lado direito de defesa da equipe do São Cristóvão, o lateral já foi cobrado.
3: Você ligado no futebol, um detalhe muito importante que precisa sempre ser observado é que quem participa do Campeonato Municipal de Futebol de Campo do município de Mormaço, foram 11 equipes, são só atletas da casa, né, Paulinho?
6: É, Campeonato de Fontoura Xavier, neste ano, Jaques, diferente do ano passado, inclusive no ano passado você poderia escrever 4 jogadores de fora e 3 atuavam, neste ano, uma decisão aí da administração municipal, somente jogadores da cidade e 2 com naturalidade de Fontoura Xavier, mas que residem fora, puderam jogar o campeonato. 11 equipes.
3: Que beleza, que bonga. Agora o Pedrinho caiu e o amarelo surgiu pro Bruno Hilário, camisa número 10, me parece.
4: É, exatamente, estava passando pela marcação ali do Bruno Hilário, Pedro Tecchio Rampanelli levantou o cartão amarelo ali, o Douglas para o Bruno Hilário, tem falta que vai e vem bola para a área da equipe da Santa Rita.
3: É, vamos lá, vamos para a troca. Me parece que vem troca agora no Santa Rita, hein?
6: Thiago Lodi é quem vai entrar, já confirmo quem sai.
2: O cartão foi para Jordão, número 8, da equipe do Santa Rita.
3: Atenção, prepara-se para fazer a cobrança de ponta. Estamos aqui na terra do Pinhão, Fontoura Xavier, decidindo o seu campeonato municipal. E foi-se embora aí o...
6: Diego,
3: camisa número 16.
6: Diego sai para a entrada do Thiago Lodi no Santa Rita.
3: Levantamento de bola para a zona de perigo, toque de cabeça para fora, para a linha de fundo. Tava ali o meu centroavante, né? Tava ali o homem da camisa número 9, Luciano, golpeou de cabeça e ela passou, foi para fora, para a linha de fundo.
4: É, no levantamento, Luciano torneou de cabeça. Bola sem perigo nenhum pro gol do Guto. O Guto vai cobrar o tiro de meta para a equipe da Santa Rita.
3: Lá vai ele para fazer o movimento de bola. Você ligado no melhor do futebol. Ali pelo setor de meio, vai para a disputa de bola. A bola tá chegando. Vitinho tentou levar, perdeu uma bola. Melhor em entanga pro Cícero. Cícero fintou de um lado pro outro. Tocou de lado, encostou uma bola. Bola pro Bruno Hilário. Bruno Hilário tentou, tocou direto de graça aí nas mãos do goleiro Iago.
6: Muito longe, era de muito longe, praticamente do meio campo. Arriscou o chute Bruno Hilário nas mãos do goleiro Iago. Ele fez a defesa.
3: Lá vem o Bruno Hilário, tentou recuperação de bola, mas recupera-se também por ali, volta atrás, volta na marcação, na disputa de bola, que estava o Luciano, a bola saiu para fora, para lateral, favorecendo a representação do São Cristóvão, pelo setor direito, o placar tá igual, vai para o movimento de bola, vai para a cobrança aqui, o lateral posiciona-se por ali, o Altamir tocou na frente, rebate do outro lado, não quis saber de brincadeira, o Binho mandou uma bola para o campo de ataque, do outro lado responde, a bola tá caindo com o Bruno Hilário, ele tenta, ajeitou com carinho, tocou a bola de lado, lá vem agora a tentativa de jogada do Cícero, vai pra cima do marcador, foi derrubado, o juiz da partida parou, marcou a falta, é falta pro Santa Rita, o Santa Rita tá chegando.
6: É, e a falta existiu, do Renato Piva em cima do Cícero, que fazia jogada aqui pelo lado esquerdo de ataque, é boa falta, próximo ao risco da grande área. É, digamos assim, Jaques, que é bem, mas muito melhor que o escanteio, o Bruno Hilário é quem deve fazer a cobrança.
3: É, vai para a cobrança pelo setor esquerdo. Vai lá para a área até o próprio Panta. O Panta subiu lá, o outro zagueiro ficou por aqui. Não arrisca muito, fica três atrás. Vai lá para frente o Panta também. Prepara-se para fazer a cobrança de ponta. Vai ser feito o movimento de bola pelo Bruno Hilário, aqui pelo lado esquerdo. Não tem muita pressa também, fica pensando o que vai fazer, como vai fazer, de que forma vai contribuir para tentar o gol da equipe do Santa Rita, Bruno Hilário. Prepara-se ele de perna direita. Dois homens na formação da barragem. Lá vai ele para a bola, vai ser autorizado pelo árbitro da partida. Momento de expectativa. Partiu para a bola, bateu direto. Tocou, voltou o toque de cabeça, gol.

0: Santa Rita. O homem da camisa número 21, Renatinho, foi o último a tocar na bola. Na cobrança de falta do Bruno Hilário, a bola tapeou o goleiro, deu no travessão, o golpe de cabeça no meio do caminho, o desafio da bola, e aí não deu pro Iago. No placar, Santa Rita 1-0 para a equipe do São Cristóvão. Isso tudo a 32 minutos da etapa complementar de partida, para alegria do torcedor do Santa Rita. O Santa Rita quer o título, o Santa Rita larga na frente, na parte final do jogo, da decisão. O detalhe do gol aí, Paulinho.
1: Uma decisão é feita de detalhe. Falta cobrada, lado esquerdo de ataque da equipe do Santa Rita. Bruno Hilário, chute forte, a bola explodiu no travessão, voltou, lá estava o jogador da equipe do Santa Rita, que devolveu a bola para o meio, dentro da pequena área, sozinho, só com a goleira. Renatinho cabeceou a bola para o fundo da rede e saiu para o abraço. A equipe do Santa Rita abre o placar, 1-0. O gol é de Renatinho Aldomar.
2: Era melhor no segundo tempo a equipe do Santa Rita, que criava oportunidades. A gente dizia que a bola parada poderia resolver o jogo, e ela saiu dos pés do qualificado, do jogador de muita técnica, Bruno Hilário. Ela se choca no travessão e volta para que Renatinho, de cabeça, cumprimentasse o goleiro e saísse para o abraço. A vantagem é muito grande. 32 do segundo tempo, é o gol do Renatinho para o Santa Rita.
0: É, agora vai ter que correr atrás do prejuízo. São Cristóvão tá perdendo o jogo, tá perdendo o título. Na bola tocada de lado, vem ali, vai trabalhar o Otamiro, tocou a bola pelo meio para ali, caiu o Luciano, juiz da partida para o Omar, com uma falta para a equipe do São Cristóvão. Vai a bola toda agora, toda a bola vai lá para dentro da área. Agora vai todo mundo vai lá para dentro da área do Santa Rita, sempre que acontecer uma bola parada. Prepara-se o Pedrinho para fazer a cobrança. Está ali o homem da camisa número 16. Vamos para 35 da etapa complementar. Partiu o Pedrinho para a bola, tentou, suspendeu. O desvio de cabeça do Renatinho, tá saindo o goleiro. Agarra, não dá rebote, fica com ela o goleirão Guto.
3: É, no cruzamento do Pedrinho, o Renatinho torneou para trás ali, o Guto, sereno e tranquilo, subiu lá em cima, pegou firme, 1-0 Santa Rita. Vem o time do São Cristóvão
0: na tentativa de jogar, o Altamiro tocou uma bola ali atrás, agora pro Pedrinho toca mais atrás, tá ficando com a bola para ali, perdeu uma bola, olha o contragolpe pra equipe do Santa Rita, no toque de bola errado agora ali pro jogador Trombini, apareceu Bazaga para ficar com ela, vai pro campo de ataque, vai descendo lá o homem da cabeça número 3, o Nilson abriu uma bola lá na esquerda, agora pro Ariel tem a marcação, ganha por baixo na dividida, a bola vai para fora, para lateral, favorecendo a representação do São Cristóvão lá pelo setor esquerdo. Prepara-se para fazer o movimento do mundo, vai para movimentação lá agora, o jogador Taylor foi lá, bateu no peito, bateu no adversário, fechou com o adversário, caiu lá, fica estatelado no gramado, e vamos para a cobrança do arremesso lateral. Na cobrança feita, vai tentar a jogada, subiu para fazer o quarto, de qualquer maneira estava ali posicionado o Gabriel, tirou da zona de perigo, a bola saiu para fora, para lateral, cartão amarelo agora foi apresentado, me parece que foi pro Taylor.
3: Pro Ariel, cartão amarelo ali, ou melhor, deixa eu ver bem certinho, para mim parece que foi pro Ariel.
2: Cartão para o Taylor, que jogou a bola para fora, pra torcida.
0: Lá vem a cobrança de feita ali na porta do gol, vai rebater, tá tirando o Gabriel, bateu em cima, o Gabriel bateu em cima do Nilson, e a bola foi pra fora, pra lateral, linha de fundo não, é só reposição, de bola é tiro de meta. Você tá curtindo o futebol alegria do meu povo, alô torcedor de toda a grande região, vamos dar um tempo pra bola, pra conferir os números do meu espetáculo, com o Pira comigo, tempo e placar de jogo.
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0: Isso, estamos chegando à marca de 37 da etapa complementar de partida. No placar, 1 para a equipe do Santa Rita, 0 para o São Cristóvão.
1: E lembrando que hoje rola a bola para a grande final da Copa Libertadores da América de Futsal. A partir das 17 horas tem ACBF de Carlos Barbosa versus Magnus no ginásio da ACBF. Carlos Barbosa, que sediou mais uma edição da Libertadores da América.
0: Troca. 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
1: Duas trocas na equipe do São Cristóvão. Entraram o Luíque com a número 7 e o Gavilã com a 19. Saíram o 8, Felipe, e também o 9, jogador número 9, Luciano.
0: Ok, Gui, tá certo, tá aí então, eu peguei outra troca. Vamos para a cobrança do arremesso manual. É para a equipe do São Cristóvão, lá pela setor esquerda, a cobrança foi feita. Mergulho, o Gabriel tá tirando da zona de perigo, a bola vai se perdendo para fora, para lateral. Lateral, tá lá para fazer a cobrança, o próprio Pedrinho se posiciona ali para fazer o toque de bola. Ele toca, toca, Mangas atrás, pediu o apoio do zagueirão. Ele segue tocando pelo meio. A bola vem com o pequeno, fintou seu marcador, abriu grande bola na direita. Pro Baltabir, tem terreiro, preparou, perna direita, levantou na zona de perigo, tirou uma zaga, a bola vai sobrar pro Marigal, Ariel dominou, tentou, levantou, a bola passou, chegou, vai marcar gol!

0: se tomam na jogada pelo setor esquerdo. Lançamento para dentro da grande área. A primeira participação dele no jogo. Luíque, cabeça número 7, entrou com a bola e tudo no fundo dos barbantes a 38 minutos do segundo tempo, para deixar tudo igual. O São Cristóvão não se entrega. O São Cristóvão quer o título também. Na jogada pelo setor esquerdo, o lançamento e a bola foi se alojar no fundo dos barbantes e não deu pro goleiro Guto. No placar, pro Santa Rita, também para a equipe do São Cristóvão. Tá tudo igual na decisão. Também que pontou na Xavier, o detalhe desse de gol Dorpa.
1: Na jogada pelo lado esquerdo, levantamento na área, a bola passou por todo mundo, mas não passou pelo Luíque, que dominou no peito, tirou o Guto da jogada, foi, colocou a bola pro fundo da rede, foi pra galera. Está tudo igual, o nome do gol, Luíque Aldomar.
2: É, que desatenção da zaga do Santa Rita. O zagueiro deixou a bola passar sem perceber que o jogador estava às suas costas. O Luíque, na primeira vez que toca, na estrela do treinador que fez a mudança, faz o 1-1. Tá tudo igual. Emoção até o final, Jacques Moraes.
0: É, haja coração. Lá vem trabalhando o Pedrinho. Pedrinho tá recolhendo a bola, tenta levar pela setor direito, botou na frente. Saiu com a bola e tudo pra fora, pra lateral. Arremesso manual é pra equipe do Santa Rita. No campo de defesa, formando erva mate, ponche verde, a erva do Bong Chimarrão. 40 minutos, Aldomar, para
3: Amarelo
0: de Moraes, diga.
3: Amarelo para o Pedrinho Tecchio, chutou a bola para longe, acabou recebendo o cartão amarelo da arbitragem. 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
0: É na esquina do Banrisul, no centro de Soledade, Aldomar. E esse jogo vai para a marca fatal, não tem?
2: É, agora a gente tinha aí uma situação que se alterou. É, o Santa Rita se defendia porque tinha vantagem, agora com um empate, 40 minutos, segundo tempo. Vamos aguardar as emoções, mas tudo indica que vai para as penalidades, né, Jacques Moraes? Mas, daqui a pouco, nesses 5 minutos, acontece alguma situação aí.
1: E não deu mais pro Luíque lá. Entrou, fez o gol, já foi trocado pelo Aroni Brock. Confirma em seguida que entrou.
0: Recolhe a bola lá pelo setor direito, tenta fazer a jogada. Japinha. Representação do Santa Rita, diga.
1: Japinha foi quem entrou com a 6 na equipe do São Cristóvão.
0: Japinha com a camisa número 6. Japinha com a 6. Vamos só pra cobrança lá pelo setor direito. Vai a equipe do Santa Rita, placar tá 1-1 na decisão. Ninguém é de ninguém. O Caneco continua no centro do gramado. Vamos só pra cobrança, cobrança do arremesso. Já foi que foi Guetta lá, vai chegar no Taylor. O árbitro da partida dizendo: não, Renatinha, mais pra trás lá. Vai ter o preciosismo agora o árbitro da partida, principalmente nesses inquietantes finais de jogo. Bola tocada pra ele, vai tentar o Taylor pela direita, tentou bater o cruzamento feito por ali, pega na dicha, puta de bola, no perde, ganha, tá ficando a bola com o setor defensivo, o Ariel tá tirando da zona de perigo, do outro lado o Gabriel recebendo, volta a bola pra equipe do São Cristóvão, a bola batida pra frente, o Gabriel tá dominando, lá vai ele, tentou partir o lançamento de bola, pantou na meta pra fazer a defesa, tava tranquilo aí o Iago.
3: É, de muito longe, mesmo assim o Gabriel chutou a bola, foi no meio do gol ali, estava o goleiro Iago que fez a defesa.
4: Olha, Jaques.
0: Oi.
4: E até tem ouvinte reclamando, até tem ouvinte solicitando aí, a gente já reproduziu aí a imagem, né, do lance do gol da equipe do São Cristóvão, no desvio, na dividida ali, no desvio que há no meio da área, parece estar em posição de impedimento o autor do gol, Luíque, né? Mas a arbitragem nada marcou, até teve reclamação dos defensores da Santa Rita, mas nada marcado, gol validado.
0: Na bola metida pro campo de ataque, tá recolhendo ali, tá batendo panta pro campo de ataque, a bola vinga de novo na tentativa de jogada pra ali, sobrou uma bola, bola na direita pro Baltabir, ele tá dominando, tá pisando a bola, vai tentar a jogada, tocou mangas atrás a bola pro pequeno pisou, rolou a bola pro meio, a bola tá passando, apareceu o corte, a bola tá voltando pro pequeno tá dominando a bola, vai tentar a jogada, tocou uma bola pro ali, recolheu a bola, vai pra cima do marcador, tentou levar o marcador no bate, rebate em cima do Vitinho pra ali, tirou uma zaga de qualquer maneira, vem o Cícero, toca na bola, a bola vem pra Tisha, puta de bola, o árbitro da partida tá parando, tá marcando uma falta, falta pra equipe do Santa Rita.
1: É na hora que foi tirar a bola aqui, o Panta acabou chutando em cima do companheiro dele ali, que tá no chão, no gramado, tá no gramado, pediu atendimento, veio o árbitro Douglas ali para dar uma mão para ele. Uma a uma aqui no Estádio Municipal em Fontoura. 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
0: 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O jogo vai se encaminhando para os instantes e derradeiros. Vamos para 44 do segundo tempo, em 44 do segundo tempo. Está lá sentindo câimbra também, jogador da equipe do São Cristóvão. O jogo está momentaneamente parado aí, o árbitro da partida vai atender. E para a arbitragem, né, Paulinho? Esse empate aí, está tudo bem, está legal. Vamos para as penalidades máximas aí. Lá nas penalidades máximas é com vocês, não tem nada a ver com isso. E aí, o árbitro da partida certamente vai dar 2-3 minutos, o máximo de desconto. Ele deu falta, favorecendo a representação do Santa Rita. Portanto, a bola é para a equipe do Santa Rita. Está ali para fazer, mas tem tempo, hein? Tem tempo para ser feliz, sim. Qualquer uma das duas equipes. Bruno Hilário na cobrança, lá vai ele, partiu para a bola. Levantamento direto para ali, subiu a zaga para fazer o corte. Está voltando a bola para o Cícero, pegou de primeira. Agarra o goleiro, estava bem colocado. O Cícero também tem categoria, hein?
3: É na bola que foi levantada pelo Bruno Hilário. Num primeiro momento foi o Nilson quem afastou, voltou para o Cícero. Ele pegou de prima com a perna direita no meio do gol. Ali estava o goleiro Iago. Ele fez a defesa.
0: É o árbitro da partida, sinalizou. Vamos de novo até 50. Ele deu 5 minutos na etapa complementar de desconto, assim como deu também no primeiro tempo. Olha ali, o Vitinho tentou aí na hora do chute, na hora de ganhar uma nota maior. Ele acabou arremessando para fora, para ali de fundo. Desperdiçou o ataque da equipe do São Cristóvão agora.
1: É, o Vitinho tentou ali surpreender o Guto, mas pegou muito mal na bola. Tiro de meta que o Guto vai cobrar para a equipe da Santa Rita.
0: Lá vai ele para a bola, vai ele levantar para o campo de ataque. Está tentando o seu primeiro título, a equipe do Santa Rita. O São Cristóvão quer o tricampeonato seguido aí, hein? Cometeu a falta, agora o árbitro da partida está treinando, falta do Taylor. Vai para a cobrança o jogador Pedrinho. Pedrinho está ali para fazer a cobrança, momentaneamente parado o jogo novamente. 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O povo não arreda o pé, o povo quer emoção. E daqui a pouquinho nós teremos emoção com as cobranças dos pênaltis, se ninguém fizer o segundo gol. Levantamento de bola, a bola tá passando, vai para fora. O Thiago Lopes estava na jogada por ali, é só tiro de meta, é pro goleirão Guto.
2: Eu não me lembro do Guto ter feito defesa no segundo tempo, hein? Só naquela bola que foi ali, né? Tomou o gol, deu uma vacilada, o sistema defensivo do Santa Rita, e é com emoção que vai ser até o final já, Alex Moraes.
0: É, o Guto foi junto com todo o seu sistema defensivo, né? Acabaram falhando ali no momento que não poderia falhar numa decisão. E quando você falha na decisão, aí você pode acontecer o que aconteceu, né? Lá vem a bola, recolheu a bola, tentou levar para o campo de ataque ali, a equipe do Santa Rita apareceu no corte, o pequeno tirou, tocou a bola vai se apresentando lá para o Marighel, o Elan Setor Guesequeiro pediu um apoio, tá descendo, lá vem a equipe do São Cristóvão, por baixo, o corte bem feito, tá tirando o Renatinho, mas a bola vai ficar lá com o jogador Taylor, tentou, trabalhou, errou a bola, voltou pra disputa por ali, a bola tá sobrando com a equipe do São Cristóvão, trabalhou pela setora esquerda, corta de qualquer maneira, o Thiago mete a bola de bico pra fora, pra lateral.
1: É, não quis saber de brincadeira, botou pra lateral, tem arremesso lateral que vai ser cobrado pela equipe do São Cristóvão.
0: Lá vem o São Cristóvão, bola para o Marighel. Marighel tentou a devolução lá pela esquerda. Na tentativa de jogada, cruzamento feito, dominou o Vitinho. Levou, tira a zaga de qualquer maneira. Mangas, uma da zona de perigo para ali. A bola vai sobrar lá do outro lado. O toque de cabeça, a bola vai se perdendo para fora, para a linha de lado. Arremesso manual é para a equipe do Santa Rita, isso?
1: É arremesso lateral que ali está. Agora caiu o Taylor, camisa 11 da equipe do Santa Rita ali. Não vai dar mais para ele, pediu a troca. O Douglas já está assinalando lá para ser feita a troca, pediu troca, o 11 Taylor, vamos ver quem vai entrar no lugar dele.
0: É, tá lá caído e setatelado no gramado. O tempo vai passando. Alô, torcedor, o tempo vai passando. Vamos já para 48. 48, 2 minutos. Só vão ficar faltando. E pouca coisa vai acontecer nesses 2 minutos.
2: Mas o que não pode acontecer é sair o Taylor. É, o Taylor é cobrador de pênalti. Taylor demonstrou durante o jogo ter qualidade para contribuir aí na cobrança dos pênaltis para a equipe do Santa Rita, Jacques Moraes.
1: Não vai sair, ficou o Taylor, tá lá já pedindo a bola.
0: Gabriel Unger tá dominando esse tico, a bola pro Cão, brigando, que rebate, tira a zaga, volta a bola. A bola pro Lodi, Lodi tentou, tocou, tocou a bola pro Bruno Hilário, Bruno Hilário saiu lá pelo setor direito. Ele tenta por baixo, vem o corte, vai pra disputa. Meteu a bola pro Renatinho, Renatinho lá pela direita, tentou, tocou a bola, Maigazan na frente, tenta trabalhar. Vem pelo meio pro Taylor, Taylor recolheu, tentou, botou na frente, caiu, não havia absolutamente nada, ele foi pro solo. Fica a bola em Guetão, com o sistema defensivo da equipe do São Cristóvão, bate pro ataque, rebate do outro lado, bate de novo, no perde, ganha, a bola vai se apresentar de graça pro Guto, e aí o Guto vai ficar com ela. Vamos ver, o árbitro da partida está apontando para o centro do gramado. Fim de papo, termina o jogo. Augusta 40 e Goingto e 52 do segundo tempo. Já tinha prometido o jogo até os 50, mas ele disse, vamos acabar com isso e vamos deixar a responsabilidade para cada jogador. Fim de papo, um para o São Cristóvão, um também para o Santa Rita. E vamos para a cobrança de pênalti para decidir o título.
1: É, vamos pegar a palavrinha do Guto. Guto, agora um jogo truncado, 1-1, agora nos pênaltis.
5: É, a gente sabia que o jogo não era fácil, são duas equipes equilibradas tecnicamente, fisicamente, e agora é pênalti, é ter concentração, cabeça fria. A gente sabe que penalidade, quem tá com a mente melhor, vai levar melhor agora na decisão. Mas eu tô confiante que nós vamos conseguir esse título aí pra comunidade.
1: Conhece o batedor deles?
5: Conheço alguns, a gente jogou muito junto aí, o Pedrinho, conhece o Luíque, conhece o Nilson, mas não adianta, é na hora, a decisão é na hora, não é porque conhece ou desconhece o batedor, a decisão é na hora do pênalti.
1: Tá aí a palavrinha do Guto.
3: É, e de goleiro para goleiro, agora é tudo nos pênaltis, Iago.
6: É, agora a disputa ficou para quem errar menos, né? Vamos lá. Mas eu confio no meu time, tem vários batedores bons e se Deus quiser vamos seguir com a vitória hoje.
3: Conhece os batedores do adversário?
6: A gente conhece, mas eles são todos batedores de boa qualidade também, né? Não é fácil. Mas vamos lá, se Deus quiser vai dar certo.
3: Esperar o melhor momento para ir na bola?
6: Esperar o melhor momento, eu acho.
3: Aí, Iago, goleirão da equipe do São Cristóvão.
0: É a decisão, vai para a marca fatal, para a marca do pênalti. E aí, Aldomar Prates de Moraes, no segundo tempo, ao contrário do primeiro, nós tivemos dois gols, um de cada lado, mas o empate persistiu.
2: É, nós tivemos um segundo tempo em que a equipe de Santa Rita se colocou melhor no gramado, teve oportunidade de fazer o gol, abriu o placar com o Renatinho, mas um descuido fatal, né? Um descuido fatal no seu sistema defensivo permitiu com que o Luque, né, empatasse o jogo e fosse agora para cobrança de penalidades máximas que deve acontecer aqui do lado, né, do ginásio de esportes, onde tem menos torcida, né? Fica tudo igual, fica o suspense, né, para ver a frieza. Ontem tivemos a decisão da Copa dos Campeões da Europa, né, definida nos pênaltis também, e aqui em Fontoura Xavier, nessa bonita tarde de domingo, tarde programada, próximo, boa para jogar o futebol, né? Vamos ter a cobrança mais uma vez, a competição aí nos pênaltis, como diz o Guto, no Guto, quem tiver a frieza, quem tiver a cabeça no lugar aí, possivelmente terá o melhor aproveitamento, Jacques Moraes.
0: É, na Champions ontem foi profissionais batendo e teve três erros, né, Aldomar? Teve três pênaltis desperdiçados e que deram o título para o PSG. É uma coisa impressionante, isso tudo acontece. Vai nessa, Paulinho.
3: Já que conversava aqui com a arbitragem sobre a goleira em que os pênaltis serão batidos, a intenção da arbitragem é a sua direita aqui no ginásio municipal, Onofre Cunha. E, mas se quiserem, vão para sorteio. A intenção da arbitragem, então, é esse lado direito das cabines, ali atrás do ginásio Onofre Assis da Cunha, para que ele possa ser batido os pênaltis. Então essa pelo menos é a informação da arbitragem, que confere aqui inclusive a listagem dos cartões.
0: É, inclusive aquela goleira do outro lado lá, ela fica onde bate mais sombra, então me parece que não está tão seca como essa goleira do outro lado aqui perto do ginásio, que me parece estar melhor, principalmente para o goleiro que fica para quando ele tome a decisão ele não escorregue, não acabe sendo prejudicado. Mas as duas equipes vêm para a cobrança dos pênaltis e querem o título da competição. Agora, Aldomar, responsabilidade é de quem, Aldomar? O goleiro tá tranquilo.
2: Olha, é difícil, né? É difícil, você narrou aí que ontem três jogadores profissionais, o Magalhães, que é o melhor zagueiro da Europa lá, do futebol inglês brasileiro, perdeu o pênalti. Então, é mentalidade, né? Tranquilidade. Às vezes você vem para jogar e troca o canto, trocando o canto às vezes facilita a defesa do goleiro. Então, vamos aguardar aí. Vamos aguardar primeiro... que a gente possa, daqui a pouco sair a lista e define qual a goleira que vai ser jogada.

0: Em sua escolha, aqui à sua esquerda, onde estamos acompanhando.
1: E a primeira atração a bater para a equipe do São Cristóvão é o Pedro Tecchio Rampanelli.
0: E na equipe do Santa Rita, o Bruno Hilário será o primeiro a cobrar.
2: É, vamos ver o que vai acontecer agora. Agora responsabilidade como batedor e o goleiro, claro, vai tentar a fazer a sua parte, vai tentar se consagrar. Vamos ver o que vai acontecer e a tua Rádio Cristal vai contar tudo para você no detalhe que vai acontecer agora nas cobranças de pênaltis. E depois de um empate no tempo normal, a cobrança agora vai com o Pedro. Pedro é o primeiro. Tá lá Pedrinho colocado para fazer a cobrança para a equipe do São Cristóvão. Os demais jogadores ficam no centro do gramado ali, todo mundo abraçando, torcendo, uns a favor, outros contra. É claro, temos adversários dentro das quatro linhas, fora das quatro linhas. Todos são gente boa, gente amiga. Atenção, lá vai Pedrinho, primeira cobrança, vai ser autorizado. É para a equipe do São Cristóvão, autorizado Pedrinho, homem da 16, já partiu para a bola, bateu, gol! Bateu com categoria, deslocou o goleiro e a bola se alojou no fundo dos barbantes, 1-0 São Cristóvão.
1: É, bateu forte o Pedrinho no canto direito, o Guto caiu pro canto esquerdo, não conseguiu fazer defesa, o Pedrinho tá guardando o primeiro, Bruno Hilário tá indo para fazer a cobrança.
2: Lá vai Bruno Hilário, o homem da cabeça número 10, agora para a equipe do Santa Rita. Ele que é um jogador tecnicamente de muita qualidade. É ele contra o goleirão Iago. Prepara-se para fazer a cobrança. Vai ser autorizado pelo árbitro da partida. Lá vai ele. É autorizado, o árbitro já mandou, lá vai ele, cabeça número 10, partiu para a bola, perna direita, bateu, gol! Bateu o goleiro, acertou o canto, mas a bola se alojou no fundo do seu barbantes, Bruno Hilário, tudo igual, 1-1.
0: Perna direita, canto direito, o goleiro Iago foi, mas não conseguiu chegar, Bruno Hilário empata, 1-1 nos pênaltis, agora é o Denilson quem vai fazer a cobrança para o São Cristóvão.
2: Prepara-se então, Gadenilson, o homem da cabeça número 5, vai para a cobrança agora para a equipe do São Cristóvão. Tá ali ele posicionado, vai ser autorizado pelo árbitro da partida, partiu para a bola, perna direita, bateu, gol! Bateu no canto, o goleiro acertou o canto, mas a bola foi muito bem batida no placar 2-1 para a equipe do São Cristóvão.
1: É, bateu forte o

0: Bateu no alto, bateu firme, bateu forte. O goleiro acertou o canto de novo.
1: Perna direita, Trombini, ângulo direito do goleiro Iago. Ele foi, não conseguiu chegar. Tá tudo. Tá. 3. 2 a 2.
2: Pequeno é a próxima atração na equipe do São Cristóvão.
0: Vamos para a terceira cobrança da equipe do São Cristóvão. O Pequeno tá ali para fazer a batida. Lá vai ele, o árbitro da partida tá conferindo. Vai ser feita a cobrança. Atenção. Longe partiu para a bola, perna direita, bateu o gol. O goleiro saiu antes. Caiu no canto esquerdo, ele meteu uma bola. O terceiro gol do São Cristóvão, 3 a 2.
2: É, bateu forte o Pequeno, quase no meio do gol, ali meia altura. O goleiro Hugo Guto foi pro lado esquerdo. Tá fazendo gol o Pequeno. E o próximo que bate para a equipe da Santa Rita é o camisa 18,
1: Cícero.
0: Lá vai o Cícero pra bola, ajeitou com muito carinho. O placar tá 3 a 2. O Santa Rita precisa fazer para deixar tudo igual. Atenção, algo autorizado. Lá vai o Cícero pra bola. Perna direita, bateu o gol. Deslocou o goleiro com muita categoria, deixou tudo igual. Placar de 3 a 3.
1: Perfeita cobrança do Cícero. Perna direita, rasante no canto direito. O goleiro Iago foi para o canto esquerdo, não saiu na foto. Tá empatado nos pênaltis. Está 3 a 3. Agora o Ariel Guimarães é quem cobra para o São Cristóvão.
0: Lá vai o Ariel. Lá vai o Mariel. O pessoal já está se organizando aqui para a entrega da premiação com os lindos troféus sendo colocado aqui. É para que nós tenhamos depois a entrega para os melhores da competição. Atenção, prepara-se, Ariel, está tudo igual, está 3 a 3, a quarta cobrança para a equipe do São Cristóvão na primeira série. Partiu para a bola, perna direita, bateu direto, gol! Bateu com muita categoria em cima, no alto, o goleiro acertou o canto, mas a bola foi para o fundo dos barbantes, 4 a 3.
2: Essa não tinha pro Guto. Ariel bateu forte em cima, bem colocado, golaço, tá fazendo 4 a 3 o Ariel e vem aí para cobrar para a equipe do Santa Rita, Taylor.
0: É, vai para a quarta cobrança, Taylor, de grande atuação dentro das quatro linhas, durante o tempo de jogo, o tempo regulamentar, e o Taylor tá ali para fazer a cobrança, o homem da camisa número 11. Vamos ver, ele tá pegando a bola da mão do árbitro, é ele contra o goleiro Iago. É a quarta cobrança, entra num momento extremamente decisivo, vai ser autorizado, partiu pra bola, bateu e espalma o goleiro! Pegou o goleiro Iago! Sensacional o goleiro do São Cristóvão! O jogador Taylor deu letra, deu sopa pro Mazar e o goleiro pegou!
1: É, perna direita, Taylor buscou o canto direito do goleiro Iago, que voou e fez uma grande defesa, deixando muito perto o São Cristóvão do título. E agora, se fizer, o São Cristóvão é campeão!
0: Quem vem lá?
2: Altamir.
0: O Altamir, que entrou na partida, tenha nos seus pés a oportunidade de dar o título, de dar o tricampeonato para o São Cristóvão. Atenção, vai ele para a bola, a expectativa de todo mundo agora, partiu para a bola, perna direita, bateu, gol, acabou! São Cristóvão, o São Cristóvão é tricampeão do município de Fontoura Xavier, são 3 anos seguidos, mais uma conquista na cobrança do Altamir no canto, não deu pro goleiro, nos pênaltis, venga-se pelo placar de 5-3 e comemora o título, mais um título, o São Cristóvão precisa ser respeitado, o São Cristóvão tem o nome, o São Cristóvão tem atletas, o São Cristóvão tem torcedor, o São Cristóvão é tricampeão.
2: É, vamos falando aqui, Altamir entrou na partida, agora a responsabilidade desse pênalti, converteu São Cristóvão, tricampeão.
3: É, foi um jogo muito difícil, né? Nós, duas equipes que vem aí jogando altos campeonatos, hein? E nós aí vem aí com o terceiro título, né? Consecutivo, isso vem fruto de um trabalho, uma excelente diretoria do São Cristóvão e mais uma vez erguendo um caneco aí em Fontoura Xavier.
2: Esse título vai para quem?
3: Isso vai para minha mulher e para minha filha Cecília, aí em casa assistindo.
2: Festa vai ser grande?
3: Vai ser muito grande, né? Muita emoção.
2: Aí a palavrinha do Altamir.

0: e a festa é grande da equipe do São Cristóvão.
1: Aldomar Prates de Moraes, o São Cristóvão nos pênaltis e ganhou, e o menino que foi muito bem que no tempo normal errou.
2: É, o São Cristóvão saiu de uma situação muito difícil, muito difícil. Ele tinha 38 minutos ali, 40 minutos quase, com placar contra si, né, e conseguiu buscar o empate. É, se discute ali se o jogador estava impedido ou não. E agora nas penalidades. Jacques Moraes, quem acertou, jogou no canto de cima ou jogou embaixo. O jogador jogou na altura da mão do goleiro ali, onde ele pode chegar, e tá de parabéns aí o goleiro Iago. Goleiro Iago que fez a defesa e 100% de aproveitamento nos cobradores de pênalti da equipe do São Cristóvão, que acabaram lhe dando o título da competição.
1: Alô, torcedor de toda a grande região, grande abraço. Está finalizado o campeonato de Fontoura Xavier. A equipe do São Cristóvão conquista de novo o título nas penalidades máximas.
0: Aqui também para falar sobre esse título, Japa. Jogo difícil nos pênaltis do São Cristóvão, tricampeão.
3: Ah, mais que merecido. Mais que merecido. Todo mundo batalhou bastante para ganhar esse título. Teve muitas lesões. Eu voltando de uma cirurgia no joelho. Pessoal todo empenhado, toda a diretoria, toda a nossa família apoiando, não tinha como ser diferente. Campeão nos pênaltis é muito melhor, e contra eles melhor ainda. Um abraço e até a vitória.
0: Aí a palavrinha do Japa, festa total aqui da equipe do São Cristóvão, faz a festa, a equipe do São Cristóvão tricampeão. Aroni, por gentileza.
1: Você tá ligado no futebol, né? Uma grande emoção na conquista do São Cristóvão, mais um título aqui no município de Fontoura Xavier. Tá aí a galera fazendo uma grande festa, comemorando o título. A equipe do São Cristóvão, e é claro, do outro lado, desolada a equipe do Santa Rita, que perdeu pelo placar de 5-3 nos pênaltis, depois de um empate no tempo normal em 1-1.
0: Também aqui do meu lado, o Denilson falando sobre esse título, um jogo muito disputado, agora nos pênaltis a conquista do título.
4: É, esse é um jogo muito disputado, né? Quem errasse ia ser sair misterioso, né? A equipe deles é uma equipe forte, mas já conseguiu buscar o empate e ganhamos nos pênaltis.
0: Jogo truncado no comecinho, vocês tiveram mais chance no começo. Segundo tempo, com a saída do primeiro tempo, com a saída do jogador da equipe São Cristóvão, deu aquele ar da graça para a equipe do Santa Rita atacar. Vocês conseguiram segurar e conter e levar a partida para os pênaltis?
4: Sim, é que o time deles é um time mais leve, né? Tem golizado bastante, mais leve, e daí a gente conseguiu empatar e levar para os pênaltis.
0: Título, a festa vai ser onde?
4: Vai ser lá no Aroni Brock.
0: Vai ser grande a festa hoje?
4: Vai ser grande a festa. Só uma coisa, eles comemoram quando levam drible, e eu comemoro jogando taça.
0: Aí a palavra do Denilson.
5: É, e aqui comigo o Aroni Brock, ele que é o treinador campeão, tricampeão consecutivo, além de outros títulos com o São Cristóvão, no sufoco, no detalhe, Aroni.
6: O que eu vou te dizer é o seguinte, meu time é muito, cara, muito meu. Nós jogamos marcando o jogo inteiro, eu acho até que sorte não, a sorte acompanha os bons. E nós temos um time que está há 4 anos jogando junto, em 4 anos nós perdemos 2 partidas. Hoje nós somos melhor defesa, melhor ataque, somos campeão. Não tenho o que falar, é o meu time que é bom.
5: Um time que foi montado com parceria, com as amizades, mas com a qualidade?
6: Com certeza, nós perdemos 2, 3 jogadores aí. Então eu vou dizer uma coisa aqui para mim. Número 10 e 94 vale pouco para mim. E o 11? Do outro time vale pouco pra mim, tranquilo, porque os caras têm que respeitar quem faz tudo pelos caras. O que eu fiz pelos caras, os caras me viraram as costas, hoje eles pagaram, eu saí vencedor. Não sou de cobrar a conta de ninguém, só que o seguinte, é um desabafo pelo que eu fiz pelos caras, entendeu? E hoje nós saímos campeão, muito obrigado.
5: Olha aí, fechou o tempo aqui, envolvendo alguns dirigentes do Santa Rita e também do São Cristóvão, olha. Fechou a coisa aqui no momento em que o Aroni me concedia entrevista e desabafava em relação a alguns jogadores que atuaram para a equipe do São Cristóvão e que neste ano foram atuar para o Santa Rita. Olha, impressionante os socos, pontapés aqui, muito séria coisa, viu, Jaques? Fechou o tempo, olha, chega ali, impressionante, a gente tá mostrando aqui, o Ian tá mostrando... É voadora, é soco, é briga. Olha, não tá fácil de segurar o pessoal aqui. Depois do jogo encerrado dentro de campo, declarações. Acredito que até isto tenha ocorrido durante todo o campeonato, algumas declarações, provocações em relação a alguns jogadores que atuaram para o São Cristóvão em anos anteriores e que neste ano foram atuar para o Santa Rita.
1: É profundamente lamentável esse último momento que temos que registrar por aqui. O placar final foi a vitória da equipe do São Cristóvão, 5-3 nas penalidades máximas. E a representação do São Cristóvão conquista o título depois do empate no tempo normal. E aí a confusão no final dessa partida. Você está ligado na tua Rádio Cristal. Um jogo durante todo o tempo, foi um jogo extremamente disputado, um jogo difícil, um jogo onde as equipes tiveram poucas oportunidades para matar o jogo, e o jogo foi para as cobranças dos pênaltis. E aí, nos pênaltis, nós tivemos a vitória da equipe do São Cristóvão, que aproveitou, né? Teve 100%, né, Odomar? E é importante nos pênaltis aí, 100%, e o goleiro fez uma defesa.
2: Exatamente, né? A gente não está aqui para comentar nada que não seja futebol, né? E lamentar que as coisas tenham andado por esse caminho. Mas o que interessa pro ouvinte, quem tá ouvindo lá, quer ver futebol. E no futebol, o Santa Rita saiu na frente, tinha uma possibilidade grande de ganhar o campeonato, eram 40 minutos da segunda etapa, quando se descuidou, né? Houve uma falha coletiva da equipe Santa Rita e o gol de empate do São Cristóvão, que levou para a cobrança dos pênaltis. Infelizmente o menino perdeu a cobrança de pênalti para Santa Rita, e o São Cristóvão aproveitou todas as 5 cobranças que fez, teve muita qualidade, muito sangue frio e conseguiu a final aí.
5: Aldomar, vai ganhar, pois não? Para registrar, são muitas as brigas. Outra briga estoura lá do outro lado do campo. Enfim, muitas discussões, rivalidades que acabaram acontecendo e que acabam se transformando num campo de batalha de muitas brigas aqui, socos, pontapés, mulheres envolvidas também.
7: Na verdade, os torcedores entram agora aqui dentro do gramado e todos os torcedores, não, os caras que vieram para Badernas, saem lá da arquibancada, entram no gramado e querem briga.
1: É profundamente lamentável. Você ligado na tua Rádio Cristal Tauga, levando as emoções nessa tarde de domingo na decisão do futebol de campo aqui do município de Fontoura Xavier. O jogo é vencido pela equipe do São Cristóvão pelo placar de 5-3 na decisão das penalidades e no tempo normal placar de 1-1. O pessoal aí do Deixa Disso, muita gente aqui ajudando a conter os ânimos exaltados de algumas pessoas no final dessa competição, uma competição bonita, com a presença de um grande público nessa tarde de domingo, e a premiação está aqui para ser entregue para os melhores da competição.
7: Jax, oi! Aqui também do meu lado vamos repercutir com o Gabriel, com um gigante da defesa da equipe Santa Rita. O título não veio, mas uma avaliação desse campeonato, Gabriel.
8: Boa tarde aos ouvintes da Rádio Cristal. Foi uma partida que muito disputada, do começo ao fim. Conseguimos fazer um gol ali no meio do segundo tempo, mas infelizmente tomamos um gol em sequência e aí sofremos e nos pênaltis não pudemos recuperar. O time fez uma baita partida, seguimos pro ano que vem, já pensando, né? Porque não queríamos que terminasse assim, do jeito que terminou. Nosso time é uma família que começou desde o começo, todo mundo junto, e aí terminou com esse problema aí, mas seguimos.
7: O que você acha que faltou para a equipe Santa Rita esse ano?
8: Faltou ser um pouco mais efetivo. Nós criamos algumas chances no primeiro e no segundo tempo. Conseguimos consolidar a defesa, mas faltou ofensividade e objetividade na hora do ataque.
7: Aí a palavrinha do Gabriel, zagueirão aqui da equipe do Santa Rita.
5: E aqui o pessoal, muitos tentando apaziguar os ânimos de alguns dirigentes que estão exaltados, familiares, enfim. Situação que não foi boa no final da partida, porque dentro de campo, Jacques e Aldomar, o Dorva, o Ian, que está aqui, o Miguel, dentro de campo, uma partida lisa, disputada na bola. Infelizmente, no final do jogo, esses problemas foram registrados.
1: Nós estamos acompanhando aí, o pessoal está tirando algumas pessoas aqui de dentro do campo, aqui para tentar conter. O pessoal está levando para fora aqui para separar um pouco, para que nós possamos ter a entrega da premiação, então, neste momento derradeiro do campeonato aqui do município de Fontoura Xavier. Nós temos aí também o destaque para atletas que acabaram tendo participação decisiva dentro das quatro linhas e que acabaram ficando, levando o título para a equipe do São Cristóvão. O goleiro do São Cristóvão foi aquele que fez a diferença quando a equipe precisou, nas cobranças do pênalti, o adversário vacilou e ele acabou não vacilando, acabou ficando com a bola do jogo. E o goleiro tá por aí ainda, meu caro?
9: Tá ali, Jacques, inclusive tá saindo ali, conversando com alguns familiares, torcedores. Já já nós vamos seguir a repercussão aqui dentro de campo com os jogadores campeões, porque nós queremos dar ênfase ao que de melhor aconteceu aqui em Fontoura Xavier.
1: Ele tá aqui agora cumprimentando, recebendo os cumprimentos aí do pessoal que comemora ao seu lado aí a conquista do título. Grande goleiro Iago, que acabou pegando aquele pênalti que todo mundo queria pegar, mas só ele pegou e acabou comemorando o título. Esse goleiro, goleiro Iago, que vem a cumprimentar mais um cidadão aqui que está na arquibancada e vai conversar contigo, Paulinho.
9: É, o Iago, personagem do jogo. Yuri, que fez defesas importantes aí e nos pênaltis também.
10: É, como eu falei no começo, né? O jogador desse muito, de muito boa qualidade, né? Eu confiava nos meus, eu sabia que eu ia pegar. Deus me abençoou que eu consegui tomar só um gol nesse campeonato e perdeu o pênalti decisivo que botou, que deu o caneco pro meu time.
9: Uma equipe que mostrou consistência no meio, na defesa, no ataque. O tanto é que praticamente não sofreu gols no campeonato, Yuri.
10: É, sofreu um pouco gol. É uma equipe que tá três anos consecutivo, né? E 4 anos, nunca na semifinal. Sempre junto, é uma família muito unida. Durante a semana a gente sempre se encontra e faz resenha. Isso aí que faz uma equipe de verdade.
9: E nos pênaltis, como foi a concentração para pegar o pênalti e ser protagonista para a conquista?
10: A pênalti é complicado. A gente conhecia um pouco os batedores deles, até acertei o canto, mas... mas teve uns ali que batem muito bem, mas graças a Deus eu consegui pegar um para ganhar o título.
9: É o primeiro título em Fontoura Xavier, Yuri?
10: Primeiro título.
9: Primeiro, esse não esquece.
10: Esse não esquece, nunca mais.
9: E a confiança do treinador, porque somente jogadores de Fontoura Xavier que jogaram.
10: Isso, só de Fontoura, é que só podia de Fontoura, né? Aí, comecemos no banco, cheguei para ser segundo goleiro e Deus me abençoou que eu consegui fazer boas partidas e estar aqui hoje.
9: Tá aí, parabéns, Yuri.
10: Valeu, obrigado.
9: Tá aí, goleirão Yuri. Jacques, falando sobre a decisão aqui em Fontoura Xavier.
1: É, grande desse ataque da representação, Gadô São Cristóvão Yuri, que ficou com o título, pegou a penalidade máxima do jogador Taylor.
7: Também aqui para falar desse título, Pedrinho. Pedrinho, avaliação desse campeonato e mais um título do São Cristóvão.
11: Cara, boa tarde, muito feliz, muito feliz. Porque foi um campeonato muito difícil, cara. Nosso time perdeu bastante jogador, perdeu o Bruno pro Santa Rita, perdeu o Trombini. Mas trouxemos o Luíque para nós, que fez o gol do empate ali, que passou com o Natera machucado. A gente trouxe o Luciano de volta, que fez um baita campeonato, que brigou comigo, artilharia, campeonato inteiro. Jogo difícil, dificílimo, cara. Nós tomar o gol nos 30 no tempo, empatar os 38 numa final é difícil. E lamentável, aconteceu agora, falando do jogo ali, né, cara. Pessoal, você passou um pouco ali, mas fica mais feio que a briga começou com a torcida, né, cara. Daí... os caras apartando e mulher no meio, fica feio, cara. Fica feio pela partida que foi ali o campeonato, mas acaba manchando aí a final. Mas feliz pelo título, cara. Pelo título, São Cristóvão é 3 vezes campeão seguido em Fontoura aí. E vamos trabalhar, se Deus quiser, ano que vem tentar ganhar mais um título aí.
7: Campeão e artilheiro da competição?
11: Artilheiro. Não esperava. Juro por Deus, não esperava por não jogar atacante. E o joelho me incomodando bastante, as lesões me incomodando, mas consegui jogar todas as partidas aí. Afinal, não fiz gol, mas consegui deixar meu dependente ali, mas muito feliz, cara. Feliz pra caramba mesmo. Obrigado, Deus. Deus é bom o tempo todo.
9: Tá aí a palavra do Pedrinho, Pedro Tecchio Rampanelli.
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9: Em seguida, a entrega da premiação, já que será coordenada aí pela Tainá, que é secretária da administração, e o pessoal está procurando evitar que os torcedores entrem em campo para evitar um tumulto maior. Então, em seguida, teremos a entrega da premiação. O vice-prefeito Paulo Quevedo está aqui para acompanhar e certamente participar desta entrega. Não consegui visualizar aqui o prefeito Fio Taffarel. Até ele me falava durante a semana que estaria, está ali, está na Copa, o prefeito Fio Taffarel, depois vai vir aí para fazer a entrega da premiação.
1: Ok, muito bem, daqui a pouco então vamos para a entrega dessa premiação, uma premiação importante para os melhores da competição, já está posto aí os troféus, temos quatro lindos troféus ali para serem entregues certamente para o primeiro ao quarto colocado, e depois temos os destaques da competição, que também são outros troféus.
9: É, estou aqui com o Bruno Hilário, jogador da equipe do Santa Rita. Infelizmente, no detalhe, a equipe acabou não conseguindo o seu objetivo, Bruno.
12: É, Paulinho, a gente fica triste, eu acho que a comunidade merecia ali. Acho que não foi um bom jogo nosso, nem deles, acho que o jogo foi até feio em alguns momentos ali. A gente conseguiu fazer o gol, achou que tava no fim ali. Um lance de desatenção, não sei se estava impedido ou não, mas enfim, não pode acontecer. E deixar que eles comemoram ali, eu acho que o que aconteceu e não pode acontecer, mas a gente tem que ter o respeito, né? Tem que saber perder, mas também é por si saber ganhar.
9: O que aconteceu? Rivalidades, discussões durante a semana? O que foi falado durante a semana para chegar a, depois do jogo, acontecer essa situação?
12: Ah, Paulinho, eu acho que é sempre que eu estava lá, era a mesma pessoa que provocava e nós tínhamos que defender. Agora, de novo, a mesma pessoa da torcida ali, de diretoria, cantou uma musiquinha direcionada para mim. Bruno Hilário, vai, não vou dizer aqui, né? São Cristóvão, não precisa de você. Acho que não precisa mesmo, foi campeão, né? Sou só um jogador, não sou um time completo. Aí o pessoal ali acabou se queimando e deu tudo o que aconteceu ali, mas acho que botar a mão na consciência também e ajudar, né? Depois vai lá na festa, provoca lá, mas aqui depois da derrota aqui é complicado. Nada justifica a violência, mas eu acho que tem que saber ganhar.
9: Tá, e a palavra do Bruno Hilário, aliás, pertinente, nada justifica a violência, Jax.
1: É o futebol nessa tarde de domingo decidindo o título aqui na comunidade de Fontoura Champignar. O título fica com a equipe do São Cristóvão, que teve o goleiro Yuri defendendo o pênalti derradeiro que deu o título.
9: Começou de novo.
1: A equipe.
9: É, começou, fechou o tempo de novo, já que agora ali fora, torcedores lá de fora discutindo e brigando com atletas aqui, pessoas que estão aqui dentro do gramado. Olha, uma coisa feia ali fora, um senhor foi atingido aí, tá sangrando. Eu não sei não se a administração municipal vai conseguir fazer a entrega da premiação da forma que gostaria aqui em Fontoura Xavier.
1: É, nesse momento, nós temos ali pessoas sendo seguras, outras estão aí aguardando para que nós tenhamos em Gatão esse momento importante que é a entrega da premiação, hein?
9: É, muitos problemas registrados. Os seguranças estão trancando o portão para que ninguém entre para o gramado, porque a discussão agora aconteceu lá fora e o pessoal, mesmo com o alambrado, com a tela, acabou aí partindo para a agressão. Então é uma situação que está tentando ser administrada aí pela administração municipal, mas não está fácil. Eu percebo, inclusive, lá na Copa, o prefeito Fio Taffarel, também o presidente da Câmara de Vereadores, o Bruno Brum, uma situação difícil aqui em Fontoura Xavier, porque a administração tenta organizar para fazer a entrega da premiação e não consegue.
1: É, nós estamos acompanhando esse momento, um momento que não é bom, um momento triste, e que nesse momento acaba acontecendo aqui no final desse espetáculo, onde dentro dessas quatro linhas tudo aconteceu de forma magnífica, um jogo muito disputado, tanto é que o título foi decidido na cobrança de penalidades, meu caro Dorfa.
7: Aqui também para falar sobre esse jogo, a decisão, o título que chegou com o gol teu, Luque.
13: Ah, tô muito feliz pelo gol. Eu já estava machucado antes da partida, não tinha condições realmente de jogo, mas o técnico me pediu pelo menos alguns minutos, né? Ele disse, tenta entrar lá, brigar um pouco. Eu entrei, eu já senti, mas no minuto seguinte consegui fazer o gol e tô muito feliz, né? Eu fiquei o campeonato todo fora por conta dessa lesão, ainda não tinha condições, mas Deus sabe o que faz, Deus é muito bom.
0: Sorte no gol?
13: Ah, eu acho que tem que dar os méritos pra mim também, né?
0: Os méritos e sorte.
13: Tava bem posicionado, não, claro, a gente sempre conta com sorte também. E mandar um abraço aí pra minha família que tava assistindo o jogo. É. Muito obrigado.
0: Tá aí a palavrinha do Luíque, o gol que colocou o São Cristóvão, que voltou pro jogo e foi pra decisão nos pênaltis, foi campeão.
13: Isso aí. Muito obrigado.
0: Tá aí a palavrinha do Luíque.
1: É futebol, com a equipe de Esportes da Tuma Rádio Cristetão. Campeonato Brasileiro, teve o Inter, teve o Grêmio. E vamos recapitular como é que foi essa situação aí do Grêmio, do Internacional, final de semana negro no Brasileirão da Série A.
9: É, principalmente final de semana negativo para a dupla Grenal. O Grêmio entrou em campo ontem à noite diante da equipe do Corinthians e acabou sendo derrotada pelo placar de 3-1. E o Internacional hoje, pela parte da manhã, também foi derrotado pelo mesmo placar, 3-1, para o Bragantino em Bragança Paulista. O Grêmio, o tricolor gaúcho, só não entra na zona de rebaixamento nesse momento, porque o Vasco da Gama vai sendo derrotado em casa pelo placar de 1-0 para o Atlético Mineiro. Caso o Vasco da Gama venha a vencer, o Grêmio dorme na zona de rebaixamento e permanecerá aí durante alguns dias, né, Jacques Moraes?
1: É, até o dia 22, né, porque aí tem a Copa do Mundo agora, etc e tal, e aí vai ter que permanecer por ali. Agora, quem não vai permanecer no cargo, certamente é o Renato, se perder essa aí lá no, com o Vasco lá, o pessoal não vai aguentar mais o Renato lá. E aqui no Rio Grande do Sul, o técnico do Grêmio também, o pessoal não aguenta mais, a direção quer aguentar ainda, porque a multa rescisória é muito grande. É complicado, né, Odomar? A nossa dupla Grenal aí não tá legal, não.
2: Não. É muito decepcionante. Muito decepcionante as campanhas que fazem a dupla Grenal, né? Não se escapa ninguém. Nós, colorados, não podemos zoar os gremistas, né? É medíocre. O desempenho é medíocre, né? Olha só, um tá em 15º, outro tá em 16º. Não condiz com a história e com a grandeza dessas duas equipes, mas vamos sofrer muito esse ano ainda, Jacques Moraes, pela dificuldade que tem de fazer uma partida boa aí, tanto o Grêmio como o Internacional.
9: Aldomar e Jacques, o que a gente fica mais triste ainda é que já é uma história que vem desde o ano passado, né? O Internacional escapou da Série B somente na última rodada da competição. O Grêmio também foi um time que teve altas e baixas durante todo o Campeonato Brasileiro. Grêmio conquistou o Campeonato Brasileiro o Campeonato Gaúcho de 2026, fez um alto investimento, né? Internacional ainda já tinha ali os seus controles, mas o Grêmio aí a gente esperava muito mais na competição.
1: Ok, nesse momento aqui em Fontoura, o prefeito vem para dentro das quatro linhas aqui também, o prefeito Fio Taffarel, está ali conversando com a sua assessoria. E nós temos a entrega da premiação por ser feita nesse momento. Me parece aí que o pessoal vai acabar efetuando a entrega, então, da premiação.
9: É, já que, inclusive, existia a possibilidade até do cancelamento da entrega da premiação. Mas a organização aqui, através do prefeito, das secretárias, do próprio Anico, vai acontecer de forma rápida, sem delongas, a entrega da premiação para evitar outros problemas. Então, vai acontecer a entrega de forma rápida aqui. O prefeito chega aqui para que isso possa acontecer em seguida a entrega da premiação aqui para os melhores do campeonato.
1: Ok, muito bem, você tá ligado no futebol da Tuma, Rádio Cristetão. Em seguida vamos acompanhar a entrega então dessa a premiação, alguns melhores dessa com a petição aqui no município de Fontoura Xavier. Nesse momento, então a equipe campeã está sendo já organizada ali, a gurizada levanta a mão, chama o pessoal aí para que venham mais próximo para receberem então a premiação que vai ser entregue por parte da organização do Campeonato Municipal de Futebol de Campo, onde o São Cristóvão conquista o título mais uma vez.
9: Nanico, apenas aqui para quem está nos acompanhando pela tua Rádio Cristal, infelizmente fora do campo, os problemas se agravaram. Como vai ser o procedimento?
14: Estamos vendo aqui ainda, Paulinho. Isso aí tá sem explicação, tu acha que aconteceu aí.
9: Tá, agora vai a conversa do prefeito com o Nanico para a entrega da premiação. Nós teremos a entrega da premiação de forma rápida e sem maiores discursos para que os problemas possam ser diminuídos, porque os ânimos já estão à flor da pele aqui em Fontoura Xavier.
1: É, o pessoal está aí aguardando para que nós tenhamos então essa tá em entrega de premiação do Campeonato Municipal aqui da cidade de Fontoura Xavier. Começou.
9: Vamos acompanhar então a entrega da premiação aqui, que acontecerá com a presença das lideranças. Nós vamos registrar aqui então essa situação. Vamos colocar lá na caixa então, eu acompanho por aqui. O Dorma vai acompanhar na caixa e eu coloco por aqui.
15: Senhor Paulo Quevedo, diretor do Departamento de Esportes, senhor Luiz Carlos Brum. Gerente da agência Sicredi Fontoura Xavier, senhor Ayrton do Prado. Representante da Serfox. Secretários da atual administração, senhora Jocelice Pedroso, Secretaria da Cultura, Turismo e Esporte. Senhorita Tainá de Farias, Secretaria da Administração. Demais secretários que se fazem presente, passem à frente, por favor. Presidente da Câmara de Vereadores, senhor Bruno Brum. Vereadores que se fazem presentes, também passem à frente. Senhor Gilsone D'Artora, senhor Paulo Campanha, senhor Edivan Valer. Saudamos ainda os demais presentes, de forma especial os colaboradores que trabalharam durante o campeonato deste ano, fazendo com que tudo ocorresse conforme o planejado. A comissão organizadora agradece a todos os atletas, equipes participantes, arbitragem, patrocinadores, apoiadores e ao público que prestigiou esta competição. Convidamos o senhor Luiz Carlos Brum, diretor do Departamento de Esporte, para que faça seu pronunciamento.
16: Boa tarde a todos aí. Quero parabenizar as equipes aí, tudo. A gente está um pouquinho nervoso aí do que aconteceu, né? Não esperava um acontecimento disso. Então, não sou muito amigo de microfone também. Mas obrigado, Fontoura Xavier. Chegamos ao final de mais um campeonato municipal de campo. Mais que gol e taça, vimos união e respeito. Hoje não teve, né? Sinto muito. Fazer o quê? E paixão pelo esporte da nossa cidade. Parabéns a todas as equipes que entraram em campo, os campeões, a cada atleta que honrou sua comunidade. Nosso agradecimento especial, torcidas, colaboradores, arbitragem, equipes da saúde e todos que trabalharam para fazer esse campeonato. A administração, a prefeitura, não vou citar nomes para não ficar ninguém de fora. Futebol amador move Fontoura Xavier. Ano que vem tem mais, não sei depois desses acontecimentos. Meu muito obrigado a todos.
1: Manifestação do representante do Departamento de Esportes.
15: Senhor Paulo Quevedo, para fazer uso da palavra.
17: Boa tarde a todos, quero parabenizar a todas as equipes que participaram desse campeonato. Parabéns, aquele que já no início ali caiu fora ou não pôde participar deste momento de hoje. Meu carinho especial a todos vocês, o Esporte Clube, São Cristóvão, a Vila Vaz, Santa Rita, meu carinho especial. Pessoal, desculpa alguma coisa, um tem que relevar o outro. Ter um pouco de calma, paciência, os nervos se acerram sim, mas temos que ter um pouco de calma, é o último dia, terminou o jogo, vamos ter calma as torcidas, pessoal, calma, vamos ser mais humanos, as coisas mudou muito, temos que ter humanidade, temos que ter carinho um pelo outro, entendeu? Então, o meu carinho especial a todas as equipes, um forte abraço a todos, parabéns ao São Cristóvão pelo tricampeonato, parabéns a equipe da Santa Rita pelo segundo lugar aí, e parabéns a todas as equipes que participaram deste campeonato de campo neste ano. Meu carinho especial, muito obrigado pela participação de vocês.
9: Vice-prefeito Paulo Quevedo se manifestando.
15: Convidamos o prefeito senhor Luiz Armando Taffarel.
18: E a gente, estamos terminando o nosso campeonato de campo. Muito triste, não é verdade? Nós estávamos dizendo para o pessoal que foi um torneio que mais teve a disciplina dos jogadores e agora no final aconteceu isso. Tenho certeza que não foi o jogador que provocaram essa encrenca aqui hoje no banco, aqui no campo. Mas ficamos muito tristes nesse episódio aqui, por é verdade. Estamos investindo mais de 300 mil reais por ano para o esporte, para promover o esporte, o lazer aqui no município, e acontece isso no final. É uma lástima mesmo. A gente fica triste mesmo. Triste mesmo. Então, vamos ver se nós vamos continuar com o torneio aqui no município. Vamos ter que ver muito bem isso aí. Porque foi uma lástima muito fora do comum o que aconteceu aqui hoje. Uma falta de respeito. É falta de respeito um com o outro aqui. Porque teve um campeonato bem disciplinado com os jogadores e aconteceu isso aqui no final. Gente, que Deus nos proteja, nos perdoe tudo que aconteceu aqui hoje, tá bom? Parabéns à equipe que participaram de todo esse campeonato. E parabéns a vocês que foram vencedores hoje. Um abraço a todos.
9: Prefeito Fio Taffarel demonstrando indignação o que aconteceu aqui em Fontoura Xavier e não poderia ser diferente.
15: Passaremos a premiação. Convidamos as autoridades presentes para realizar a entrega da premiação. Convidamos o presidente da Câmara de Vereadores, Bruno Brum, para fazer a entrega. Convidamos então os três vereadores que estão presentes para que façam a entrega juntos do diretor do Departamento de Esporte, Nanico, a premiação para o goleiro menos vazado, que foi Yuri Arbusti.
9: Yuri, goleiro da equipe do São Cristóvão, então, que foi o goleiro menos vazado, campeão, e também eleito o craque do jogo, pelo menos para mim foi o craque do jogo também. Craque do jogo, Rádio Cristal, Placar Esportes, depois nós vamos entregar um troféu. Vamos lá, então.
1: Tá aí ele que tomou somente um gol.
9: É Yuri, goleirão então aí da equipe do São Cristóvão. Ele que foi então o goleiro menos vazado do campeonato e craque Rádio Cristal Placar Esportes, o Jaque já havia feito uma referência.
15: Departamento para fazer a entrega da premiação ao artilheiro da competição, Pedro Técio.
9: Pedrinho Técio, da equipe do São Cristóvão, então, foi o goleador do campeonato. Ele vai receber aí das mãos da... Isso.
1: Tá recebendo a premiação, Pedrinho ali de... A goleador da competição é mangas, uma taça para ele, né? Que é um goleador aí por excelência.
15: Juntamente do diretor do Departamento de Esporte, Nanico, para fazer a entrega ao time mais disciplinado, a equipe Vigarice. Se faz presente?
9: Tá aí o pessoal do Vigarice, a equipe mais disciplinada do campeonato, vai receber aí então.
1: Apenas 4 cartões amarelos, tá recebendo aí então o troféu de disciplina para a equipe do Vigarice.
15: Passamos agora à premiação das equipes. Chamamos para fazer a entrega do quarto lugar para a equipe PSV, um representante da cooperativa Serfox.
1: Entrega da premiação neste momento ao quarto colocado.
9: É PSV. PSV é quem vai receber o troféu de quarto lugar. As secretárias Tainá e Joceline vão receber, então, o troféu de quarto lugar do Municipal de Campo de Fontoura Xavier. Vamos aqui. fazer o registro, então. Quarto lugar, PSV. Tua Rádio Cristal.
15: Senhor Ayrton do Prado, da agência Sicredi Fontoura Xavier, para fazer a entrega ao terceiro lugar, Barcelona.
9: Barcelona, equipe tradicional com vários títulos aqui em Fontoura Xavier, vai receber então das mãos do Ayrton do Prado, que é o gerente da agência do Sicredi aqui em Fontoura Xavier, o troféu então de terceiro colocado, o Barcelona. Equipe tradicional que já conquistou vários títulos. Na semifinal foi eliminado aí pela equipe do Santa Rita pelo placar de 2-1.
15: Santa Rita, chamamos o senhor vice-prefeito Paulo Quevedo, juntamente do diretor.
1: Vamos à entrega do troféu para o vice-campeão da competição, a equipe do Santa Rita, que foi derrotado nos pênaltis. Vai receber o troféu neste momento. A equipe é de azul com detalhes em vermelho na sua camiseta e as meias brancas. Vem para receber, nesse momento, o caneco de vice-campeão da competição.
9: É ali o Marcelo Finato, o Renatinho, autor do gol, o Guto D'Artora, o Trombini. A equipe que vem aí para receber, então, o troféu de vice-campeão, né, do Municipal de Campo de Fontoura Xavier. 30, 45 anos, é, os cumprimentos que estão sendo feitos aí e a entrega do troféu que vai acontecer em seguida aí para o treinador da equipe, o Marcelo Finato, também o Renatinho, que é capitão da equipe. E aqui nós vamos organizar também a foto para que a gente possa fazer esse registro, então, né, o troféu, é, e vão também receber medalhas.
1: É, o pessoal está recebendo, vai receber o troféu nesse momento. O pessoal está todo mundo se posicionando para foto. E depois você tem também a entrega das medalhas para os seus jogadores que foram vice-campeões da temporada 2026. Estamos aqui.
9: E o cheque de R$400 da Sicredi Botucaraí.
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9: É, também vai ocorrer a entrega das medalhas. As medalhas que serão entregues aí para os jogadores da equipe do Santa Rita, através da Sicredi Botucaraí, Rio Grande do Sul, Minas Gerais. E o desabafo, né, Jax, que a gente pôde ver e ouvir aqui do prefeito Luiz Armando Taffarel, o Fio Taffarel, colocando em dúvida, inclusive, os próximos campeonatos, porque existia uma projeção aí da realização do futsal aqui no ginásio Tio Onofre, e diante desses problemas que foram registrados, vai ocorrer uma reunião, até depois nós vamos conversar com o prefeito Fio Taffarel para definir, então, se os próximos campeonatos serão realizados em decorrência das brigas que aconteceram aqui após o encerramento da partida em que o São Cristóvão, nos pênaltis, conquistou o título, vencendo nos pênaltis pelo placar de 5-3, depois de empate no tempo normal em 1-1 entre São Cristóvão e Santa Rita. Em seguida, teremos a entrega do troféu aí para o grande campeão, a equipe do São Cristóvão, que conquista o terceiro título consecutivo. 3 anos consecutivos, o São Cristóvão levanta o caneco. E nós vamos aguardar aqui a entrega da premiação. Neste momento, a entrega das medalhas ainda para os jogadores do Santa Rita, que estão ali conversando, alguns já se retirando aqui do estádio municipal.
1: É, a verdade é que a confusão toda que aconteceu, tem muitas filmagens, enfim, o pessoal vai poder apurar tudo o que aconteceu e se tiver que alguém ser punido também, certamente será punido, porque, infelizmente, esse foi um fato ocorrido no final.
15: Agora senhor tem o primeiro. Senhor prefeito Luiz Armando Taffarel, juntamente do diretor de esporte, farão a entrega da premiação à equipe campeã, São Cristóvão.
9: Tá aí, o São Cristóvão vem, puxado pelo Arone, pelos jogadores, pelo Japinha, pelo Luíque, né, que vão receber o troféu de campeão. Diga, prefeito.
19: Mais uma vez, o ano passado entreguei pro São Cristóvão, hoje de novo.
9: Tricampeão consecutivo, inclusive.
19: Tri?
9: Tri consecutivo. 3 títulos na sequência.
19: Tá bom. Parabéns para eles.
9: Vamos lá, depois nós vamos conversar com calma com o prefeito Fio Taffarel em relação ao campeonato, aos investimentos que estão sendo feitos aqui no município de Fontoura Xavier. Agora, prefeito, com o troféu, dicas de passagem, belo troféu aí, prefeito, que foi adquirido pelo município, belo prefeito para entrega.
19: Sim, aqui tem a participação do município e também a participação do Sicredi, né, que está sempre aí ajudando, patrocinando, incentivando o esporte do município.
9: Aí o prefeito vai fazer a entrega agora para o capitão da equipe do São Cristóvão, para o Aroni, que está por ali, para o Piva, o Renato Piva, que é o capitão da equipe do São Cristóvão, capitão da equipe do São Cristóvão, que vai receber o cheque também.
1: De quanto cheque?
9: O cheque no valor, Jaques, R$600. R$600, mas... Vai ser R$600.
1: É agora. Aí a entrega da premiação vai ser feita neste momento, prefeito, vice-prefeito, eles estão ali ao lado do capitão. A foto, neste momento, a foto está sendo tirada. Foi. Aí. O Foi. Pessoal que está todo mundo. Deu. Deu. A foto aí, levantou o caneco. E aí o pessoal. Tradicional banho de cerveja.
9: Agora o São Cristóvão comemora o título aí sobre aquela água que os passarinhos gostam. Ergue o título, ergue a taça de campeão São Cristóvão. Alguns emocionados e não poderia ser diferente. É o terceiro título conquistado de forma consecutiva aí por parte do São Cristóvão aqui em Fontoura Xavier. Uma equipe tradicional que ao longo dos anos vem conquistando títulos. Tá aí. O pessoal vai para a foto também. O cheque de R$600 que foi entregue aí pelo vice-prefeito Paulo Quevedo para o São Cristóvão. E nós vamos repercutir aqui para encaminharmos o encerramento desta nossa cobertura, Jaques e Aldomar e toda a nossa equipe. Nós queremos conversar aqui com o prefeito Fio Taffarel. Final encerrada dentro de campo, prefeito, um jogo pegado, disputado, como todos nós sabíamos, e no detalhe o São Cristóvão levantou o caneco.
19: Sim, de novo. Ei, Paulinho, obrigado por ter vindo aqui transmitir o nosso campeonato final aqui. E foi um campeonato bem disciplinado até. Todas as partidas, tudo, saiu parece que um cartão vermelho só. Campeonato bem disciplinado dos jogadores. E agora no final aqui a torcida, não sei o que pensou e começaram a brigar aqui. Vamos fazer o quê? Então cada um, o problema, eu sempre fui contra a vender bebida de álcool. Nos campeonatos aqui em Fontoura, nos estádios, sou contra também, porque tu sabe como é que é o álcool, né? O álcool às vezes provoca muita gente a fazer o mal. Uns fazem o bem, outros fazem o mal. Então eu sou contra a bebida de álcool, porque eu vi que aqui o pessoal que brigou aqui tá tudo meio já alto na cachaça. Fazer o quê? Nós tínhamos nossa segurança fez o que pôde. Tu sabe que num jogo que nem esse, com tanta gente, né? Não é fácil a segurança também dar conta de tudo que acontece. E daí um briga com um, outro briga com o outro, acho que tá brigando com esse, brigando com outro, e aquela folia. Então eu achei a falta de respeito da torcida, né? Respeitar o resultado, que o resultado foi certo. Foi nos pênaltis. Então, nos pênaltis, tu sabe, né? Ganha quem tem mais sorte, às vezes, né? Então foi, com certeza, uma final que a gente não esperava. Uma falta de respeito da torcida, porque isso aí para nós aqui fica muito feio. Dizer que nosso campeonato aqui foi tão bem organizado para chegar no final fazer acontecer isso. Mas
9: o prefeito pode repensar as próximas competições?
19: Estou pensando mesmo, para ver as próximas competições. Porque nós estamos querendo fazer agora o campeonato de futebol de salão, né? Que nós temos agora meio de setembro, outubro em diante, nós queríamos fazer. Mas agora como é que vamos fazer um campeonato? Não temos que pensar muito bem. Mas acredito que reforçar um pouco mais a segurança, né? Limitar o álcool dentro do ginásio, daí pode ser que dê uma coisa muito melhor. Porque aqui os jogadores aqui são respeitosos. Eles jogam respeitando o adversário. E a torcida hoje aqui deu um exemplo muito feio. que eu vou fazer?
9: O problema, muitas vezes, são as questões extra-campo, né, prefeito? As discussões que acabam acontecendo, as provocações, e acaba aí dentro de campo, porque dentro de campo o jogo foi limpo, sem nenhum problema. O problema foi pós-jogo.
19: Mas não leva a nada uma discussão. É. Terminou o jogo, terminou. Se alguém errou, foi o jogador ou o juiz. Não foi a torcida. Então a torcida não tem que fazer esse tipo de coisa. Ah, é. Ainda não entendo a cabeça de muitas pessoas. Mas tudo bem. Vamos agradecer aí ao Sicredi também, aí o pessoal que ajudaram, participaram e deram sua contribuição, né, para o campeonato nosso aqui, que foi, eu acho que foi um dos campeonatos mais disciplinados que nós tivemos aqui. Foi esse. O problema é que a torcida aqui, não sei o que aconteceu aqui. O pessoal meio. Eu acho que é o álcool. Não tem outra coisa. O pessoal aqui respeitoso, o pessoal que respeita um com o outro, e o álcool que fez da furia aqui hoje.
9: Prefeito, e uma decisão tomada de valorizar e permitir que somente jogadores do município de Fontoura Xavier pudessem jogar, isso valorizou também o campeonato no aspecto de que novos jogadores possam surgir, dando espaços para os atletas da casa?
19: Sim, esse foi o primeiro pensamento, porque muitos jogadores bons aqui, que tem aqui, né, às vezes ficam no banco para dar lugar para aquela pessoa que veio de fora, né? Está sendo pago, tem que jogar. Então, esse ano eu não concordei que pegasse o jogador de fora do município. Então, para te ver como é que deu, todos os times foram parelhos, bem parelhos. Então, aí, para te ver como é que é, eu acho que funcionou muito melhor sem nenhum jogador de fora. Claro que muitos jogadores de fora dão um espetáculo melhor, mas daí tira, né, o lugar dos nossos aqui para apresentar o seu futebol. Eu penso por mim, porque eu também fui jogador, né? Estava no banco louco para jogar e vinha outro e tomava lugar. Então, com certeza, nós tivemos um ótimo campeonato aqui, bem disciplinado. Só o que aconteceu aqui hoje é a parte. Não tem nada a ver com o nosso campeonato.
9: E aconteceu com torcedores que acabaram entrando em campo, se agredindo, porque dentro de campo, Jacques, Aldomar, toda a nossa equipe da tua Rádio Cristal, dentro de campo o jogo foi limpo, foi pegado, arbitragem também. Então, infelizmente, algumas pessoas de fora que acabaram ingressando, partiram para a agressão e aí se criou todo tumulto. Mas a gente tem que ressaltar que dentro de campo o jogo foi pegado, foi disputado como a gente imaginava, e o São Cristóvão conquista o tricampeonato de forma consecutiva. A gente quer agradecer ao prefeito também com essa parceria, sempre acreditando no trabalho da tua Rádio Cristal.
19: Sim, vocês estão sempre por aqui, vocês estão vendo, nós temos ótimos jogadores aqui, ótimos, uma partida bonita de assistir tudo, então por isso tem que dar preferência pro pessoal aqui do município.
9: E vai ser assim no futsal também, prefeito?
19: E no futsal agora, se nós fizer agora, com certeza vai ser assim, porque já fiz outro sem ninguém, mas deu um excelente. Os times, olha, cada um competindo assim, nenhum maior e nem outro pior que o outro, né? Tudo parelho os times. Então dá oportunidade para todo mundo para poder disputar a final do campeonato.
9: Tá aí, obrigado, prefeito. Fio Finato. Prefeito Fio, que foi companheiro Jacques e Aldomar, sabe de quem? Aqui mesmo, nesse gramado, pelo lado direito, de Antônio Josir Costa Flores, o Raposão, e de Fábio Rockenbach. Tem aquela lembrança, prefeito?
19: Sim, aquela vez nós jogamos um campeonato aqui, disputamos, nós estamos já de idade, né? Tivemos o terceiro lugar. Então, meu abraço ao Raposão, pro Rockenbach, e pra ti que jogou aqui com nós aqui.
9: Grande prefeito Luiz Armando Taffarel, trabalho de reportagem encerrado aqui em Fontoura Xavier, Jaques.
1: Ok, muito bem, muito obrigado, Paulinho. Ouvindo aí os bastidores desse jogo decisivo que o São Cristóvão conquistou o título nas penalidades máximas pelo placar de 5-3, depois de um empate no tempo normal em 1-1 com a equipe do Santa Rita. Aldomar Prates de Morangas, o seu destaque final desse jogo, dessa decisão, e que o São Cristóvão conquista novamente o título.
2: São Cristóvão, eu estava vendo ali, vai colocar a quinta estrela na sua camiseta. Acho que talvez o Barcelona tenha mais títulos do que o São Cristóvão, mas é uma equipe muito tradicional, né? Sofreu no jogo, estava sendo derrotado até os 38 minutos da segunda etapa, quando conseguiu o gol do empate, e na penalidade o seu goleiro Yuri conseguiu defender uma penalidade, foi eleito pela equipe da Cristal o melhor em campo, e na perfeição das cobranças, das 5 cobranças que fez, a equipe de São Cristóvão se tornou grande campeã, tricampeã consecutiva aí do campeonato de Fontoura Xavier. E na segunda-feira, amanhã, 1:10 da tarde, no programa do Esporte da Cristal, falaremos mais sobre tudo que aconteceu nesta tarde aqui em Fontoura Xavier, Jacques Moraes.
1: Ok, muito bem, estamos chegando ao final de mais uma jornada esportiva pela tua Rádio Cristetanga, agradecendo mais uma vez ao Gatinguense e de todo o público desse esportista, onde o São Cristóvão e o Santa Rita disputaram uma grande final, um empate e 1-1 no tempo normal, nos pênaltis da vitória de 5-3 da equipe do São Cristóvão diante do seu oponente. Queremos agradecer aos nossos patrocinadores: Sicredi Botucaraí, RSBG, a Prefeitura de Fontoura Xavier, Erva Mate Ponche Verde, Ótica Vision, Ganser Fox, Oral Unique Soledade, Cotrijão, Isecalco Topografia, Secretário de Saúde de Fontoura Xavier, Eduardo Vaza, RD Uniformes. Os nossos patrocinadores que proporcionaram que a equipe de Gansaportes da tua Rádio Cristal estivesse aqui nesta tarde de domingo, marcando mais uma vez a história da terra do Pingão, a decisão do Campeonato Municipal de Futebol de Campo, neste 31 de maio do ano de 2026. Senhoras e senhores, queremos agradecer a todos os profissionais. Nós tivemos Aldomar Prates de Moraes como convidado especial, nas reportagens Paulinho Paes e Dorpa Oliveira, na transmissão do Facebook e YouTube, Miguel Pereira e Ian Campos, e a gerência geral do Paulinho Paes. Senhoras e senhores, foi um privilégio mais uma vez ter estado com vocês e possibilitar contar o melhor que aconteceu no futebol. Queremos agradecer a todos e desejar um ótimo final de domingo e que a semana tenha muito sucesso, que tenham todos muita prosperidade, muita paz, muito amor e que Deus possa iluminar a todos os lares. É isso que nós estamos desejando a toda a nossa comunidade brasileira e comunidade mundial. Que Deus abençoe a cada um. A jornada esportiva pela tua Rádio Cristal. Jacques Moraes coloca um ponto final e diz muito obrigado, senhoras e senhores. Muito obrigado, meu Deus. E sai encerrada a nossa jornada esportiva desta tarde. Valeu, um abraço a todos.

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3: 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Não, por que teu apelido é perguntinha.
2: Dá teu jeito aí que eu vou fazer mais uma perguntinha, Felipe. A fala do Ancelotti ontem, incisiva como foi, significa que não há chance de no dia 12 de junho, o último dia antes da estreia brasileira e último dia para poder trocar a lista por questão médica, a fala do Ancelotti cancela a possibilidade do Neymar sair em 12 de junho porque o tratamento não funcionou?
1: Te vira agora para responder todas essas nossas dúvidas, Felipe.
3: Para responder isso, vou fazer uma retrospectiva do que acompanhei nesses últimos dias, tá? Descemos em Teresópolis, ou na verdade subimos para Teresópolis, na Serra do Rio, na quarta-feira, e aquele dia era o dia da apresentação da seleção brasileira por meio dos treinamentos. O Neymar não vai para o campo, não aparece num trabalho leve que foi realizado, e a informação que recebemos, e depois fomos buscar detalhes, conversando com pessoas que trabalhavam, inclusive, na clínica, que ele foi fazer um exame pedido pela CBF, encomendado pela CBF, porque a CBF questionava os documentos, as informações que foram repassadas pelo Santos, de que Neymar tinha apenas um edema na panturrilha, que é menos do que uma lesão muscular. Pois esse exame diagnosticou que Neymar tem uma lesão, e não é qualquer lesão, uma lesão grau 2, que é um pequeno rasgo no músculo da panturrilha direita. Então não era tão mínimo assim como dizia o Santos, e a CBF ali naquele momento balançou pela relação, principalmente com o Santos. Por que omitiu informações? Se foi uma iniciativa do Santos, se foi uma iniciativa do Neymar, enfim, ali balançou, ali tremeu as estruturas. O próprio Neymar se abateu muito quando foi comunicado pelo Rodrigo Lasmar, médico da CBF, de que havia uma lesão muscular. Por quê? Jogador lesionado, geralmente na véspera da Copa do Mundo, chegando em dúvida para a Copa do Mundo, é cortado. Isso aconteceu, por exemplo, na Copa de 98 com Romário, a mesma lesão. Mas o entendimento da CBF é de que Neymar é importante não apenas dentro de campo, e há essa esperança de que ele possa se recuperar e ser uma das figuras dentro de campo, mas ele é principalmente importante nos bastidores, nas internas. E as entrevistas que foram sendo concedidas nos próximos dias desenharam esse protagonismo do Neymar. Casemiro, que é uma das lideranças, vai ser o capitão hoje, na ausência do Marquinhos. Casemiro falou muito sobre o protagonismo do Neymar e a importância dele no dia a dia, nos trabalhos, na concentração, conversando com meninos, com jovens. Os jovens, como o Rayan, também traduziram essa importância do Neymar. Ele chegou a dizer: eu tremi, eu conheci o Neymar agora, ele é o meu ídolo, e eu dei uma tremidinha quando conheci o Neymar. Então, esse protagonismo e essa importância do Neymar fizeram com que Carlo Ancelotti criasse a convicção de que, mesmo sem condições de jogar, ele é importante para o ambiente. E o fato, como disse o PVC, de ter 26 jogadores e um jogo a mais da Copa do Mundo, fazem com que Neymar não precise entrar em campo na estreia. A entrevista de Carlo Ancelotti ontem, ainda em Teresópolis, na Granja Comari, também dá as tintas finais sobre esse episódio, de que ele não vai ser cortado, ele, Neymar, não será cortado, permanece com a delegação, viaja para os Estados Unidos. Não vai jogar nenhum dos amistosos, nem hoje contra o Panamá, nem no dia 6 contra o Egito, e talvez não jogue na estreia contra Marrocos, dia 13. Talvez também não jogue contra o Haiti. O Ancelotti disse isso: se não jogar no primeiro, joga no segundo jogo. Se não jogar no segundo, joga no terceiro. Enfim, o Neymar está no grupo. Ele é importante para o espírito dessa seleção. E aí, tentando responder todos os questionamentos de vocês, nem a CBF sabe ainda quando o Neymar vai jogar. Está se preparando para que ele fique à disposição ainda para a fase de grupos. Mas o papel do Neymar é como um líder do vestiário e do ambiente da concentração que a seleção vai viver para essa Copa.
1: Maurício Saraiva, eu tenho duas preocupações nesse cenário todo.
2: Só?
1: Eu tenho mais, mas eu, para ser didático, eu vou resumir em duas. Uhum. Vamos lá, supondo que o Santos tenha dado um despiste por alguma razão, tenha, vamos falar o português direto, tenha mentido, Eu não estou muito preocupado com isso. O meu medo é que o Neymar tenha sido tratado como edema, quando na verdade ele tinha uma lesão grau 2. Que tenha ocorrido um erro de diagnóstico e ele tenha sido maltratado. Maltratado no sentido de não ter sido tratado da forma adequada. Segundo medo que eu tenho. Eu não vou questionar a convocação do Neymar. Eu acho que há argumentos sólidos. Afinal, estamos falando do maior craque dessa geração. Talvez o único que mereça esse rótulo nessa geração. Agora, o problema é que o Neymar não joga em alto nível desde 2023 com regularidade. E pode ser que o Neymar vá à Copa, não vou dizer bichado, mas cambaleando, com dor, sem estar 100%. E sem ter sido testado com o grupo em momento algum, porque ele sequer convocado pelo Ancelotti foi antes da Copa, Marcos.
2: O meu temor junto desses seus é o seguinte. O Neymar, a aposta feita no Neymar, e aí eu compreendi quando o Ancelotti o convocou, era o seguinte. O Neymar aquece contra a Escócia, ou já na primeira eliminatória contra o Suécia ou Holanda. Está 0-0 e ele aos 20 de segundo tempo aquece. O Van Dijk da Holanda, ou o zagueiro sueco, que a gente... E escolhesse, quando visse o Neymar aquecendo, assim, esse cara pode não estar fazendo mais do que fazia, mas se ele fizer uma em cima de mim, eu perco o jogo e ele acaba com a minha carreira. Essa é a perspectiva do Neymar. Só que dessa perspectiva constava o Neymar convocado e treinando intensivamente, debaixo dos olhos de fisiologista, de preparador físico, a trabalhá-lo para uma valência. E você vai ser decisivo. Agora, Rodrigo, não é o caso. O Neymar primeiro vai ter que curar uma lesão. Essa cura, esse tratamento, vai tomar o tempo que seria de treinamento para ele chegar na Copa no auge. Só depois de curar a lesão é que ele vai treinar. Ou seja, há um atraso sobre o atraso. E daqui a pouco você vai ter o Neymar nas fases eliminatórias recuperado clinicamente, recuperado fisicamente, mas longe da melhor forma para ser decisivo. E aí nós teremos tido uma ilusão de levar um jogador que não vai conseguir contribuir. Eu não condeno o Neymar ficar. Eu gostaria que essa decisão não fosse tão, tão drástica como o Ancelotti está dizendo. Ele vai para os Estados Unidos de qualquer maneira. Eu preferia ver no dia 12 de junho uma avaliação do tratamento, a quantas anda, como é que está indo, se ele pode curar, para aí sim dizer banco ou tiro porque não vai dar certo. Pelo jeito que o Ancelotti falou, isso não está em conta. O Felipe acaba de confirmar. O Neymar simplesmente viaja para os Estados Unidos e vai ficando. Acho forte demais.
1: O Neymar, ele tinha que adquirir um entrosamento com o Matheus Cunha hoje contra o Panamá. E não contra o Japão nos 16avos de final,
2: por exemplo. Aí, mais do que nunca, é contar com o que ele dá individualmente. O drible que só ele dá. O passe, o cruzamento, o chute, a jogada inventiva que só ele tem. Mas de que há quanto tempo nós vamos esperar para ele fisicamente ter essa aptidão? Porque o Neymar recente que nós vimos, inclusive contra o Inter, ele pensava à frente dos outros como sempre pensou, mas não executava.
1: A gente vai para o último intervalo. O João Fonseca está vencendo por 6-5 no segundo set, Lucas Arruda, e agora está tendo aquilo que acontece no tênis com frequência. Fica 40 iguais, vantagem para um, vantagem para outro. E fica aquela troca de pontos interminável. Mas se o João Fonseca quebra o serviço do Casper Ruud, abre 2-0, né?
4: Seria um cenário idêntico, Rodrigo, ao primeiro set vencido pelo brasileiro, 7-5. E nesse momento, 40-40, o saque é do norueguês. Vantagem agora do João Fonseca, então pode quebrar o saque e pode, por consequência, vencer o set. É 7 points para o João Fonseca, pode abrir 2-0. Nas oitavas de final de Roland Garros.
2: No Campeonato Brasileiro tem um time líder do campeonato jogando com um a menos.
4: Tem gol. É isso aí, seu Maurício. Gol do Paulinho. Acabou de entrar no jogo, segundo tempo. 1 para o Palmeiras, 0 para a Chapecoense. O Alan foi expulso. Ô, seu Maurício, é uma epidemia de pisões no futebol brasileiro, né? Como as travas das chuteiras estão aparecendo. O Alan pisou no adversário, foi expulso com o auxílio do VAR. O árbitro é aquele Felipe Fernandes de Lima.
1: Quebrou João Fonseca, desculpa te interromper. Quebra de serviço ou não? Foi para fora. Vai, é que ele comemorou, eu te interrompi, João Fonseca. É porque o João Fonseca...
2: O Rodrigo foi junto.
1: Eu te interrompi.
4: Ele ergueu o braço, né?
1: O João Fonseca comemorou, mas ele deu uma paulada de forehand que ele achou que tinha quebrado o serviço, tinha confirmado o ponto, mas a bola foi pra fora, tá no 40 iguais. Desculpa.
4: Não, é isso aí, Rodrigo.
1: Eu vibrei junto com o João Fonseca.
4: Foi no automático, né, Rodrigo? Foi natural. Vibramos errado. Mas para fechar só a informação, o Palmeiras está vencendo com um a menos, está mais uma vez ampliando a sua vantagem em relação ao Flamengo, ou então mantendo a distância do início da rodada. 41 para o Palmeiras, 34 para o Flamengo.
2: O Flamengo com jogo a menos.
4: Com jogo a menos nessa primeira parte do Brasileirão. E o outro jogo, Rodrigo, que nos interessa aqui, a dupla Grenal, o Vasco segue perdendo em casa. 0 para o Vasco, 1 para o Atlético Mineiro. Gol marcado pelo zagueiro Vitor Hugo na etapa inicial. O Renato Portaluppi está a perigo no seu cargo lá em São Januário.
1: A gente vai para um rápido intervalo. Na volta a gente vai atualizar a dupla Grenal, atualizar a situação do João Fonseca e também, claro, falar mais de seleção brasileira. Daqui a pouco tem Brasil e Panamá, a despedida da seleção antes de embarcar rumo aos Estados Unidos para a Copa do Mundo. Já voltamos.
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0: 8:33, estamos de volta com o pré-jornada para Brasil e Panamá, jogo das 6:30, comando de Luciano Périco aqui na Gaúcha, para BYD Via Porto, KTO, JR Cimento, Fibra Plaque e Tramontina. Lucas Arruda, como é que tá o João Fonseca?
1: Bom, Rodrigo, o Casper Ruud conseguiu salvar aquele set point do brasileiro e confirmou o serviço, empatou em 6-6. Segundo set de jogo, o Brasil vence por 1-0 com o João Fonseca, mas no tiebreak agora, segundo set, está 1-1. Temos a chance de abrir vantagem para 2-0 no tiebreak.
0: Tiebreak até 7, né?
1: Até 7. E agora o ponto foi do norueguês. João Fonseca está um pouco ansioso para, falávamos aqui nos bastidores, né, para fechar os pontos. E isso, de repente, o atrapalhou naquela tentativa de quebra e também de set point que ele teve há poucos instantes.
0: Ele tem um forehand muito potente e ele usou essa potência, a meu ver, de forma afobada nas oportunidades que ele teve de quebrar o serviço e confirmar o set. E acabou mandando pelo menos duas bolas para fora, que não eram pontos tão complicados assim. Mas isso faz parte, né? O tênis é um jogo de paciência, de mental, e tem muito jogo ainda pela frente, independentemente do que ocorrer nesse tiebreak.
1: Que é uma prova disso que tu tá falando, Rodrigo. No outro jogo, o adversário de quem sair, né, quem se classificar entre o João Fonseca e o Casper Ruud, o outro jogo, tava 2-0 pro tcheco Jakub Mencik. O Andrei Rublev, russo, já empatou o jogo, 2-2. Então, perdeu os dois primeiros sets, buscou o empate 2-2 e agora o quinto set começa em instantes.
2: Foi a cena do João Fonseca para ganhar do Djokovic.
1: Perfeitamente, né? Exatamente o cenário.
0: 5:35, hoje tivemos a Maratona de Porto Alegre com uma super cobertura da Rádio Gaúcha no YouTube Gaúcha Esportes, o Grupo RBS mobilizado, e o João Pretzel traz as informações da Maratona de Porto Alegre.
3: Boa tarde, Rodrigo. Porto Alegre recebeu na manhã deste domingo a 41ª edição da Maratona Internacional de Porto Alegre, com direito a recordes na capital dos gaúchos. No masculino, Daniel Kiprono Sang foi o grande vencedor e completou o percurso em 2:10:19. Além de estabelecer a melhor marca da prova na história, o tempo do queniano também quebrou o recorde de Vanderlei Cordeiro de Lima de maratonas brasileiros. Antes, o recorde de Vanderlei era de 2:11:19 em 2002. Não é o melhor tempo em solo brasileiro, porque na maratona olímpica do Rio de Janeiro em 2016, Eliud Kipchoge, também de Quênia, fez um tempo melhor. No feminino, Rodrigo, a etíope Gelane Sembet ficou com o título. Ela completou o trajeto em 2:31:15, quebrando o recorde feminino da competição, que antes pertencia à queniana Edna Mukwana, que havia completado a prova em 2013 em 2:32:41. Claro, a prova não reuniu apenas a elite do atletismo mundial, mas também reuniu 10 mil corredores nas ruas de Porto Alegre, um grande evento que contou com a transmissão do YouTube de Gaúcha Esporte. A gente contou para todo mundo o que aconteceram nessas 6 horas de prova, das 6 da manhã ao meio-dia, nesse domingo nublado aqui em Porto Alegre. E também a maratona, Rodrigo, contou com a presença de Ceará, ex-lateral do Inter, campeão mundial com o Inter em 2006. Ceará tem uma história curiosa. Ele acabou trocando a final da Champions League ontem, com vitória do PSG nos pênaltis. Ele trocou a final entre PSG e Arsenal por correr a maratona de Porto Alegre hoje aqui na capital. E claro, a gente sempre fala de Maratona Internacional de Porto Alegre para olímpicos, feito por brasileiros. Grande abraço, Rodrigo.
0: Outro, valeu, João Pretzel, com as informações da Maratona de Porto Alegre. Agora a gente vai falar de dupla Grenal. Hoje teve Inter. O Inter jogou mal, perdeu por 3-1 para o Bragantino. Direto de Bragança Paulista, quem tem as informações do Inter é o repórter Leonardo Acosta.
4: Alô, Rodrigo Oliveira, o Inter que acabou perdendo para o Bragantino por 3-1 na manhã deste domingo. Depois de uma sequência de vencibilidade no Campeonato Brasileiro de 7 jogos, foram 2 derrotas seguidas contra o Vitória na semana passada em Salvador e agora, esta manhã, para o Bragantino. Agora, claro, assim como para os outros times, férias, uma longa parada durante a disputa para a Copa do Mundo. Serão 20 dias até a representação do Grupo Colorado. No vestiário, Fabinho Soldado, executivo do clube, atendeu a imprensa após o jogo e falou sobre as necessidades, demonstrando uma indignação, mas sem entrar em detalhes sobre as prioridades de contratação e até necessidades de venda para os próximos dias no Inter. Enfatizou apenas que não tirarão férias os dirigentes com essa preocupação de talvez uma remodelagem de parte do elenco para o segundo semestre. O Inter voltou, está viajando agora, nesse momento, chegando a Guarulhos para em seguida, depois do deslocamento terrestre, fazer o voo para Porto Alegre, mas muitos jogadores já saíram de férias direto de São Paulo, de onde falamos aqui para o pré-jornada com informações do Inter, Rodrigo.
0: No Valeu, caso Leonardo do Inter, Acosta, Maurício Saraiva, o que, que houve com o Inter?
5: No caso do Inter, é a segunda vez que acontece algo que desfaz o conceito geral de que quanto mais você tem tempo para treinar, tanto maior a chance de você melhorar. O Inter treinou uma semana inteira contra o Mirassol. Perdeu com o Mirassol merecido e podia ter tomado mais gols. Essa semana, o Mirassol tinha ido a Quito, lembra? Uhum. Jogar com a LDU. Sim. E tal. Essa semana, o time do Bragantino jogou em casa pela Sul-Americana, mas jogou. Ganhou de 2-0, está indo para a playoff de Sul-Americana. O Inter trabalhou e descansou a semana inteira. E você vê o jogo de hoje. O Bragantino corre mais que o Inter, acerta quesito técnico, físico, tático, individual, tudo mais que o Inter. E aí você pensa, o que foi feito dessa semana? O que leva, por exemplo, o Pezzolano a acreditar que nesse momento, num jogo fora de casa, contra um time que estava ganhando de todo mundo, com vitórias recentes consecutivas, como é que você imagina que vai competir contra esse time às 11 da manhã de um domingo de sol com Alan Patrick? Que crença é essa? Desde o primeiro minuto em que o Bragantino viu fazendo passar os jogadores de lado, especialmente o do lado que o Alan Patrick deveria cortar, era uma questão de tempo, Rodrigo, saber quando ia ser o primeiro gol, de quanto ia ser a vitória, e acabou acontecendo. Mas a pergunta é essa: o que que acontece de uma semana inteira trabalhada e descansada, jogada no lixo, como o Inter fez de novo, tinha feito contra o Mirassol e fez agora contra o Bragantino?
0: Lucas Arruda, eu vou perguntar agora, tanto para o titular da Central de Esportes deste domingo, como para o setorista do Grêmio deste domingo, as informações do Grêmio e como está ficando o Grêmio na tabela com os jogos da rodada, Lucas Arruda.
1: Pois é, Rodrigo, são coisas que se conversam nesse momento porque o primeiro semestre do Grêmio ainda não acabou. Está de olho na situação que envolve o Vasco da Gama, 36 minutos do segundo tempo no Rio. O Vasco está perdendo em casa para o Atlético Mineiro e, por isso, o Grêmio está fora da zona de rebaixamento do Brasileirão. Todas as atenções para isso, para que o Grêmio, em caso de tropeço do Vasco, como está acontecendo, fique de fora do Z4 ao longo do período da Copa do Mundo. Férias para os jogadores depois da derrota por 3-1 para o Corinthians ontem na Arena. E a reapresentação vai acontecer no dia 16 de junho. Período de férias, Rodrigo, para os atletas, mas de muito trabalho para a diretoria. Depois da derrota de ontem, com muitas vaias na arena, os diretores do Grêmio, em especial o vice-presidente de futebol Antônio Dutra Júnior, respaldou o técnico Luiz Castro no cargo de técnico do Grêmio. Mantém o português como treinador da equipe, mesmo com o mau desempenho nos últimos jogos desta temporada. E até falou, Rodrigo, sobre a questão de pedir, né, de certa forma, paciência ao torcedor com o trabalho que está acontecendo. O Grêmio fez grandes investimentos no começo da temporada, botou mais ou menos 80 milhões de reais, um pouco mais do que isso, em reforços que vieram do futebol do exterior, TT, Nardoni e também Pérez, e não conseguiu respostas ainda desses atletas. Sobre o mercado de junho e também de julho que se aproxima, o Grêmio, Rodrigo, tem dois atletas que são alvos do mercado internacional. O Vieri já foi sondado por times da Inglaterra, por times da Itália. Contatos mais fortes já chegaram, em especial da Fiorentina, pelo defensor de 21 anos que ontem esteve em campo. O Grêmio já assume publicamente que precisará fazer vendas nesse meio de temporada para suprir, né, o planejamento financeiro de 2026. E, claro, ao mesmo tempo, vai em busca de reforços para o segundo semestre. Lateral direito, por enquanto, é uma das prioridades em relação às contratações.
0: Maurício Saraiva, posso fazer mais uma vez duas perguntas em uma?
5: Eu estou aqui esperando.
0: A primeira. Há como acreditar que Luiz Castro tem condições de fazer o Grêmio jogar, de tirar mais do tricolor? E a segunda, o Vasco está perdendo por 1-0 em casa para o Atlético Mineiro e, graças a esse resultado, o Grêmio está ficando fora da zona do rebaixamento. Numa eventualidade de Renato Portaluppi cair, não vira uma sombra, um fantasma, uma pressão sobre o trabalho de Luiz Castro?
5: Vira externamente, porque a torcida do Grêmio vai pensar nisso, mas me parece muito claro que nessa direção do Grêmio que Renato não é uma opção. O futebol, já diria Rafael Bandeira dos Santos, é muito dinâmico, tudo pode mudar em fração de segundos ou minutos, mas a ideia dessa direção do Grêmio não é renatear, não é voltar a um tempo em que a chave ia toda para a mão de um cara que é totem, que é estátua, que é isso, que é aquilo. Ao mesmo tempo, a convicção da direção no Luiz Castro, ela vai ter que ser muito forte, porque ela não encontra respaldo mais em grande parte da torcida e nos influencers, tais como a gente conhece, né? O nosso, por exemplo, César Cidade Dias, eu vi o recorte dele no Instagram, o César largou o Luiz Castro. Era o último.
0: Ele fez a seguinte frase: o trabalho acabou.
5: Aí a Keke usou a mesma frase. Aí os outros, que aí você vai olhar no mercado, todo mundo que fala de Grêmio na internet, para fazer uma referência. É unânime, não há um para dizer assim: não, espera, não, agora vai dar jeito que o homem vai trabalhar. Não. Então, externamente o trabalho acabou. Aí a direção tem legitimidade para isso, para bancar e dizer: bom, externamente é problema de vocês, eu banco. A questão é não se arrepender depois, né? Porque o Grêmio pode não ter entrado na zona do rebaixamento, o Vasco continua perdendo, mas ele e o Internacional estão jogando futebol de rebaixado.
0: Eu já quero acionar o Felipe Duarte do Maracanã com um tema que vai render muito debate, que para mim renderia um programa inteiro debatendo, pro meu gosto, tá? Que são as laterais da seleção. Mas antes eu quero que o Lucas Arruda atualize Roland Garros. Tem set point para João Fonseca, Arruda.
1: Vamos lá, Rodrigo. 9-8 para o brasileiro no tie-break do segundo set. O brasileiro João Fonseca já venceu o primeiro set por 7-5. E nesse segundo set, no tie-break, 9-8 para o João Fonseca. Acabou de confirmar o ponto com um smash belíssimo em relação ao norueguês Casper Ruud. E tem a chance agora de fazer o 2-0, set point para o João Fonseca.
0: Vale vaga nas?
1: Nas quartas de final. O adversário sai do jogo entre o Rublev, o russo, e também o tcheco Menchik, que estão jogando nesse momento. Errou o primeiro saque o norueguês Casper Ruud, agora pode pintar a dupla falta.
0: Atenção, quando Gustavo Kuerten ganhou pela primeira vez em 97, ele ganhou nas quartas de final do Kafelnikov, também russo, hein?
1: Opa!
0: Se for o Rublev, eu tenho superstição. Atenção, vamos... Eu nunca narrei
1: o jogo. Eu não sei narrar tênis também, Rodrigo.
0: Mas vamos lá, um backhand cruzado do João Fonseca. Ele tá insistindo no backhand cruzado. Fora. Foi pra fora. A questão é que o tie-break, ele tem essa peculiaridade. Quando tá 9-8, 9-9, ele pode ser interminável.
1: Isso.
0: Se todo mundo confirmar o seu serviço no tie-break, ele não vai acabar nunca. Então, a gente vai monitorando. Felipe Duarte, se a gente interromper aos gritos, é porque o João Fonseca confirmou, tá? O segundo set. Mas eu quero saber o seguinte.
6: Deixa eu antes escalar a seleção do Panamá rapidinho.
0: Opa, manda o Panamá.
6: E assim, sei que se eu falar só os nomes aqui, ninguém vai entender nada, ninguém conhece os jogadores. Então eu vou citando o nome, o número e o clube de onde ele é, o clube onde ele joga. Pra gente ter uma noção do que representa o Panamá no cenário do futebol mundial, tá? Panamá vem a campo com Orlando Mosquera, goleiro 22, joga no Al-Fahria, da Arábia Saudita. O camisa 2, lateral direito, é César Blackman, joga no Slovan Bratislava, da Eslováquia. 3, José Córdoba, do Norwich City, da Inglaterra. 4, Fidel
0: Confirmou
6: Escobar...
0: Confirmou João Fonseca, na verdade quebrou o serviço e fechou o segundo set. Desculpa a interrupção, Felipe Duarte, mas é um momento emblemático na partida... 2-0 para João Fonseca. Lucas Arruda, João Fonseca está a 1-7 de ir para as quartas de final de Roland Garros, Arruda.
1: É isso, Rodrigo Oliveira, praticamente 80 minutos de set, impressionante o tempo de jogo, 2 para o João Fonseca, 0 para o norueguês Casper Ruud, parciais de 7-5, 7-6, vitória há poucos instantes no tie-break, 10-8 para o brasileiro. Aquele ponto ali ficou meio inconclusivo, Rodrigo, não sabemos se foi para fora, se foi dentro. O fato é que o João Fonseca quebrou esse mini serviço do norueguês, garante o segundo set e agora vai para a vitória. 2-0 João Fonseca rumo às quartas de final de Roland Garros.
0: Agora o João Fonseca, com a potência, com forehand forte, ele não foi afobado. Ele foi preciso e está indo para o vestiário agora. 2-0 João Fonseca a 1-7 de confirmar a vaga nas quartas de final de Roland Garros. Felipe Duarte, eu te peço desculpas. Eu sei que é chato quando o cara está falando e é interrompido, mas... João Fonseca carrega a esperança e é o surgimento de um ídolo do esporte brasileiro que a gente está tendo o prazer de ver agora em tempo real. Continua. Não, de onde tu parou.
5: E Roland Garros é uma Copa do Mundo, né? Para tenista. É um evento espetacular.
0: Tem,
5: né,
0: um significado especial para nós brasileiros, país, por tudo que Gustavo Kirten fez.
5: O Felipe, um bom tenista, vai entender.
1: Deixa eu colar os assuntos antes, rapidamente, para o Felipe lá. Há poucos instantes, a ESPN, que está transmitindo o jogo, pegou uma tomada aérea do Parque dos Príncipes. Me parece ser a chegada do time do PSG para a festa com os torcedores na capital francesa. Então, dois grandes eventos acontecem ao mesmo tempo. Eu não sei se o Marquinhos está presente lá na festa, imagino que sim. Mas dois brasileiros de bons momentos nesse domingo para o nosso esporte nacional.
0: Felipe Duarte, desculpa a interrupção. Pode prosseguir, Felipe.
6: Não, vamos lá, não tem problema, pessoal. Pode interromper de novo. Bom, escalando então o time do Panamá, tá? O Orlando Mosquera joga na Arábia Saudita. César Blackman, camisa 2, joga no Slovan Bratislava. O 3, José Córdoba, joga no Norwich City da Inglaterra. O 4, Fidel Escobar, no Saprissa da Costa Rica. O 16, Andrés Andrade, joga no LASK Linz da Áustria. O 23, Amir Murillo, joga no Besiktas da Turquia. São 3 zagueiros e 2 alas. O meio campo formado por Carlos Harvey, camisa 14, é volante, joga no Minnesota United dos Estados Unidos. Yoel Bárcenas, camisa 11, joga no Mazatlán do México. José Luiz Rodrigues, camisa 7, joga no Juárez do México. Camisa 10, Ismael Dias, no León do México. E o centroavante é Cecílio Waterman, camisa 18, joga no Universidad Concepción do Chile. Tem 3 ausências nessa seleção panameña, muito lamentadas pela imprensa local, pelo técnico, que é o Tomás Christiansen, que é um espanhol, um hispano-dinamarquês. Nasceu na Dinamarca, mas naturalizado espanhol. São 3 ausências. O volante Aníbal Godoy, que joga no futebol americano, no San Diego. O goleiro Luis Mejía, do Nacional de Montevideo. E, principalmente, o meio-campista Adalberto Carrasquilla, também chamado como Coco Carrasquilla, que joga no Pumas do México. São as 3 ausências que não estão aqui no Maracanã, não vão enfrentar o Brasil.
0: Maurício Saraiva, eu iria falar das laterais, mas antes teve uma passagem da final da Champions, que nós sublinhamos no pré-jornada de ontem do Grêmio, e eu acho importante enfatizar de novo. O Gabriel Magalhães, zagueiro titular do Brasil, ele perdeu o pênalti pelo Arsenal, e foi o pênalti decisivo. No momento que ele perdeu o pênalti, o Paris Saint-Germain se tornava bicampeão da Champions. Marquinhos, zagueiro capitão do PSG e parceiro de zaga do Gabriel Magalhães na seleção brasileira, o Marquinhos, naquele momento, ele acabava de ser campeão da Champions. E a primeira coisa que ele fez não foi comemorar o título do Paris Saint-Germain. Os companheiros foram comemorar. A primeira coisa que o Marquinhos fez no instante seguinte em que ele se tornava bicampeão da Champions foi ir ao encontro do Gabriel Magalhães e consolar o companheiro de seleção brasileira. E só depois de dizer algo do tipo, eu vou supor aqui, tá, cara, eu passei por isso em 2022 na Croácia, no jogo contra a Croácia, e algo melhor surgiu pra mim, algo melhor vai surgir pra ti, eu tô contigo, agora a gente vai pro Hexa, levanta a cabeça que tu joga muito. Eu gostei, ali foi a atitude de capitão. Ele podia estar comemorando, mas ele já estava com o chip virado para a Copa do Mundo, Maurício.
5: Primeiro de tudo, isso. Segundo de tudo, é da natureza do Marquinhos, e é por isso que ele é um líder tão extraordinário, se colocar no lugar do outro. Então, a seleção, o fato de o Gabriel Magalhães ser companheiro de zaga dele, torna o seu raciocínio perfeito. Mas não fosse isso, eu acredito que o Marquinhos faria a mesma coisa com o brasileiro que do outro lado tivesse perdido um pênalti e ele, Marquinhos, campeão. Ele é o primeiro a saber que depois de consolar o parceiro, ele vai comemorar até agora. Tanto é que você acaba de dizer que os caras estão chegando lá no Parque de France para fazer a comemoração. Antes dessa comemoração plena, você vai lá e fala com alguém da sua nacionalidade, da sua confiança, a respeito de algo que é humano. Então, eu também gostei tanto quanto você da atitude do Marquinhos, seja pensando em seleção brasileira, seja só no caráter humano mesmo desse gesto.
0: Onde tem torcida, tem Claro. Felipe Duarte, você disse que os laterais serão, se eu não estou enganado, Wesley pelo lado direito e Alexandre pela esquerda, é isso?
6: Exatamente. E o Carlo Ancelotti, na entrevista coletiva concedida ontem na Granja Comari, ele foi perguntado sobre o Wesley, sobre o fato do Wesley na Roma jogar pelo lado esquerdo. E aí o Ancelotti até elogiou isso, mas disse que com ele, o Wesley é lateral direito. Também foi questionado se algum jogador da defesa podia aparecer no meio campo, porque são poucos meias que foram convocados, né? Até trazer aqui o nome dos meias convocados são Casemiro e Bruno Guimarães, o Danilo Santos, que é o Danilo do Botafogo, Fabinho e Lucas Paquetá. Então são todos volantes, com exceção do Lucas Paquetá, que é um híbrido, né? Joga tanto de volante, pode jogar também de meia. E aí ele descartou qualquer possibilidade de escalar algum deles, de defensores como volantes. Por exemplo, sei lá, Léo Pereira improvisado no meio campo. Descartou isso. Mas falou da versatilidade nos jogadores de defesa. Danilo, pode ser zagueiro, pode ser lateral. Ibanhas, pode ser zagueiro, pode ser lateral. O Alexandre é lateral esquerdo, mas pode jogar na zaga também. Então, o Carlo Ancelotti, ele está apostando muito nisso, na versatilidade desses jogadores, do ataque da mesma forma. Pessoal, o Maracanã está cantando o nome de Neymar.
0: Olha, Felipe, quando... Vamos ouvir o Neymar, o grito do Neymar, né?
6: Sabe, olê, Felipe, olê, olá, Neymar,
0: nos,
6: Neymar.
0: Nos amistosos que eu fiz nos Estados Unidos, Brasil e França, Brasil e Croácia, o Neymar sequer tinha sido convocado. E nos dois jogos, tanto em Boston quanto em Orlando, a torcida cantou olê, olê, olá, Neymar, Neymar, Neymar. Isso é um barulho que o Ancelotti comprou para ele.
6: Com certeza.
0: Em qualquer momento na Copa do Mundo, quando o Neymar não estiver em campo, ele vai ouvir a torcida pedir o Neymar o tempo todo. E ele vai ter que matar no peito se não quiser colocar o Neymar.
5: Tem tamanho para isso.
6: Tem o outro lado também, Maurício. Vou ser muito sincero aqui, não sei se vocês vão assinar embaixo. Nós no Rio Grande do Sul vivemos num mundo à parte, dentro do Brasil. Até pelas questões históricas, né? Já lutamos para nos separar por 10 anos. E aqui não é um discurso separatista. Mas o gaúcho, ele diz que não gosta de seleção brasileira. Ele torce o nariz para a seleção brasileira. Chega na Copa do Mundo, veste a camisa da seleção e vai embora. Mas passa 3 anos e meio lutando contra esse sentimento de brasileiro. Diz que gosta mais de Grêmio, de Inter, dupla Grenal, Juventude, Brasil de Pelotas. E tem também, acredito eu, no estado do Rio Grande do Sul, uma ampla maioria que não gosta do Neymar, seja pelas questões campo ou extracampo. Mas no restante do Brasil e nesse ambiente de seleção brasileira, nesses dias que estive em Teresópolis, aqui no Rio de Janeiro, cara, é quase unanimidade o nome do Neymar, que o Neymar deveria ter sido convocado, e uma crença de que o Neymar vai se recuperar. E aquela frase que vocês já devem ter ouvido: o Neymar com uma perna só é titular da seleção brasileira. É isso que eu ouço a todo momento. Não sei se já estão contagiados pelo ambiente de Copa do Mundo, mas os brasileiros do Rio de Janeiro são muito mais fãs do Neymar do que os brasileiros do Rio Grande do Sul, se é que vocês me entendem.
5: Isso é o poder e a força da marca, né? O Neymar é uma marca, até cogitou-se em dado momento, e o Felipe Luiz é que teria votado contra. Houve um momento que o Flamengo cogitou muito fortemente de botar o Neymar com a 10 lá no Maracanã. E o Felipe Luiz entendeu que para a ideia de time dele não bastasse. Mas você consegue imaginar o que seria um Neymar jogando de vermelho e preto no Maracanã, né?
1: Terminou.
0: Onde?
1: Fim de papo, Rodrigo Oliveira, Rio de Janeiro, São Januário. É oficial, viu? O Grêmio vai ficar o período da Copa do Mundo fora da zona de rebaixamento. O Vasco da Gama em casa foi derrotado pelo Atlético Mineiro, placar de 1-0. O gol marcado de cabeça pelo zagueiro Vitor Hugo. E é uma crise que se instala no Vasco da Gama nesse momento.
0: Risco, Renato, hein?
1: Eu acho que sim, hein?
0: Eu não tô dizendo que ele tem que cair, não. É uma opinião aqui, mas é uma leitura
1: momento,
0: com base,
1: né?
0: No...
5: É o risco que de é o quem futebol brasileiro. Agora tem 10 ou 15 dias de férias e o resto do tempo de intertemporada. E o Renato nunca põe multa rescisória em nenhum clube, não é com o Grêmio. Sim. Onde ele estiver, ele não bota multa rescisória para trocar de clube ou para ser demitido.
0: Ele pensa, não então, me querem, Eu vou embora.
5: Estão discutindo o gol lá.
1: Pois é, a ver essa situação do Renato no pós-jogo, o Léo Jardim está dando uma entrevista agora claramente falando sobre a crise do Vasco, Rodrigo. 4 derrotas nos últimos 5 jogos, zona de rebaixamento no Brasileirão e repescagem da Sul-Americana. E teve gol da Lanterna Chapecoense, o último lance de jogo. A Chapecoense empatou o jogo com o Palmeiras, mas ainda está aguardando a confirmação do gol. Aparentemente sim, 1 para o Palmeiras, 1 para a Chape. Gol marcado pelo Ítalo, que faz com que o Palmeiras tenha menos distância em relação ao vice-líder Flamengo.
0: Pelo tempo, vou ter que te perguntar em ritmo de tuitada.
5: Vamos.
0: O Wesley na lateral direita, mesmo ele jogando de ala pela esquerda, considerando que o Brasil está no 4-2-4. Faceiro, como tu disse.
5: Isso.
0: O Wesley é um lateral bem mais apoiador do que marcador. Não fica mais faceiro ainda com o Wesley? Será que o Gaúcho Ibanhas não poderia ser um lateral barra defensor, o que o Militão faria se tivesse condições?
5: Eu acredito que o Ancelotti vai tentar compensar essa ofensividade do Wesley, segurando muito o Alexandro com seus 35 anos, que não tem mais a capacidade de fazer as duas áreas, ir no fundo, volta para marcar. Então, segura o Alexandro, vira terceiro zagueiro, que nem o Roger era no tempo do Grêmio, pro Arce liberar. Eu acredito em coisa parecida com o Wesley no Brasil.
0: Não sei se o Lucianinho está na minha escuta. Vai comandar instantes as emoções de Brasil e Panamá. O pré-jornada vai ficando por aqui. Na produção, Camila Nunes e Marcos Bertoncello. Nas lives, Matheus Leal, José Thiago Lemes e Lucas Cardoso. Na equipe técnica, Marcelo Figurelli, Paulo Fernando Rodrigues e Christian Rafael. Valeu, Felipe Duarte, que segue agora com a gente para a transmissão. Maurício, Arruda e toda a equipe, o pré-jornada fica por aqui. Eu volto no Bola Parada e vem aí Brasil e Panamá no futebol da Gaúcha. O comando é de Luciano Périco.
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1: E aí, tudo bem? Muito boa tarde para você ligado na Gaúcha. Já boa noite, 6:01. É o dia da despedida do Brasil antes da Copa do Mundo. E a Gaúcha, o Grupo RBS, prepara sua grande cobertura com 20 profissionais direto do palco do maior evento esportivo do mundo, dos três palcos, eu diria, dos Estados Unidos, do México e do Canadá. Carlo Ancelotti terá a missão, junto com seus 26 jogadores, de trazer o hexacampeonato. E a despedida não poderia ter um palco melhor do que o grande, o magnífico Maracanã, no Rio de Janeiro. O que a gente espera, obviamente, é resultado. Na Copa do Mundo, obviamente, com a conquista do título. Mas hoje, quem sabe, desempenho também da seleção brasileira para sairmos aqui do país com uma boa impressão. E claro, a Gaúcha já está em um dos países da Copa. A equipe embarca, na sua grande maioria, no sábado, para os Estados Unidos, para o México e para o Canadá. E prometemos, como sempre, é nosso compromisso fazer a maior cobertura, seja do rádio, seja nos canais digitais, o nosso Gaúcha Esportes, o novo Gaúcha Esportes no YouTube de GZH. Obviamente, também no nosso aplicativo, onde você acompanha a programação da Gaúcha no mundo inteiro. Enfim, a Gaúcha em todas as plataformas. Gaúcha multiplataforma na Copa do Mundo. E vamos lá, quem sabe rumo ao Hexa. E a gente vai contar essa história daqui a pouco. Brasil e Panamá, na despedida do Brasil, direto do Maraca. Vamos juntos compartilhar todas as emoções aqui no Futebol de Copa da Gaúcha.

0: faltando 27 minutos para a bola rolar. O jogo é 6:30 da tarde. Em seguida eu vou para o Maracanã com o Felipe Duarte com os primeiros destaques, mas eu quero fazer já a primeira conexão, abrindo os trabalhos de Copa do Mundo, direto de New Jersey, onde já está Eduardo Gabardo, que vai receber a seleção brasileira nos Estados Unidos, abrindo a cobertura do Grupo RBS de forma oficial, direto de um dos países da Copa. Eduardo Gabardo traz as informações direto de lá de New Jersey. Fala, Gabardo!
1: Boa tarde, Luciano. Grande abraço a todos do futebol da Gaúcha. Eu já falo aqui do MetLife Stadium, que é o principal estádio da Copa do Mundo de 2026. Ele é a casa do Giants e do Jets, times de futebol americano aqui da região. Foi inaugurado em 2010, ao custo de US$1,6 bilhão, já recebeu o Super Bowl, grandes artistas internacionais e agora, na Copa do Mundo, vai receber 8 partidas, incluindo o jogo de estreia do Brasil no dia 13 de junho contra Marrocos. Jogo fundamental para ficar em primeiro lugar no grupo e também a grande final marcada para o dia 19 de julho. Hoje eu circulei bastante aqui pelo complexo, muitos funcionários da FIFA trabalhando, especialmente nas estruturas temporárias, a segurança privada reforçada, com todo o complexo já bloqueado, sem possibilidade de circulação de torcedores. O Brasil, depois do jogo contra o Panamá, que você vai narrar, nesta segunda-feira começa o deslocamento aqui para os Estados Unidos. Ficará concentrado no Hotel The Ridge, em Basking Ridge, que fica perto de Morriston, que é o local de treinos no CT do New York Red Bulls. Tudo isso fica a cerca de 50 quilômetros, uma hora de carro de Manhattan, que vai ser o local de grande concentração de torcedores na Copa do Mundo. Então, a partir de terça-feira, treinamentos do Brasil aqui na região de Nova Jersey, quem sabe, né? Para estar no dia 19 de julho, aqui neste estádio, para buscar o hexacampeonato mundial. Grande abraço a todos, Luciano.
0: Grande abraço, Eduardo Gabardo, já direto de New Jersey, em frente ao estádio onde o Brasil, se Deus quiser, vai jogar a final da Copa do Mundo. Claro que até lá é um longo caminho, Maurício Saraiva, mas o Grupo RBS já está no país principal da Copa do Mundo. A maioria dos jogos será nos Estados Unidos. O Brasil joga fundamentalmente nos Estados Unidos, Maurício. E vamos para lá. Tá tudo bem com esses fios aí, Maurício? Ah, não te enforca,
2: tá
0: Maurício,
2: pelo
0: amor de Deus.
2: Tá 2-0 para os fios.
0: Não te mata aqui, Maurício. Tem muita Copa pela frente. Mas, Maurício, é a última dança no Brasil. Numa torcida que é acolhedora, que é a torcida carioca do Rio de Janeiro, do Maracanã, que é o palco da seleção, é a casa da seleção, Maurício. Então, todo o cenário está pronto. Agora resta a seleção começar a mostrar trabalho a partir de agora. E num primeiro momento, como já seria anteriormente, sem Neymar, Maurício.
2: Lucianinho, boa tarde, boa noite para todo mundo que está com a gente. Primeira coisa importante é contextualizar o valor do jogo e o quanto ele se estende adiante. Eu diria que não se estende. O Panamá é um adversário escolhido a dedo para poder perder aqui. E o Brasil sair com uma imagem positiva com a sua torcida, mas contextualizando que era o Panamá, numa eventual vitória, numa eventual goleada, e mesmo que haja um insucesso contra o Panamá, também você vai ter que contextualizar que são jogadores brasileiros indo para uma Copa que na hora de dividir com o Panamá não vai dividir. Se a bola tiver meio a meio, é do Panamá, não é minha. Pensaria qualquer zagueiro brasileiro, meio-campista brasileiro ou atacante brasileiro. Por isso que o jogo hoje é uma espécie de rito de passagem. É no Maracanã, com estádio cheio, com muita cantoria, já teve Olê Neymar, já teve show da Ivete Sangalo. É isso, é a passagem. Depois, eu tenho certeza que o trabalho muito sério do italiano Carlo Ancelotti vai fazer o melhor time possível do Brasil, e o melhor time possível do Brasil não teria, mesmo o Neymar recuperado, não teria o camisa 10 entre os 11.
0: Muito bem, seu Maurício Saraiva, comentarista do futebol de Copa da Gaúcha. Vamos até o Maracanã, os primeiros destaques da seleção brasileira. Fala comigo, Felipe Duarte. Boa noite, Felipe.
3: Falo sim, boa noite, Luciano Périco. À espera de Neymar, mas também dos finalistas da Liga dos Campeões da Europa. Ancelotti esboça o Brasil da Copa nesta noite contra o Panamá aqui no Maracanã. A aposta está no quarteto ofensivo, que tem como protagonistas Vini Júnior e Rafinha, jogadores do Real Madrid e Barcelona. Gaúcho, Rafinha.
0: É, o nosso gaúcho da Tinga, Rafinha. E os primeiros destaques do Panamá, lá no álbum da Copa de figurinhas. O Panamá está no último grupo, está no grupo L. É a última seleção do álbum. E como é que este Panamá vem para encarar o Brasil, Felipe?
3: É, tá indo para sua segunda Copa na história. Grupo L, ao lado de Croácia, Inglaterra, Gana. Mas para o jogo de hoje tem ausências muito importantes. Goleiro, volante, meio-campista. E por isso o técnico, que é hispano-dinamarquês, coloca 3 zagueiros para tentar segurar o ímpeto brasileiro aqui no Maracanã.
0: Maurício, nesse aspecto o Brasil vai testar contra um time que vai jogar fechado, né? Que é um dos aspectos que ele vai ter na primeira fase, talvez aí no jogo contra o Haiti,
2: claro.
0: Né? Porque contra Marrocos eu não acredito, Marrocos fechado. Então, assim, é um teste para pegar este tipo de adversário que o Brasil pode ter na Copa, Maurício.
2: A própria Escócia não é um time ofensivo. Desses times que sempre fizeram ferrolho, Lucianinho, o único que passou a ser faceiro, como diria o meu amigo Pedro Ernesto, foi a Suíça. A Suíça chegou a ser codinome de retranca, o ferrolho suíço. A Suíça de hoje em dia ganha goleando. Fez um amistoso hoje, o Lucas Arruda vai poder dar detalhes daqui a pouco. A Suíça fez um amistoso hoje, botou 4-1. É um time que recentemente joga para frente. A Escócia não, o Haiti não. O time do Panamá hoje, para não perder ou para não ser goleado, também vai fazer essa linha de defensores atrás da linha da bola. E é importante o Brasil saber enfrentar.
0: Muito bem, seu Maurício. 6:09, faltando 21 minutos para a bola rolar no Maracanã nesta noite de domingo. Despedida da seleção brasileira. Vamos com os destaques da Central de Esportes. Fala comigo, Lucas Arruda. Terminou o jogo do Vasco no Campeonato Brasileiro contra o Atlético. E outros destaques, Arruda.
4: Tô contigo, Lucianinho. Um abraço para quem nos acompanha na Rádio Gaúcha, nas imagens de GZH, mas também do nosso novo canal Gaúcha Esportes no YouTube. Lucianinho, que domingo é esse? O Brasileirão sai de cena por enquanto, volta hoje à noite, mas alguns jogos foram realizados neste domingo. Pela manhã, a Rádio Gaúcha contou a derrota do Internacional por 3-1 para o Bragantino fora de casa. Há pouco instantes, o Vasco de Renato Portaluppi perdeu em São Januário para o Atlético Mineiro por 1-0 e vai passar a Copa do Mundo inteira na zona de rebaixamento. Instantes finais, Lucianinho, em São Paulo, o Palmeiras com um jogador a menos está vencendo a Chapecoense no Allianz Parque, mas tem pênalti para a Chape, Bolasier está na bola. Bom, o Brasileirão termina o seu primeiro semestre ainda hoje, com 2 jogos depois da seleção brasileira. Tem Cruzeiro contra o Fluminense e Remo contra o São Paulo. E em quadra, Lucianinho, lá em Paris, Roland Garros, o brasileiro João Fonseca está vencendo o Casper Ruud por 2-0, rumo às quartas de final do Grand Slam.
0: Muito bem, os primeiros destaques da Central de Esportes. Vamos escalar os times. Vamos lá, Felipe Duarte, a escalação da seleção brasileira.
3: O Brasil já está escalado desde ontem. Carlo Ancelotti confirmou tudo na entrevista coletiva concedida na Granja Comari. E agora oficializado com Alisson no gol número 1, 2 Wesley, 14 Bremer, 15 Léo Pereira, 6 Alexandro, 5 Casemiro, 8 Guimarães, Bruno Guimarães, 21 Luiz Henrique, 11 para Rafinha, 7 Vini Júnior e 9 Matheus Cunha. No banco de reservas tem o Everton, Ederson, Danilo, Douglas Santos, Ibanhas, Fabinho, Danilo Santos, Lucas Paquetá, Endrick, Igor Thiago e Rayan. Time Banco do Brasil na informação KTO.
0: 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Felipe Duarte, o time e o Banco do Panamá.
3: Coloca o teu chapéu então, Lucianinho, e despacito vamos escalando o Panamá. Começando pelo goleiro, 22, Mosquera, 2, Blackman, 3, Córdoba, 4, Escobar, 16, Andrade e 23, Murillo, Amir Murillo. No banco tem outro Murillo, então bota o nome primeiro aí, o Amir Murillo. No meio campo tem 14, Harvey, 11, Bárcenas, 7, José Luiz Rodrigues e 10, Ismael Dias. O centroavante é Cecílio Waterman, camisa 18. No banco tem John Gum, goleiro, César Samúdio, Edgardo Farinha, Christian Martínez, Tomás Rodrigues, Giovanni Ramos, Eric Davis, José Farrar.

0: CBF fez um intercâmbio de árbitros com a Federação Alemã. Foram para a Alemanha para apitar Alemanha e Finlândia. Árbitros brasileiros, capitaneados por Matheus Candansan. E aqui no Maracanã, os alemães são Daniel Schlager, Sven Wachtginter, Lasse Kozlowski, Florian Batstubner. E no VAR, Christian Dinger e Katrin Rafalski. É o arbitragem, equipe de arbitragem toda alemã para Lojas Benoit.
1: 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Bom, meu caro Lucas Arruda, temos já fim dos jogos do brasileiro ou não ainda?
2: Sim, sim, Lucianinho, os jogos encerrados. Há poucos instantes a Chapecoense, no último lance em São Paulo, perdeu o pênalti contra o Palmeiras. Festa do Palmeiras no Allianz Parque, 1-0 contra a Lanterna Chapecoense.
1: É um rabo esse Palmeiras também, hein?
2: Lucianinho, parecia festa de título quando o Bolasie chutou o pênalti no travessão. Marcelo Lomba era o goleiro. 1 para o Palmeiras, 0 para a Chape, 7 pontos à distância do líder Palmeiras para o segundo colocado Flamengo. E o outro jogo, bom, Vasco da Gama em casa perdeu para o Atlético Mineiro, 1-0, gol do Vitor Hugo. Vasco zona de rebaixamento. Portanto, o Grêmio fica fora do Z4 e o Inter, por consequência, não terá pontuação de zona durante a Copa do Mundo.
1: É, Maurício, o Grêmio com mais sorte do que juízo. O Inter só teria pontuação de Z4 se o Vasco vencesse o jogo, mas a dupla Grenal vai para a parada com alertas todos mais do que ligados, seu Maurício.
3: Os nossos dois gigantes, eles são autoexplicativos. Na última rodada da parada para a Copa, cada um toma 3-1. Somados, eles tomam 6 gols e fazem 2. Somados, os dois podiam ter sido goleados pelos seus adversários, o Corinthians na Arena e muito especialmente o Bragantino em Bragança Paulista. É preciso que os dirigentes, os conselheiros, especialmente estes que têm poder em Grêmio Internacional, entendam o que está acontecendo. Porque 25 foi assim, 26 será assim, e se nós não fizermos nada noutra direção, 27 também. Os nossos times são frequentadores assíduos da segunda página da tabela do Brasileirão.
1: Bom, Maurício já falou também sobre o jogo do Brasil. 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Vamos com o ambiental no Maracanã. Vai ter casa cheia, hein, Felipe Duarte? E com uma torcida aí para apoiar o Brasil antes do embarque para a Copa, Felipe.
0: Muito perto da lotação máxima do Maracanã. Vejo algumas pouquíssimas cadeiras nas tribunas, né? Nos camarotes também, algumas cadeiras vazias, mas são poucos lugares. E há pouco o telão do Maracanã anunciou a escalação disparado. O jogador mais ovacionado, mais aplaudido foi Vini Júnior. E aí, claro, também ele é um dos protagonistas, né? Mas tem um outro sintoma de por que o Vini Júnior foi aplaudido. Porque na sequência os jogadores mais aplaudidos foram Léo Pereira, Alexandro, jogadores do Flamengo, né? E o Vini Júnior é cria do Flamengo, então certamente tem muitos flamenguistas aqui no Maracanã, aplaudiram demais o Vini Júnior e esses outros atletas que hoje defendem a camisa rubro-negra. Ingressos se esgotaram muito rápido, começou a venda de ingressos na metade ali de maio e em poucas horas acabou tudo. Então mais de 70 mil pessoas teremos aqui no Maracanã, na informação de Alibem.
1: 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Vamos até Carlos Barbosa. Libertadores de futsal, a grande decisão que vai ser brasileira. Helena Brum, os destaques aqui no futebol de Copa da Gaúcha. Helena, tudo bem? Boa noite.
4: Muito boa noite, Lucianinho. Boa noite a todos que nos acompanham. Lucianinho aqui em Carlos Barbosa. A CBF vai empatando em 1-1 com a equipe do Magnus de Sorocaba pela final da Libertadores de futsal. O gol do time aqui da Terra foi do Fogaça e pelo Magnus, o Rodrigo Capita, em sua última Libertadores, balançou as redes. Lembrando que a CBF busca o heptacampeonato e o Magnus o tri. As duas equipes têm tradição em Libertadores. Se o placar continuar assim, a gente vai para a prorrogação e depois para os pênaltis.
1: Obrigado, Helena Brum, que segue acompanhando conosco lá direto de Carlos Barbosa e trazendo as informações pra gente do futebol de Copa da Gaúcha. Estamos no canal de YouTube da Gaúcha, o Gaúcha Esportes. Estamos na Gaúcha, estamos na Rede Gaúcha, todas conectadas na grande rede da Copa que vem por aí. Quero mandar um abraço para todas as rádios que estão

0: Rede Gaúcha conosco. Olha só, o Felipe Duarte traz aquele ambiental, é Muvuca. Ligadas conosco, Rádio Fronteira Missões de Santo Antônio das Missões. Rádio NDFM lá em Chapecó, Rádio Itaipu de Santo Antônio da Patrulha, Rádio Encantado de Encantado, Encruzilhadense de Encruzilhada do Sul, Rádio Sananduva de Sananduva, Jaguari de Jaguari, Terra da Dani, todos ligados na Rede Gaúcha. 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Seguindo o nosso giro, bom, Arruda, vamos lembrar os grupos do Brasil, do Canadá, do Brasil, do Panamá, inclusive até o Felipe já falou, mas vale relembrar, o Brasil está no grupo C e lá o Panamá no grupo L. Arruda,
1: esse aí tá fácil, né, Lucianinho, porque a gente tá mexendo com o álbum de figurinhas, já tá
0: decorando,
1: tá tudo, na cabeça, né? Já, né, Lucianinho? Bom, Brasil no grupo C, falamos muito sobre isso, adversários Marrocos, Haiti e Escócia. Aliás, Lucianinho, a Escócia jogou nesse final de semana, já eu falo sobre isso, mas o Panamá está lá no último grupo, grupo L desta Copa do Mundo. Adversários do Panamá: a Croácia, Gana e também a Inglaterra. Coincidência, Lucianinho, na última Copa do Panamá 2018, também tinha a Inglaterra na sua chave.
2: Tem ola agora, Lucianinho.
0: Ola!
2: É, aquele fenômeno, né, criado na Copa de 70 no México pelos mexicanos, os torcedores dos outros países também acompanhavam aquela competição e se repete. Toda a Copa do Mundo, todo jogo com seleções tem ola, e aqui no Maracanã tá um espetáculo. Claro, a ampla maioria é de torcedores do Brasil, então camisas amarelas, azuis espalhadas. E bem na minha frente, mais pro lado da bandeirinha de escanteio, tem um núcleo pequenininho de camisas vermelhas com azuis. São os panamenhos, que claro, se comparado ao Maracanã inteiro, são muito poucos, né? Mas é um número expressivo de torcedores, eu esperava ter quase nenhum por aqui. Vi muitos panamenhos, alguns estão hospedados no mesmo hotel que eu, em Copacabana, e aqui nos arredores do Maracanã, claro, transitando na maior tranquilidade, não tem rivalidade nenhuma no futebol Brasil e Panamá, e por isso hoje eles só abrilhantam mais estando aqui presentes na arquibancada do Maracanã.
0: 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Neste momento os times, as bandeiras, enfim, os times entrando no gramado, as equipes perfiladas no túnel de acesso ao gramado do Maracanã. E eu quero mais destaques do nosso Lucas Arruda. Jogos do Brasil na Copa. Arruda, bota na agenda, quando é que o Brasil estreia? Dia 13, hein? 13 de junho, é isso, né?
1: É isso, Lucianinho, anota aí, viu? Dia 13 de junho tem a estreia da seleção brasileira em New Jersey, 7 horas da noite, é um sábado, Brasil contra Marrocos. Marrocos que esteve na última semifinal. Na segunda rodada, Lucianinho, dia 19, 9:30 da noite, na Filadélfia, sexta-feira, tem Brasil contra o Haiti. E fechando a participação na primeira fase, dia 24, uma quarta-feira à noite, às 7 horas, tem Brasil contra a Escócia em Miami, os três jogos da primeira fase da seleção brasileira.
0: Times entrando em campo com um belíssimo mosaico, feito ali com o símbolo da CBF, nas cadeiras do Maracanã, escrito ao fundo, enfim, penta. É isso, né? Todo um clima criado no Maracanã, Felipe Duarte, para receber a seleção brasileira para o último jogo antes da Copa. Tá escrito um feito ali também, é isso, né?
2: Aqui na minha frente eu vejo só o símbolo da CBF, é um mosaico, né? Os torcedores chegavam nas suas cadeiras, já tinha um papel de uma determinada cor: branco, azul, verde ou amarelo. E aí, claro, quando os times entraram em campo, a ordem para que eles levantassem formou o símbolo da CBF. E os jogadores que entram em campo são todos, time titular, time reserva, logicamente as ausências não estão no gramado, né? Neymar se recuperou de lesão e os três que estavam na Liga dos Campeões.
0: Hino Nacional Brasileiro, vamos ver se o povo vai cantar a capela, vamos lá, é o nosso hino maravilhoso.
2: Começa com Panamá, Luciano.
0: Exatamente. Belíssimo uniforme do Panamá, hein?

Nacional do Panamá, faltando 6 minutos para a bola rolar no Maracanã. E agora sim, a hora do hino nacional brasileiro.

0: cantar um hino nacional aqui no Maracanã, no gramado do Maracanã, ovacionados por mais de 70 mil torcedores aqui no Rio de Janeiro, Lucianinho.
1: De arrepiar, Felipe Duarte, o hino a capela, como foi na Copa de 2014. Maracanã lotado na despedida da seleção brasileira e você ligado no futebol de Copa da Gaúcha. 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Bom, Arruda, vamos repassar então os jogos do domingo do Campeonato Brasileiro. Ontem teve derrota do Grêmio, hoje derrota do Inter. Eu não aguento mais a dupla Grenal, Felipe Duarte, o meu caro Lucas Arruda.
2: É, Lucianinho, a boa notícia é que não tem ninguém na zona de rebaixamento durante a Copa do Mundo. Não teremos representantes no Z4. Bom, três jogos encerrados neste domingo. Pela manhã, o Inter foi derrotado fora de casa por 3-1. O Bragantino fez 3-1 no Internacional no estádio Cícero de Souza Marques. Há poucos instantes, no Allianz Parque, 1 para o Palmeiras, 0 para a Chapecoense. E ao mesmo tempo em São Januário, 0 para o Vasco, 1 para o Atlético Mineiro. Estou atento, Lucianinho, à situação de Renato Portaluppi no Vasco da Gama. Ontem os jogos que abriram a rodada. Em Porto Alegre, a Rádio Gaúcha contou 1 para o Grêmio, 3 para o Corinthians de virada. O Flamengo fez 3-0 no Curitiba, no Rio. O Atlético Paranaense, terceiro colocado, venceu o Mirassol por 1-0 em Curitiba. E ainda, Lucianinho, 2 para o Bahia, 1 para o Botafogo. E o Santos fez 3-1 no Vitória. Os jogos já encerrados na rodada. Ainda hoje, Cruzeiro contra o Fluminense, Remo contra o São Paulo, mas só depois do jogo da seleção.
1: Muito bem, Lucas Arruda na Central de Esportes. Traz pra gente quem tá no G5 neste momento do Campeonato Brasileiro, Arruda.
2: Bom, o Palmeiras, Lucianinho, com a vitória, manteve a distância em relação ao Flamengo. Líder, Palmeiras com 41 pontos. O Flamengo, segundo colocado, com 34. O Atlético Paranaense, terceiro, com 30. A mesma situação do quarto, Fluminense. A diferença nesse momento está no saldo de gols. O quinto colocado é o Bragantino, com 29 pontos. Zona intermediária, mais próxima da situação do Z4. O Inter, 14º colocado, tem 21. O Santos, 15º, tem 21 também. E também com 21 pontos, o Grêmio é 16º colocado na porta da zona de rebaixamento. Dentro do Z4, Lucianinho, Vasco, 17º com 20. Mirassol, 18º com 16. Remo, 19º com 15. E a Chapecoense, lanterna, com apenas 9 pontos na tabela.
1: 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Bom, Felipe, repassa o time do Brasil, que vai começar agora de forma efetiva a caminhada até a Copa do Mundo, Felipe.
0: É, e esse aqui deve ser o time da estreia. Claro, coloca os dois zagueiros que ontem estavam em campo na final da Liga dos Campeões, né? Marquinhos e Gabriel Magalhães. O restante é essa escalação, se não acontecer nada nos amistosos. E aí, bate na madeira para não acontecer nada. Alisson no gol, gaúcho Alisson, formado no Inter, número 1, 2, Wesley, 14, Bremer, 15, Léo Pereira, 6, Alexandro, 5, Casemiro, 8, Bruno Guimarães, 21, Luiz Henrique, 11, outro gaúcho, Rafinha, 7, Vini Júnior e 9, Matheus Cunha. Nós da seleção gaúcha emprestamos esses gaúchos aqui para representarem o Brasil em mais uma Copa do Mundo, Lucianinho.
1: É verdade, Rafinha da Tinga pro mundo. 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SPA/MF2093/2024, antes da bola rolar, Maurício Saraiva, é a última dança, antes da Copa, antes da viagem no Brasil, obviamente, porque tem ainda o amistoso que o Brasil vai ter antes da bola rolar contra Marrocos, Maurício.
3: Impecavelmente vestido, Ancelotti, com direito àquele colete de lã embaixo do blazer. Com
1: a Maurício Saraiva
3: hoje,
1: de lã.
3: É que hoje não está tão, tá tão quente no Rio, daqui a pouco o Felipe dá a temperatura. Mas a ideia é que o Brasil seja intenso e tenha uma posição positiva para sua torcida.
1: Apita o árbitro, Daniel Schlager, bola rolando. Vamos juntos compartilhar todas as emoções do último jogo do Brasil em solo brasileiro, antes da viagem para a Copa do Mundo, Estados Unidos, México e Canadá. O Brasil vai ficar prioritariamente nos Estados Unidos. Joga em New Jersey, joga na Filadélfia e joga em Miami na primeira fase, respectivamente, contra Marrocos, Escócia e fecha contra o Haiti. Toca para o time do Brasil, bola para o Matheus Cunha, ele domina ali pelo lado esquerdo. Trabalha o time do Brasil, Alexandre, ele acaba recuando a bola para o campo de defesa, bola para Léo Pereira, domina o zagueiro do Flamengo, joga lateralmente, a bola para Bremer, sobe o Brasil para o campo de ataque, domina Bremer, ele chega próximo ali, é divisória do gramado na meia direita, domina Bremer, ele acaba recuando ali para Léo Pereira chama Alexandre, o Brasil tenta a jogada longa no lado esquerdo, é a chance do Brasil, primeiro minuto de jogo, vem o Brasil, Matheus Cunha na frente para o Vini, chega ali para fazer o corte, vem de novo o time do Brasil, Vini, ganhou na marcação, chutou pro golaço! Golaço! Gol! Do Brasil! Vini Júnior! Mete na rede, um minuto de jogo, um chutaço, um petardo, uma pancada, uma cacetada, uma bangornada, como você escolher. Vini Júnior, é esse Vini que eu quero na Copa. É esse Vini Júnior no erro do Panamá. Tava ligado o Brasil, Matheus Cunha pro Vini. E ele não quis saber. Tricô chutou sem chances pra Mosquera. Mete na rede, Vini Júnior. Um para o Brasil. Cedinho. Zero para o Panamá. Vamos brilhar, Vini Júnior. Felipe Duarte, 1-0 Brasil.
0: Vamos brilhar, Brasil. Matheus Cunha. A jogada começa com ele. 9 às costas. Mas não é centroavante como Ronaldo Nazário, como Careca. Não, ele tá aberto pela lado esquerdo. E é ele quem descola o passe pro Vini Júnior aparecer por dentro e brilhar. Brilhar com um chutaço, um petardo. No ângulo do goleiro Mosquera. Sem chances para ninguém do Panamá. Abriu o canal do Panamá na rede do Maracanã. É esse Vini Júnior que o Brasil inteiro quer. É o Vini Júnior do Real Madrid, ex-Flamengo, é o Vini Júnior do Brasil. 1-0 Brasil aqui no Rio de Janeiro, Maurício.
3: Não é pedir demais, Felipe. Esse Vini Júnior faz naturalmente, cotidianamente, cenas como esta, jogando de branco no Real Madrid. É o que se quer de amarelo. Ele já teve a Copa de 22 e fracassou. Ele individualmente foi um fracasso daquela Copa. Nesta, mais experiente, já curtido inclusive por essa dor, por que que ele não pode jogar melhor? Por que que ele não pode ser, enfim, nosso protagonista, hein, Lucas?
2: Vini Júnior marca o seu 9º gol com a camisa da seleção brasileira, terceiro dele na era Carlo Ancelotti. Vitória de número 79 na história da seleção dentro do estádio Maracanã. E nesse momento o Brasil vai conquistando o 6º triunfo com o técnico italiano.
1: Vem de novo o Brasil, Bruno Guimarães abrindo na direita, é o time do Brasil indo pro ataque. Pro Wesley, rolou atrás para Casimiro, pode infiltrar no meio, o passo foi errado, direto para a linha de fundo, é só tiro de meta para Mosquera fazer a cobrança. 3 minutos de jogo no Maraca, 1-0 Brasil. Você que tá ligado no futebol de Copa da Gaúcha, nos dando carona. Quem tá voltando aí do Domingão, tá descendo a serra, tá voltando do litoral, tá se deslocando aqui na Grande Porto Alegre, tá lá em Passo Fundo, no 101.9 da Gaúcha, em Passo Fundo, a Nova Gaúcha, junto com Gaúcha Serra, Gaúcha Santa Maria, Gaúcha Zona Sul e Gaúcha, aqui Porto Alegre, região metropolitana, Stock Center, lá de Passo Fundo. 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Bom, Maurício, o início do Brasil já é avassalador, fazendo 1-0 com 1 minuto. E chegou forte na sequência. Ou seja, o Brasil vai fazer um jogo de imposição aí pelo jeito, hein, Maurício?
3: Vamos pegar adversários dessa qualidade e nós poderíamos chamar o Haiti de um adversário da mesma família do que o Panamá, se não inferior o Haiti, é o que precisa fazer. Desde o primeiro minuto, forçar o erro do adversário no campo deles. Contra Marrocos não é tão fácil.
1: É, daí a régua sobe, obviamente, mas é uma seleção que estará na Copa do Mundo, que é a seleção do Panamá. 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Recuando a jogada para o campo de defesa, o Brasil agora marca a saída de bola, Córdoba domina, o Brasil marca a saída de bola do Panamá, não deixa que o Panamá se criar, lançamento na ponta, fica para o time do Brasil, Matheus Cunha estica a perna, a bola bate por último ali no jogador, o Harvey, número 14, a bola sai pela linha de lado, lateral para o Brasil fazer a cobrança. 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Vem o time do Brasil, Wesley, lá pela direita. Tenta ajeitar. não deu para o Luiz Henrique, teve desarme, sai de trás o Andrade, sai de trás o time do Panamá, mas o Brasil briga pela bola ali no meio, foi Léo Pereira no bote, rouba a bola para o time do Brasil, fica no chão ali o jogador do Panamá, mas segue o jogo, o Waterman ficou no chão. Bola para Luiz Henrique, ele domina ali para a meia direita, recuando para Wesley, domina o Wesley, joga para o meio para Casimiro, Casimiro dá o passe mais ali na meia direita para o time do Brasil fazer a jogada com Bruno Guimarães, abertura aqui na esquerda para Vini Júnior, vai Vini, brilha Júnior, brilha Vini, chutou para o gol, pega a Mosqueira. Agora o chute foi mais fraquinho, o Felipe pegou o Mosqueira.
0: É, estava esperto o Mosqueira, o chute foi rasteiro, fraco, o Vini foi fazendo fila pelo lado esquerdo agora. Chutou para as mãos do goleiro, 1-0, o gol é dele, lá vem o Brasil de novo, Lucianinho.
1: É, o Brasil não para, é o Brasil que quer mais. Vem a jogada, Luiz Henrique pela direita, toca no meio, que é gol, tocou para o Vini. Chega no meio do caminho por ali, o Córdoba para fazer o corte. 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Vem o time do Panamá, aqui pelo lado direito, vai para o campo de ataque. Quem tem a bola no camisa número 23 ali, o Murilho. Ele domina, é o Amir, né? O Felipe disse que tem dois, então ficaremos de olho. Bola para Harvey, ele domina, recua a jogada para Córdoba. Córdoba faz a abertura ali na meia esquerda, tenta atacar ali o Andrade, faz a abertura mais na ponta esquerda para Blackman. Ele domina, devolve para Andrade, recua a jogada do time do Panamá que vai trabalhando ali pelo lado esquerdo. Olha o Andrade ali no jogo, recuando a bola mais na defesa. O Panamá não consegue infiltrar, ele fica girando a bola, o Brasil intocadinho. A bola vem longa, direto para a linha de fundo, tentou chegar por ali o Ismael Dias, mas vai o Dias, estava ali no lance, acabou não chegando, é só tiro de meta para Alisson, Maurício, 7 de jogo, 1-0 Brasil, Maurício.
3: Nesse momento que o Panamá ficou mais com a bola, se viu a ideia que tem o Ancelotti de como o seu time se defenda. Não tem muita gente para dar bote, só dois, Bruno Guimarães e Casemiro. Então todos os outros baixam, formam um grande bloco atrás da linha da bola, muito compacto, que corta a linha de passe do adversário. É assim.
1: E jogada perigosa ali do Léo Pereira, perdeu, ficou para o Panamá, dominou o chute para o gol, pega Alisson firme no meio do gol, deu bobeira ali o time do Brasil, hein, Felipe? Léo Pereira tem que se ligar, hein?
0: Quando tá muito fácil, aí o pessoal relaxa, Léo Pereira perdeu a bola na entrada da área e o chute, a finalização foi do Yoel Bárcenas, tranquilo, no peito do Alisson que encaixou, 1-0 para o Brasil, a informação é KTO.
1: Aquela ali até Maurício Saraiva defendia também,
3: encaixado, né? Encaixado,
1: encaixadinho assim, sem peito de madeira. 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Comando hoje é de Jason Lisboa. É, o Geizão vai estar lá controlando as feras.
2: Fonseca.
1: Ah, Joãozinho Fonseca, como é que tá por aí, viu, Arruda?
2: Bom, Lucianinho, João Fonseca acaba de confirmar o seu serviço, terceiro set em Roland Garros, oitavas de final, 5-5 no terceiro set, por enquanto está 2-0 para o brasileiro, parciais de 7-5, 7-6, falta pouco, Lucianinho, para que o João Fonseca alcance as quartas de final na quadra central de Roland Garros.
1: Vai me chamando, Arruda, vai me chamando, vai me informando.
2: Tô
1: que
2: contigo.
1: A gente tá focado aqui no Brasil, mas traz a informação pra gente. Em seguida, a Helena Brum também traz informações da final do futsal, da Libertadores lá em Carlos Barbosa. A CBF está na decisão. 1-0 Brasil, gol de Vini Júnior contra o Panamá, mas quem ataca é o Panamá aqui pelo lado. Urijo cruzou para a área, cortou a defesa, Léo Pereira. Tem rebote, fica no meio ali para o Harvey. Foi desarmado, agora contra-ataque do Brasil. Agora é para fazer aquele contra-ataque mortal de Copa. Lançamento na direita, errado para o Luiz Henrique. A bola não chegou no ponto certo. Ficou fácil ali para a cobertura da zaga do time do Panamá, Maurício. Esse tipo de contra-ataque tem que aproveitar, Maurício.
3: Essa é a carência que a gente tem do meio armador. O Douglas do Grêmio, o D'Alessandro da Argentina, do Inter, o Ademir da Guia, o Dirceu Lopes, o Ailton Lira, os brasileiros, o Rivaldo, o Ronaldinho, quem você queira, jogadores da armação, esse jogador a gente não tem com esta figura. Esse passe do Bruno Guimarães foi impreciso. O meio armador pega esse passe assim, agora me consagra, agora eu boto esse açúcar na boca do meu
1: açúcar,
3: atacante.
1: Com açúcar e com afeto.
3: Pô, me abraça.
1: É. Domina o time do Panamá. Eu lembro as rádios da Rede Gaúcha, conectadas na Copa. Jornal da Manhã de Juí, Marabá de Iraí, Cacique de Lagoa Vermelha. Rádio São Luís de São Luís Gonzaga, Santiago de Santiago. Diplomata de São Marcos. Vem o Brasil, descendo a ladeira. Vem o Brasil com espaço. Quem sabe agora. Arrancou o Matheus Cunha. Chuta, Matheus. Foi bloqueado, demorou. Demorou duas horas para chutar, ele estava na cara do gol. Voltou para o Brasil, Casimiro. Para Vini, para cá, tentou de chute direto. Agora o Vini gostou, né, Felipe? Chutou direto, mas deu. Mosqueira tá ligado, pega no meio do gol, Felipe.
0: Ah, tenta de todas as formas, até porque o Matheus Cunha não chutou. O Brasil conseguiu recuperar essa bola e pelo lado esquerdo, Vini Júnior bateu fraco, tranquilo para o Mosqueira. Segue 1-0, é gol, é dele, é gol do Vini Júnior. 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
3: Matheus Cunha usa 9 e não é 9. 9 no sentido centroavante. Na região central mais à frente, a figura, o território do centroavante é do Vinícius Júnior.
1: 10 minutos, quase 11 de jogo, é primeiro tempo, 1 Brasil, gol do Vini, 0 para o Panamá. E o corte ali do Léo Pereira, bola espirrada no campo de ataque na ponta esquerda, não tinha ninguém do Brasil, fica fácil para o Mosqueira que sai da sua grande área e joga com os pés para sair aí a saída de bola do time do Panamá. 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Domina o time do Brasil, Matheus Cunha, recua para Bremer. Domina o zagueiro brasileiro que domina na intermediária. Vai carregando o Brasil para Léo Pereira. Léo Pereira tem do lado ali o Alexandro para receber. Domina o Alexandro, lado esquerdo. Ele faz o passe mais vertical para Vini Júnior. Domina Vini, trabalha a bola para Matheus Cunha. Vamos, Matheus. Ele arranca aqui pelo lado esquerdo. Tenta passar no meio de dois panameios. É desarmado. Fica a bola para o time do Panamá no meio campo. 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Arruda, vê essa bola longa do Andrade aqui, mas veio o Alexandro para meter para a linha de lado. Faltou a gente repassar só como é que ficou o Z4 na parada da Copa, Arruda.
2: Bom, o Vasco da Gama é o primeiro integrante da zona, 17º colocado com 20 pontos, o Mirassol 18º. Ele tem 16 pontos, o Remo é vice-lanterna com 15 e a Chapecoense tem apenas 9 pontos, a última colocada.
1: É, o Vasco do Renato sob pressão, perdeu em casa para o Atlético Mineiro. Será que cai o Renato ou não cai? E o que que isso, Maurício, daqui a pouco pode impactar até na vida do Grêmio? Porque Luiz Castro ontem deu uma entrevista de novo, aquela conversa fiada, não convence, eu não sei, Maurício, é a parada de mais de um mês aí na Copa, claro que vai ter reapresentação antes, mas não sei, Maurício, esse cenário para mim ainda parece nebuloso.
3: Até a página 13, essa direção do Grêmio recém-empossada, no seu primeiro ano de gestão, não é renatista, e olha que o Odorico foi vice-futebol do Renato, campeão da Libertadores e campeão de Copa do Brasil. Mas não é renatista, tem outro tipo de projeto. Eu digo até a página 3 porque contexto, opinião pública, né, com pressão de conselheiro, isso muda tudo em questão de minutos.
1: Murijo e José Luiz Rodrigues na cobrança de falta para o time do Panamá. 13 minutos, barreira do Brasil na linha da grande área. Alisson ajeita a sua barreira, uma falta perigosa para o time do Panamá. 0-0 no Maracanã, 1-0 no Maracanã. A torcida vai, obviamente, a cobrança de falta. Vai para a bola, é o Rodrigues, é ele. Não, é o Murijo, direto, bate na barreira, gol do Panamá, Amir Murijo mete na rede, deixou o Alisson sem reação, a bola bate na barreira, explode na barreira, e ela cai no canto oposto onde estava Alisson, sem chances para o goleiro brasileiro. 13 minutos, 14 agora na virada. Uma cobrança de falta meio que despretensiosa. A bola desvia no Matheus Cunha e vai morrer no fundo da rede. Mete na rede, Murijo. Empata o jogo no Maraca. Até para alertar os gansos, alertar o Brasil. Um para o Brasil, um para o Panamá, Felipe.
0: Pois é, Luciano, estava dizendo, a facilidade era tanta que a defesa brasileira dava alguns vacilos na hora de tentar sair jogando de trás. A origem da falta é uma bola enforcada que o Brasil tenta sair tocando. Bruno Guimarães faz a falta na entrada da área. Murillo, Amir Murillo, jogador do Beşiktaş da Turquia, quem cobra. A bola desvia na barreira e mata o goleiro Alisson, que está sendo vaiado neste momento aqui no Maracanã. O Panamá empata 1-1, Maurício.
3: O problema, primeiro, a barreira foi curta. É uma barreira curta, uma barreira de pouca gente, um buraco. Depois, a cobrança é muito ruim, ela está indo lá para a linha de fundo, mas bate na cabeça que eu não identifiquei de um dos jogadores. E depois parece dar tempo, e é só a impressão, parece dar tempo de que a bola é lenta para o Alisson chegar de volta. Eu não diria que foi falha dele, não diria que foi bola defensável, mas eu compreendo a sensação do Maracanã de que pelo lento da bola, Ruda, dava para chegar. E o Brasil cede um empate no gol fora do contexto, mas no futebol existe muito gol fora do contexto, viu, Lucas?
2: É, o oitavo gol que sofre o Brasil na era Carlo Ancelotti em 11 jogos é o terceiro empate com o técnico italiano. Murijo, décimo gol com a seleção panamenha em 93 jogos, foi o lateral da seleção na Copa do Mundo de 2018.
1: Tudo igual, 1-1, Brasil e Panamá, 15 minutos de jogo, Panamá rouba a bola, hein? Panamá vai pro ataque, o Brasil tem que se ligar no jogo. Não tem babinha, não tem papinha, não. E não dá pra achar que fez o gol há um minuto que o Brasil resolveu a parada. Agora é Copa do Mundo, amigo, é? Como diz Galvão Bueno, é Copa do Mundo, amigo. Não dá pra brincar. Imagina fazer isso contra Marrocos. Não dá, né? Ali o Matheus Cunha teve a chance de concluir a gol, não concluiu. O Brasil tem que jogar certo, tem que jogar com vontade. Também no time do Panamá, Escobar. Ele domina, trabalha com Córdoba. Os dois zagueiros ali no campo de defesa. Ainda o Córdoba vai chamar Mosquera. Recua a bola para dentro da grande área do time do Panamá. 16 de jogo, 1-1. 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Domina Mir Murijo. Ele faz a jogada para José Luiz Rodrigues. Faz a abertura lá na esquerda. Ataca o time do Panamá. Blackman. Ele domina lá na esquerda. Recua a jogada para o Panamá, que chega com jeitinho, assim, vai chegando. E daí é o toque de cabeça do Murijo nas mãos do Alisson. E a torcida se manifesta aí, Felipe.
0: Um misto agora. Algumas vaias quando o Alisson defendeu. E aí, na sequência, as palmas foram elevando o tom aqui no Maracanã. E acabaram tapando de poeira as vaias. Mas é um misto de sensações cada vez que o Alisson é acionado. 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
1: Temos Helena Brum com a atualização da Copa do Mundo, da Libertadores de Futsal. CBF, lá no Rio, lá em Carlos Barbosa, Helena.
4: Lucianinho, aqui em Carlos Barbosa, a CBF vai empatando em 2-2 com a equipe do Magnus pela final da Libertadores de Futsal. Os gols do time da Serra foram do Fogaça e do Otanha. E pelo Magnus, Rodrigo Capita e Bruno Andrade marcaram. Lembrando que a CBF busca o heptacampeonato.
1: Obrigado, Helena Brum. Olha, o Brasil chegou com perigo. Quem sabe agora não domina, não alcança. Por ali, era o Bruno Guimarães, a bola vai direto para a linha de fundo. Tentativa do time do Brasil, se ele pega, ele estava na cara do gol, Felipe.
0: É, não conseguiu o domínio, né? Como elemento surpreso, o volante Bruno Guimarães aparecendo na área. Uma bola enfiada por cima da marcação do Panamá. Não houve domínio, tiro de meta para o Panamá, o placar está dizendo, está 1-1, Car House.
3: É preciso dar contexto no jogo, eu tenho insistido nisso, do tipo bola dividida. O Brasil vai dividir até a página 13, não pode dividir essa bola como se só fosse Copa. Mas ao mesmo tempo isso dá ao Panamá, que não tem nada para perder, a chance de competir mais do que o Brasil e ficar perigoso. O Brasil tomou o gol e não voltou a jogar bem.
1: Vem Brasil, Matheus Cunha, escapa para a meia esquerda, trabalha com Vini na ponta, vai para cima da marcação, Vini. Ingressou na grande área, tentou o passe direto para o Matheus, cortou a defesa. A intenção do Vini era boa, mas não deu sequência. E depois uma falta.
2: 2-1.
1: Do Alexandre na saída de bola. 2-1 aí para João Fonseca, é isso?
2: Pois é, Luciani, notícia ruim. Perdemos o terceiro set. Perdemos o terceiro set. 2-1 para o João Fonseca. Parcial nessa de 7-5 para o Casper Ruud, norueguês, que conseguiu quebrar o saque do João Fonseca exatamente no último game. E o brasileiro até salvou um set point, mas depois acabou perdendo o ponto. 2-1 para o Brasil. João Fonseca nas oitavas de final de Roland Garros. O adversário já está definido. Será o tcheco Jakub Mencik.
1: Vem o time de novo do Panamá pelo meio. José Luiz Rodrigues dominou. Ajeitou. Tem perigo no lance. Agora era o Harvey, tentou lá na ponta. A bola não chegou no destino, mas ainda para o Harvey dominou. Tem perigo no lance. O Brasil está deixando o Panamá chegar muito próximo da sua grande área, hein? Maurício já vai falar sobre isso. Chute de longe, Alisson. Em dois tempos, faz a defesa para dar aquele sustinho na galera. O chute do Escobar de longe aí, Felipe.
0: É, e o Alisson não conseguiu encaixar de primeira. Foi uma porrada de longe. O Alisson em dois tempos evitou que a bola entrasse. Mas o Panamá domina, troca passes e o Brasil não consegue tocar na bola, Lucianinho. Ali bem.
1: 6h50 da tarde do domingo, já da noite, noite fechada em todo o Rio Grande do Sul. É hora de girar o tempo e o placar do futebol de Copa da Gaúcha. no Maracanã. Vai bater 20 do primeiro tempo. O Brasil saiu na frente, mas o Panamá empatou, tá 1-1. Fala comigo, Lucas Arruda.
2: Bom, Lucianinho, 3 jogos encerrados na 18ª rodada do Brasileirão. Hoje pela manhã, o Inter foi derrotado pelo Bragantino por 3-1 fora de casa. Há poucos instantes no Rio, 0 para o Vasco, 1 para o Atlético Mineiro. Renato Portaluppi a perigo no seu cargo. E o Palmeiras, líder, venceu a Chapecoense Lanterna por 1-0 em São Paulo.
1: 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Vem o time do Panamá, hein? Só o Panamá que tá jogando e... Luiz Henrique errou o bote, mas na sequência estava ali para fazer o corte de Bruno Guimarães. Agora sai de trás do time do Brasil. Quem sabe no contra-ataque, Rafinha escapou na ponta direita. Vamos, Rafinha. Dá tinga para o mundo. Rafinha entrou na área. Acabou perdendo. Foi desarmado. O que foi, Maurício? Era o Wesley, perdão, isso. Mas ali, Maurício... O cara foi na recuperação ali, deu show na recuperação, hein, Maurício?
3: E são muito velozes os defensores panamenhos e o Panamá tá ganhando dividida do Brasil. Na bola dividida do meio campo, que é um setor vazio do Brasil, né? Nós temos 4 atacantes. Um deles tenta ser meio campista, que é o Matheus Cunha. E aí o Panamá tem mais ocupação e ganha essa bola dividida, esse kit de bola. Fica mais competitivo, passou a ter a bola quase tanto quanto o Brasil. E o Maracanã fica sem saber o que fazer, sem saber o que sentir. Começa a escolher os seus personagens queridinhos, como é o Vinícius Júnior do Flamengo. E os seus vilões, como é o Alisson, que não tem nenhuma vinculação com o futebol carioca.
1: Opinião de Maurício Saraiva para Stock Center. 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O Brasil vai empatando, quase metade do primeiro tempo. Luiz Henrique, tímido por enquanto, Luiz Henrique lá pela ponta direita. Ele recua a jogada, o Brasil tem a posse de bola. Bremer trabalha com Léo Pereira. Domina Léo Pereira, joga lateralmente para Alexandro. Isso tudo no campo de defesa, quase na linha divisória do gramado. Agora cruza a linha divisória ali o Léo Pereira. Trabalha com Alexandro, mais na ponta, coladinho na linha lateral o Vini. Bota na frente, bate por último. Na marcação do Murijo, sai pela linha de lado lateral, já cobrado ali pelo Vini Júnior. Que trabalha com Alexandro. Bola recuada no campo de defesa para o time do Brasil. Bola para Bremer. Bremer busca jogo. Bruno Guimarães no grande círculo do gramado. Pode abrir lá na direita. Ele faz isso. Passe errado, hein? Rafinha estava pelo meio. Passe ruim do Bruno Guimarães. Bate na marcação. Sai pelo lado. Wesley já cobra o lateral. Quer falar, Maurício?
3: É que o Bruno Guimarães mandou um e-mail, né? Ele enquadrou todo o corpo. Virou para o lado direito. Anunciou: eu vou dar no Wesley.
1: Não é mais telegrafar, é mandar um e-mail.
3: É mandar e-mail. E aí o cara fez uma interceptação da linha de passe.
1: É, o Panamá, ele pode não ter grandes luzes, mas ele marca bem, né, Maurício?
3: É muito mais fácil destruir do que construir. Você junta os seus setores, compacta, se você preferir, na linguagem mais moderna do futebol, compacta os setores, todos eles próximos, não tem como jogar entre as linhas ou, modernamente, entre linhas, e aí o Brasil fica sem a bola, inclusive, na metade do primeiro tempo.
1: Domina Andrade, time do Panamá que tem a posse de bola. 23 de jogo, 1-1, no Maracanã, despedida do Brasil. Da nossa terra aqui, vai para os Estados Unidos, onde tem um último amistoso ainda antes da Copa do Mundo. Estreia contra Marrocos. E chega o time do Panamá. José Luiz Rodrigues, ponta direita, vai para cima na marcação. Consegue o cruzamento. Agora bate no Alexandro. Tenta ficar para Vini. Vini já ajeita para o contra-ataque, hein? E agora Casimiro faz o lançamento longo nas costas da zaga. Mas olha só, o senso de cobertura dos caras é muito bom. O cara tirou a bola do Rafinha, mas sobrou pro Vini. Ele vai no mano a mano aqui para a esquerda. Boa bola do Vini. Chegou o Brasil com o perigo. Quem sabe agora o chute. Bate na rede pelo lado de fora. Chance clara de gol do Brasil. Rafinha chutou, bateu na rede. Só que do lado de fora. Lançamento que foi, no primeiro momento, com o Casimiro. Teve interceptação. Vini e Rafinha. Mas não deu gol, Felipe.
0: Dobradinha espanhola, né? Vini do Real Madrid, Rafinha do Barcelona. Foi o Gaúcho quem finalizou. Metade do Maracanã achou que era gol. A bola bateu na rede, mas pelo lado de fora. E foi o último ato antes da parada, da pausa, para hidratação. Vou puxar minha água aqui também, Luciano.
1: Acabei de tomar um golinho aqui também, Felipe. 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Tramontina, seu Maurício, respeito pelo seu churrasco. Maurício, temos já a metade, passamos da metade do primeiro tempo. O que dá para fazer um resumo aí da atuação do Brasil, Maurício?
3: Ela não é uma boa atuação. O Brasil faz o gol muito cedo, como você fez o registro logo depois. O Brasil, do gol em diante, passou a ser um time mais confortável. É preciso compreender que fazendo gol cedo também os brasileiros se dão o direito de dividir menos bola, correr menos risco, porque a Copa é daqui a menos de duas semanas. O Brasil estreia, para você ter uma noção, o Brasil estreia um dia depois de 12 de junho, um dia depois do Dia dos Namorados, o dia dos 62 anos do Nego Velho. O Brasil está estreando, é muito perto. Então, na dúvida, eu não vou correr para poder torcer um tornozelo, eu não vou dividir uma bola, porque o Panamá não tem nada para perder, ele está na Copa, mas se ele fizer enfrentamento com o Brasil no Maracanã, ele é notícia. Então eu consigo compreender esse 1-1, melhor assim, inclusive, do que você já está fazendo 5, 6. Olha aí, o Maurício está achando melhor no empatado que ganhar. Eu digo como mensagem para um Brasil competitivo, melhor esse cenário do que um vamos lá, desce essa foca aí, chama o Milton Cunha, melhor assim.
0: Ô Lucianinho, a gente destacou que o Panamá está na Copa do Mundo também, no Grupo L. E ao contrário do Brasil, eles vão fazer 3 amistosos de preparação. Esse aqui, no Maracanã, quarta-feira, no dia 3 de junho, enfrentam a República Dominicana. Esse jogo vai ser na cidade do Panamá, capital do país. E depois, no dia 6 de junho, já vai estar nos Estados Unidos, em St. Louis, enfrenta a Bósnia. É um sábado. A estreia do Panamá acontece no dia 17. Contra a Gana em Toronto, no Canadá. 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
1: É, Toronto, no Canadá, onde estará Valéria Possamay na cobertura multimídia do Grupo RBS, multiplataformas. Multimídia já é meio velho, né, mano? Multimídia.
3: Plataforma,
1: né? Mais bonito, né?
3: Ocupa mais tempo do microfone. É.
1: 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O jogo tá parado.
2: Quebra.
1: Pausa para hidratação. Quebra.
2: Começou o quarto set, Lucianinho. 2-1 para o brasileiro João Fonseca, oitavas de final de Roland Garros. O primeiro game teve o serviço do norueguês Casper Ruud. O Fonseca quebrou esse saque do Casper Ruud e já confirmou o seu também. Então, por enquanto, 2-0 no quarto set, 2-1 no placar geral. Brasil rumo às quartas de final de Roland Garros.
1: Vai avisando a audiência da Gaúcha, do YouTube, de Gaúcha Esportes. É, vai avisando, Arruda, que estamos atentos também a João Fonseca.
2: Tá quase.
1: Em Roland Garros. Domina o time do Panamá. Eu não sei, Maurício, normalmente não tem esse dado na transmissão, mas a posse de bola do Panamá no jogo, ela tá grande em alguns momentos,
3: hein,
1: Maurício?
3: É porque depois do gol, o Panamá se deu o direito de avançar sua marcação, e como o Brasil não é competitivo no setor, que é um setor vazio, nós já falamos sobre isso, é um 4-2-4 que tenta se travestir de 4-3-3, com o Matheus Cunha descendo para o centro, mas ele não é daquele lugar, o meio campo brasileiro fica esburacado, tem mais ocupação do Panamá, que passou a ter também a bola, menos do que o Brasil, mas também a bola.
1: Maurício Saraiva, opinião de Copa da Gaúcha, conheça o novo Yaris Cross da Car House, que carrão, carro híbrido, para você desfilar pelas ruas do Rio Grande na Car House. 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Ali bem, bem juntinho de vocês, Stock Center, preço baixo, com um toque a mais, 27,5. Vamos jogar mais, Brasil, vamos lá. Alexandre, lançamento nas costas, longe, longo demais ali, fácil para o Mosqueira, não tinha como o Matheus Cunha chegar na bola. Felipe, ficou fácil ali para o goleiro do Panamá.
0: Aí o Panamá vai trocando passe na linha de defesa, o Brasil pressiona, tenta roubar a bola lá em cima, a informação é Amigo Internet.
1: 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Também no time do Brasil, marcha lenta lá pela ponta direita, já teve o desarme, a bola recuada do Córdoba para Mosqueira, dentro da sua grande área, domina o goleiro do Panamá, bate com a perna direita, dá um bico para frente, tenta fazer a ligação direta, o Brasil tenta ficar com a bola pelo meio, tem que botar a bolinha no chão, Brasil, isso aí, ó, Vini, que bola, Matheus Cunha, na ponta de esquerda, se cruzar para a área é uma boa, ele limpa a marcação, mas ele dá um chapéu para trás, que não tinha jogador, mas ele dá um balão para trás e não consegue completar a jogada, mas errou o Panamá, ficou para o Brasil, no meio, Bruno Guimarães, cruzamento do Matheus, bate em cima da marcação. Tá pecando na penúltima ali o Matheus Cunha, hein, para tentar pifar alguém na cara do gol. E agora tem uma falta cometida pelo Bremer para o jogo 29, Maurício, no sinal da 7. 1-1 Brasil e Panamá.
3: Não é a defesa da tese pela tese, mas eu gostaria de ver em algum momento desta partida, não vai ser agora, talvez só depois do intervalo, essa formação que eu defendi antes do jogo, Lucianinho, e vem defendendo no sala no hoje, que é o Bruno Guimarães com o Casemiro, mas o Danilo do Botafogo, que foi primeiro volante do Palmeiras, campeão da Libertadores, primeiro título da Libertadores com o Abel Ferreira, o Danilo era primeiro volante, Felipe Melo banco dele. Depois ele foi ficando um jogador tão maior que hoje você não pode limitar o Danilo do Botafogo a volante só. Ele é um todo campista. Eu gostaria de vê-lo jogando.
1: Vem rápido. Fala, Helena Brum.
4: Prorrogação em Carlos Barbosa. O tempo normal terminou com 2-2 no placar entre a CBF e Magnus pela final da Libertadores de futsal. Agora estamos no tempo extra.
1: Tem drama na decisão. Magnus e a CBF, Helena Brum acompanhando e vem o Brasil, desce o time do Brasil, Wesley, lançamento na frente, vai sair o gol, cai o jogador do Brasil, mas era fora da área, o árbitro mandou correr o jogo, Felipe Duarte.
0: Mas me parece que houve o toque, foi fora da área, ok, mas era falta, o lançamento buscava o Rafinha, que na velocidade ganhava do zagueiro do Panamá. Para mim, houve jogo de corpo, desequilibrou o Rafinha, a falta não foi marcada, a bola está nos pés panamenhos, a informação é infinite pay.
3: Era falta sim, porque não há ombro a ombro, há um toque, um empurrão, a alavanca com o braço às costas do atacante brasileiro, que já está em velocidade. Se você tiver em velocidade e for minimamente tocado, isso faz toda a diferença.
1: Apareceu um dado na transmissão da TV, o Brasil, o Panamá não fez nenhuma falta ainda no jogo. Olha que interessante, Maurício.
3: E marca bem.
1: E marca bem. Interessante isso. Tipo, ali bem, marca bem, ali bem. Juntinho de você. Tá sempre juntinho de você a marcação do Panamá, né?
3: Não é faltosa.
1: E não é faltosa. 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Na parada para a Copa, de uma situação feia. Olha o Panamá, o chute para o gol, Alisson! Espalmou para o lado, mas tem Panamá. Murijo, ponta direita, cruzamento é bloqueado, vai para a linha de fundo. Com Felipe Duarte do céu. Quase o segundo gol do Panamá. Um chute de longe do Ismael Dias. O Alisson defendeu para o lado, defendeu bem, né? Tecnicamente, aquele lance de tirar a bola para o lado. Mais chance de gol do Panamá, Felipe.
0: E na hora do rebote, o jogador do Panamá que dominava a bola já estava em posição irregular, não valia mais nada. Mas não é exagero dizer, Lucianinho, que o Alisson, goleiro do Brasil, está trabalhando mais que o Mosquera, goleiro do Panamá. O placar é 1-1, a informação é KTO.
3: Não é exagero e não é sequer opinião sua. É fato, Felipe. O Brasil não exige o goleiro Mosquera como o Panamá exige o Alisson.
1: Vai o Wesley, se atrapalha com a bola, consegue ganhar da marcação. Vem o time do Brasil lá pela ponta direita. Rafinha para Luiz Henrique, toque curtinho. Boa trama do Brasil, Matheus Cunha dominou, ficou no chão. Luiz Henrique sentiu, hein? Sentiu Luiz Henrique, fica no chão, vai parar o jogo. Ele deu a falta até, eu acho, né? Ele não tinha marcado a falta, Felipe. Acho que ele até deu vantagem para o Brasil, mas ficou sentindo ali o Luiz Henrique.
0: Exatamente isso. Agora o Luiz Henrique levanta, está caminhando com uma certa dificuldade. Bate, firma o pé esquerdo no chão. Sofreu uma pancada no tornozelo, preocupa o banco de reservas do Brasil. Carlo Ancelotti está de pé na beira do gramado, assiste a tudo. A falta é para o Brasil na quina da grande área pelo lado direito. A informação é Tramontina.
1: 33, vamos girar o placar, 7 horas mais 3 minutos. É hora de dar aquela respirada e girar o tempo e o placar do futebol da Gaúcha. Futebol de Copa da Gaúcha que confere 33 no Maraca, 1 para o Brasil, Vini Júnior, 1 para o Panamá, o do Murijo, Lucas Arruda.
2: Bom, Lucianinho, a rodada do Brasileirão termina hoje à noite, logo após a seleção brasileira, 2 jogos às 8h30, no estádio Mineirão tem Cruzeiro contra o Fluminense e no estádio Mangueirão tem Remo contra o São Paulo.
1: Gaúcha com a seleção brasileira, a tua voz na Copa do Mundo, Grupo RBS na Copa, falta para o Brasil. Cobrança de Rafinha direto, Mosquera dá um tabefe na bola, afasta na grande área, volta para o Brasil, Bruno Guimarães aqui na esquerda, ele faz o domínio, joga curtinho, boa jogada do Brasil, bola vem na ponta, Alexandre na ponta para Vini, chegou na linha de fundo, tem um homem à sua frente, é o Harvey que toca para a linha de fundo, tem escanteio Brasil na esquerda, Felipe.
0: Tentava invadir a área do Panamá, o Vini Júnior quase na risca da linha de fundo, a bola bateu na canela do Harvey, saiu pela linha de fundo justamente, escanteio para o Brasil, Vini Júnior e me parece que o outro é o Rafinha que se apresenta para fazer a cobrança.
1: Tem escanteio o time do Brasil, olha o Luiz Henrique aí, o primeiro escanteio do Brasil no jogo, pela ponta esquerda, quem sabe o cheiro, estou sentindo aquele cheirinho do gol, aquele cheirinho do gol, cobrou escanteio o Casemiro, tocou para trás. Rafinha, devolve. Bruno Guimarães, vai o Bruno. Mete na área, chutou direto para fora. Alto, sobe longe do gol. É tiro de meta para Mosquera fazer a cobrança. 34,5. Maurício Saraiva. O Brasil tenta chegar, mas é uma chegada, sei lá, Maurício. Parece uma coisa meio... As coisas não se ligam no jogo, né?
3: Não, o Brasil não está conectado, o Brasil não está fazendo essa bola fluir naturalmente dos setores defesa meio frente. A jogada individual do Vinícius Júnior é a única coisa que vem funcionando no Brasil. Houve o gol por marcação adiantada, uma tomada de bola no campo do Panamá, mas construção o Brasil não tem.
1: Muito bem, seu Maurício Tramontina, a respeito pelo seu churrasco, Lojas Benoit, há 55 anos, fazendo a sua vida bem melhor. 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Toca a bola o time do Panamá. Ô Arruda, quando é que o Brasil joga antes de Marrocos? O último amistoso já é semana que vem, né?
2: Já é semana que vem, anota aí, Lucianinho. Sábado que vem, tá, em Cleveland, Ohio, o Brasil enfrenta o Egito no seu último compromisso antes da Copa do Mundo. O Egito do Salah, do Marmoush.
1: Mistura do Brasil com o Egito, é isso?
2: Mistura é do Brasil, tchan. Perfeitamente, Lucianinho. Que baita,
1: hein? Mas jogo bom, hein? Egito...
2: Não, tem dois destaques importantes, o Salah, que saiu do Liverpool agora, e o Marmoush, atacante do Manchester City.
1: E na Copa teremos, Maurício? O Salah de redação, direto do país da Copa. É uma das atrações da cobertura multiplataforma do Grupo RBS.
3: Prepare-se para um x-tudo, hein?
1: Salah de redação é muito brabo, né? Veio para mal, chute para fora. E de novo, o senhor Ismael Dias. Essa passou longe, hein, Felipe? Mas só para dar uma ligada no Alisson, para ele ver se ele estava atento, né, Felipe?
0: Ficou observando de longe, né? O Alisson ficou 2 meses afastado por conta de uma lesão, voltou a jogar na última rodada do Campeonato Inglês pelo Liverpool e foi confirmado pelo Ancelotti como titular para os amistosos e também para a Copa do Mundo. 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
1: O Arruda falou, amistoso em Cleveland. Lá, Rodrigo Oliveira estará com o microfone da Gaúcha, com os veículos do Grupo RBS na cobertura multiplataforma. A Valéria já vai para Toronto, Leonardo Oliveira vai para a Cidade do México, o Diori vai para a Costa Oeste, vai lá para Los Angeles, estará em Los Angeles, Seattle, enfim, circulando na Costa Oeste. A maioria da equipe vai estar ali do lado onde está o Brasil, né? Começa na Costa Leste. Leonardo Oliveira também vai para o Texas, onde teremos o centro de imprensa, ou seja, espalhada a equipe da RBS em vários pontos dos países da Copa do Mundo, trazendo para você a maior cobertura do rádio, da internet, dos jornais impressos, do nosso digital, de GZH, enfim, as rádios de entretenimento. Bola, o Bola vai estar na Copa, com Adams, com Lelê, com o Divério e também com o Diori. E vem o Brasil, o Vini Júnior. Vamos, Vini, para cima da marcação, tentou o cruzamento, tentou o passe, foi bloqueado. Defensivamente não erra o time do Panamá. Esse é um ponto que o Brasil também está tendo essa dificuldade no jogo. O Panamá joga defensivamente uma partida até agora, tem impressão, correta. E vem de novo o Brasil. Alexandro na frente. Matheus Cunha meio que desequilibrado, não conseguiu concluir. Voltou para Vini na ponta. Dois na marcação, tentou passar pelo meio. No túnel não deu. Eu digo, né, Maurício, eles estão fechando todos os caminhos e com competência, hein, Maurício?
3: Essa sensação que você tem de caminho fechado é porque, organizado para se defender, que é mais fácil do que construir, o time do Panamá não deixa espaço para o drible ou para a jogada pessoal de aproximação. 2-1 em cima de um jogador de vermelho, não tem, porque nunca é um só. Os marcadores estão próximos.
1: Bruno Guimarães dentro da área, tentou a jogada na sequência, a devolução não foi boa, mas o Brasil recupera com Wesley. Tem que dar uma apertada aí, Brasil. Vamos lá, Brasil. Vamos jogar um pouquinho mais, Brasil. Vini Júnior, Alexandro, Vini Júnior na ponta. Tentou ganhar da marcação. Vai chutar! Golaço! Hoje é dia de golaço! Impedimento para tudo, meu povo, para tudo, o povo brasileiro, não valeu, mas ia ser um golaço. Felipe Duarte, sei lá, vai pro VAR o lance, mas era um chutaço do Vini, de novo vencendo o Mosquera, ou seja, Vini está resolvendo individualmente. A gente está revendo o lance aqui, Felipe.
0: Teve o desvio do Casemiro, né?
1: Pois é, acho que ali é o problema, ele tá, eu não sei se teve desvio até, Mas teve, né? Um pouquinho de leve ali, né, Maurício? Porque é muito rápido.
3: E no primeiro momento antes do replay eu tive a mesma sensação.
1: Mas eu não sei se o Córdoba não tá ali no meio dando condição.
3: Eu tive a sensação de impedimento porque o Casemiro de amarelo tá na frente do cara que tentava evitar o chute do Vinícius Júnior. Mas atrás dele tinha um outro jogador de vermelho que agora no replay aparece. Ah. Também tá na mesma linha do outro defensor. O Casemiro tá impedido.
1: Linhas mas traçadas. Estão
3: fazendo ali. Linha lá, vai saber.
1: Ali, essas linhas da CBF VAR hoje, não é Copa do Mundo ainda.
3: Olha o ombro, ó. Com o ombro você faz gol, não é o braço. É o ombro que conta porque o ombro você faz o gol.
1: E aí, Felipe?
0: É, por enquanto, o telão do Maracanã mostra o Casemiro. Olha, tem o calcanhar do jogador do Panamá dá condições pro Casemiro, hein? E o gol é do Casemiro.
1: É. Tem um pé embaixo ali, Eu acho que vai ser validado, hein, Felipe? Vamos ver.
0: A torcida do Maracanã já está comemorando o gol, mas o telão, o VAR ainda não sentenciou.
3: O impedimento semiautomático matava essa questão em 14 segundos. Pelo jeito, não estamos no semiautomático no Maracanã, já implementou.
1: Na Copa vai ter. Não, impedimento, então é gol! Gol do Brasil! E o gol vai ser dado para o Casemiro. Porque ele dali, ele dá uma casquinha, um pentelésimo para meter na rede. Mas a jogada toda, o mérito todo é do Vini Júnior. O juiz ainda está esperando, porque a galera já vibrou. E eu já vibrei com a galera, porque é o segundo gol do Brasil. Vamos lá, juizão, confirma de uma vez esse gol. Mas assim, aquela raspadinha do Casemiro, só para a bola morrer na rede. No offside, está dizendo o árbitro e está confirmando, É isso, gol do Brasil, Felipe Duarte, Casemiro mete na rede, mas todo o mérito, toda a jogada é dele, que tá brilhando, brilha muito, Vini Júnior, Casemiro fazendo gol de casquinha, Felipe Duarte.
0: E toda a tecnologia que vai ser utilizada na Copa do Mundo já está sendo testada aqui no Maracanã, porque apareceu no telão, não impedimento, o VAR deu o gol, mas todo mundo ficou em silêncio esperando que o árbitro não se movimentava, porque ele tem um microfone na lapela, e aí no sistema de som do Maracanã, a voz do árbitro alemão anunciando que o Casemiro estava em condições legais e no chute do Vini Júnior, que o Casemiro desvia de cabeça, foi validado o gol. É gol do Brasil, agora 2 Brasil, 1 Panamá. Casemiro, Maurício.
3: O trabalho coletivo brasileiro, ele é pobre. Ele não tem muita criação e não tem muito repertório. Mas tem Vinícius Júnior numa noite de Maracanã em que tudo que ele propõe acontece. Vinícius Júnior, jogada pessoal, 2-1.
1: Vem Brasil, Vini Júnior. Fez a abertura, Bruno Guimarães na esquerda. Matheus Cunha dominou pro Vini. Ganhou a marcação, chegou na linha de fundo, dá no meio ali, Vini. Tocou atrás, quem sabe a chance, é o gol do Brasil que tá pintando. No meio do gol, chute! Pra fora esse gol do Rafinha, como é que ele perdeu esse gol, Felipe Duarte? Com a cara do gol para meter na rede, ele perde. Mas de novo, o Vini ganhou a jogada, caído no gramado. E o Rafinha tinha tudo para fazer o gol, Felipe, acabou chutando para fora.
0: Tem duas situações desse lance que chamam a atenção. Matheus Cunha, tudo bem que ele não é 9 de ofício, mas está dentro da área, né? Gira e bate. Não, ele preferiu dar o passe pro Rafinha que estava de frente. E aí o Rafinha, com todo o lance escancarado, a imagem do gol, do goleiro, chutou para fora, errou o alvo. O Brasil poderia ter feito o terceiro, ficou no 2-1. A informação é para Alibem.
1: Alibem, bem juntinho de você, 7-13, vamos girar o tempo e o placar do futebol.

0: mas até todas elas Cristo, que não saiu.
1: Até o Cristo Redentor levantou o braço lá, Lucas.
0: O Arruda confirmando, 43,5 agora. Tá 2-1 Brasil aí. Vini e Casimiro, e o segundo, assim, ó, 93% para Vini Júnior, o segundo gol do Brasil, Arruda.
2: Pois é, Lucianinho, Casimiro, nono gol marcado em 86 jogos pela seleção, segundo do volante na era Carlo Ancelotti. 9 gols também o Casimiro fez na temporada com o Manchester United, a temporada mais artilheira da...
0: Olha, o Rafinha vai fazer o gol, Mosquera dá um tapinha e consegue fazer a defesa. Isso quase na linha da pequena área, quase o terceiro gol do Brasil, Felipe.
1: Impressionante, o Rafinha, ele errou o domínio, o zagueiro do Panamá erra o domínio também, a bola volta pro Rafinha, ele fica frente a frente com o goleiro e escolhe não encher o pé, ele tenta tirar com jeito. O goleiro Mosquera dá um tapinha na bola, evita que ela entre no gol, Rafinha desperdiça mais uma, Lucianinho.
0: 11 dias para a Copa do Mundo, com grande cobertura do Grupo RBS, Rádio Gaúcha. Zero Hora, Diário Gaúcho, RBS TV. É, no Bom Dia Rio Grande, né? RBS Notícias, no Jornal do Almoço. Claro, o Globo Esporte vai ser nacional, mas também durante a Copa do Mundo estarão lá Varela Poçamay, Cacau Coraza, e todos nós vamos participar. Eu quero participar em tudo, Maurício. Quero participar em tudo.
3: Isso.
0: Vem o time do Panamá. 44, vai bater 45. Murinho, ele domina no bico da grande área. Ele que fez o gol do Panamá. Gol de falta, que teve desvio na barreira. Recua a jogada para Rodrigues. Domina o 7 para Bárcenas. Toca a bola o time do Panamá. Vem de trás o Andrade. O chute pro gol. Bate em cima da marcação. Vem ao alto o time do Panamá com o Córdoba. Faz a abertura lá na ponta esquerda. Quem tem a bola por lá é o Harvey. Domina o time do Panamá. 45, vamos a 50. É isso, né, Felipe? Deu 5 aí.
1: Isso aí.
0: 5. Vamos a 50 neste primeiro tempo. 1 para o Panamá, 2 para o Brasil. O Brasil saiu na frente, sofreu empate e agora o gol saiu há pouco com jogada do Vini. Gol de Casimiro de cabeça. Uma casquinha do Casimiro para meter na rede. 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Preço baixo com um toque a mais. Rodrigo Oliveira já está nos bastidores. Ele vai apresentar bola parada. Com Rodrigo Oliveira, que está indo para Cleveland. Vem o Panamá com perigo. Pode ser o gol. O chute cruzado. Alisson! Dá um tapinha na bola para fazer. Espalma Alisson. Bola rasteira, perigosa do time do Panamá.
3: São 3 defesas do Alisson no primeiro tempo.
0: É, o 2-1 ele é suado, né? O Panamá teve as suas chances também no jogo. 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
3: Sejamos.
0: 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Lele Adams, de velho. E o de velho, óbvio, nas páginas da Zero Hora. Também GZH. Opa! Pegaram o Wesley ali, falta, vai ter cartão, Felipe.
1: Pro camisa 2, César Blackman, a coisa ficou black pra ele. Porque o Wesley partiu em contra-ataque, lateral direito da seleção brasileira. Ele puxou o braço do brasileiro, leva o cartão amarelo, é o primeiro da partida. 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
0: É o primeiro amarelo do jogo pro Blackman. 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Estamos na reta final do primeiro tempo e o Brasil quer mais. O Brasil quer o terceiro. Opa, outra falta. Falei que o Panamá não fazia falta e outra falta do Harvey. Mas não vai ter cartão aí, o Felipe Duarte, a falta em cima do Matheus Cunha.
1: É, mas o Casimiro tá protestando ali, né? Não, foi por baixo e foi por cima. Dava para escolher e até apresentar o cartão laranja. Que era o contra-ataque do Brasil. O Casemiro tinha a bola dominada, tá certo, ele não tem velocidade, mas podia ter feito o lançamento. Foi parado com falta, sem cartão dessa vez, Infinite Pay.
0: Torcida faz a festa no Maracanã, batendo palmas. Enfim, o Brasil vai ganhando o jogo. Não é um jogo fácil. O Brasil não joga, né, Maurício? Um grande futebol.
3: Não joga. E é preciso compreender por que que não, porque não é competitivo como será na Copa. Jogadores se cuidando, e se eu estou em campo, eu também me cuido.
0: É, vai dar carrinho, vai se matar ali, não dá.
3: E o Panamá, sim, que embora esteja na Copa, para ele esse jogo é extraordinário. Ele pode fazer diferença.

0: complicando a vida do Brasil, empatando, tirando como se fosse ponto, né? Tirando ponto do Brasil, vencendo eventualmente. Então é preciso botar contexto nisso. Mas que o Brasil não joga bem, não joga, que vaza defensivamente, o goleiro Alisson tem 3 defesas e na parte ofensiva esquece o lado direito do Luiz Henrique e só o Vinícius Júnior dá certo até agora na frente.
1: Maurício Saraiva, que daqui a pouco vai brilhar no Bola Parada com o Rodrigo Oliveira. Luiz Henrique vai pra cima dele, Luiz Henrique, jogada pro Wesley, caiu na área, caiu na área, o juizão tá dizendo que não foi nada, Felipe. Jogadores não reclamam, obviamente, o juiz tá dizendo que não foi nada, o alemão tá ali, caiu na área o Wesley. E aí, Felipe, pra mim acho que forçou a amizade.
2: E o alemão vai lá conversar com o Wesley e dizer, ó, não te joga mais, na próxima eu vou te dar amarelo. O Wesley, lateral direito, tá quase como um ponta da seleção brasileira, caiu dentro da área,
3: Fonseca. Protestou
2: o pênalti, não levou a informação, é KTO.
1: João Fonseca, Lucas Arruda.
3: Confirma o saque, Lucianinho, 5-1 no quarto set, o brasileiro está muito próximo das quartas de final de Roland Garros, vai sacar o norueguês Casper Ruud, se quebrar o serviço, o João Fonseca avança às quartas de final.
1: Já era, Ruda.
3: E é mais um episódio para a história do tênis brasileiro, Lucianinho.
1: 5-1 já era, Ruda.
3: Já era, Lucianinho. Já foi, quebrou
1: pode
3: dois saques.
1: Pode carimbar aí, pode carimbar. Já tá dentro. Vamos lá, Brasil! É o Brasil nas quadras de Roland Garros. João Fonseca, ali bem, bem juntinho de você. 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Hoje tivemos uma maratona internacional de Porto Alegre aqui na capital, fazendo história com quebra de recordes. Apita o árbitro, fim de papo no primeiro tempo. 2-1 para o Panamá. É hora de bola parada, bola parada, bola parada, bola parada, bola parada, bola parada, bola parada com Rodrigo Oliveira, o homem que vai para Cleveland. Rodrigo,
4: deixa para o Lucianinho, 7:21, o Brasil está vencendo o Panamá por 2-1 no Maracanã, na despedida da seleção brasileira antes da viagem rumo aos Estados Unidos, rumo ao Hexa, rumo à Copa do Mundo 2026. E a gente vai dar uma atenção especial à história que está sendo feita no tênis. João Fonseca está a um game de confirmar a vaga nas quartas de final de Roland Garros. 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Felipe Duarte, direto do Maracanã, o ambiente na saída de campo das duas seleções, Felipe.
2: É muito tranquilo, né? Não teve vaia, um misto até de aplausos, de muita calmaria. Mas o depoimento que trago agora é que Cristiano Nunes, preparador físico, ele permanece agora com muitos jogadores do banco de reservas no aquecimento. Acho que o time vai mudar bastante para a segunda etapa. O Endrick, por exemplo, camisa 19, já está sem colete. O Endrick vai entrar. E aí vejo aqui de cima, tentando localizar os jogadores de costa, mas ainda estão de colete. Tem o Danilo Santos, está por ali, o Igor Thiago também. Os dois goleiros reservas, o Ederson e o Everton, estão se direcionando para o gol para fazer aquecimento. Tafarel está indo atrás deles. Devemos ter muitas trocas para a segunda etapa, Rodrigo.
4: Valeu, Felipe Duarte. 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Lucas Arruda, o João Fonseca venceu os dois primeiros sets, perdeu o terceiro set, está vencendo por 2-1, e agora no quarto set João Fonseca vence por 5-1. Nesse game, quem saca é o Casper Ruud, tá meio complicado.
5: Alô, Wilson?
3: É, esse aí tá mais difícil, Rodrigo, porque o norueguês tá sacando, tá com 40-0 a seu favor, mas no 7 o brasileiro está vencendo por 5-1. É para confirmar ponto do João Fonseca, não desiste do game, Rodrigo. Quase 4 horas de jogo. Guga está nas arquibancadas lá em Paris. Por enquanto, 2-1 para o João Fonseca. Se perder esse game, tem a chance de confirmar no próximo com o seu serviço.
4: O João Fonseca, ele tá a um game de vencer o jogo e carimbar a vaga nas quartas de final. Para se ter uma ideia, se ele perder agora, se o Casper Ruud confirmar o saque, no próximo o João Fonseca vai sacar para o jogo.
3: Isso.
4: Vai sacar para fechar o jogo. E o João Fonseca, ganhando de 5-1, tem 2 quebras de vantagem. Significa que ele tem pelo menos 2 vezes garantidas que ele vai sacar para fechar o jogo.
3: É isso, Rodrigo. O Casper Ruud acaba de confirmar o seu serviço. 5-2 para o João Fonseca neste quarto set. Vai sacar o brasileiro para o jogo em instantes. Por enquanto, 2-1 para o João Fonseca. Já sabe, Rodrigo, quem será o seu adversário na próxima fase. Mas pode voltar para a história do tênis, porque Desde 2004, atenção, 2004, o Brasil não tem um representante masculino nas quartas de final de Roland Garros.
4: E esse representante, eu tô certo em supor que era Gustavo Kuerten?
3: Ele mesmo, né? O tricampeão do Grand Slam da França, de Paris, Gustavo Kuerten, que chegou pela última vez às quartas de final em 2004. Outros tenistas brasileiros que alcançaram essa fase, Rodrigo, Thomas Koch e também Felipe Meligeni, o fininho.
4: Ou seja, se avançar às quartas de final de Roland Garros, o João Fonseca, ele estará a 3 partidas de ser campeão,
3: uhum,
4: e vai se igualar a 4 nomes da elite da história do tênis masculino brasileiro.
3: Correto, correto. E o seu adversário, Rodrigo, que está muito próximo de se definir, será o tcheco Jakub Mencik, que venceu o russo Andrei Rublev. Um jogo muito, muito longo também, muito disputado. 3-7-2 para o tcheco, parciais de 6-3, 7-6, 4-6, 2-6 e 6-3, o adversário está conhecido.
4: Claro que não vai ter jogo fácil, Arruda, mas é importante a gente contextualizar o seguinte, é uma oportunidade de ouro para o João Fonseca ganhar Roland Garros, porque os alienígenas caíram. Um deles foi eliminado pelo próprio João Fonseca, o Djokovic, na última rodada. O Jannik Sinner, italiano, ele foi eliminado por um argentino, que aliás o João Fonseca já ganhou desse argentino também, o Cerundo. E o número 2, o Carlos Alcaraz, ele sequer participando está lesionado. João Fonseca sacando para o jogo, abre 15-0 e a gente vai acompanhar intercalando com a análise de Brasil e Panamá. 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Maurício Saraiva, tá te agradando a seleção brasileira? Te confesso que 2-1 para o Panamá, depois daquele primeiro gol, eu achei que seria aquela goleada que eu ia te ouvir, Maurício, dizendo, ó, não vamos se empolgar, é o Panamá. Mas tá sendo aquele jogo meio assustador, não, Maurício?
5: Mas, Rodrigo, eu vou fazer um raciocínio na linha invertida aqui. Se o Brasil estivesse fazendo essa diferença 3-4 no primeiro tempo, eu estaria abrindo o microfone aqui para dizer, atenção, cuidado, é o Panamá. Alô, Maracanã, não chama o Milton Cunha para concentração, não bota a Mangueira a desfilar, porque não se trata disso, é competição. A primeira pergunta que você fez, está me agradando o Brasil? Não, porque o Brasil não joga bem. Então eu vou ser o chato que vou reclamar do primeiro ao último minuto do Bola Parada? Não, porque eu vou ter que botar contexto de por que o Brasil não joga bem. O Brasil não compete o suficiente, porque para competir você precisa se entregar em toda a dividida, em toda a jogada, como se fosse a última. E o Brasil não pode fazer isso. Os jogadores hoje estão há 10, 12 dias, 15 dias no máximo, da estreia contra Marrocos, que é no dia 13, hoje 31, faz a conta você porque eu não sei contar. Então, 13 dias.
3: Ace, seu Maurício, desculpa, seu Maurício.
5: Vai embora, vai embora.
3: 40-0 para o João Fonseca, é o quarto set em Roland Garros, oitavas de final, 40-0 para o brasileiro, então tem o triplo match point para o João Fonseca nesse momento. Fez o ace no último ponto, Rodrigo, é o momento da história do garoto de apenas 19
5: anos. Então façam história vocês e narrem esse ponto aí.
3: Terminou, fim de papo, Rodrigo, João Fonseca nas quartas de final de Roland Garros.
4: É um fenômeno, 7 horas e 27 minutos do dia 31 de maio de 2026. O Brasil volta a ter um representante nas quartas de final de Roland Garros. Ponto decisivo, olha, de quem tem talento. Um saque muito forte, a devolução do Casper Ruud veio alta e aí o João Fonseca deu uma deixadinha indefensável, fecha com 3-7-1, parciais de 7-5, 7-6, 5-7 e 6-2. João Fonseca está nas quartas de final, está a 3 jogos de ser campeão de Roland Garros. O Brasil não tem o título de Roland Garros desde 2001, quando Gustavo Kuerten foi tricampeão e o João Fonseca entra num hall da elite, daqueles tenistas brasileiros, Arruda, que já chegaram às quartas de final de Roland Garros. E que lindo ver o que está acontecendo.
3: A gente tá
4: vendo o surgimento de uma lenda, a quadra Philippe Chatrier, a quadra central de Roland Garros, em festa. Vibrando, Rodrigo. O brasileiro, quem chamou?
6: Rodrigo, aqui em Carlos Barbosa, pênaltis. Pênaltis entre a CBF e Magnus. Isso porque no tempo normal a partida foi encerrada em 2-2, permaneceu no mesmo placar durante toda a prorrogação e agora pênaltis aqui em Carlos Barbosa. no Centro de Eventos Sérgio Luiz Guerra.
4: É a CBF mais uma vez podendo fazer história no futsal sul-americano e a gente está acompanhando tudo isso em meio ao último amistoso da seleção brasileira, Rodrigo, antes do embarque para a Copa do Mundo.
3: Eu repito, Rodrigo, 4 horas de jogo, 3-7-1 para o João Fonseca, tem apenas 19 anos e o próximo adversário está definido. O chaveamento coloca o João Fonseca contra o tcheco Jakub Menchik, que venceu mais cedo o russo Andrei Rublev. Rodrigo, dos alienígenas que estão ainda dentro da competição, destaque para o terceiro colocado do ranking mundial da ATP, o alemão Alexander Zverev, talvez o principal adversário, mas que está no outro lado do chaveamento. Olha só, em 3 jogos para o Brasil voltar a ganhar, a conquistar Roland Garros depois de muito tempo.
4: É quase possível dizer que o pior já passou. O Jakub Menchik, o tcheco, próximo adversário do João Fonseca, é o número 17 do mundo. Uhum. O João Fonseca é 28, mas o João Fonseca é 28 muito porque ele não tem pontos para defender do ano passado. Ele está começando agora.
3: Isso.
4: Então, é um adversário totalmente, é um adversário em tese inferior ao Casper Ruud, que ele acabou de ganhar, bem inferior ao Djokovic. O caminho, eu não vou dizer que está livre, que está fácil, porque são caras bons, mas está muito propício para a gente saborear mais um título de Roland Garros, algo que não ocorre desde 2001.
3: Isso aí, deixa eu só organizar aqui, Rodrigo, o chaveamento, o Zverev está perto do João Fonseca.
4: Está no mesmo lado.
3: Está no mesmo lado. Então, assim, se o brasileiro avançar às semifinais, vamos com calma, né, Rodrigo? Estou pensando lá na frente já, né? Mas se o brasileiro avançar às semifinais, ele vai pegar o vencedor de Alexander Zverev, o alemão, ou então do espanhol Rafael Jodar. Tá quase, Rodrigo. 3 jogos para o título brasileiro de Roland Garros.
4: Maurício Saraiva, eu vou fazer contigo uma analogia entre tênis e futebol. O João Fonseca está nas quartas de final e ele sabe que não tem a chance de pegar nem o Djokovic, que ele já ganhou, nem o Sinner, que já caiu fora, e nem o Alcaraz, que está lesionado. É como se o Brasil estivesse nas quartas de final da Copa do Mundo, sabendo que não tem a possibilidade de enfrentar nem França, nem Espanha, nem Argentina em nenhuma fase. O que tu acha, hein, Maurício?
5: Olha, eu tenho a impressão que, como eu não vou falar nada tecnicamente de tênis, porque eu gosto do tênis de alto rendimento, é o que eu paro para ver, mas o nome dos golpes e como é que ele funciona, eu não vou me arriscar para isso, eu vou falar do anímico. Depois que um brasileiro jovem, ranqueado de bom para médio, ganha do Djokovic, o seu nível de confiança e de concentração cresce de uma forma espetacular. Hoje ele ganha de um cara que foi 2 vezes vice-campeão de Roland Garros. Então não dá para o desavisado dizer assim, pô, ganhou do Djokovic, aí pegou uma boia dada. Não pegou boia dada. E quem está em Roland Garros não é boia dada. Então essa esperança que vocês dois, que entendem mais de tênis e acompanham mais tênis, a esperança de que o João Fonseca repita o papel que o Guga fez, ela é fundada naquilo que está se vendo na quadra. O cara ganhou de um que é monstro, ficou confiante. Aí no segundo, em vez de rebolar, em vez de ficar pensando, agora eu ganho de todo mundo, ele foi também concentrado para botar um 3-1. Antes virou de 0-2 para 3-2 em cima do Djokovic. Dá para confiar no mental do João Fonseca. O resto, o aparato técnico, é só olhar o jogo, que até quem não conhece a técnica do jogo entende que o homem é monstro, né?
4: E um sinal da façanha do João Fonseca é o seguinte: Gustavo Kuerten fez algo fenomenal, fez uma façanha em 97, surpreendendo o mundo, ganhando Roland Garros pela primeira vez. Naquela época, o Gustavo Kuerten tinha 21 anos. O João Fonseca, ele tem 19. O João Fonseca é 2 anos mais novo do que era o Guga quando o Guga fez essa façanha de ganhar Roland Garros. Olha, quando a gente fala do esporte de alto rendimento, 2 anos nessa idade é muita diferença. É quase uma eternidade em termos de desenvolvimento físico e técnico e mental. Estamos sim assistindo o nascimento de uma lenda do esporte brasileiro. João Fonseca está nas quartas de final a três confrontos de ganhar um Grand Slam. Roland Garros, que está no carinho dos brasileiros por tudo que fez, Gustavo Kuerten, tricampeão. 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A Helena Brum está acompanhando a CBF contra Sorocaba, pênaltis na final da Libertadores de Futsal, Helena.
6: Primeira penalidade convertida para a CBF, Marcola faz o primeiro pênalti, no momento 1-0 para a CBF contra o Magnus.
4: Maurício Saraiva tá vendo que esse bola parada tá agitado, hein, Maurício?
5: É, porque agora a gente tem a possibilidade de uma CBF campeã da Libertadores. E por todo o respeito do João Fonseca, por tá, pelo que domingo, tá fazendo, hein, lá, Maurício? A CBF campeã da Libertadores é forte, hein?
1: CBF campeã da Libertadores, maratona de Porto Alegre, Rodrigo, com quebra de recordes históricos, a maratona mais rápida do Brasil. O Brasil tá ganhando o jogo, aquilo que a gente tá vendo, enfim, mas tá ganhando. E no tênis o João Fonseca é autoexplicativo, né, Rodrigo?
4: É um final de semana, é um domingo espetacular.
1: E uma coisa que estraga, né?
4: O quê?
1: Dupla Grenal, né? Dupla Grenal, eu vou te dizer uma coisa. Né?
4: Sabe que eu tava tão feliz com essa magia que eu tinha esquecido dos jogos da Dupla Grenal. É... A gente tem que falar, né? Lucas Arruda, como é que foi a Dupla Grenal?
3: Bom, Rodrigo, hoje pela manhã o Internacional perdeu fora de casa para o Bragantino pelo placar de 3-1. O Aguirre fez o gol de desconto do Inter depois do placar de 3-0 para o time da casa. O jogo foi no estádio Cícero de Souza Marques. Ontem, também por 3-1, o Grêmio foi derrotado na Arena, de virada. O Gabriel Meck fez o gol da equipe do Grêmio, mas depois levou 3 do Corinthians, com destaque para 2 do volante André. A partir disso, Rodrigo, surgiu a possibilidade do Grêmio ficar na zona de rebaixamento durante a Copa e do Inter ter pontuação de Z4 durante o Mundial. Isso não vai acontecer porque o Vasco, há poucos instantes, perdeu em casa para o Atlético Mineiro, 1-0, e aí o Vasco será o representante dos gigantes do futebol na zona de rebaixamento. O Renato, Rodrigo, por enquanto, o Rodrigo, permanece no cargo.
4: Felipe Duarte, direto do Maracanã.
2: Tá voltando o Ederson, goleiro reserva. E ele vai começar o aquecimento com o Marquinhos, que é o preparador de goleiros ao lado do Taffarel. Então devemos ter uma troca já no gol. Ederson volta para aquecer antes do segundo tempo.
5: É, mas não deveria ser o Ederson o segundo goleiro do Brasil, deveria ser o Everton.
4: É um sinal claro que está dando o Ancelotti de que para ele o Ederson é o goleiro número 2. Maurício Saraiva, pensando em Copa do Mundo, quais dos reservas tu mais tem curiosidade de ver no segundo tempo, pensando no Mundial?
5: Danilo do Botafogo. Que é Santos, né? Danilo Botafogo, Danilo meio campista, é o cara que daria mais ocupação no setor, mais capacidade de marcação, de passe, de conclusão a gol. Ele é goleador no Botafogo, ele virou um jogador de área a área, e não é, você não limita mais o Danilo à figura de um volante, primeiro ou segundo volante, ele é um todo campista. E eu gostaria de ver no lugar de um desses quatro que estão na frente, e para não pipocar, no lugar especialmente do Matheus Cunha, que não é meio armador, não é meio campista, ele até no Manchester joga no modelo híbrido, em que ele fica muito perto do atacante, mas ele não é aquele cara que na figura brasileira comporia o terceiro homem de meio, não é. O Vinícius por dentro, o Rafinha de um lado e o Vinícius e o... vai você, Luiz Henrique do outro, vai Helena.
6: No momento, Luiz perdeu a cobrança para a CBF, 2-2, mas o Magnus tem a vantagem e vai para a sua terceira cobrança.
4: Bom, eu tô vendo que tem muitas trocas, há vai muitas trocas.
5: É um arrastão de troca aí, Felipe.
2: Eu acho que troca o time inteiro, gente.
4: Eu vou fazer o seguinte, eu vou devolver a bola pro Lucianinho.
1: Me ajuda, Lucianinho. Felipe Duarte. Socorro,
4: tu te vira, Lucianinho, para administrar.
2: Me ajuda, Lucianinho.
4: Se virem aí para administrar as trocas da seleção e os pênaltis da CBF rumo ao hepta da Libertadores.
5: Fica tranquilo, Felipe. Me parece que mudou tudo. Mudou todo mundo. Uhum. É. Não ficou ninguém.
1: Mas vamos lá, então. Mas vou dizer uma coisa, né? É mais fácil mudar todos os jogadores do que dominar hoje o Vaguinha e o CCD no bate-bola. Dessa aí eu me escapei hoje, Rodrigo.
4: Lucianinho, vou devolver para ti os dois times em campo, a bola é tua, ao longo do segundo tempo vocês confirmam as trocas aí. Bola é tua, Luciano.
1: Valeu, Rodrigo Oliveira, vamos com calma, toda a calma do mundo.
2: Eu o show Léo de Pereira trocas. Continua.
1: É.
2: Então vamos lá, o Ederson é o goleiro 23, o Ibanez lateral
1: o 23,
2: direito.
1: O Ederson tá.
2: O Ibanez 24 na lateral direita.
1: Ibanez tá.
2: O zagueiro pela direita é o Danilo. Tá. Danilo do Flamengo. Okay. O 15, Léo Pereira, continua.
1: Qual é o número do Danilo? Só confirma pra mim.
2: 13.
1: 13, tá.
2: O lateral esquerdo é o Douglas Santos, 16.
1: Douglas Santos, 16, tá.
2: Os volantes, Fabinho, 17.
1: Tá.
2: E 18, Danilo Santos, que é o Danilo do Botafogo, pedido pelo Maurício Saraiva.
1: Os dois Danilos entraram, o 16 é o do Flamengo, é isso. E isso, o Danilo aí. Santos é o...
2: O Danilo Santos é o 18.
1: 18, tá, maravilha. Ah, o Hendrick também entrou, né?
2: Vamos pra frente. O 26, Rayan.
1: Rayan, tá.
2: Tá na ponta direita. Okay. Hendrick, 19.
1: O Hendrick vai fazer um gol, 19.
2: O Igor Thiago também tá ali. E o outro é o Paquetá. Lucas Paquetá tem a 20.
5: Fabinho, Danilo e Lucas Paquetá é o meio campo deste segundo time brasileiro. Agora nós temos três meio campistas, diferentes do primeiro tempo, que tínhamos quatro meias atacantes, ou atacantes, um deles tentando fazer função de meio.
1: Só me confirma os números do Igor Thiago do Paquetá. O Paquetá é...
2: 20. E o Igor Thiago, 25.
1: Vencemos.
2: E no Panamá...
1: Tá.
2: No Panamá entrou o Martínez, camisa 6, Christian Martínez, entrou na vaga do 10, do Ismael Dias. E aí o outro que entrou é o 17, o Fajardo.
1: Ah, o Fajardo eu peguei aqui antes, foi o único que eu consegui pegar.
2: Eu só não vi quem é que saiu, acho que foi o Waterman, né, que saiu, 18.
1: A gente vai vendo aqui.
2: Vamos ter que olhar pro campo, me ajuda aí, Luciano, mas acho que foi o Waterman que saiu.
1: Vamos ver, a gente vai vendo no andar da carruagem aqui. O Brasil que trocou 1, 2, 3, 4, 5, 6, 7, 8, 9, 10 jogadores. É o novo time do Brasil no segundo tempo. Vamos lá. É hora de teste, né, Maurício?
5: Eu gosto da ideia. Eu gosto da ideia que nós tínhamos que ver do primeiro. Os jogadores se exibiram. O Vinícius fez gol. O Maracanã veio abaixo. Depois o Casemiro fez gol em jogada do Vinícius. A gente teve dificuldade defensiva porque pouco se competiu. Porque o pessoal está pensando adiante. Aqui eles estão pensando em vaga.
1: Danilo Santos, Maurício, tocou na frente. Fala, Helena Brum. Copa Libertadores de Futsal em Carlos Barbosa.
6: No momento, tudo igual, o Magnus acabou de errar uma cobrança 3-3 nas cobranças de pênaltis.
1: Muito bem, fica de olho, Helena, nos chame, por favor. Momento importante em Carlos Barbosa na Copa Libertadores de Futsal. Começou o segundo tempo no Maracanã, vamos juntos compartilhar as emoções de Brasil e Panamá. Vem o Brasil, quem sabe o gol. Igor Thiago dominou lá na ponta esquerda, recuou. Paquetá meteu lá no Cristo Redentor, Felipe Duarte.
2: Na hora do passe para o Igor Thiago, nota 10. O Igor Thiago devolveu para o Paquetá, que bateu de primeira de perna canhota. Nota 0, não conseguiu a média. Lucas Paquetá segue 2-1 para o Brasil. 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
1: Muito bem, senhor Felipe Duarte. Ali bem, bem juntinho de você. 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Saída esquisita aí do Alisson, hein, Felipe?
2: É do Ederson.
1: O Ederson, perdão, isso.
2: Que trapalhada.
1: É que eu tô riscando tudo aqui ainda.
2: Ele deixou a área, foi um lançamento, ele deixou a área para se antecipar e tirou de cabeça. Mas o cabeceio dele foi defeituoso e a bola caiu no pé.
1: Dizer que o Everaldo também falou que era o Alisson, nós estamos tudo junto aqui, né?
2: Caiu no pé do Fajardo, que de primeira tentou encobrir o Ederson. Ele voltou correndo, agarrou a bola, mas quase tomou um gol de cobertura. Muito esquisito a informação, Lojas Benoit.
1: Valeu, obrigado, Felipe Duarte. 4 minutos do segundo tempo. O jogo fica esquisito quando troca todo o time, né? Fica outro jogo, mas enfim, vamos nessa. Tramontina, respeito pelo seu juízo, fico pensando na vida do quarto árbitro ali, Felipe Duarte.
2: É que ele vai ter cãibra, ele não para de levantar a placa de substituição agora.
1: Ele vai acabar os 15 minutos ali, ó. Dele a meter placa. Nossa senhora. E o alto-falante. Fala, Helena.
6: No momento, Wagner, da equipe do Magnus, na bola. No gol, Ângelo para a equipe da ACBF. E acertou. Então vai para as alternadas.
1: Meu Deus do céu, é drama em Carlos Barbosa. Copa Libertadores de Futsal, acompanhamento da Helena Brum. Depois de um empate no tempo normal, teve prorrogação, pênaltis, agora pênaltis nas alternadas. Drama absoluto. E o Brasil vai ganhando do Panamá, 2-1. 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Domina agora o time do Panamá. Sai de trás por ali o Andrade. E tem Rayan pra gente dar uma olhada aí, né, Maurício? Foi um jogador que eu tenho curiosidade de ver um pouquinho mais na seleção, né?
5: Lado direito, pé esquerdo, chegou no Bournemouth, o time dele nunca mais perdeu desde que ele entrou na Premier League, já ganhou música da torcida, foi importante pra campanha boa que fez o clube, que é médio pra pequeno na Inglaterra. E aqui o Brasil paga o preço do absoluto desentrosamento, nunca jogaram juntos e vão se testar num jogo valendo, num jogo com uniforme, com torcida, com transmissão e tudo mais. Bom pra todo mundo. Esses jogadores devem entender, se entrar no segundo tempo, que aqui vale prato de comida. Aqui pode botar na cabeça do Ancelotti a ideia do meu primeiro reserva, o meu 12º titular, eu descobri contra o Panamá.
2: O Rayan, Lucianinho, é o jogador mais jovem entre os convocados. Ele é mais jovem que o Endrick por meses, né? Por dias. E ele é também o jogador com menor minutagem na seleção brasileira. Foi convocado uma vez só, em março, para os amistosos, contra a França e Croácia. E ele entra no segundo tempo contra a Croácia e joga 15 minutos. Os 15 minutos bastaram para ele aparecer na lista da Copa do Mundo e agora ganha maior minutagem nesse amistoso contra o Panamá.
1: Felipe Duarte, direto do Maracanã, e depois a Gaúcha estará com o Rodrigo Oliveira, direto de Cleveland, para o amistoso. Quando é que vai ser, Arruda, para botar de novo na minha agenda aqui, que eu já tive que riscar tudo aqui, eu já perdi minha agenda, Arruda. Quando é que vai ser Brasil e Egito, a mistura do Brasil com o Egito? Seguido, o Arruda vem conosco.
3: Tô contigo, Lucianinho, na próxima.
1: Me abandona,
3: sábado,
1: né?
3: Não.
1: Já mudou 10 aqui no jogo do Brasil. Minhas anotações foram pro espaço aqui, ó, Arruda.
3: Já foi, né, Lucianinho? Próximo sábado, anota aí, 7 da noite. Brasil vai no lance.
1: Olha a chance do Brasil na dividida do Endrick. Sai Mosqueira, fica sentindo ali o Endrick. É só tiro de meta, é isso, né, Felipe?
2: Isso, só tiro de meta. Não deu pênalti, não deu nada, porque não houve nem choque, né? O Endrick tentou desviar a bola, não alcançou. Pela linha de fundo, tiro de meta para o Panamá, informando Carhaus.
1: Muito bem, Felipe Duarte. Então, o Brasil todo modificado nesse segundo tempo. O Endrick estava ali na dividida, o Mosqueira até atingiu ele na sequência, mas ele toca na bola antes, o jogador do Brasil. Vai para a linha de fundo, foi só tiro de meta para a seleção do Panamá. 7h46 de jogo, 7 do segundo tempo, 2 para o Brasil, 1 para o Panamá. Jogando a bola o time do Panamá no campo de defesa. Da bola para ali, o Martins para Mosqueira, bola apertada, ganhou o Brasil. Vai sair o golaço de curva, golaço incrível, Rayan. Ô, garoto, gol! Do Brasil! Gol de Maracanã. Claro que teve um erro medonho da defesa do Panamá, mas o Rayan, do lado direito, do lado ali da grande área, ele dá uma curva na bola e morre na rede, mete na rede, com categoria, com qualidade. Olha o Rayan mostrando a sua credencial de perna esquerda, metendo na rede. Terceiro gol do Brasil. Brilha, brilha, brilha, brilha, Rayan metendo na rede, vai pra galera, vai fazer a festa. É o terceiro gol do Brasil, Rayan com curva, perna esquerda e tudo mais, Felipe. Um golaço de maraca.
2: E a gente destacava, né, Lucianinho, é o jogador mais jovem da seleção brasileira, menor minutagem. Imagina o que ele não estava fazendo nos treinos da seleção para que o Ancelotti tivesse o convocado. Agora faz um gol muito parecido, que lembra o primeiro gol de Alexandre Pato com a seleção brasileira. A bola esticada na linha de fundo, o goleiro e o zagueiro do Panamá foram na bola. Igor Thiago pressionou e ganhou. E essa bola sobra pro Rayan, sem goleiro. Guri muito esperto, ele olha pro gol, vê que o goleiro tá fora, bate de cobertura. A bola vai morrendo lentamente no fundo da rede. O Maracanã explode, o torcedor do Vasco explode. É cria do Vasco. 3 para o Brasil, 1 para o Panamá, Maurício.
5: Se o Mosqueira reeditou os meus piores momentos de goleiro, Maurício Soraiva errava muito, assim. Ele deu um passe, que o passe cai no pé do Rayan. E aí entra a qualidade do ex-jogador do Vasco. Ele pensa muito rápido, ele executa com perfeição o que pensou. E a bola vai alta, fora do alcance de qualquer outro defensor. E vem fazendo a curva para dentro do gol. É um gol bonito. Vai, quem sabe, pintando aí o tal do 12º titular. O Rayan se candidata, Lucas.
3: E é o primeiro gol do Rayan com a camisa da seleção brasileira em apenas 2 jogos. Já fez 5 gols na Inglaterra, na Premier League, com a camisa do Bournemouth neste ano. A 6ª vitória do Brasil na era Carlo Ancelotti. Próximo amistoso, o último antes da Copa, contra o Egito no próximo sábado.
1: Golaço de Rayan, ele é Labrão! Futsal!
6: O título é gaúcho, a CBF agora é heptacampeã da Libertadores. Caio Marinho, do Magnus, errou a penalidade. penalidade foi defendida pelo goleiro Pianchini e agora o título está em casa, está em Carlos Barbosa.
1: Alô, Carlos Barbosa, alô, CBF! De novo, a Libertadores é da CBF, parabéns à CBF, parabéns à Associação Carlos Barbosa de Futsal, mais uma vez campeã. Helena Brum trazendo as informações aqui no futebol de Copa da Gaúcha, um domingo fantástico. Olha o Panamá, chute, Ederson está ali para fazer a defesa firme. Um grande domingo, a seleção está ganhando, não é show, mas está ganhando. Teve golaço do Rayan, João Fonseca brilhando em Roland Garros, Arruda.
3: É isso, Lucianinho, o Brasil está nas quartas de final de Roland Garros. Há poucos instantes, o João Fonseca fechou o jogo contra o norueguês Casper Ruud na quadra central de Paris. Philippe Chatrier, 3 sets a 1 para o brasileiro, parciais de 7-5, 7-6... 5-7 e 6-2, 4 horas de jogo. Vai enfrentar o tcheco Jakub Mentić na próxima rodada.
1: Helena Brum, a CBF é campeã da Libertadores de Futsal, Helena!
6: Isso mesmo, depois de uma partida agitada, 2-2 no tempo normal, os dois tempos da prorrogação sem gols, a CBF leva as penalidades para as alternadas e consegue, então, vencer o Magnus em casa. A torcida faz a festa aqui no centro de eventos Sérgio Luiz Guerra em Carlos Barbosa. E as luzes estão se desligando, a torcida ligando os flashes, os jogadores comemorando dentro de quadra. E Carlos Barbosa agora é heptacampeã, a CBF traz o título para casa.
1: Muito bem, Helena Brum, que segue acompanhando e trará mais destaques dentro ainda da programação da Gaúcha lá em GZH. A CBF heptacampeã de futsal da Libertadores da América. Parabéns, Clóvis Tramontina, no cinquentenário da CBF, 50 anos de CBF, comemorados no último dia 1º de março. Alô, Ildo Paludo, alô, Alexandre Guerra, enfim, toda a equipe da CBF, enfim, toda a estrutura do futsal da CBF conquistando um heptacampeonato de muito orgulho para nós gaúchos. Uma marca que já é mundial da CBF, que tem também a chancela da nossa parceira de Copa Tramontina. Respeito pelo seu churrasco, olha o chute de longe. O Rodrigues pegou bem ali o Ederson, o Felipe.
2: Ah, tá sendo exigido o Ederson nesse início do segundo tempo. Uma pedrada de muito longe, o Ederson encaixou no peito, sem chance para rebote. 3 para o Brasil, 1 Panamá na informação ali bem.
1: Vai fechar 13 minutos, Maurício. O panorama desse segundo tempo, Brasil cheio de trocas, mas tu citou aqui fora do ar um detalhe muito importante, Maurício.
5: É, o que nós temos aqui é um Rayan, por exemplo, que está fazendo a sua parte, aproveitando com a confiança do golaço. Logo a seguir, 2 minutos depois, deu outro chute para a defesa do Mosquera, bem difícil. Um Brasil que vai competir mais do que do primeiro tempo, porque esses jogadores querem mostrar mais serviço, eles não estão entre os 11. E isso pode fazer melhor o segundo tempo em termos de atratividade, de ter mais gols, de ter um jogo melhor do que no primeiro tempo, onde visivelmente, e aqui não é uma crítica, os jogadores brasileiros dividiam menos a bola.
1: 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Domina para o time do Brasil, toca a bola, Lucas Paquetá, ele domina ali no meio campo, no campo de defesa. Marcação vai aumentando, ele vai ampliando o espaço do time do Panamá, mas o Brasil tem a posse de bola. 13, quase 14 no segundo tempo. 3-1 Brasil, domina Ibanhas, o gaúcho, Ibanhas com mesa ali, arriadas, recuando a bola para o campo de defesa. O Brasil trabalha, a torcida faz a festa no Maracanã, na despedida do Brasil, do nosso território Brasil, que está indo para o amistoso do final de semana que vem em Cleveland contra o Egito. Jogo que Rodrigo Oliveira estará lá como enviado do grupo RBS. E Gabardo já participou conosco antes aqui na abertura do futebol de Copa da Gaúcha. E de novo o time do Brasil. Jogada para o meio, Danilo Santos fez a abertura na esquerda. Jogada boa, Douglas Santos para Danilo Santos. Um chute para o gol! Golaço! Lucas Paquetá, pancada, mete na rede, agora é quadrilho, Lucas Paquetá, cria do Flamengo, jogando no Maracanã, ele sabe, ele conhece lugar, é o ambiente do Lucas Paquetá. Na entrada da grande área, ele chuta, bate no zagueiro, vai pra rede. Lucas Paquetá metendo na rede. É o quarto gol do Brasil. Ajudinha do Córdoba que matou o Mosquera. O Brasil faz 4-1, Felipe Duarte, antes do embarque para os Estados Unidos.
2: Mas a trama foi bonita. Assinatura brasileira, bola de pé em pé envolvendo a defesa do Panamá. E essa bola cai lá pro lado esquerdo, onde aparece Douglas Santos como um ala pela esquerda e faz o cruzamento rasteiro para dentro da área, para entrada da área. Danilo, o Danilo do Botafogo, Danilo Santos faz o corta-luz e deixa a bola escorrer para Lucas Paquetá, que já chega batendo. A bola desvia na perna, na coxa de Córdoba, mata o goleiro Mosquera e agora é 4, Maurício, 4 para o Brasil, 1 Panamá.
5: Panamá está de volta ao seu lugar, tomou 3-1, não conseguiu mais jogar, nem fez todas as trocas, mas é um time do tamanho da qualidade do seu futebol, da representatividade do seu futebol. Olha aí.
1: Já errou o Panamá, vem de novo Igor Thiago, vai fazer! Caiu, é pênalti! Pênalti para o Brasil, pênalti em cima de Igor Thiago. Ele limpou da marcação, Mosquera voou para cima dele. Está reclamando ali o Córdoba. O pênalti está marcado no primeiro momento, num erro da saída de bola do time do Panamá. Teve caneta e o Mosquera veio lotado, via mão das seis ali na Bento Gonçalves com chuva. E pegou o Igor Thiago dentro da área. Para mim, pênalti. E que deve ser confirmado aí, Felipe Duarte.
2: É, Igor Thiago, uma das surpresas da reta final da seleção brasileira antes da Copa do Mundo. Centroavante, grandalhão, ele bate pênalti, hein? Deve ser ele quem vai bater. O Igor Thiago, ele é grandalhão. Esse é camisa 9 de ofício, mas tem recurso também. Foi lançado, colocou uma caneta entre as pernas do zagueiro do Panamá. E na saída do goleiro deu um toquinho na bola. E aí teve o choque. O choque nas pernas do Igor Thiago dentro da área é penalidade. Igor Thiago vai lá e diz, quero bater, pode ser a chance do 5-1 para o Brasil.
5: É pênalti de concurso, né? O centroavante faz a jogada do 9, ele até não ia ficar com ângulo para bater no gol, mas o Mosquera foi precipitado, tocou o jogador brasileiro, não há a menor dúvida quanto a isso. E o Igor, se é que é ele próprio, deixa eu ver, é ele mesmo que vai bater. Ele já tem uma conversão de pênalti nos amistosos da Europa. O Brasil do segundo tempo compete. E os brasileiros competindo contra esse time muito fraco do Panamá, a goleada era inevitável.
1: Igor Thiago vai para a cobrança, Mosquera no meio do gol. Pode ser o quinto gol do Brasil, vai de perna direita, Igor Thiago. Você se segure na cadeira. Igor Thiago na bola!

0: Igor, Thiago mete na rede, festa brasileira, tapinha na cabeça, abraço do Hendrick, beijo na careca, o Brasil amplia, conte comigo torcedor, 1, 2, 3, 4, 5, no segundo tempo, 18 minutos, o Brasil todo modificado, competindo mais, mete o quinto na rede, cobrança de cartilha, bola de um lado, goleiro do outro, e o Brasil amplia para viajar com um monte de boas notícias. Tem Rayan, tem Igor Thiago nesse segundo tempo. Enfim, 5 para o Brasil, 1 para o Panamá. Felipe Duarte.
1: É uma das características do Igor Thiago, desconhecido para muita gente. É um bom batedor de pênaltis pelo Brentford da Inglaterra. E a jogada é dele, a gente descreveu, é ele quem sofre o pênalti. Aí tem bola na marca da Cal, vai desperdiçar? Claro que não vai. Já tinha feito no amistoso contra a Croácia, faz contra o Panamá e agora é 5, Maurício.
2: Bom, o que acontece nesse momento em diante é que... mas de quem é Igor Thiago? Igor Thiago é o cara que ficou atrás só do Haaland da Premier League como goleador de uma competição que é a mais cara, a mais bilionária do mundo inteiro. Deve começar agora, Lucianinho e Lucas, uma corrida para o gol do Hendrick. Porque já teve do Ryan, teve do Igor Thiago, o Hendrick participou dos gols, mas também quer fazer parte desse bolo doce. Então, a partir de agora, vai ter bola encostada para o Hendrick tentar fazer o gol. Se tiver pênalti, talvez o Hendrick bata, porque o jogo virou Lucas Arruda, uma grande celebração.
3: Pois é, Igor Thiago, seu Maurício, segundo gol com a seleção brasileira em apenas 3 partidas, já havia balançado as redes contra a Croácia, também de pênalti. Estamos falando do vice-artilheiro da última Premier League, 22 gols marcados no campeonato inglês, atrás apenas do centroavante Haaland da Noruega. Vitória do Brasil de número 79 na história do Maracanã. E antes, Lucianinho, Lucas Paquetá, 13º gol marcado pela seleção brasileira, segundo na era Carlo Ancelotti, tem 8 gols marcados em 2026 com a camisa do Flamengo.
0: Bom, Felipe, agora temos aquele momento onde teremos 6 trocas aí no time do Panamá. Vamos dizer só quem vai entrar, menos. Depois a gente vai do Farinha, tá com as 5 aí, que deu pra ver.
1: Vamos lá.
0: Thomas Rodrigues é a 9.
1: O Thomas Rodrigues entra então com a 9. O 27 entrou, é o Kadir Barria, jogador do Botafogo. O camisa 5 entrou, Edgar do Farinha.
0: Tá, o Farinha já anotei.
1: O camisa 13 é o Giovanni Ramos.
0: Ramos, e tem o 15 que eu acho que entrou também.
1: O 15 é o Eric Davis. Não teve o 25 ali também?
0: Teve o Miller.
1: O 25 é o Miller. Roderick Miller. Então foram esses jogadores que entraram. 25, Miller. O 15 é o Davis. O 13 é o Ramos. O 5 é o Farinha. O 9 é o Tomás Rodrigues. E o 27 é o Barria.
0: Tá, tudo anotado. Agora quem saiu, a gente vai vendo com o andar do caminho. Sinal da Gaúcha marcando 8 da noite. Vamos girar o tempo e o placar do futebol de Copa da Gaúcha. No Maracanã, o Brasil, olha, tirou o pé do freio. Segundo tempo, 21:30. 5-1. Fala comigo, Arruda. Fala comigo com as grandes notícias do domingo, Arruda.
3: Pois então, Lucianinho, amistosos internacionais nesse domingo, a preparação das seleções para a Copa do Mundo. A Alemanha, em casa, fez 4-0 no seu jogo contra a Finlândia, com destaque para o gol do Musiala e também do Wirtz. E ontem, a Escócia, em Glasgow, nossa adversária na primeira fase, goleou o Curaçao por 4-1. Mas com notícia ruim, o volante Billy Gilmore, do Napoli da Itália, foi cortado por lesão.
0: Esse é um momento que todo mundo corre risco, né? Faltando 11 dias para começar a Copa. E até por isso, né, Maurício? Os times daqui a pouco tiram o pé. O Brasil trocou todo o time, agora o Panamá também troca. Não dá para correr risco, Maurício.
2: E é por isso que o primeiro tempo brasileiro do time titular foi tão insuficiente para o padrão que a gente quer de uma Copa do Mundo. Porque não havia competitividade, porque os jogadores pensavam, não vou me machucar aqui, né? Numa celebração dessa, aqui numa jogada que olha só como eu sou forte. Torção, rompimento, nada disso. Então tá tudo certo. O time do segundo tempo é um time mais competitivo, porque cada um que tá em campo quer vaga entre os titulares. Quer mostrar que pode ser no mínimo 12º titular. O Igor Thiago agora ganhou uma dividida na lateral. Comum, lance como qualquer lance. Mas como ele ganhou a dividida, virou para a torcida, levantou o braço, tudo, não é marketing. É assim que ele joga lá na Inglaterra. Depois de ele fazer aquele gol de pênalti contra a Croácia, ele deu uma entrevista lembrando tudo que foi a vida dele até chegar na seleção brasileira. Eu gosto desse espírito.
0: Ali bem, bem juntinho de você, tá parado, né, Felipe?
1: É, porque o Fabinho caiu de mau jeito nas costas do Amir Murillo, levou a pior, jogador do Panamá, tá sendo atendido. A gente falava dessa preocupação com lesões, o Panamá também tá na Copa, né? Então, jogo paralisado, Amir Murillo sendo atendido, 5 pro Brasil, 1 Panamá.
0: 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Jogo tá parado, 24 minutos deste segundo tempo. 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
2: Eu tô pensando no Vaguinha aí.
0: A segurança hoje vai estar reforçada no morro.
2: Não, vai ser uma placidez. Porque
0: tu acha?
2: Como é que um vai cornetear o outro?
0: Não, mas eles vão, acho que não vão ser cornetear, acho que eles vão. Eles
1: já estão entrando no clima da Copa, pessoal. Ambos estão torcendo pela seleção brasileira.
2: Uhum. É, experimenta.
0: Imagino.
2: Felipe, você conseguiu ver os jogos da dupla Grenal?
1: Não, muito pouco.
2: Então agora
0: que
2: eu entendi.
0: Sorte a tua,
2: eu entendi porque que você disse isso.
1: Eu estou
2: você
1: torcendo pela seleção brasileira, Maurício.
2: Se você tivesse visto, você perceberia que não tem como os nossos identificados hoje no bate-bola estarem calmos, contemplativos. Eles não vão se cornetear entre si, mas não, vão
0: mas
2: cobrar
0: o bicho
2: muito
0: vai pegar
2: das suas direções, dos seus treinadores e dos seus jogadores.
0: 25 de jogo, falta para o Panamá. Na meia direita, Eric Dias ali está para a cobrança. Eric Davis, 5-1. O Brasil vai ganhando o Panamá. Tá todo mundo ali alinhadinho na entrada da grande área. Aí Davis pra cobrança. O juiz tá chamando a atenção de alguém ali. Muita conversa. O alemão quer resenha. Fica aquele pega-pega, empurra na entrada da grande área ali, ó. Tá ali, o próprio Igor Thiago tá ali como um defensor. A bola vem pra área do time do Brasil. Tá viva. O Kadir deu de cabeça um toquinho, cortou a defesa do Brasil. Para tentar ligar um contra-ataque, ó. Lucas Paquetá conseguiu puxar. Bora lá, acabou não indo no destino, mas o Brasil ainda fica com a posse de bola com Igor Thiago. Dominou, ele estava no campo de defesa. A virada de jogo, que virada do Endrick. Lá para a esquerda, com o Douglas Santos. Ele domina, para, dá aquela brecada, recua a jogada. Recomeça com o Fabinho. Fabinho toca mais à frente. Danilo Santos toca a bola, Paquetá. O Brasil joga bem, hein? Joga bem o Brasil, na minha opinião, no segundo tempo, hein, Maurício? Toque de bola, jogadores mais afim.
2: E agora os jogadores já estão trocando passe naquela de não deixar nem o jogador do Panamá chegar perto para não ter a dividida. E aí conseguem jogar também na vertical, porque faz a bola chegar no Rayan, que é o cara do drible para frente. Então, com 5-1 a favor, construído já com o segundo time, porque o 2-1 foi do time titular, os outros 3 gols do reserva. O Brasil faz uma boa partida.
0: 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Ali bem, bem juntinho de você. 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Vai lá, segue a gente, né? 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Ederson, coloca a bola em andamento pro time do Brasil, sério do campo de defesa, 27 do segundo tempo. 27, o Brasil vai fazendo 5-1. Olha se esse jogo é pro Brasil chegar se achando na Copa ou não, mano?
2: Não, não, de jeito nenhum. É só lembrar o que foi o primeiro tempo brasileiro, já com devido desconto de não dividir tudo que é bola. Mas o Brasil não tá nessa condição. Olha o Lucas
0: Paquetá. Errou Paquetá, desatenção, ficou pro chute, a finalização do Fajardo em cima da marcação. Fica ainda pro time do Panamá. A bola para Davis, era o Murillo fazendo a jogada lá pra direita. O Murillo foi um dos poucos que sobrou no time do Panamá nas trocas todas. Ele, o Harvey e o Waterman. Mas o goleiro Mosqueira. Cruzamento vem para a área.
1: Saiu.
0: Saiu também?
1: Ih, saiu para a entrada do Fajardo.
0: Então não cheguei a anotar, deixa eu riscar ele aqui também. É um novo Panamá, Felipe Duarte. Panamá agora vai. Novo Panamá em direção à Copa do Mundo.
2: O Felipe diria que é o melhor Panamá de todos os tempos.
0: Melhor Panamá deste domingo. Olha o Brasil, Endrick. Ladrão de bola, roubou. Fintou a marcação. Boa, Endrick. Abriu para o meio. Pode ir para o chute. Ele tentou o passe para o Rayan. Sobrou para Igor Thiago. Ele briga pela bola. Sobrou para o Rayan. Para o Douglas Santos. O chute mascado. Foi boa ideia ali. Chute mascado do Endrick. Pega a Mosquera no meio do gol.
1: Levantou a galera aqui no Maraca, viu? Muitos aplausos para a jogada.
0: É bom, né? E o Endrick é bom que vá para o jogo, né, Maurício? Que tem a rodagem, enfim.
2: Sim. O Brasil está jogando no segundo tempo com o Igor e o Endrick ladeados, um do lado do outro, como dois atacantes. O Rayan vem mais de trás, o próprio Lucas Paquetá. Os jogadores que entraram no segundo tempo, eles formam uma linha muito mais consistente, um setor mais consistente, nem sempre em linha, no meio campo. E na frente, de forma bem clara, estão o Igor e o Endrick.
0: Domina o time do Panamá, Martínez recua a jogada, campo de defesa para Farinha, para Martínez, vai trocando bola o time do Panamá, 29 de jogo, amigo torce junto com você na Copa, saiba mais em sejaamigo.com.br, kto.bet.br, pode apostar, site é proibido para menores de 18 anos, jogue com responsabilidade. Tramontina, respeito pelo seu churrasco, olha a rosca, espirrou o taco ali do Danilo Santos, mas depois na sequência não teve... Jogada do Panamá fica para Ederson. Engraçado, né? O Ibanez joga com a meia arriada, né? Uma rotina dele, né? Aqui pelo lado direito, Maurício.
2: Fica alta só o suficiente para cobrir a caneleira, porque a caneleira é obrigatória.
0: Obrigatória. E ele tá bem pela direita ali, naquela função que em tese seria do Militão, Militão, né?
2: Ele tá de lateral conservador. Até porque o corredor direito fica todo ocupado pelo Rayan. O Ibanez não tem nenhuma intenção de passar a linha, ser o apoiador que vai no fundo, não é esse o papel. Ele é o oposto do Wesley como lateral direito.
1: O Lucianinho, Maurício perguntou se eu diria que esse é o melhor Panamá de todos os tempos, né? O Panamá veio para a segunda Copa do Mundo em 2018 na Rússia, disputou e foi saco de pancadas. Tomou 6-1 da Inglaterra na fase de grupos. Só que nesse jogo marcou seu primeiro gol na história da Copa. E o gol foi marcado pelo Baloi, ex-jogador do Grêmio. Então o time estava sendo goleado, já estava ali 6-0. O Baloi faz o gol e sai comemorando desesperado. Quem estava no estádio não tinha o contexto, não entendeu nada. Acabou 6-1, gol do Baloi.
2: Então, é ou não é o melhor Panamá de todos os tempos, Felipe?
1: Ah, e vamos ter que comparar mano a mano com 2018, né, Lucianinho, Maurício?
0: O Felipe, na loucura das trocas ali no fim, o Harvey tá no jogo sim, ele que sofreu ali há pouco a falta.
1: Então, o Waterman...

0: Linha, lançou na frente. Fajardo cruzou para a área, tem perigo no lance, um chute. Foi bloqueado bem ali o Ibanez, hein? Bem, Felipe, para fazer o corte, para fazer o bloqueio.
1: É, foi bem o Ibanez, mas o Ancelotti não gostou do buraco na frente da área. Olhou para o banco, reclamou, balançou a cabeça. Técnico da seleção preocupado.
0: 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Uruguaiana, tua Rádio Fátima em Vacaria, tua Rádio Veranense em Veranópolis, Cultura de Arvorezinha, de Fontoura Xavier, Minuano do Alegrete, Guaramano de Guarani das Missões, Simpatia de Chapada, olha uma grande lista de emissoras ligadas, conectadas na Rede Gaúcha, a Rede da Copa, que tem o nosso YouTube de Gaúcha Esportes, que tem a Gaúcha Passo Fundo, bem-vinda nos 101.9, na cobertura multiplataforma do Grupo RBS, com 20 profissionais que estarão nos Estados Unidos, no México, no Canadá, cada um vai para um canto. Maurício Sarai, por exemplo, vai começar em New Jersey, depois vai para Filadélfia, depois vai para Miami,
2: a seleção brasileira.
0: E depois vai para onde Deus quiser.
2: Tomara que não seja para o lugar que o Pedro me mandaria, para o Raico Park.
0: Não, não, não. Não, é que daí pode ir para New Jersey de novo.
1: Ou para Ohio.
0: Ou para Ohio. Então, assim, Leonardo Oliveira vai lá para a Cidade do México, vai para o México, vai para Dallas. Valéria Possamay vai para Toronto. Também vai, obviamente, circular a Valéria Possamay nos Estados Unidos. O Diori Vasconcelos estará na Costa Oeste. A turma do Bola vai estar com Adas, com Lele. Bom, olha, uma turma, Felipe, a lista, perdi a conta. Olha o Brasil, lançamento ali longo pro Hendrick, mas está impedido, Felipe.
1: É, não valia mais nada, tava na banheira. Acho que teve chamado do Arruda aí, Lucianinho.
3: Só pra registrar, Arruda, vamos lá, Arruda. Se passar em primeiro, Lucianinho, é lá no Texas, viu? Vai pra Houston, a seleção brasileira, então vai mudar até a costa, a conferência.
2: Se for primeiro, o Brasil não sai dos Estados Unidos.
0: É, isso. Se for segundo, acho que pode ir pro México, né?
1: Monterrey.
0: Monterrey no México. Mas não vai ser segundo, né? Já vai ganhar na largada do Marrocos, já fica bem na foto pra jogar com a Escócia e com o Haiti.
2: Haiti primeiro e Escócia por fim.
0: Isso, é o contrário, eu inverti a ordem. É o jogo da...
3: E além do Sininho de ir pro México, sair do país que está, pode pegar a Holanda, né, nessa condição de segundo colocado.
0: Esse que é o perigo, esse que é o perigo de ser segundo, né? Enfim, muitas possibilidades. Porque eu sei que são 20 profissionais, mas assim, uma equipe gigantesca aqui em Porto Alegre, colocando de pé uma grande cobertura, quem sabe a maior da história do Grupo RBS em Copas do Mundo. Ali bem, bem juntinho de vocês, Stock Center, preço baixo com um toque a mais. O jogo tá naquela levada, né? O Panamá tomou 5, já vai arriscar muito? Não creio, né? Vai tentando ali o Tomás Rodrigues fazer a jogada, foi desarmado. O Paquetá tava ali para ladrão de bola. Fabinho toca a bola mais à frente, o Brasil tenta sair de trás, mas erra a jogada. E o Panamá retribui, né? Retribui com todo carinho o erro do Brasil, entrega de graça a bola para a seleção brasileira. Maurício, 34.
2: Tem uma boa notícia na percepção do Ancelotti em relação ao Danilo. O Fabinho e o Paquetá jogam mais recuados se comparados ao Danilo. O Danilo do Botafogo, meio campista, que no Botafogo virou goleador, é o cara que mais vezes aparece à frente, embora o Lucas Paquetá tenha feito um gol, inclusive o tabelamento, em corta-luz do Danilo, é ele quem primeiro aparece perto dos atacantes, exatamente como ele faz em grande fase quando joga no Botafogo.
0: 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Domina Paquetá, trabalha com o Fabinho, no grande círculo ele domina, faz abertura para Ibanez, domina ali pelo lado direito, Ibanez dá o passe mais à frente, o Brasil troca passes, também não tem aquela pressa toda, vai administrando, vai trocando passes, o Panamá não sai do lugar, e o Brasil vai fazendo 5-1 na despedida do solo brasileiro, indo para os Estados Unidos. Olha o Brasil, boa jogada, lá pelo lado esquerdo, com o Igor Thiago, na marcação dele, o camisa 5, Farinha, domina o Igor Thiago, recua a jogada para Douglas Santos, que trabalha ali pelo meio com Danilo Santos, é Douglas Santos, Danilo Santos, Fabinho, para Paquetá, Paquetá deu aquela pingada na frente, pode ser o gol do Brasil, quem sabe agora, fintou, vai fazer!

0: fecha a conta, quem sabe ou não, Felipe, o Brasil, 6, número cabalístico, 6 de hexa, sexteto, aplaude o Ancelotti, e o Danilão vai lá para fazer a festa, o gol do Brasil, Felipe.
1: Esse no quarto gol, Danilo fez o corta-luz pro Paquetá, agora o Paquetá retribuiu com açúcar, com afeto, um passe de três dedos, nojento. Pegando o que há de melhor do Danilo, a infiltração entre os zagueiros do Panamá. Ele domina em posição regular, não estava impedido não. Domina, gira e todo mundo se jogando, se atirando para tentar desarmar. Não conseguiram. Danilo no fundo da rede, agora é 6. 6 de hexa, Maurício. 6 para o Brasil, 1 Panamá.
2: Um minuto e meio, se tanto antes, eu falava sobre a disposição dos meio-campistas. E esse lance veio como se fosse uma ilustração, uma legenda do que eu disse. Quem aciona o Danilo, que está adiantado, infiltrado, é o Lucas Paquetá. E nem é com a perna boa, com a perna esquerda, ele faz o passe com a direita. E o Danilo faz uma jogada maravilhosa. Ele não bate de primeira, ele dribla em cima de um tijolo o seu marcador e depois tira do goleiro. Lucas, nós temos um possível titular e ele chama Danilo, 12º, vai você.
3: É isso, Samorim.
0: Vem de novo o Brasil para fazer o 7º. Saiu bem agora o Mosquera ali para salvar o gol do Brasil de novo ali, Felipe Duarte.
1: Seria do Endrick, numa jogadaça do Paquetá. Ele foi tabelando, inclusive com Danilo, ganhando pé de ferro e aí fez o lançamento pro Endrick. Tentou encobrir o goleiro, não atingiu a meta. O goleiro segurou firme, ficou no 6-1 e vai ter duas trocas pro Panamá. Panamá te abraça, Lucianinho.
0: Panamá me abraça e me ferra, porque não tem mais espaço aqui para anotar, Felipe Duarte. Seguindo então mais duas trocas do Panamá. Bom, Arruda, então 6º gol do Brasil, Lucas Arruda.
3: Pois é, Lucianinho, e é o 2º gol marcado pelo Danilo Santos com a seleção brasileira em 4 jogos. Já havia marcado contra a Croácia na última.
0: Golaço! Gol do Panamá! Harvey! Uma pancada, uma cacetada, um chutaço de fora sem chances para o goleiro Ederson. Pegou direto, pegou na veia, voou o goleiro do Brasil, faltou braço, sei lá. Mas foi um chutaço violento, a bola fez curva, morreu na rede, meteu na rede, Harvey, desconta para o Panamá. 6 para o Brasil. O melhor Panamá de todos os tempos faz o seu 2º gol. Harvey mete na rede. Felipe Duarte, 38,5 no segundo tempo.
1: Foi o último ato dele. Fez esse golaço e agora foi substituído. Uma pedrada, um petardo da entrada da área. A bola sobrou. A defesa do Brasil ficou assistindo e pensando. Ele não vai chutar dali, não. Chutou. O Ederson pulou, sai na foto, mas a bola explode no fundo do gol. Atira a rede para trás. Maurício, Panamá descontou. Agora é 6-2.
2: O zagueiro Danilo ficou inconsolável com razão, porque num jogo que já não estivesse decidido como esse, o meio da frente, logo na meia lua, logo adiante dos zagueiros, à frente dos zagueiros, portanto esse setor de meio campo, não poderia estar desabitado como esteve no lance do gol. Não havia ninguém ali, nem o primeiro volante Fabinho, nem o Lucas Paquetá, nem o Danilo. O jogador que bateu de primeira teve muita liberdade. E o Danilo que tomou o gol, o zagueiro que tá com a braçadeira, sacudiu a cabeça, não gostou, Lucas. Tá 6-2.
3: É, Carlos Miguel Harvey marca o seu 3º gol pela seleção panamenha em 27 jogos. É o 9º gol sofrido pela seleção brasileira na era Carlo Ancelotti. Antes, Lucianinho, Danilo Santos, 2º gol pela seleção em 4 jogos, marcou também contra a Croácia e já fez 10 gols pelo Botafogo. Em litígio com o time carioca, Carlo Ancelotti tem a 6ª vitória pela seleção brasileira.
0: 8-19.
1: Duas trocas no Panamá, Luciano.
0: Duas, né?
1: 30, Ivan Anderson entrou na vaga do Murilo.
0: Ah.
1: E o 28, Victor Griffith. Vamos ficar só com o Griffith, né?
0: Griffith.
1: Entrou na vaga do Harvey. 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
0: Saiu todo mundo, né? Só ficou o Mosquera, né? Mosquera vai ganhar o bicho dobrado hoje.
1: E o Panamá tem uma curiosidade, porque ele trouxe pro Rio de Janeiro, acho que até como um prêmio, todo mundo que tava na pré-lista. Tem jogador que ultrapassa os 26 convocados. Tem gente que entrou aqui, por exemplo, o Kadir Barria, tá só na pré-lista, não tá nos convocados da Copa.
2: Felipe,
1: mas entrou no jogo hoje.
2: Felipe, o Rio de Janeiro é o Rio de Janeiro, Felipe.
0: Todo mundo quer ir para esse jogo, Felipe Duarte. Então tá, duas trocas, fechamos as trocas todas do Panamá. Só se trocar o Mosquera ainda. 8-19. Hora de girar mais uma vez e pela última vez o tempo e o placar do futebol de Copa da Gaúcha. No Maracanã. Quase um placar de futsal. 6 para o Brasil, 2 para o Panamá.

0: 41 do segundo tempo. Lucas Arruda falando de futsal, tem heptacampeão da Libertadores aqui no nosso solo, na nossa terra. Arruda!
1: Pois é, Lucianinho, a CBF em Carlos Barbosa há poucos instantes conquistou a Libertadores da América de futsal, a sétima conquista da equipe gaúcha na história diante do Magnus de Sorocaba. Em instantes, Lucianinho, pelo Brasileirão Série A, a partir das 8:30, os últimos dois jogos antes da pausa para a Copa. No Estádio Mineirão tem Cruzeiro contra o Fluminense e no Mangueirão tem Remo contra o São Paulo.
0: 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Olha o time do Panamá, a equipe do Brasil, Farinha foi travado pelo Fabinho, sobrou para Ederson que faz a defesa. 42. 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Tô ouvindo um som ao fundo aqui, não sei se tem algum microfone aberto.
2: É o bate-papo aqui do pessoal da técnica. Grande Rodrigo Marinho.
0: Dá um abraço no Rodrigo Marinho, grande figura, enfim, um craque. O cara da assistência técnica para Felipe Duarte e Anitta.
2: É, pra mim é bom já.
0: Não sabe, pergunta pra ele. Pra tu ter pra ver com quem tu tá lidando aí, Felipe Duarte.
2: Vou apertar a mão dele agora, então.
0: Estrelas do mundo pop, Anitta e Felipe Duarte. Olha o Brasil, Douglas Santos tocou no meio. Vem o Brasil na entrada da área, a bola não chegou pro Endrick. O Brasil tá com cara de quer fazer mais um, hein? Dá tempo pra fazer o sétimo. Pra fazer um 7-2, não 7-1, mas um 7-2 pra cima do Panamá. E aí foi desarmado o Thomas Rodrigues, lateral para a equipe do Brasil fazer a cobrança. 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Olha o Rayan ganhando a marcação, na direita, tocou no meio, boa jogada, na dividida ali o Danilo Santos não conseguiu concluir, mas boa jogada do Rayan aqui pela direita, Felipe.
2: Do Rayan, que pega uma bola que parecia se perder pela linha lateral, salva ela, toca pra dentro de novo, aparecendo Danilo Santos, invadindo a área, mas aí dessa vez foi desarmado, ficou no 6-2. Tá pouco, né? 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
3: O Igor Thiago tem gol de pênalti, o Endrick tem intensa movimentação, participação em gols, mas quem entrou mesmo fazendo diferença do tipo tô aqui e quero mais, Rayan, Paquetá e Danilo meio campista. Esses três certamente aproveitaram de forma brilhante o segundo tempo contra o Panamá na despedida debaixo dos braços do Cristo.
0: 44:30, vamos fazer o seguinte, ó, vamos quebrar o regulamento, vamos ser disruptivos hoje.
3: Que isso,
0: vamos escolher o melhor do primeiro tempo e o melhor do segundo tempo.
3: Você que sabe.
0: Eu acho justo.
3: Boa. Bora.
0: Porque assim, no primeiro tempo eu vou de Vini Júnior, tá?
3: Tá, já, e no segundo, já foi com a relatoria.
0: E no segundo tempo eu vou de Lucas Paquetá.
3: Eu vou
0: podia ser o Rayan também, podia ser o Danilo,
3: eu
0: ou seja,
3: Danilo.
0: Tem.
3: É.
0: Tu é danilista, eu sou danilista. Paquetatista.
3: Paquetista.
0: Paquetista. Então tá, então nós temos uma discordância aí, Felipe. Tu vai escolher aí. Acho que o Vini fechamos em consenso.
2: O Vini tá fora concurso.
0: Também Arruda, fecha conosco?
1: Fecho no Vini no primeiro tempo.
3: O troféu Vini Júnior de melhor em campo vai para.
0: Do primeiro tempo.
2: Danilo, segundo tempo pra mim.
0: Tá, então Danilo tem os dois votos. Vocês me derrubaram, mas o Arruda pode me ajudar. Arruda?
1: Eu voto no Rayan no segundo tempo.
0: É, vale o registro. Acho que mapeamos bem os três melhores do segundo tempo.
3: Sim, perfeito.
0: O Danilo, o escolhido do segundo tempo. Estão sendo disruptivos, não tem isso. Mas como mudou todo o time, acho que vale fazer esse registro hoje excepcionalmente. Então temos dois destaques do jogo. No primeiro tempo, Vini Júnior. E no segundo tempo, Danilo. Os melhores da partida. Danilo do Botafogo, no caso, né? O do Santos, ele veio. Ó, vamos ver. Quem sabe o sétimo gol? Douglas Santos. Ele deu três aí, né, Felipe? Mais três tá bom, né? Só o tempo de recuperação ali da hidratação. O jogo tá definido, 6-2, todo mundo quer chegar inteirinho na Copa. Agora é só gastar bola, ó. Trocar passes no time do Brasil, se despedindo do Maraca. Um grande... Não chegaram a divulgar o público, né, Felipe? Na transmissão na TV não deu nada.
2: Telão
0: olha o Igor
2: apareceu.
0: Thiago, vai fazer! Pega a Mosqueira! No rebote! Não deu ali pra sequência o Danilo Santos meter na rede, mas olha o Igor Thiago. É centroavantão, né, Felipe? Dos bons.
2: É, e batedor de pênalti. Agora tentou como centroavante, o goleiro salvou e no rebote o Danilo não pegou em cheio. Quase saiu o sétimo.
0: Quase o sétimo. 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
3: Eu ouvi no vento que teremos essa efeméride.
0: Já tivemos lá no Catar, né?
3: Vinculado aos 55 anos do Sala de Redação, eu que sou pavão, vou dizer que está vinculado ao meu aniversário de
2: 62
3: anos.
2: Vai ser churrasco ou vai ser barbecue?
0: Ah, pode ser uma costelinha barbecue, né? Já pensou, Felipe Duarte? Que maravilha. Olha só, hein? 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Último minuto, últimos segundos, na verdade. Vem o time do Panamá. Domina aqui pelo lado esquerdo. Ninguém quer mais jogar nada, né? Chega, o juiz deu 3 ali, porque tá todo mundo querendo ir pro vestiário descansar. O Brasil vai viajar. Enfim, Felipe daqui a pouco vai dar todo o itinerário do Brasil após o jogo. E Eduardo Gabardo já está lá esperando o Brasil. Rodrigo Oliveira vai para Cleveland. Terminou o jogo. Fim de papo. Bom, a última dança do Brasil, Felipe. Ah, não, deu escanteio. Achei que tinha terminado.
2: Escanteio.
0: Estava no plano fechado dele aqui.
2: E temos o público.
0: Então, depois do escanteio, vamos para o público. Tem alguns espacinhos ali, né? Apesar que muita gente já deve ter saído, né? Vamos lá, escanteio para o Panamá. Pode ser o último lance do jogo. Escanteio cobrado lá no segundo pau. Tem perigo no lance. Cabeceia. Tá no meio da área, não tira a defesa do Brasil, a bola fica viva, ninguém corta. Sobra pro Panamá, Farinha dominou a entrada da grande área, perdeu a bola, mas conseguiu chutar, Ederson pegou. Público no Maraca!
2: 72.140, 72.140, esse é o público de Brasil 6, Panamá 2, não teve divulgação de renda, Lucianinho.
0: Muito bem, apita Daniel Schwager, fim de papo, fim de jogo. Torcida aplaude, uma vitória elástica de goleada do Brasil, 6 para o Brasil, 2 para o Panamá. E agora, Felipe Duarte, o Brasil vai para os Estados Unidos. E esperamos que continue os Estados Unidos durante a Copa, que não precise ir para o México e tampouco para o Canadá, porque daí o caminho será um caminho, quem sabe, um pouco mais palatável com adversários talvez esperados aí, meu caro Felipe Duarte.
2: Exatamente. Bom, nessa segunda-feira, passado o jogo, agora nessa segunda-feira, jogadores serão dispensados pela manhã. E a viagem acontece ainda na segunda-feira. A delegação brasileira vai para New Jersey, Nova Jersey. E tem um amistoso ainda antes do início da Copa, no dia 6 de junho, próximo sábado. Enfrenta o Egito em Cleveland, às 7 horas, horário de Brasília. E a estreia do Brasil na Copa está agendada para o dia 13, contra Marrocos, em Nova Jersey. Os jogos do Brasil, né? Marrocos, Haiti e Escócia são os componentes do grupo do Brasil. Lembrando, na tese, né? Na teoria, Brasil e Marrocos disputam o primeiro lugar. Terminando na primeira colocação, o Brasil ficará apenas nos Estados Unidos, jogando as suas partidas, inclusive de mata por lá. Mas, se terminar na segunda colocação, vai ter dia ao México, em Monterrey. E, Lucianinho, já vou fazer o deslocamento, vou descer agora para a sala de entrevistas. Carlo Ancelotti, logo mais, irá avaliar a vitória do Brasil 6-2 sobre o Panamá aqui no Maracanã.
0: Boa, Felipe. Dentro do balanço final, excelente o trabalho de Felipe Duarte. Jogadores se cumprimentando dentro do campo. A gente fica até de olho, né, no Sport TV aí, Arruda, na própria TV Globo.
1: Todos os dois aqui, viu, Luciano?
0: Se alguém falar, tu me chama. Eu mudei pro Sport TV aqui. Agora o Neymar tá ali dentro de campo. Neymar motivador, né? Um trabalho de motivação.
3: É, ele tá
0: cumprimentando todo mundo, sorriso
3: no
0: rosto.
3: Tá com uniforme de jogo, tá com uniforme de passeio. Mas não é nem para aparecer para a torcida, essa altura não é o que o Neymar precisa, ele está ali mesmo para cumprimentar as pessoas.
0: Você gritou o nome dele, inclusive, durante o jogo, né?
3: Justiça se faça, né? O Neymar é um cara de grupo, sempre foi em todas as Copas, em todos os times, os clubes. Não se tem notícia de ser paneleiro, de ser o cara que só joga para si. O Mbappé tem um conceito mais individualista, por exemplo, do que o Neymar. Então esse papel na Copa, ele para a seleção brasileira, certamente tem.
0: Os caras tirando foto com ele, Maurício.
3: Os jogadores do Panamá.
0: Tiram foto.
3: Ali o Martínez tirando foto. Estão
0: em fila para tirar foto. O Ramos tem fila, Maurício. Parece o Maurício Saraiva quando vai no supermercado, no shopping, o Lucas Arruda. É assim, ó. O Maurício é assim, ele vai andando e vai tirando foto. Ah, ó.
1: Tu também, não fala assim. Não,
0: mas o Maurício é forte.
1: Ali na Ipiranga ali, Lucinho, no mercado ali, tu tira umas 10 fotos assim.
0: Não, o Maurício é forte, tem mais tempo de janela. O homem é forte. 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Jogadores ainda estão no centro do campo agradecendo a torcida que retribui. É a despedida do Brasil antes da Copa do Mundo. E agora, resta apenas um jogo antes da estreia contra Marrocos, dia 13. E bote na agenda, né, Arruda? É sábado que vem, a mistura do Brasil com o Egito, pra gente ter a última preparação antes da estreia contra Marrocos, Arruda.
1: É isso, Lucianinho. No próximo dia 6 de junho, sábado que vem, às 7 horas em Cleveland, o último amistoso do Brasil antes da Copa do Mundo. Duelo contra o Egito, de Mohamed Salah e também Omar Marmoush. Lucianinho, 11º jogo da era Carlo Ancelotti, 6ª vitória conquistada e talvez o mais importante, 24 gols marcados nesses 11 jogos. O Brasil se despede do solo brasileiro rumo aos Estados Unidos e à Copa do Mundo de 2026.
0: Muito bem, Lucas Arruda que volta dentro do balanço final com muitos destaques. Tem Campeonato Brasileiro, tem João Fonseca que passa em Roland Garros. Tá nas quartas, né? É isso?
1: Quartas de final.
0: Que loucura. Tem a CBF heptacampeã da América em futsal da Libertadores da América. Tem muita coisa no balanço final. Maurício, deixa uma manchete então. Até pode dar uma arrematada já no futebol de Copa da Gaúcha, mas sei que tu vai falar mais depois do balanço. Depois tem que ir pro bate-bola ainda. Né?
3: Isso, o protocolo foi cumprido. O time principal ganhou estreitinho, 2-1, competindo pouco, dividindo nada de bola como tem que ser, ninguém se machucando às vésperas de uma Copa, mas ainda assim ganhando de 2-1 do Panamá. Vem o intervalo, o Ancelotti troca praticamente todo mundo, só fica o Léo Pereira, e os caras que entraram entenderam que era prato de comida, que o valor era mostrar para o Ancelotti o quanto eles podem ser relevantes, e pelo menos 3 deles mostraram muito: o Lucas Paquetá, o Danilo e o Rayan.
0: Muito bem, daqui a pouco tem mais Maurício Saraiva no balanço final e depois mais tarde no bate-bola a partir das 10. Comando hoje, botaram um grandão lá porque o bicho vai pegar, Jason Lisboa. Boa sorte aí, Jason. Grande programa para vocês a partir das 10 aqui no canal de YouTube de Gaúcha Esportes e também na Rádio Gaúcha. 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Bom, obrigado a você que nos acompanhou no futebol de Copa da Gaúcha, as emissoras da Rede Gaúcha, enfim, você vai seguir na Gaúcha, você vai seguir aqui no canal de YouTube de Gaúcha Esportes, porque vem Rodrigo Oliveira, Rodrigão, que depois vai lá para Cleveland acompanhar a mistura do Brasil com o Egito e depois para a Copa do Mundo, né, Rodrigo? O Brasil faz 6-2 no Panamá. Dever de casa cumprido, com letra caprichada, com 2 times diferentes, um em cada tempo. Tem muito assunto para trabalhar neste balanço final, nesta última dança do Brasil em terras brasileiras antes da Copa, Rodrigo Oliveira.
4: Eu tô iludido, viu, Lucianinho? Eu sei que o Maurício Saraiva vai dizer
0: vai chegar para ti aí, o homem da razão, daqui a pouco. Tá,
4: eu sei,
0: aí
4: ele vai dizer, né, Lucianinho, que não é parâmetro, que o jogo é contra o Panamá, que é um adversário mais fraco, mas eu tô iludido. O Brasil se despede do seu território junto à sua torcida com uma goleada de 6-2. E o balanço final vai perguntar: podemos nos iludir rumo ao Hexa? As repercussões da vitória da seleção, mas mais do que isso, os impactos no time titular. Quem ganhou e quem perdeu pontos com Carlo Ancelotti? Danilo Santos tem lugar nesse time? Onde Neymar entraria no ataque da seleção? Ibanhas, o gaúcho Ibanhas, pode ser opção na lateral direita? Foi ele que quem entrou naquele setor no segundo tempo. E a hierarquia de goleiros, o Everton, será que não merece subir posições na disputa com Ederson e Alisson? Mas tem muito mais. João Fonseca faz história e vai às quartas de final de Roland Garros. E a CBF é heptacampeã da Copa Libertadores de Futsal. E dupla Grenal vai mal e vai passar a Copa pertinho da zona de rebaixamento. Tudo isso e muito mais agora no Balanço Final.
5: 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Rodrigo Oliveira.
4: 8:35, 17 graus é a temperatura em Porto Alegre. O Balanço Final repercute a vitória por 6-2 do Brasil sobre o Panamá na despedida da seleção brasileira no Maracanã, antes do embarque rumo aos Estados Unidos para a disputa da Copa do Mundo. Lá nos Estados Unidos já está o Grupo RBS com o repórter Eduardo Gabardo, que terá companhia de mais 19 profissionais ao longo da próxima semana numa super cobertura preparada pelo Grupo RBS para a maior Copa do Mundo da história. 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Daqui a pouco tem a entrevista coletiva do técnico Carlo Ancelotti, a zona mista, a entrevista dos jogadores da seleção, acompanhada pelo repórter Felipe Duarte, direto do Maracanã, e as análises de Maurício Saraiva. Lucas Arruda, terminou o jogo contra o Panamá, o Brasil vai para os Estados Unidos e o próximo jogo já é no país da Copa, Arruda.
1: Pois é, Rodrigo, no próximo sábado contra a seleção do Egito, o Brasil tem o último compromisso antes da estreia na Copa do Mundo. Na cidade de Cleveland, às 19h, o Brasil enfrenta a seleção do Egito com destaques para o Salah, ex-Liverpool, e o Marmoush, jogador do Manchester City. Rodrigo, encerrada a primeira parte da era Carlo Ancelotti. 11 jogos disputados, 6 vitórias e 24 gols marcados, um quarto desses gols marcados nesse amistoso contra o Panamá, com destaque para o Vinícius Júnior, que tem, nesse momento, a artilharia da seleção, sem contar o Estevão.
4: Eu estarei nesse jogo, como lembrou o Lucianinho, dia 6 de junho, um sábado, em Cleveland, no Huntington Field. Aí o sarrafo vai subir, né, Rod?
1: Pois é.
4: O Egito é um time forte da África. É um nível de dificuldade bem maior do que foi o Panamá. O que eu acho que está de bom tamanho, né? Primeiro jogo, primeiro amistoso e despedida do Brasil no Maracanã, tudo bem para ter um clima mais festivo, elevar a confiança, mas aí o segundo teste tem que ser com um nível de dificuldade mais alto. E as outras seleções, as adversárias do Brasil e também as seleções consideradas favoritas, estão realizando amistosos pelo mundo?
1: Sim, Rodrigo, impressionante, né? Os jogos agora começam a acontecer às vésperas da Copa do Mundo, na preparação para o Mundial. O destaque do domingo fica por conta da Alemanha, que na sua casa, na cidade de Mainz, fez 4-0 na Finlândia. 2 gols marcados pelo centroavante Undav, 1 gol do Wirtz, do Liverpool, e 1 gol também do Musiala, destaque do Bayern de Munique. Ontem, Rodrigo, o amistoso talvez mais importante foi o da Escócia, que é adversária do Brasil. Antes, vamos ouvir o Vinícius?
4: Vamos, bora!
1: Vamos lá então, ouvir o Vinícius Júnior, autor do primeiro gol e também da assistência na etapa inicial com a camisa da seleção.
6: Jogar ao lado da nossa torcida, da minha família, e que seja uma energia e um plus positivo para a Copa do Mundo.
7: aproveitar essa oportunidade para saber de você também essa semana, né? De reencontro na Granja Comari. A gente sentiu um clima bem bacana, com o Neymar também podendo vir se juntar com o grupo. Os jogadores ficaram felizes, claro, com a presença dele. Dá um panorama pra gente como é que foi essa semana e como é que o grupo embarca o astral amanhã para os Estados Unidos.
8: O Ney é o nosso ídolo, é todo mundo muito feliz de poder jogar com ele, é uma geração muito nova, onde o Ney foi o maior ídolo de todos eles, poder compartilhar o dia a dia novamente com o Ney é sempre bom, ele batalhou muito para poder voltar a jogar com a gente, fez de tudo, voltou a jogar no Brasil junto com o nosso povo para poder estar mais perto de todos eles e junto com ele e todo mundo no elenco vamos fazer uma excelente Copa do Mundo e poder mudar a nossa história.
7: Obrigado, Vini. Boa viagem. A gente se vê lá.
1: Tá aí, Rodrigo, a manifestação do Vinícius Júnior na carona com o Sport TV e com a Globo, o repórter Carlos Gil, entrevistando o astro do Real Madrid e também da seleção brasileira no Maracanã.
4: 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O Felipe Duarte, direto do Maracanã, tem linha aberta assim que estiver acomodado. Rodrigo, na área de entrevistas, pode Rodrigo intervir. Enquanto isso, Maurício Saraiva, eu abri o balanço final dizendo que eu sabia tudo que tu ia falar, mas que eu estou iludido. 6-2, vê o Brasil golear.
9: Ilusionado.
4: Maurício, nós passamos esse ciclo todo, ou quase todo o ciclo, sofrendo com o Brasil, passando maus bocados com times fracos na América do Sul. Teve Ramon Menezes, teve Fernando Diniz, teve Dorival, teve o constrangimento de cair nas quartas de final da Copa América.
1: Ó, chamado no...
4: Eu não, o Felipe chamou?
1: Chamado no fundo. Uhum.
4: Felipe Duarte? Eu não estou ouvindo
1: o
4: Felipe.
1: É, eu ouvi o chamado do... bem lá baixinho.
9: Eu ouvi um ruído, mas não vi que não percebi a voz dele.
10: Oi, Rodrigo.
4: Ó. Felipe Duarte, diretamente da sala de coletivas do Maracanã. Qual a situação por aí, Felipe?
10: Também quem está acompanhando na live e na rádio eu vou descrevendo. Já estou aqui posicionado na sala de coletivas. Ali adiante está a mesa posta, com todos os patrocinadores da seleção brasileira, no aguardo de Carlo Ancelotti. Logo mais o técnico da seleção brasileira, Carlo Ancelotti, vem para analisar essa goleada sobre o Panamá, 6-2, falar sobre outras situações, de repente pode até avaliar a final da Liga dos Campeões, né? Lá na entrevista coletiva na Granja Comari, ele disse que não iria torcer por ninguém, mas agora pode falar sobre o fato do PSG ter sido campeão, com Marquinhos, capitão erguendo a taça, Gabriel Magalhães perdendo o pênalti decisivo, Martinelli entrando no segundo tempo. Porque, Rodrigo, esses jogadores se somam à delegação brasileira nos Estados Unidos. O Brasil encerrou seu compromisso aqui agora, no Brasil, viaja amanhã para Nova Jersey e em Cleveland, no dia 6 de junho, enfrenta esse amistoso contra o Egito. Já com esses três atletas, Gabriel Martinelli, Gabriel Magalhães e Marquinhos, tendência que os dois zagueiros sejam titulares. O Martinelli, em tese, em teoria, disputa a posição com Luiz Henrique.
9: Mas esse jogo contra o Egito vai ser um jogo ainda mais melindroso do que o de hoje, Rodrigo. Porque
4: tu achou o de hoje melindroso?
9: Melindroso porque os caras no primeiro tempo, e eu faria a mesma coisa, e não sei se não foram nem orientados para que fizessem, eles competiram até a página 3, né, Rodrigo? Como é que você vai dividir uma bola contra o Panamá como dividirá contra Marrocos? Não, contra Marrocos já é a Copa, contra Marrocos a coisa está valendo caixa de cerveja. Hoje é uma despedida, é um rito de passagem, no Rio de Janeiro se faz isso maravilhosamente bem, comemora, Sapucaí, Milton Cunha. Não, hoje era rito de passagem, ninguém se machuca, não paga vexame para o Panamá. O time titular foi para o intervalo ganhando de 2-1. E aí, a troca foi muito boa, eu gostei muito do que fez o Ancelotti, sai todo mundo, fica só o Léo Pereira. E quem entra, entra com outra visão do jogo. Entra para competir, porque quer mostrar ao Ancelotti o quanto é capaz de ser relevante para o time titular ou como alternativa imediata dos titulares. E aí se destacam o Paquetá, Danilo Santos, o Danilo do Botafogo, e o Thiago fazendo gol, o Rayan fazendo o gol que fez, o próprio Endrick na movimentação. Todo mundo do segundo tempo competiu muito mais, porque a visão já era diferente em relação aos titulares. E gostei do que vi, gostei da troca, gostei do que vi. O último gol do Panamá é um gol muito bonito, mas já está na conta de um jogo que está terminando. Ali ninguém mais queria jogar coisa nenhuma. E o iludido que você ficou, você argumentava, começava a argumentar muito bem sobre isso. para quem passou por Ramon Menezes, Fernando Diniz, o Dorival lá com o Brasil quase tomando um caminhão de gols da Argentina, chegar agora com uma certa normalidade, né? Não é normal você golear o Panamá? É isso que deixa você iludido, porque isso é o certo do Brasil contra o Panamá.
4: Racionalmente, Maurício, eu sei que o Panamá é um time mais fraco, mas para quem passou por tudo que a gente passou, é legal, claro, Felipe Duarte, deixar o Brasil rumo à Copa goleando por 6-2.
10: Com certeza, com certeza. Não, e o Maurício elogiou durante a partida, disse também que é um jogador que aproveitou e pode ser o 12º jogador, se não cava uma vaga no time titular, né? O Danilo, isso, que a gente está chamando de Danilo do Botafogo, mas acho melhor a gente parar de chamar assim, porque
9: ele não
10: tá
9: é mais
10: do
9: Botafogo.
10: Ele teria, inclusive, Maurício, que se apresentar no dia seguinte, na quinta-feira, na Granja Comari, porque na quarta o Botafogo jogou em Caracas, na Venezuela, contra o Caracas.
9: Isso.
10: O Danilo não foi com a delegação do Botafogo, não jogou mais pelo Campeonato Brasileiro, porque teria, entre outras sondagens, propostas, do Palmeiras, do Flamengo, são clubes interessados e clubes do exterior também. Então, muito em breve, depois da Copa do Mundo, o Danilo Santos, agora vamos se acostumar a chamar assim, não será mais o Danilo do Botafogo.
4: Eu vou fazer aqui uma profecia. 8h45 do dia 31 de maio, vou fazer uma profecia e ela é inspirada numa análise de Maurício Saraiva. Eis a minha profecia. Abre aspas para o que Rodrigo Oliveira irá dizer a partir de agora. Danilo Santos será, na Copa de 2026, o Mazinho ou o Kleberson, gosto, de Carlo Ancelotti.
9: Gosto, gosto da ideia.
4: O gosto. Brasil de 94 começou com Mauro Silva, Dunga, Raí e Zinho. Mas o Parreira arrumou o time quando colocou o Mazinho, mais marcador, na vaga do Raí.
9: Que se desescalou, tinha a camisa 10, tinha protagonismo do time, fez um primeiro jogo contra a Rússia muito ruim e saiu do time, se desescalou, o outro que entrou ficou, pronto, acabou.
4: Em 2002, o Brasil jogava com 3 zagueiros, mas o meio campo do Filipão no início da Copa tinha o Gilberto Silva, Juninho Paulista, isso, e aí depois Ronaldinho Gaúcho, na frente Rivaldo e Ronaldo. O Filipão arruma o time no jogo contra a Inglaterra quando ele tira o Juninho Paulista e bota o Kleberson,
9: que era do Atlético Paranaense e que lá jogava até mais adiantado, mas com muito mais capacidade de marcação do que o Juninho Paulista.
4: Maurício Saraiva, eu disse que essa profecia é inspirada na tua análise.
10: A tua profecia tem que ser mais completa agora, Rodrigo. Quem vai ser o Raí? Quem vai ser o Juninho Paulista?
9: Eu tenho a impressão que o candidato número um é o Matheus Cunha. Para quem tem Rafinha e para quem tem Vinícius Júnior, eu tenho a impressão que o Matheus Cunha é o cara que sobra nessa.
4: O saudoso Ibsen Pinheiro, que Deus o tenha, um dos maiores frasistas do mundo do futebol, ele não gostava do quadrado mágico de 2006. Kaká, Ronaldinho Gaúcho, Ronaldo e Adriano. Ele queria que entrasse um volante. E aí perguntaram pro Dr. Ibsen: mas Dr. Ibsen, quem é que o senhor vai tirar? Tem Kaká, Ronaldinho, Ronaldo, Adriano, como é que tu vai tirar um desses? E o Dr. Ibsen dizia assim: olha, eu gostaria que tirasse o pior, mas se tu quiser tirar o melhor, não tem problema, mas alguém tem que tirar, não dá pra jogar assim. Então eu vou pegar emprestado as palavras do Dr. Ibsen.
9: À vontade, à vontade.
4: Tira qualquer um. O Maurício disse que acha...
9: O Matheus Cunha, acredito que... Como o Matheus Cunha vem do futebol inglês e vivendo um grande momento no United lá, que teve uma recuperação no fim do campeonato, talvez seja mais candidato a sair o Luiz Henrique do que o Matheus Cunha, porque aí você abre o Rafinha do lado e o Matheus Cunha ficaria, né? Mas eu gosto da ideia de um Danilo no meio campo fazendo um trio onde Bruno Guimarães é segundo, Casemiro é primeiro e o Danilo é tudo. O Danilo é o cara que ajuda para marcar e é o primeiro meio campista a chegar na frente. Talvez não seja o time da estreia, o Ancelotti deve confirmar com os treinos aquilo que ele vem trabalhando, que é um 4-2-4, mas no decorrer da Copa, que seja como você disse, o papel do Kleberson, o papel do Juninho Paulista, e nos tempos em que éramos mágicos, o papel de Garrincha e de Pelé, que na Copa de 58 não eram titulares, entraram no decorrer da competição. Mas aí eu tô sendo cruel, né?
4: Aí é outra turma, né? 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Eu separei uma lista de temas aqui para abordar com o Maurício. E Felipe Duarte, tu tá vivendo o ambiente da seleção desde quarta-feira. Eu quero que tu participe dessa conversa também, porque tu tem a informação, tu tem o contato epidérmico com o ambiente da seleção. E eu quero saber, com base nas opiniões do Maurício, eu separei várias perguntas. Vamos. Aqui, que são dúvidas que eu tenho sobre o que vai acontecer com o Brasil nessa Copa do Mundo. Boa. Vou começar do começo, o gol. O Ancelotti mostrou claramente que o Alisson é o titular, o Ederson é o reserva e o Everton é o terceiro goleiro.
9: Aqui eu discordo do nosso treinador.
4: Essa hierarquia está justa e vocês veem um cenário em que o Everton possa galgar posição ou posições no plural nessa hierarquia?
9: Quer começar aí, Felipe?
10: Não, me surpreendeu a entrada do Ederson, principalmente porque a gente flagrou uma conversa do Ancelotti com o Everton durante um treinamento na Granja Comari. E tem acompanhado nas redes sociais, nas lives de GZH, da Gaúcha Esporte, e se criou um grenal, né, entre Alisson e o Everton. E aí torcedores do Inter, inclusive me acusando de querer escalar o Everton como titular para beneficiar o Grêmio. E gremistas bravos, que a gente estava colocando o Alisson, que está fora de forma, que está um tempo parado, como titular. Bom, vamos lá. Esqueçam a dupla Grenal, vamos falar de seleção brasileira. O Alisson foi muito tempo parado, o Ederson foi punido na Turquia e o Everton vinha jogando e tinha ritmo de jogo. Por isso a gente colocava a possibilidade do Everton jogar. A conversa com o Ancelotti chamou atenção, mas o Ancelotti explicou que foi até uma forma dele conversar com o Everton. E aí ele explicou que ele convocou o Everton por ser experiente, ter ritmo de jogo, exatamente aquela leitura que a gente fez. Mas me surpreendeu hoje o Everton não entrar no segundo tempo. Talvez, Maurício, talvez o jogo contra o Egito se faça o contrário. O Alisson começa e no segundo tempo joga o Everton, para que todo mundo seja testado.
9: Eu gosto dessa ideia, mas eu gostaria que hoje o Everton fosse o segundo, porque é por uma questão de justiça. O Everton hoje é mais goleiro que o Ederson, que não joga há muito tempo, que já saiu do City porque não estava na mesma forma técnica. E no futebol turco não foi exatamente um sucesso no clube que ele defende. É o contrário do momento que vive o Everton, que impede com o seu trabalho que o Grêmio esteja no Z4. Não foi só o Vasco perdendo para o Atlético Mineiro. É a quantidade de pontos que o Everton salvou pelo Grêmio. Mas, para mim, o Everton é segundo, o Ederson é terceiro. A gente vai saber, pode ser que essa ideia que o Felipe está trazendo aconteça e o Everton seja o goleiro a ser testado no segundo tempo contra o Egito. E é um jogo mais melindroso, eu dizia, Rodrigo, porque é muito mais perto da estreia, né? Se os caras já não dividiam hoje, imagina há 5 dias de começar. 5 dias não, porque o jogo é 6 e a estreia é 7. Então são 7 dias. É isso? 8 dias. Meu Deus do céu. Enfim, mais de uma semana antes da estreia na Copa, aí é que você não vai dividir, você vai se mexer, você vai botar
4: a estreia ritmo de corpo. 13 e o jogo é dia 6, são 7 dias.
9: 7 dias, Deus me ajude. Então, em 7 dias, faltando 7 dias, não vai ser um jogador dividindo bola contra o Egito para ficar fora da final. Até hoje, fora da final não, fora da Copa, até hoje eu imagino que o pesadelo do Emerson, aquele volante que começou no Grêmio, depois jogou na Roma, na Juve, no Real Madrid, o pesadelo do Emerson é: o que que eu fui brincar de goleiro num rachão? O Emerson é das coisas mais cruéis que pode acontecer com o jogador. Da confiança do Luiz Felipe, ele fica fora da seleção, porque no dia anterior à estreia, ele se machuca brincando de goleiro.
4: E ele seria o capitão do Penta.
9: Aí imagina. Aí deve ser um sonho permanente que ele tem. Então o jogador, quando pensa nisso, diz: não, comigo não, né?
4: Outra questão que eu tenho para vocês. Me chamou a atenção e me surpreendeu até que no segundo tempo, quando ele troca quase tudo, o Ibanhas Gaúcho, que é zagueiro, joga de lateral direito, e o Danilo, que é lateral direito, joga de zagueiro. Aí vocês podem me dizer que, ah, mas o Danilo no Flamengo joga na zaga. É verdade, mas ele foi convocado como lateral direito. Só que quem foi para a lateral direita foi o Ibanhas. Nesse 4-2-4 ofensivo, será que o Ibanhas,
10: Rodrigo,
4: não pode ser? Diga, Felipe.
10: Tá chegando por aqui o técnico da seleção panamenha. A gente vai acompanhar também a entrevista dele, já está posicionado por aqui.
4: Vamos finalizar esse raciocínio com o Ibanhas, aí depois a gente ouve uma resposta do técnico Andreas Christensen.
9: O Ibanhas compete mais que o Danilo, né? O Danilo é um jogador que recentemente no Flamengo andou perdendo a corrida, correndo para trás o atacante passou dele, perdeu uma ou outra dividida de um cara que tem estrada, mas tem já bastante idade para competir no alto rendimento de uma Copa do Mundo. O Danilo, para mim, vai para a Copa muito mais como um estabilizador de grupo, aquele harmonizador que fica perto do treinador, conversa com jogadores, passa tranquilidade. do que propriamente para competir por uma posição titular. Na lateral direita, se não for o Wesley, vai ser o oposto dele, que é o Ibanez.
4: Mas a minha dúvida, Maurício, é, por exemplo, se o Brasil pega uma França, uma Espanha, uma Argentina...
9: Aí ele já é titular, né?
4: Aí o Ancelotti não pode achar o Wesley, por exemplo...
9: Pode, pois então.
4: É, sei lá, muito faceiro, bola nas
9: alegrinho,
4: costas.
9: É. Porque,
4: tu concorda comigo que o Dembélé, o Doué ou qualquer um dos craques franceses, eles vão jogar em cima do Wesley, se ele for
9: por
4: o lateral
9: ser, não por ser fraco, e sim por ser ofensivo.
4: Exato.
9: Eu imagino que no primeiro momento, para manter a titularidade do Wesley, ele prende o Alexandre, que não tem mais vigor para fazer duas áreas. Ir na linha de fundo e voltar cinco vezes, não vai fazer isso. Então ele pode prender o Alexandre para ser um defensor lá do outro lado e soltar o Wesley por dentro ou pelo lado de campo. Mas no jogo mais duro contra adversários desse tamanho, Espanha ou França ou Argentina, eu acredito que naturalmente o Ibanez se candidate para ser defensor. O setor...
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